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0: 9:31.
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0: 9:40.
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0: 9:51.
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0: Caetano do Sul, rezamos por Aldere Ferreira Cavalcante. Em São Paulo, por André Saba, Hilda Bago e Sueli Vilela Patani. Rezamos mais uma vez aqui pelo Antônio Eduardo de Cascavel, no Paraná, né? Pedindo orações aqui por Rosa e Hélio, né? E por toda a família. Rezamos por você, Antônio Eduardo, aí de Cascavel, e todas as suas intenções. Rezamos também pelo Delfim e Gino de Maceió. Pede pelo Reino de Deus, pelos milites da Milícia da Imaculada, pelos que sofrem de alguma forma, por todos os enfermos, por todas as famílias. Então, por todas as intenções que ele traz no coração também no dia de hoje. Rezo também aqui, olha, pela Elza Rocha de Fortaleza, também pela Marinês Brito Ferraz de Vasconcelos, Marinês Brito de Ferraz de Vasconcelos, que pede oração pelos filhos, por ela. O Ademir e Andréia de BH, Minas Gerais, pede oração por todos que estão neste momento precisando, tá? Então, muito obrigado Ademir, Andréia, a todos que estão rezando conosco a partir de agora. Conosco nos estúdios da Rede Imaculada de Comunicação, nosso querido Frei Sebastião Benito Coalho, frade menor conventual e guardião internacional do carisma da Milícia da Imaculada. Boa noite, Frei.
1: Gil Ortiz, boa noite.
0: Boa noite.
1: Renato, boa noite. Quitéria, boa noite. Boa noite a todos vocês. Agora estamos juntos sob o olhar de Nossa Senhora, viu? Ela te conhece, te ama, te protege. Por favor, confia nela. Coloque toda a tua vida, teus problemas, teus pedidos nas mãos dela. Você vai ver coisa linda e maravilhosa que ela opera para você. E vamos então abrir esta oração em nome do Pai, do Filho e do Espírito Santo. Renovando a nossa fé, creio em Deus Pai Todo-Poderoso, Criador do céu e da terra, em Jesus Cristo, seu único Filho, nosso Senhor, que foi concebido pelo poder do Espírito Santo. Nasceu da Virgem Maria, padeceu sob Pôncio Pilatos, foi crucificado, morto e sepultado. Desceu à mansão dos mortos, ressuscitou o terceiro dia. Subiu aos céus, está sentado à direita de Deus Pai Todo-Poderoso, donde há de vir a julgar os vivos e os mortos. Creio no Espírito Santo, na Santa Igreja Católica, na comunhão dos santos, na remissão dos pecados, na ressurreição da carne, na vida eterna. Amém. Pai nosso que está nos céus, santificado seja o vosso nome. Venha a nós o vosso reino, seja feita a vossa vontade, assim na terra como no céu.
0: O pão nosso de cada dia nos dai hoje. Perdoai as nossas ofensas, assim como nós perdoamos a quem nos tem ofendido. E não nos deixeis cair em tentação, mas livrai-nos do mal.
1: Saudemos a Virgem Santíssima, filha predileta do Pai, mãe do Verbo Eterno, esposa do Espírito Santo, nossa mãe, que ela possa interceder por nós, pela nossa fé, caridade e esperança. Ave Maria, cheia de graça, o Senhor é convosco. Bendita sois vós entre as mulheres, bendito o fruto do vosso ventre, Jesus.
0: Santa Maria, Mãe de Deus, rogai por nós, pecadores, agora e na hora de nossa morte. Amém.
1: Ave Maria, cheia de graça, o Senhor é convosco. Bendita sois vós entre as mulheres, bendito o fruto do vosso ventre, Jesus.
0: Santa Maria, Mãe de Deus, rogai por nós, pecadores, agora e na hora de nossa morte.
1: Ave Maria, cheia de graça, o Senhor é convosco. Bendita sois vós entre as mulheres, bendito o fruto do vosso ventre, Jesus.
0: Santa Maria, Mãe de Deus, rogai por nós, pecadores, agora e na hora de nossa morte. Amém.
1: Glória ao Pai, ao Filho e ao Espírito Santo.
0: Como era no princípio, agora e sempre. Amém.
1: Hoje é quarta-feira, meditemos mistérios gloriosos, a ressurreição de Jesus, a ascensão de Jesus, a descida do Espírito Santo, a assunção de Nossa Senhora e ela coroada rainha do céu e da terra. Vamos meditar, portanto, o primeiro mistério, a ressurreição de Jesus. Este é o mistério mais importante, que dá sentido à encarnação, paixão e morte de Cristo. Aí a ressurreição mostra quem é Jesus. Ele derrotou a morte e ele disse que vive que em mim nunca mais há de morrer. Irmãos, irmãs, tem algo de mais importante que isso? Não. Se entrega a Jesus e você vai receber esta promessa. A morte física será um fechar de olhos para abrir imediatamente para uma vida transformada em Deus. Agora nós vamos meditar o primeiro mistério glorioso com a participação de Vânia de Atibaia. Boa noite, Vânia.
2: Boa noite, Frei Sebastião. Boa noite, Ogil. Seja muito bem-vindo.
1: Deus te abençoe, minha filha. Pode colocar as suas intenções.
2: Eu rezo pela paz mundial, pelo fim dos conflitos, pelo Pavilhão 14, por todos os meus familiares vivos e falecidos, por todos os enfermos, os idosos, os empregados, todos que se encontram em situação de rua. Eu rezo pelo Senhor, preservação pela sua missão, pela sua saúde e proteção, e pelos padres também que fizeram 15 anos de ordenação sacerdotal, que é o padre Hernani, né? O padre Wagner, o padre Maximiliano.

0: assim como nós perdoamos a quem nos tem ofendido, e não nos deixeis cair em tentação, mas livrai-nos do mal. Amém.
1: Cada Ave Maria ser um gesto de amor que você entrega à Mãe do Céu. E certamente devolve isso com um gesto de gratidão, salvando certamente uma alma. Ave Maria, cheia de graça, o Senhor é convosco. Bendita sois vós entre as mulheres, bendito o fruto do vosso ventre, Jesus.
0: Santa Maria, Mãe de Deus, rogai por nós, pecadores, agora e na hora de nossa morte. Amém.
1: Ave Maria, cheia de graça, o Senhor é convosco. Bendita sois vós entre as mulheres, bendito o fruto do vosso ventre, Jesus.
0: Santa Maria, Mãe de Deus, rogai por nós, pecadores, agora e na hora de nossa morte. Amém.
1: Ave Maria, cheia de graça, o Senhor é convosco. Bendita sois vós entre as mulheres, bendito o fruto do vosso ventre, Jesus.
0: Santa Maria, Mãe de Deus, rogai por nós, pecadores, agora e na hora de nossa morte. Amém.
1: Ave Maria, cheia de graça, o Senhor é convosco. Bendita sois vós entre as mulheres, bendito o fruto do vosso ventre, Jesus.
0: Santa Maria, Mãe de Deus, rogai por nós, pecadores, agora e na hora de nossa morte. Amém.
1: Ave Maria, cheia de graça, o Senhor é convosco. Bendita sois vós entre as mulheres, bendito o fruto do vosso ventre, Jesus.
0: Santa Maria, Mãe de Deus, rogai por nós, pecadores, agora e na hora de nossa morte. Amém.
1: Ave Maria, cheia de graça, o Senhor é convosco. Bendita sois vós entre as mulheres. Bendito o fruto do vosso ventre, Jesus.
0: Santa Maria, Mãe de Deus, rogai por nós, pecadores, agora e na hora de nossa morte. Amém.
1: Ave Maria, cheia de graça, o Senhor é convosco. Bendita sois vós entre as mulheres. Bendito o fruto do vosso ventre, Jesus.
0: Santa Maria, Mãe de Deus, rogai por nós, pecadores, agora e na hora de nossa morte. Amém.
1: Ave Maria, cheia de graça, o Senhor é convosco. Bendita sois vós entre as mulheres. Bendito o fruto do vosso ventre, Jesus.
0: Santa Maria, Mãe de Deus, rogai por nós, pecadores, agora e na hora de nossa morte. Amém.
1: Ave Maria, cheia de graça, o Senhor é convosco. Bendita sois vós entre as mulheres, bendito o fruto do vosso ventre, Jesus.
0: Santa Maria, Mãe de Deus, rogai por nós, pecadores, agora e na hora de nossa morte. Amém.
1: Ave Maria, cheia de graça, o Senhor é convosco. Bendita sois vós entre as mulheres, bendito o fruto do vosso ventre, Jesus.
0: Santa Maria, Mãe de Deus, rogai por nós, pecadores, agora e na hora de nossa morte. Amém.
1: Glória ao Pai, ao Filho e ao Espírito Santo.
0: Como era no princípio, agora e sempre. Amém.
1: Ó meu Jesus,
0: perdoai-nos, livrai-nos do fogo do inferno, levai as almas todas para o céu, e socorrei principalmente as que mais precisarem.
1: Ó Maria concebida sem pecado,
0: rogai por nós que recorremos a vós, e por todos quantos não recorrem a vós, especialmente pelos inimigos da Santa Igreja, e por todos quantos são a vós recomendados. Amém. Salve Maria Imaculada, Sebastião.
1: Obrigado, Vânia, pela sua participação. Deus abençoe a senhora, abençoe todo você que estão rezando conosco. Em nome do Pai, do Filho e do Espírito Santo, salve Maria Imaculada. Gil Ortiz, podemos ouvir uma mensagem?
2: Sim, Frei, vamos ouvir uma mensagem.

0: mensagem e sim, vamos ouvir uma mensagem e convidar também os nossos ouvintes para rezar ao vivo conosco no 0 operadora 11 4397 6520. Frei, nós vamos ouvir o pedido de oração da Claudineia de Jesus de Jequié, na Bahia. Boa noite, Claudineia.
1: Boa noite, Gil. Boa noite, Frei Sebastião. Bênção, peço orações para mim e para toda a minha família. Salve Maria Imaculada.
2: Salve Maria Imaculada. Vamos ouvir mais uma mensagem?
0: Vamos sim, Frei. Vamos ouvir mais uma mensagem, mais um pedido de oração da Maria Diogo. Ela é do bairro São Mateus. Bairro São Mateus, São Paulo. Boa noite, Maria.
3: Boa noite, salve Maria Imaculada. Eu gostaria de rezar pela paz entre as pessoas. Há muita violência, a violência só cresce. Então vamos rezar por todas as pessoas que sofrem, principalmente as crianças. Crianças que morrem inocentemente, pela paz em geral no mundo. Rezar também pela minha paróquia, São Mateus Apóstolo. Rezar por todas as pessoas que trabalham nas pastorais. Que Deus ilumine, amadureça a mente de cada um. E que faça o trabalho no reino de Deus com vontade, com entusiasmo. Meu nome é Maria Diogo, São Mateus, São Paulo.
2: Muito bem.
3: Salve Maria Imaculada.
2: Salve Maria Imaculada, coloquemos essas intenções. E de todos vocês, viu? Nossa Senhora conhece cada um de vocês. É mãe, sabe de tudo. Então, vamos... Esse segundo mistério, ascensão de Jesus, sempre gosto de lembrar, não vai para o espaço, mas é uma imagem para mostrar que ele realmente entrou na glória. É o céu, essa dimensão divina. Acabamos de celebrar a missa, Cristo aí. Cristo está presente na pessoa, em você. Então, ascensão significa isso. Cristo supera todo tipo de condicionamento espacial, tempo e matéria. Está aí com você, está te ouvindo. Vamos lá? Agora com Francisco, né? Com Francisco de São Paulo. Francisco, boa noite.
4: Boa noite, Frei Sebastião. Boa noite, Gil.
2: Pode colocar as suas intenções.
4: Como sempre, agradecer a Nossa Senhora pela presença dela sempre em nossa vida, agradecer pela nossa milícia da Imaculada e pedir pela minha filha que está grávida. Ontem foi a natividade de Nossa Senhora, eu tentei ligar, não consegui, mas hoje também está valendo. Estou pedindo por ela e também estou pedindo para que Nossa Senhora possa me ajudar, que a minha família, eu e a família vamos fazer uma caminhada agora no mês de outubro, no dia de Nossa Senhora, vamos fazer uma caminhada aqui de São Paulo Aparecida, agradecendo mais uma das milhares de bênçãos que Nossa Senhora sempre nos dá.
2: Muito bem, Francisco, com essas suas intenções e as de vocês todos que estão rezando conosco. Pai nosso que está no céu, santificado seja o vosso nome. Venha a nós o vosso reino. Seja feita a vossa vontade, assim na terra como no céu.
4: O pão nosso de cada dia nos dai hoje, perdoai as nossas ofensas, assim como nós perdoamos a quem nos tem ofendido. Não nos deixeis cair em tentação, mas livrai-nos do mal. Amém.
2: Ave Maria, cheia de graça, o Senhor é convosco. Bendita sois vós entre as mulheres. Bendito o fruto do vosso ventre, Jesus.
4: Santa Maria, Mãe de Deus, rogai por nós, pecadores, agora e na hora de nossa morte. Amém.
2: Ave Maria, cheia de graça, o Senhor é convosco. Bendita sois vós entre as mulheres. Bendito o fruto do vosso ventre, Jesus.
4: Santa Maria, Mãe de Deus, rogai por nós, pecadores, agora e na hora de nossa morte. Amém.
2: Ave Maria, cheia de graça, o Senhor é convosco. bendita sois vós entre as mulheres, bendito o fruto do vosso ventre, Jesus.
4: Santa Maria, Mãe de Deus, rogai por nós, pecadores, agora e na hora de nossa morte. Amém.
2: Ave Maria, cheia de graça, o Senhor é convosco. Bendita sois vós entre as mulheres, bendito o fruto do vosso ventre, Jesus.
4: Santa Maria, Mãe de Deus, rogai por nós, pecadores, agora e na hora de nossa morte. Amém.
2: Ave Maria, cheia de graça, o Senhor é convosco. Bendita sois vós entre as mulheres, bendito o fruto do vosso ventre, Jesus.
4: Santa Maria, Mãe de Deus, rogai por nós, pecadores, agora e na hora de nossa morte. Amém.
2: Ave Maria, cheia de graça, o Senhor é convosco. Bendita sois vós entre as mulheres, bendito o fruto do vosso ventre, Jesus.
4: Santa Maria, Mãe de Deus, rogai por nós, pecadores, agora e na hora de nossa morte. Amém.
2: Ave Maria, cheia de graça, o Senhor é convosco. Bendita sois vós entre as mulheres, bendito o fruto do vosso ventre, Jesus.
4: Santa Maria, Mãe de Deus, rogai por nós, pecadores, agora e na hora de nossa morte. Amém.
2: Ave Maria, cheia de graça, o Senhor é convosco. Bendita sois vós entre as mulheres, bendito o fruto do vosso ventre, Jesus.
4: Santa Maria, Mãe de Deus, rogai por nós, pecadores, agora e na hora de nossa morte. Amém.
2: Ave Maria, cheia de graça, o Senhor é convosco. Bendita sois vós entre as mulheres, bendito o fruto do vosso ventre, Jesus.
4: Santa Maria, Mãe de Deus, rogai por nós, pecadores, agora e na hora de nossa morte. Amém.
2: Ave Maria, cheia de graça, o Senhor é convosco. Bendita sois vós entre as mulheres, bendito o fruto do vosso ventre, Jesus.
4: Santa Maria, Mãe de Deus, rogai por nós, pecadores, agora e na hora de nossa morte. Amém.
2: Glória ao Pai, ao Filho e ao Espírito Santo.
4: Como era no princípio, agora e sempre. Amém.
2: Ó meu Jesus,
4: perdoai-nos, livrai-nos do fogo do inferno, levai as almas todas para o céu e socorrei principalmente as que mais precisar.
2: Ó Maria concebida sem pecado,
4: rogai por nós que recorremos a vós e por todos quanto não recorre a vós, especialmente pelos inimigos da Santa Igreja e por todos quanto são a vós recomendados.
2: Obrigado, Francisco, pela sua participação. Deus abençoe o Senhor e todos vocês que estão rezando conosco. Em nome do Pai, do Filho e do Espírito Santo. Salve Maria Imaculada. Giortis, vamos ouvir mais uma mensagem.
0: Sim, Frei, vamos ouvir mais uma mensagem e quero também reforçar aos nossos ouvintes, né, que queiram rezar ao vivo conosco, que o nosso número é o 0-11-4397-6520. Nós vamos ouvir agora o pedido de oração da Dani Saraiva, de Fortaleza, no Ceará. Boa noite, Dani.
5: Bom dia, Gil. Sua bênção, Frei Sebastião, e a todos que estão hoje na Milícia da Imaculada. Peço oração por toda a igreja, por Santo Papa Leão, por todos os ministros da igreja, em especial os novos seminaristas, né, que estão ingressando nessa caminhada, que Deus os fortaleça, que Nossa Senhora cada dia conserve o sim de cada um. Agradeço ao Senhor bom Deus pela minha vida, por esses acontecimentos em minha vida. Sei que em todos eles Nossa Senhora me ampara. Não é à toa que no dia 3 de setembro, dia de São Gregório, ela mesmo me inspirou uma canção na capela diante do Senhor. Louvo e agradeço a Deus por tudo. Peço pela minha família, pela restauração do meu matrimônio, sua levantade do Senhor, pela minha filha Letícia e por todos que estão rezando conosco. Salve Maria Imaculada, Dani, Fortaleza, Ceará.
2: Dani, muito obrigado por esse seu testemunho, viu? Obrigado mesmo. E meditemos agora o terceiro mistério glorioso, a descida do Espírito Santo. Veja como o Espírito Santo iluminou os apóstolos sobre a verdade de Jesus Cristo. Finalmente entenderam quem Ele é, lembrando tudo o que Ele disse, que Ele fez, que ensinou. E encontraram uma força, um entusiasmo tão grande que se espalharam para o mundo todo e continua ainda hoje através dos seus discípulos. Vamos pedir ao Espírito Santo que opere em nós com seus dons e nos faça entusiasta, seguidores de Jesus, nos deixando transformar por Ele e pela Mãe Celeste. Agora, Gil Ortiz, temos alguém ou não? Não. Então vamos rezar juntos?
0: Sim.
2: Pai nosso que está no céu, santificado seja o vosso nome. Venha a nós o vosso reino, seja feita a vossa vontade, assim na terra como no céu.
0: O pão nosso de cada dia nos dai hoje, perdoai as nossas ofensas, assim como nós perdoamos a quem nos tem ofendido. E não nos deixeis cair em tentação, mas livrai-nos do mal. Amém.
2: Pedimos o dom do santo temor de Deus, que não é medo, mas respeito. Ave Maria, cheia de graça, o Senhor é convosco. Bendita sois vós entre as mulheres, bendito o fruto do vosso ventre, Jesus.
0: Santa Maria, Mãe de Deus, rogai por nós, pecadores, agora e na hora de nossa morte.
2: Amém. O dom da piedade, que significa o dom da ternura. Ave Maria, cheia de graça, o Senhor é convosco. Bendita sois vós entre as mulheres, bendito o fruto do vosso ventre, Jesus.
0: Santa Maria, Mãe de Deus, rogai por nós, pecadores, agora e na hora de nossa morte. Amém.
2: O dom da ciência, que significa entrar na essência da coisa, não na superfície. Ave Maria, cheia de graça, o Senhor é convosco. Bendita sois vós entre as mulheres. Bendito o fruto do vosso ventre, Jesus.
0: Santa Maria, Mãe de Deus, rogai por nós, pecadores, agora e na hora de nossa morte. Amém.
2: O dom da inteligência, que significa amarrar as coisas entre si, encontrar o sentido nos acontecimentos da nossa vida. Ave Maria, cheia de graça, o Senhor é convosco. Bendita sois vós entre as mulheres, bendito o fruto do vosso ventre, Jesus.
0: Santa Maria, Mãe de Deus, rogai por nós, pecadores, agora e na hora de nossa morte. Amém.
2: O dom do conselho, que significa introjetar dentro de nós a luz, sabedoria divina, para poder testemunhar com os outros. Ave Maria, cheia de graça, o Senhor é convosco. Bendita sois vós entre as mulheres, bendito o fruto do vosso ventre, Jesus.
0: Santa Maria, Mãe de Deus, rogai por nós, pecadores, agora e na hora de nossa morte. Amém.
2: O dom da sabedoria significa sentir o sabor das coisas de Deus. Ave Maria, cheia de graça, o Senhor é convosco. Bendita sois vós entre as mulheres, bendito o fruto do vosso ventre, Jesus.
0: Santa Maria, Mãe de Deus, rogai por nós, pecadores, agora e na hora de nossa morte. Amém.
2: O dom da fortaleza, para sermos vitoriosos nas lutas da nossa fé, caridade e esperança. Ave Maria, cheia de graça, o Senhor é convosco. Bendita sois vós entre as mulheres, bendito o fruto do vosso ventre, Jesus.
0: Santa Maria, Mãe de Deus, rogai por nós, pecadores, agora e na hora de nossa morte. Amém.
2: Ave Maria, cheia de graça, o Senhor é convosco. Bendita sois vós entre as mulheres. Bendito o fruto do vosso ventre, Jesus.
0: Santa Maria, Mãe de Deus, rogai por nós, pecadores, agora e na hora de nossa morte. Amém.
2: Ave Maria, cheia de graça, o Senhor é convosco. Bendita sois vós entre as mulheres. Bendito o fruto do vosso ventre, Jesus.
0: Santa Maria, Mãe de Deus, rogai por nós, pecadores, agora e na hora de nossa morte. Amém.
2: Deus, com a sua força e proteção, nos defenda em qualquer momento da nossa vida. Ave Maria, cheia de graça, o Senhor é convosco. Bendita sois vós entre as mulheres. Bendito o fruto do vosso ventre, Jesus.
0: Santa Maria, Mãe de Deus, rogai por nós, pecadores, agora e na hora de nossa morte. Amém.
2: Glória ao Pai, ao Filho e ao Espírito Santo.
0: Como era no princípio, agora e sempre. Amém.
2: Ó meu Jesus,
0: perdoai-nos, livrai-nos do fogo do inferno, levai as almas todas para o céu e socorrei principalmente as que mais precisarem.
2: Ó Maria concebida sem pecado,
0: rogai por nós que recorremos a vós e por todos quantos não recorrem a vós, especialmente pelos inimigos da Santa Igreja e por todos quantos são a vós recomendados.
2: Então agora, Jurtis, vamos ver uma mensagem.
0: Vamos sim, Frei. Eu vou ler duas mensagens aqui, Frei, de pedido de oração. Primeiro é a Beth, voluntária em Indaiatuba. Ela coloca aqui: boa noite, Frei Sebastião, sua bênção, peço oração por mim, minha saúde e todos da família Elizabeth, Regina Bergamasco, Renata, Juliana, Pedro, Alexandre e Ricardo. Ela reza pela Yara, todos os enfermos e todos que trabalham na Milícia da Imaculada. E a Vanessa, de Caçador, Santa Catarina, ela pede oração aqui: eu gostaria de pedir oração para mim e para minha mãe e para os meus cachorrinhos. E que logo venha o sono, porque eu sinto muito insônia, não consigo dormir. Então eu peço que Deus nos abençoe e que nos proteja. Agradeço pela atenção e pelas orações.
2: Vamos rezar, sim, por estas intenções e as intenções de todos vocês que estão rezando conosco, viu? Meditemos agora o quarto mistério glorioso: a Assunção de Nossa Senhora. Assunção porque foi levado ao céu pela força divina. Lembre-se, não é um movimento para o espaço, mas uma entrada na dimensão divina. Onde está Nossa Senhora? Está aí com você, está comigo. E quem está na América do Norte, na África, na Austrália, não importa. Ela não tem esse problema por causa desse milagre da Assunção. Entrou na dimensão divina. Ela te atende, ela entende tudo de você, mesmo rezando mentalmente sem mexer os lábios. Isso por causa desse mistério da Assunção, viu? Então ela nunca está longe de você. É a mãe com a qual você pode contar continuamente. Yolanda de Maceió, Alagoas, vai nos acompanhar. Boa noite, Yolanda.
6: Boa noite, meu filho. A sua bênção ilumina a minha casa, tá, filho?
2: Deus te abençoe, minha filha. Que bom.
6: Tá, eu, filho, vou rezar. Vou abaixar um pouquinho o rádio aqui, viu, filho?
2: Assim?
6: Eu vou rezar hoje, gratidão a Deus. Tantas coisas que Deus faz na minha vida, né? E pela minha família, para meus filhos, meu netinho, para o senhor, meu Frei, para essa rádio maravilhosa, para os meus colaboradores. E também, Frei, vou rezar para o Padre Cosme, que ele foi pro doutor hoje, meu dia, né? Para a irmãzinha dele, que está no hospital, para a irmãzinha Nicleia, para o Jair de Santo, pelo meu casamento, né? Eu já falei para meus filhos, meus netos, para a irmãzinha Eliane, seu Ofélio, Fernando Cruz, Maria Batista, Maria Bretânia, família do senhor Romildo, né, e a esposa dele também, para o aeroporto, a Rosa, Pega Socorro, a Joelma, e pelos para todo mundo inteiro, o Papa Leão 14, para o Beto aqui, para a Zogilda, para o Gilson, você estuda a Melissa, e também para a Zenaide Laurentino, e para o mundo inteiro, especialmente bem apresentado, se for da vontade do meu papai, tá, meu Frei, e para o senhor, tá, amém.
2: Muito bem, Yolanda, com essas suas intenções e as de todos vocês que estão rezando conosco. Pai nosso que está nos céus, santificado seja o vosso nome. Venha a nós o vosso reino, seja feita a vossa vontade, assim na terra como no céu.
6: O pão nosso de cada dia nos dai hoje, perdoai nossas ofensas, assim como nós perdoamos a quem nos tem ofendido. Não me deixa, papai, cair em tentação, mas me livrai do mal. Amém.
2: Ave Maria, cheia de graça, o Senhor é convosco. Bendita sois vós entre as mulheres, bendito o fruto do vosso ventre, Jesus.
6: E Deus abençoe toda a sua família, começando a decretar também, do mundo inteiro, Santa Maria do mundo. Santa Maria, Mãe de Deus, rogai por nós, pecadores, agora e na hora da nossa morte. Amém.
2: Ave Maria, cheia de graça, o Senhor é convosco. Bendita sois vós entre as mulheres, bendito o fruto do vosso ventre, Jesus.
6: Santa Maria, Mãe de Deus, rogai por nós, pecadores, agora e na hora da nossa morte. Amém.
2: Ave Maria, cheia de graça, o Senhor é convosco. Bendita sois vós entre as mulheres, bendito o fruto do vosso ventre, Jesus.
6: Santa Maria, Mãe de Deus, rogai por nós, pecadores, agora e na hora da nossa morte. Amém.
2: Ave Maria, cheia de graça, o Senhor é convosco. Bendita sois vós entre as mulheres, bendito o fruto do vosso ventre, Jesus.
6: Santa Maria, Mãe de Deus, rogai por nós, pecadores, agora e na hora da nossa morte. Amém.
2: Ave Maria, cheia de graça, o Senhor é convosco. Bendita sois vós entre as mulheres, bendito o fruto do vosso ventre, Jesus.
6: Santa Maria, Mãe de Deus, rogai por nós, pecadores, agora e na hora da nossa morte. Amém.
2: Ave Maria, cheia de graça, o Senhor é convosco. Bendita sois vós entre as mulheres, bendito o fruto do vosso ventre, Jesus.
6: Santa Maria, Mãe de Deus, rogai por nós, pecadores, agora e na hora da nossa morte. Amém.
2: Ave Maria, cheia de graça, o Senhor é convosco. Bendita sois vós entre as mulheres, bendito o fruto do vosso ventre, Jesus.
6: Santa Maria, Mãe de Deus, rogai por nós, pecadores, agora e na hora da nossa morte. Amém.
2: Ave Maria, cheia de graça, o Senhor é convosco. Bendita sois vós entre as mulheres, bendito o fruto do vosso ventre, Jesus.
6: Santa Maria, Mãe de Deus, rogai por nós, pecadores, agora e na hora da nossa morte. Amém.
2: Ave Maria, cheia de graça, o Senhor é convosco. Bendita sois vós entre as mulheres, bendito o fruto do vosso ventre, Jesus.
6: Santa Maria, Mãe de Deus, rogai por nós, pecadores, agora e na hora da nossa morte. Amém.
2: Ave Maria, cheia de graça, o Senhor é convosco. Bendita sois vós entre as mulheres, bendito o fruto do vosso ventre, Jesus.
6: Santa Maria, Mãe de Deus, rogai por nós, pecadores, agora e na hora da nossa morte. Amém.
2: Glória ao Pai, ao Filho e ao Espírito Santo.
6: Como era no princípio, agora e sempre. Amém.
2: Ó meu Jesus.
6: Ó meu bom Jesus, perdoai-me, livrai-me do fogo do inferno, levar as almas todas para o céu e socorrer principalmente aquela que mais precisai da vossa infinita misericórdia.
2: Ó Maria concebida sem pecado.
6: Ó Maria concebida sem pecado, rogai por nós que recorremos a vós e por todos quantos não recorrem a vós, especialmente pelos inimigos da Santa Igreja e por todos que só vai recomendado. Amém. Boa noite, meu fechado Maria Imaculada. Meu periquito Maria está rezando com a gente também. Amém.
2: Obrigado, Yolanda, pela sua participação. Deus abençoe a senhora e abençoe cada um de vocês que está rezando conosco. Em nome do Pai, do Filho e do Espírito Santo. Salve Maria Imaculada. Jortis, vamos ouvir uma mensagem.
0: Vamos, Frei, vamos ouvir mais uma mensagem, reforçando o telefone para o ouvinte participar também. Reza ao vivo com a gente, né? No 0-11-4397-6520. E nós vamos ouvir agora o pedido de oração da Helena, do aeroporto Zumbi dos Palmares, Alagoas. Boa noite, Helena.
7: Boa noite a todos os amigos e amigos da Mídia Imaculada. Sou Helena do aeroporto Zumbi dos Palmares, Alagoas. Agradeço por Deus na minha vida e peço oração pela minha saúde, que eu estou muito bem de saúde, estou com muita dor na coluna, no braço, todo canto. Pela minha família presente, Beto e equipe, todos ouvindo, para o Mundial do Mundo. Está chovendo e muito aqui nas Alagoas, aqui no tabuleiro, aqui no aeroporto. Salve por vocês todos, pela para o Mundial do Mundo, por todos os ouvintes e mídia. Salve Maria Imaculada, fique com Deus.
2: Salve Maria Imaculada, minha filha. Agora meditemos o quinto mistério glorioso. Coroada Rainha do Céu, por seu Filho, Jesus, Nossa Senhora reina lá eternamente, mediante a sua intercessão com Cristo Rei. Sempre rogará por nós, para que alcancemos a vida eterna. Ela nos adquiriu pelo fruto do seu ventre no sacrifício da cruz. Ela é a nossa mãe. Vamos então ter a certeza que ela nos quer felizes. Ela quer que sigamos o filho Jesus. Peço que ela nos proteja, que proteja você, meu irmão, você, minha irmã, que atenda os teus pedidos, tuas necessidades. Agora é Maria Roberta, aqui de São Paulo, que vai nos acompanhar. Boa noite, Maria Roberta.
8: Boa noite, Frei. Sua benção. Seja bem-vindo na minha casa mais uma vez. Eu quero as minhas intenções, Frei. Eu quero rezar pelo senhor, pelo Frei Luiz Favarão, que ontem celebrou a missa de Nossa Senhora. E ele falou que era para mim também, né? Então eu quero rezar pelo Renato, pelo Giotir, quero rezar pela Maria Creuza, pela Dona Benedita, pela Maria da Conceição, pelo seu Ofélio, pela alma da Dona Maria Salete, todos os filhos dele, que mora também na Itália, Maria Joana. Quero rezar por cada ouvinte, e que Nossa Senhora abençoe todas as pessoas que estão precisando de uma oração, e aqueles que vão para a Aparecida encaminhada, que nem aquele senhor que rezou também, que Deus abençoe ele, a família dele, e a filha dele que está grávida, que Nossa Senhora abençoe, Nossa Senhora proteja muito ela, e eles também quando for viajar lá para a Aparecida, se Deus quiser.
2: Então, Maria Roberta, ontem foi de verdade o seu aniversário, não foi?
8: Isso.
2: Ai, que bom. Hoje teve, ontem teve um pouquinho assim, mas eu rezei para a senhora, viu?
8: Obrigado, meu amor. Eu sei que o senhor é um anjo. Já falei para o senhor que o senhor, o Frei Diogo e o Frei Luiz Favarão, acho que é que nem o padre nosso fala aqui, que o meu sobrenome é todo de vocês.
2: Tá bom.
8: Porque eu peguei vocês pro meu coração.
2: Tá bom, Maria Roberta.
8: Obrigado, Frei.
2: Pai nosso que está nos céus, santificado seja o vosso nome. Venha a nós o vosso reino, seja feita a vossa vontade, assim na terra como no céu.
8: O pão nosso de cada dia nos dai hoje. Perdoai as nossas ofensas, assim como nós perdoamos a quem não tem ofendido, e não nos deixei cair em tentação, mas livrai-me do mal. Amém.
2: Ave Maria, cheia de graça, o Senhor é convosco. Bendita sois vós entre as mulheres, bendito o fruto do vosso ventre, Jesus.
8: Santa Maria, Mãe de Deus, rogai por nós, pecadores, agora e na hora de nossa morte. Amém.
2: Ave Maria, cheia de graça, o Senhor é convosco. Bendita sois vós entre as mulheres, bendito o fruto do vosso ventre, Jesus.
8: Santa Maria, Mãe de Deus, rogai por nós, pecadores, agora e na hora de nossa morte. Amém.
2: Ave Maria, cheia de graça, o Senhor é convosco. Bendita sois vós entre as mulheres, bendito o fruto do vosso ventre, Jesus.
8: Santa Maria, Mãe de Deus, rogai por nós, pecadores, agora e na hora de nossa morte. Amém.
2: Ave Maria, cheia de graça, o Senhor é convosco. Bendita sois vós entre as mulheres, bendito o fruto do vosso ventre, Jesus.
8: Santa Maria, Mãe de Deus, rogai por nós, pecadores, agora e na hora de nossa morte. Amém.
2: Ave Maria, cheia de graça, o Senhor é convosco. Bendita sois vós entre as mulheres, bendito o fruto do vosso ventre, Jesus.
8: Santa Maria, Mãe de Deus, rogai por nós, pecadores, agora e na hora de nossa morte. Amém.
2: Ave Maria, cheia de graça, o Senhor é convosco. Bendita sois vós entre as mulheres, bendito o fruto do vosso ventre, Jesus.
8: Santa Maria, Mãe de Deus, rogai por nós, pecadores, agora e na hora de nossa morte. Amém.
2: Ave Maria, cheia de graça, o Senhor é convosco. Bendita sois vós entre as mulheres, bendito o fruto do vosso ventre, Jesus.
8: Santa Maria, Mãe de Deus, rogai por nós, pecadores, agora e na hora de nossa morte. Amém.
2: Ave Maria, cheia de graça, o Senhor é convosco. Bendita sois vós entre as mulheres, bendito o fruto do vosso ventre, Jesus.
8: Santa Maria, Mãe de Deus, rogai por nós, pecadores, agora e na hora de nossa morte. Amém.
2: Ave Maria, cheia de graça, o Senhor é convosco. Bendita sois vós entre as mulheres, bendito o fruto do vosso ventre, Jesus.
8: Santa Maria, Mãe de Deus, rogai por nós, pecadores, agora e na hora de nossa morte. Amém.
2: Ave Maria, cheia de graça, o Senhor é convosco. Bendita sois vós entre as mulheres, bendito o fruto do vosso ventre, Jesus.
8: Santa Maria, Mãe de Deus, rogai por nós, pecadores, agora e na hora de nossa morte. Amém.
2: Glória ao Pai, ao Filho e ao Espírito Santo.
8: Como era no princípio, agora e sempre. Amém.
2: Ó meu Jesus,
8: perdoai-me, livrai-me do fogo do inferno. Levai as almas todas para o céu e socorrei principalmente as que mais precisarem.
2: Ó Maria concebida sem pecado,
8: rogai por nós que recorremos a vós e a todos aqueles que não recorrem a vós, especialmente pelos inimigos da Santa Igreja e por todos quantos são a vós recomendados. Eu rezei pelo Frei Geraldo Monteiro e pela Aparecida de São Bernardo. Que Deus abençoe todos os ouvintes, principalmente a Aparecida e o Frei Geraldo.
2: Obrigado, Maria Roberta, pela sua participação. Deus abençoe a senhora. Abençoe um por um, todos vocês que estão rezando conosco. Em nome do Pai, do Filho e do Espírito Santo. Salve Maria Imaculada. Vamos agora saudar Nossa Senhora com esse hino maravilhoso. Salve Regina, Mater Misericordiae, Vita Dulcedum, Espes nostra salve.

0: Clemens Hopia, o dulcis Virgo Maria. Rogai por nós, Santa Mãe de Deus, para que sejamos dignos das promessas de Cristo. Agora nós vamos ouvir esta mensagem que preparo todos os dias, viu? Para renovar a nossa consagração à Nossa Senhora. Ouçamos. Consagrados à Imaculada, para conquistar o mundo inteiro a Cristo, sob a proteção e a mediação dela. Salve Maria Imaculada, pensamento de San Maximiliano Kolbe. Procure conservare la sua consciência sempre pura e mantenha-se attento para non cair. Se a queda acontecer, non demore a se levantar. A Imaculada vai preservá-lo do erro se você depositar a sua confiança nela, pois a verdadeira causa de nossas quedas é confiar apenas nas próprias forças. Em caso de falha, ofereça-se imediatamente a ela com tudo o que envolveu este momento e invoque o perdão rezando. Querida mãezinha, perdoa-me e alcance-me o perdão de Jesus. Em seguida, procure realizar a sua próxima ação da maneira mais agradável possível a ela e a Nosso Senhor. Tenha certeza de que este ato de amor anulará completamente aquela culpa. Ame com todo o seu ser, com toda a sua vontade e com todo o seu sentimento. E nunca se esqueça, a santidade não consiste em realizar ações extraordinárias, mas em cumprir bem os seus deveres para com Deus, para consigo mesmo e para com o próximo. Para realizarmos tudo isso, renovemos a consagração à Imaculada. Virgem Imaculada, minha Mãe Maria, eu renovo hoje e sempre a consagração de todo o meu ser, para que disponhais de mim para o bem de todos. Somente peço que eu possa, minha Rainha e Mãe da Igreja, cooperar fielmente com a vossa missão de construir o reino do vosso Filho Jesus no mundo. Para isso vos ofereço minhas orações, sacrifícios e ações. Ó Maria, concebida sem pecado, rogai por nós que recorremos a vós e por todos quantos não recorrem a vós, especialmente pelos inimigos da Santa Igreja e por todos quantos são a vós recomendados. Pela intercessão da Virgem Imaculada, Nossa Mãe, de San Maximiliano Kolbe, abençoe-vos, ó Deus Todo-Poderoso, Pai, Filho, Espírito Santo. Salve Maria Imaculada. E agora vamos abençoar água. Já preparou o copo com água? Uma garrafinha, digo garrafinha, qualquer recipiente que possa conter um pouco de água benta que você guarda na tua casa. Repito sem cansar, é um sacramental. E a Igreja que reconhece isso. O que é sacramental? Realmente é uma bênção especial que representa pela água uma proteção especial divina. Onde tem esta água, não tem espaço para o capeta, viu? Vamos lá então, em nome do Pai, do Filho e do Espírito Santo. A nossa proteção está no nome do Senhor,
1: que fez o céu e a terra.
0: O Senhor esteja convosco.
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0: Senhor, vos pedimos que abençoe esta água, que agora vamos tomar no vosso santo nome. Dá, Senhor, esta água uma energia que repõe em nós as forças físicas, mentais e espirituais. e dá, Senhor, essa água o poder de afastar de nossa angústia, medo, depressão, mágoas, perigos, doenças, solidão. E aumentar em nós, Senhor, com essa água abençoada, a serenidade interior, a alegria do Espírito, a paz do coração. Dai-nos, Senhor, novo vigor físico, mental e espiritual, nova coragem, muita luz e esperança. E abençoai, Senhor, todas as pessoas que vivem conosco, que vivem no nosso coração, e todas as pessoas representadas pelas fotos, documentos, pedidos, objetos. Senhor, abençoai o nosso trabalho, os instrumentos de trabalho, a roupa que usamos, o objeto do nosso uso, e dá trabalho, Senhor, para quem não tem. E abençoai, Senhor, o nosso alimento que nunca falte. E abençoai, Senhor, nossos remédios, a nossa saúde física, mental e espiritual. E dá-nos força, coragem, luz, amor, entusiasmo em viver a nossa fé, a caridade e a esperança. Em nome do Pai, do Filho e do Espírito Santo. Beba!

0: bem, meus irmãos e irmãs. Eu queria que você tivesse certeza que Nossa Senhora está te olhando com muito amor, sorrindo. É uma mãe maravilhosa, porque você para ela é um filho, uma filha que ela tanto ama. Não estou inventando, irmãos e irmãs. Quando falo essas coisas, pensei muitos anos. E quando conversei com o Padre Pio, isso que mais me consola. Eu perguntei para ele, numa forma única: é verdade tudo isso? Sim. E uma coisa maravilhosa, viu, minha gente? Estou falando para vocês, não tanto para falar, porque é certeza. Nossa Senhora te ama, viu? Mesmo se você fez coisa errada, ela quer que você se recomponha. É como uma mãe que nunca afasta os filhos. E ela está sempre ao teu lado. Te deixa amar, proteger. Uma boa noite, um bom descanso. Obrigado, Gil Ortiz. Renato, obrigado. Quitério, obrigado. Obrigado a você que rezou juntos. Deus abençoe e proteja a todos. Salve Maria Imaculada.
1: Salve Maria Imaculada. Nós queremos agradecer a participação do Frei Sebastião, mas antes eu só quero lembrar que hoje nós tivemos mais um sorteio, porque a Rede Imaculada de Comunicação está sorteando uma Bíblia por dia durante esse mês de setembro, e hoje foi realizado entre os milites fiéis, né? Pela fidelidade dos nossos milites colaboradores que fazem as suas doações, né? Foi dentro do programa Família Consagrada, e o ganhador da Bíblia de hoje foi o José Noia de Franca. Ele é de Barra de São Miguel, Alagoas. Parabéns. E, né, fiquem atentos na nossa programação, de modo especial dentro do programa Família Consagrada ou em sintonia. Fiquem ligados, porque todos os dias nós temos o sorteio de uma Bíblia, tá bom? Nós agradecemos nosso querido Frei Sebastião Benito Coalho, frade menor conventual e guardião internacional do carisma da Milícia da Imaculada. Agradecemos a todos que rezaram conosco e a gente segue com o programa Igreja no Rádio.

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1: Proclamai comigo a grandeza do Senhor. Exaltemos juntos o seu nome. Busquei o Senhor e ele me respondeu. Livrou-me de todos os meus temores. Salmo 33.
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7: Bem, agora 23:07 pelo horário de Brasília, conosco em rede Rádio Garças FM da cidade General Carneiro, no Mato Grosso, pelos 87,9 FM e Web Rádio Fé e Luz da cidade de Campinas, em São Paulo. Bom, nós vamos agora ouvir, vamos continuar com o nosso momento de oração com a Quaresma de São Miguel, uma parceria com as irmãs do Instituto Hesed.
8: Música.

Quantas palavras duras podem hoje estar pesando sobre a sua vida? Até mesmo palavras malditas que lançaram sobre você ou você mesmo disse a seu respeito. Mas hoje o anjo do Senhor é enviado para quebrar cada uma dessas palavras malditas. Porque a palavra que o Senhor tem sobre você e a sua vida são palavras de bênção. Eu estou no Monte Gargano. E olha, a notícia de hoje é exatamente a seguinte. Sobre você e sobre a sua vida, o céu pode se abrir. Seja bem-vindo ao 22º dia da quaresma de São Miguel. Ontem você viu Cristo despedir o tentador com a palavra no fim do combate no deserto. Hoje saímos do deserto e vamos ao chamado dos primeiros discípulos e ouviremos uma das mais belas promessas que Jesus já fez sobre os anjos. Abra sua Bíblia em João, capítulo 1, versículo 51. Jesus vai dizer assim: em verdade vos digo, vereis o céu aberto e os anjos de Deus subindo e descendo sobre o Filho do Homem. Veja bem, Felipe encontra Natanael e lhe anuncia, cheio de alegria, que achou aquele de quem escreveram Moisés e os profetas, Jesus de Nazaré. Natanael responde com aquela frase que todos nós já ouvimos de alguém, ou já dissemos de nós mesmos: de Nazaré, pode sair coisa boa? Nazaré tinha má fama, era uma aldeia pequena, desprezada, da qual os doutores diziam que não saía profeta nenhum. Mas repare no que Jesus faz. Quando vê Natanael se aproximar, ele não olha o rótulo, ele olha o coração e diz: eis aqui um verdadeiro israelita, em quem não há falsidade. Natanael, surpreso, pergunta: de onde me conhece? Jesus responde: antes que Felipe te chamasse, quando estava debaixo da figueira, eu te vi. Os padres da igreja nos abrem uma coisa bela. Santo Agostinho ensina que aquela figueira não é um detalhe. Lembra-se das primeiras roupas de Adão e Eva depois do pecado? Folhas de figueira, costuradas para cobrir a vergonha? A figueira na escritura é a sombra do pecado. E o que Jesus diz a Natanael? Eu te vi debaixo da figueira. Eu te vi quando ainda estavas na sombra, antes de me buscares. Nós fomos vistos para que pudéssemos ver. Você foi amado para que pudesse amar. O olhar de Cristo chega até você no seu pior lugar, no seu pior momento. E é daí que ele o chama para fora. Natanael, tocado, faz a sua confissão: Rabi, tu és o Filho de Deus, tu és o Rei de Israel. Então Jesus lhe promete algo maior. Ele diz o seguinte: vereis o céu aberto e os anjos de Deus subindo e descendo sobre o Filho do Homem. Repare bem nessas palavras, porque aqui mora uma beleza extraordinária. Jesus está se referindo a uma cena antiga, a do patriarca Jacó. Jacó dormiu no caminho com a pedra por travesseiro, sonhou com a escada que ligava a terra ao céu e os anjos de Deus subiam e desciam por ela. Os padres ensinam, Jacó naquele sonho viu Cristo de antemão. Cristo é a escada, Cristo é o ponto onde a terra encosta no céu. E o que era sonho para Jacó, agora é realidade diante de Natanael, diante de você. São João Crisóstomo observa que esses anjos servem o Filho do Homem em cada momento da vida. Ele é o Senhor dos anjos, o céu inteiro está a serviço dele. E é por isso que hoje eu lhe trago esta passagem, desta montanha, um lugar onde o céu se abriu sobre a terra, onde os anjos desceram e descem, onde o arcanjo Miguel pôs o pé e disse que ali o céu escutaria. A promessa feita a Natanael, o céu aberto, os anjos subindo e descendo, é a mesma promessa que ecoa nesta gruta. E é a promessa feita a você. A sua vida, por mais Nazaré que pareça, pode tornar-se um lugar onde o céu toca a terra. O propósito de hoje é: pense no rótulo que pesa sobre você, o de Nazaré não sai nada de bom, que você carrega o passado, a má fama, uma vergonha escondida. Entregue isso a Deus, sabendo que Ele já o viu ali e mesmo assim o chamou. Faça hoje um ato concreto de fé na presença dos anjos e reze pedindo a São Miguel e ao seu anjo da guarda que abram sobre a sua casa

Amém. São Miguel Arcanjo, defendei-nos no combate. Seja o nosso refúgio contra as maldades e as ciladas do demônio. Ordene-lhe Deus, instantemente o pedimos. E vós, príncipe da milícia celeste, pela virtude divina, precipitai no inferno a Satanás e a todos os espíritos malignos que vagueiam no mundo para a perdição das almas. Ladainha de São Miguel Arcanjo. Senhor, tende piedade de nós. Jesus Cristo, tende piedade de nós. Senhor, tende piedade de nós. Jesus Cristo, ouvi-nos. Jesus Cristo, atendei-nos. Pai Celeste, que sois Deus, tende piedade de nós. Filho Redentor do mundo, que sois Deus, tende piedade de nós. Espírito Santo, que sois Deus, tende piedade de nós. Trindade Santa, que sois um único Deus, tende piedade de nós. Santa Maria, Rainha dos Anjos, rogai por nós. São Miguel, rogai por nós. São Miguel, cheio da graça de Deus, rogai por nós. São Miguel, perfeito adorador do Verbo Divino, rogai por nós. São Miguel, coroado de honra e glória, rogai por nós. São Miguel, poderosíssimo príncipe dos exércitos do Senhor, rogai por nós. São Miguel, porta-estandarte da Santíssima Trindade, rogai por nós. São Miguel, guardião do paraíso, rogai por nós. São Miguel, guia e consolador do povo israelita, rogai por nós. São Miguel, esplendor e fortaleza da Igreja militante, rogai por nós. São Miguel, honra e alegria da Igreja triunfante, rogai por nós. São Miguel, luz dos anjos, rogai por nós. São Miguel, baluarte dos cristãos, rogai por nós. São Miguel, força daqueles que combatem pelo estandarte da cruz, rogai por nós. São Miguel, luz e confiança das almas no último momento da vida, rogai por nós. São Miguel, socorro muito certo, rogai por nós. São Miguel, nosso auxílio em todas as adversidades, rogai por nós. São Miguel, arauto da sentença eterna, rogai por nós. São Miguel, consolador das almas que estão no purgatório, rogai por nós. São Miguel, a quem o Senhor incumbiu de receber as almas depois da morte, rogai por nós. São Miguel, nosso príncipe, rogai por nós. São Miguel, nosso advogado, rogai por nós. Cordeiro de Deus, que tirais o pecado do mundo, perdoai-nos, Senhor. Cordeiro de Deus, que tirais o pecado do mundo, ouvi-nos, Senhor. Cordeiro de Deus, que tirais o pecado do mundo, tende piedade de nós. Cristo, ouvi-nos. Cristo, atendei-nos. Rogai por nós, ó glorioso São Miguel, príncipe da Igreja de Jesus Cristo, para que sejamos dignos de suas promessas. Oremos. Senhor Jesus Cristo, santificai-nos por vossa bênção sempre nova e concedei-nos pela intercessão de São Miguel essa sabedoria que nos ensina a juntar as riquezas no céu e trocar os bens do tempo pela eternidade. Vós que viveis e reinais pelos séculos dos séculos. Amém. Consagração a São Miguel Arcanjo. Gloriosíssimo príncipe das hierarquias angélicas, valente arauto do Deus Altíssimo, zeloso campeão da glória do Senhor, terror dos anjos rebeldes, amor e delícia dos anjos fiéis, meu diletíssimo arcanjo São Miguel, desejando pertencer ao número de vossos devotos e servos, hoje eu me ofereço a vós, dou-me e consagro-me a vós. Coloco a minha pessoa, a minha família, os meus bens, sob a vossa potentíssima proteção. É muito pouca coisa a oferta que vos faço, sendo eu um miserável pecador, mas não duvido de que vós querereis aumentar o fervor no meu coração e proteger aquele que a vós recorre. Recordai aquele que hoje se coloca sob o vosso patrocínio e de hoje em diante protegei-me, assisti-me em todas as dificuldades da minha existência terrena, alcançai-me o perdão dos meus muitos e graves pecados, a graça de amar de todo o coração o meu Deus, o meu doce Salvador Jesus e a minha doce mãe.

0: Maria, impetrai-me os auxílios necessários para obter a coroa da glória. Defendei a minha alma contra todos os seus inimigos, e quando chegar a hora de deixar este mundo, vinde então, príncipe gloriosíssimo, assisti-me na luta final, e que o vosso gládio potente afaste para longe, para os abismos da morte e do inferno, o anjo apóstata e soberbo que derrotastes em combate no céu. Amém.
1: No dia de hoje eu quero pedir a intercessão do glorioso arcanjo São Miguel, aqui da Gruta, na Itália, onde ele escolheu para você que enfrenta grandes dificuldades com as dívidas. Talvez nem tenha sido culpa sua, alguma coisa que você recebeu como herança, alguém que fez algo contra você, mas hoje nós vamos pedir, por intercessão desse arcanjo, que essa graça chegue para que você vença essa luta e possa caminhar tranquilo sem essas dívidas, que o Senhor mesmo possa agir por intercessão de São Miguel, para que você seja alcançado por essa graça, para que o próprio Jesus te dê os meios e mostre para você os caminhos de como quitar essa dívida, para que a graça seja tremenda para você e sua família. Receba então essa bênção por intercessão do grande arcanjo São Miguel, em nome do Pai e do Filho e do Espírito Santo. Amém.
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1: Às 22h, pelo horário de Brasília. Gente, se você ou alguém da sua família está esperando pela avaliação social para conseguir o benefício de prestação continuada, o BPC, para pessoa com deficiência, presta atenção nessa informação, porque pode ser uma oportunidade de antecipar esse atendimento. Neste fim de semana, dias 12 e 13, o INSS vai realizar uma ação especial em Santo André, das 7 da manhã às 2 da tarde. Ao todo, foram disponibilizadas 231 vagas para avaliação social. O atendimento, gente, acontece na unidade da rua Adolfo Bastos, número 520, na Vila Bastos, em Santo André. Mas atenção, para ser atendido, é preciso fazer o agendamento. Você pode entrar no aplicativo ou no site Meu INSS, ou ainda ligar para o telefone 135. E se você já tem um atendimento marcado para uma data mais para frente, também pode tentar antecipar pelos mesmos canais. Então fica a dica, não deixe para depois. Acesse meu.inss.gov.br ou ligue para o 135 para realizar o seu agendamento. Vamos ouvir Bem-Aventurado Seja, Banda Nova Aliança. Daqui a pouquinho, Despertar para o Amor. Tenho Boa Noite, Meu Jesus, com Padre Alex Nogueira. Daqui a pouquinho.

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0: Graça e paz para você, que o Deus que nos ama seja a nossa permanente companhia neste dia. Eu gostaria de conversar sobre a solidão. A nossa condição humana é solidão. Por mais que queiramos nos cercar de pessoas, sempre as decisões mais importantes da vida quase sempre são tomadas na solidão. Muitas vezes temos dificuldade de conviver com ela. Precisamos da televisão, do rádio, da internet. Nós precisamos preencher o nosso tempo e o nosso espaço com algum som ou barulho. Em alguns momentos, o mergulho na tagarelice do mundo é necessário, pois temos de cumprir um papel social. Em outros, porém, afasta-nos de nós mesmos. É saudável curtir a nossa própria solidão e ter momentos de tranquilidade e silêncio. Só poderemos ouvir a voz do coração quando mergulhamos no silêncio, percebendo aquilo que somos, percebendo as nossas emoções, conversando com elas e compreendendo-nos como seres humanos. As pessoas ao nosso lado podem nos incentivar a casar, a mudar de emprego, a correr novos riscos, a fazer uma coisa ou outra, mas, no entanto, sabemos que somente nós teremos que arcar com todas as responsabilidades e consequências dos nossos atos. As decisões fundamentais da nossa vida devem ser tomadas quando nós nos encontramos com o silêncio, com a meditação, com a oração e com Deus, portanto, e ali nós vamos tendo a melhor decisão. Dizem que o momento mais delicado da vida é o momento da morte, e ali se sente a maior solidão de todas. Por mais que se queira confortar o paciente que está morrendo, no fundo sabe-se que a experiência da morte é uma vivência solitária e que nenhum de nós terá como fugir desse momento ou adiá-lo. Por isso, caro ouvinte, nada mais sábio do que aprendermos também a gostar da nossa própria companhia e, ao mesmo tempo, de estar livre das exigências dos outros. Esse é um sinal de que estamos de bem conosco mesmos e com a vida. Isso, porém, não é isolamento. Isolamento é doentio, é diferente. A cada um cabe aprender a ter momentos de solidão e fazê-los, torná-los fecundos, encontrar formas de conviver com essa realidade o mais saudavelmente possível. Pensemos nisso neste dia. Que Deus te abençoe e te guarde. Em nome do Pai, do Filho e do Espírito Santo. Amém.
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1: 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Muito obrigado pela audiência, Rádio Garças FM da cidade de General Carneiro, no Mato Grosso, pelos 87,9 FM e Web Rádio Fé e Luz da cidade de Campinas, em São Paulo. Vamos ouvir Para Sempre Te Amarei, Silvinha Araújo e Padre Antônio Maria. Padre Zezinho, desculpa, gente, Padre Zezinho.

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1: 23:43 pelo horário de Brasília, a Rede Imaculada convida você para esse momento agora de entrega, de serenidade com o nosso querido padre Alex Nogueira.
2: Boa noite, meu Jesus.

Em meio às tribulações e agitações do dia, nós chegamos ao final desta quarta-feira e junto com o Salmo 141, versículos 2 e 3, nós queremos rezar. Em voz alta, ao Senhor eu imploro, em voz alta suplico ao Senhor. Eu derramo na sua presença o lamento da minha aflição, diante dele coloco minha dor. Nós, portanto, neste momento de oração, imploramos ao Senhor que esteja conosco, que a sua presença seja o nosso sustento. As aflições e as dores da vida muitas vezes podem bater à porta de nossa casa, mas o Senhor é o nosso sustento. Por isso, queremos rezar com fé. Em nome do Pai, e do Filho, e do Espírito Santo. Amém. Anjo da guarda, minha doce companhia, não me desampare, nem de noite nem de dia, até que me entregues nos braços da Virgem Maria. Sob a proteção de nosso anjo da guarda, ao encerrar esta quarta-feira, ouçamos a palavra do Senhor. Leitura da primeira carta de São Paulo aos Coríntios, capítulo 7, versículo 10 e 11. Aos casados ordeno, não eu, mas o Senhor, a mulher não se separe do marido. Caso se separe, que ela fique sem casar, ou então que se reconcilie com o marido. E o marido não repudie sua mulher. Palavra do Senhor. Graças a Deus. Nestes dois versículos da primeira carta de São Paulo aos Coríntios, ele nos ensina uma realidade da nossa fé cristã, que o casamento é indissolúvel, ou seja, nenhum poder humano pode dissolver o matrimônio a não ser a morte. Como o próprio Jesus disse, o que Deus uniu, o homem não separe. O casamento é até que a morte os separe. Mas há muitos casais que infelizmente não puderam conviver mais juntos por N motivos, e esses então se separaram. A orientação de São Paulo é que cada um continue a viver sem se casar com outro. Mas também há muitas circunstâncias em que as pessoas se separaram e agora se uniram a uma outra pessoa. Estes casais nós os acolhemos na comunidade cristã, porém não podemos ignorar que eles estejam no erro e numa circunstância de pecado. Há hoje na igreja a possibilidade no tribunal eclesiástico de verificar se o primeiro casamento dessas pessoas de segunda união foi válido ou não, porque às vezes a pessoa, ela estava se casando, mas interiormente não queria o casamento, era obrigada por alguma circunstância, e tenho certeza, Deus não vai unir duas pessoas que estão diante do padre, mas não querem o casamento, são forçados, ou existem circunstâncias que os deixem incapazes para o casamento. Seja como for, é possível verificar se um casamento foi válido ou não. Mesmo que tenha acontecido uma cerimônia, às vezes aquela cerimônia foi nula, ou seja, foi inválida, porque as partes não queriam casamento ou também por N outros motivos que são possíveis. Seja como for, aos casais de segunda união é possível verificar num tribunal eclesiástico se o primeiro casamento deles valeu ou não. Caso a resposta seja de que o primeiro casamento não valeu, eles podem se casar e regularizar a situação. Porém, se a resposta do tribunal foi que o primeiro casamento valeu, é até que a morte os separe. E precisam então encontrar um meio de discernimento junto à comunidade cristã, sempre em vista da salvação da alma de cada um deles, buscando a santidade na vida diária. Façamos agora o nosso exame de consciência. Disse Jesus: sede perfeitos, como vosso Pai Celeste é perfeito. Vivo sinceramente as virtudes cristãs em vista de alcançar a santidade? Dou testemunho de minha fé? Os casados vivem sinceramente o amor na vida conjugal?

0: desta quarta-feira, unidos no amor e inspirados na promessa de Nossa Senhora, a Santa Matilde, rezemos as três Ave-Marias, pedindo a perseverança final até o último dia de nossas vidas, e que Maria, nossa mãe, nos livre de cair em pecado mortal. Pelo poder que o Pai Eterno te concedeu, ó Maria, rezemos. Ave Maria, cheia de graça, o Senhor é convosco. Bendita sois vós entre as mulheres, e bendito é o fruto do vosso ventre, Jesus. Santa Maria, Mãe de Deus, rogai por nós, pecadores, agora e na hora de nossa morte. Amém. Pela sabedoria que Deus Filho te concedeu, rezemos. Ave Maria, cheia de graça, o Senhor é convosco. Bendita sois vós entre as mulheres, e bendito é o fruto do vosso ventre, Jesus. Santa Maria, Mãe de Deus, rogai por nós, pecadores, agora e na hora de nossa morte. Amém. Pelo amor que o Espírito Santo te concedeu, rezemos. Ave Maria, cheia de graça, o Senhor é convosco. Bendita sois vós entre as mulheres, e bendito é o fruto do vosso ventre, Jesus. Santa Maria, Mãe de Deus, rogai por nós, pecadores, agora e na hora de nossa morte. Amém. Por vossa conceição imaculada, ó Maria, purificai nosso corpo e santificai nossa alma. Oremos. Ó Deus, que iluminais a noite e fazeis brilhar a luz depois das trevas, concedei-nos passar esta noite livres do tentador e, ao raiar um novo dia, dar-vos graças em vossa presença. Isto vos pedimos por Cristo nosso Senhor. Amém. O Senhor esteja convosco. Ele está no meio de nós. A nossa proteção está no nome do Senhor, que fez o céu e a terra. O Senhor Jesus Cristo esteja contigo para te proteger. Esteja à tua frente para te conduzir e atrás de ti para te guardar. Olhe por ti, te conserve e te abençoe nesta noite. Amém. E a bênção de Deus Todo-Poderoso, Pai e Filho e Espírito Santo, desça sobre vós e permaneça para sempre. Amém. Com Deus me deito, com Deus me levanto, com a graça divina do Espírito Santo. Abençoada noite a você e sua família.
1: Boa noite, meu Jesus. Quero agora despedir.
2: Muito bem, muito obrigado, Padre Alex Nogueira. Obrigado também, Renato Figueiredo, na sonoplastia. Leandro Barçan tá chegando aí. Continue na sintonia da Rede Imaculada de Comunicação. Eu volto amanhã a partir das 8 da noite com mais um programa Igreja no Rádio. Salve.

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2: Em minha angústia busco o Senhor, de noite estendo minhas mãos sem descanso, e minha alma recusa ser consolada. Lembro-me de Deus, ponho-me a meditar e desfaleço. Salmo 76.
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3: 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Muitas vezes buscamos respostas fora de nós e esquecemos que o maior sentido está em simplesmente viver. Cada pessoa é única, singular, insubstituível. E Deus te criou com um propósito cheio de amor. Cada detalhe da sua existência reflete o caminho do Criador. Celebre a vida e agradeça por esse presente incrível.
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1: Zero hora.
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0: 1 minuto, horário de Brasília. Louvado seja nosso Senhor Jesus Cristo, para sempre seja louvado. Paz e bem, salve Maria Imaculada. Muito bom dia para você, meu amigo, bom dia, minha amiga, você que se inicia o dia com a gente, com a Rádio Imaculada, na Grande São Paulo, para todo o Brasil, pela Rede Imaculada de Comunicação. Obrigado pela sua audiência também, você que ouve uma das emissoras, pelo nosso site miliciadaimaculada.org.br, através do nosso aplicativo Imaculada Play, pela Alexa e também no áudio da TV Imaculada, canal 321, na nova parabólica digital. É o programa Igreja no Rádio, primeira edição, que está apenas começando. Eu, Leandro Barsana, apresentação e os trabalhos técnicos de Rivaldo Chagas. Bom dia, Rivaldo! O Evangelho em primeiro lugar. Muito bom estarmos juntos, agradecidos a Deus por esta graça de nos unir através das ondas do rádio e da internet. Estamos aqui neste dia 10 de setembro de 2026. Dia 10 e é quinta-feira, quinta-feira eucarística e a 23ª semana do tempo comum. No calendário religioso, pedimos a intercessão de São Nicolau de Tolentino, presbítero agostiniano, rogai por nós. E hoje, também no calendário civil, é o dia da fundação do primeiro jornal do Brasil. Primeiro jornal do Brasil. E também hoje é o dia mundial de prevenção do suicídio. É celebrado então todo dia 10 de setembro. Essa data foi criada para aumentar a conscientização sobre a valorização da vida, combater o estigma e reforçar a importância da prevenção e do acesso ao cuidado em saúde mental. E foi estabelecida em 2003 essa iniciativa pela Associação Internacional para a Prevenção do Suicídio, IASP, em parceria com a OMS, que é a Organização Mundial da Saúde. A mensagem central da data é que pode ser prevenido, né? E que diferentes setores da sociedade têm um papel importante na construção de redes de proteção, acolhimento e de cuidado. O sofrimento emocional pode ter muitas causas e se manifestar de diferentes maneiras na nossa vida. Dificuldades familiares, problemas de relacionamento, perdas, situação de violência, questões de saúde, dificuldades financeiras e outros acontecimentos podem sim afetar profundamente o bem-estar de uma pessoa. É importante lembrar que não existe uma única causa para o suicídio. Trata-se de um fenômeno complexo, influenciado por diferentes fatores individuais, sociais, psicológicos e ambientais. Possamos então ter as redes de apoio, né? Muito importante. A prevenção não depende apenas de uma pessoa que está sofrendo. Famílias, escolas, serviços de saúde, comunidades, locais de trabalho, governos podem contribuir para criar redes de proteção. E a Organização Mundial da Saúde destaca a importância de estratégias baseadas em evidências da melhoria do acesso aos cuidados de qualidade e de políticas públicas que tratem da prevenção e a saúde mental como prioridades. Então é muito importante a conversa, né? Uma pergunta simples, uma conversa respeitosa e um incentivo para procurar ajuda podem ser atitudes muito importantes e salvar vidas. Mais do que falar sobre o problema, a data reforça a necessidade de construir uma sociedade na qual pedir ajuda seja visto como um ato de coragem e cuidado. A prevenção é uma responsabilidade coletiva e cada pessoa pode contribuir para criar ambientes mais acolhedores, atentos e seguros. Possamos então rezar por todos que passam por momentos difíceis e sempre emprestar o nosso ombro amigo, né? Estarmos sempre prontos para ouvir, para acolher principalmente as pessoas, né? E ouvir sem julgar. Tá aí, esse dia é importante. E vamos à nossa liturgia diária. A primeira leitura está na 1 Coríntios, capítulo 8, versículos 1b ao 7 e 11 ao 13. Então, 1 Coríntios 8, versículos 1b ao 7 e 11 ao 13. O salmo de hoje é o Salmo 138-139. Conduzi-me no caminho para a vida, ó Senhor. Conduzi-me no caminho para a vida, ó Senhor. O Evangelho está em São Lucas, capítulo 6, versículos 27 ao 38. São Lucas, capítulo 6, 27 ao 38. Sede misericordiosos, como também o vosso Pai é misericordioso. E a nossa pergunta do dia é para você conversar com a gente pelo WhatsApp. Jesus diz: dai e vos será dado, uma boa medida, calcada, sacudida e transbordante. De que maneira você tem tentado viver essa generosidade, não só de bens, mas de paciência e carinho com as pessoas da sua casa, da sua vida? Fique à vontade para conversar com a gente. De que maneira você tem tentado viver essa generosidade, não só de bens, mas de paciência e carinho com as pessoas então ao seu redor? Participe. O WhatsApp é o 11 98904 3747. Você que ainda não tem, salve aí nos seus contatos, depois mande aqui pra gente, pra Rádio Imaculada, a sua mensagem de texto ou de voz. Fique à vontade. O nosso WhatsApp também, para você registrar as intenções para a coroa de São Maximiliano Kolbe logo mais, e depois, após a 1 da manhã, depois do 5º dia da novena Nossa Senhora das Dores, teremos o momento Você no Coração da Mãe, e às 3 da manhã, o Terço da Misericórdia. Momentos importantes para a gente rezar, hein? E daqui a pouco também o Palavras que Não Passam com o Padre Zezinho. Tudo isso e muito mais no programa Igreja no Rádio, que está apenas começando.
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0: Que a graça de Deus esteja sobre cada um de nós. Divino Espírito Santo, ilumine os nossos pensamentos, nossa vontade, tudo que vamos realizar hoje, seja para a honra e glória de nosso Senhor Jesus Cristo, sob a intercessão da Mãe Imaculada. Bom estarmos juntos em oração, e o pensamento de São Maximiliano Kolbe para hoje: confia em Deus e serás invencível. Confia em Deus e serás invencível. O escrito 1110. Irmãos, o amor e o perdão formam o centro do pensamento de Padre Kolbe. Em Auschwitz, na Polônia, ofereceu-se para morrer no lugar de um conhecido, de um condenado, um pai de família. Para ele, desconhecido. Para ele, não perdoar significa ter o coração fechado ao amor. Quem fez e faz a consagração à Nossa Senhora deve ser missionário ou missionária do amor de Deus. Deve amar a todos, os bons e os maus, os amigos e os inimigos. Para todos deve estender a mão plena de amor, por todos rezar e sofrer, a todos desejar o bem e a felicidade, como fez a Virgem Imaculada, já que é Deus quem o quer. O amor de Deus partilhado com o próximo se manifesta não em criticar os outros, mas no empenho pela sua melhora. O próximo deve ser amado não pelo fato de ser simpático, rico, influente ou ser agradecido. Estes são motivos indignos de um consagrado à Imaculada, que teve seu coração transpassado pela espada porque amou sem cessar e perdoou sempre, especialmente aqueles que fizeram o seu filho sofrer. Contemplando e entregando-nos à Mãe Imaculada todos os dias, como Padre Kolbe, não esqueçamos de que quanto mais nos aproximamos dela, tanto mais através dela estaremos fazendo a vontade de Deus, unidos entre nós e fortalecendo-nos nesta força criativa de viver o amor e semear o perdão. Possamos então, neste novo dia, ter isso no coração, essa proposta do Senhor, através da vida de São Maximiliano Kolbe, que fundou esta obra de Nossa Senhora em 1917. Hein? Estamos aqui hoje, em 2026, seguindo esses ensinamentos. imitando Maria Santíssima, para bem melhor imitarmos Jesus e viver o seu Evangelho e o amor ao próximo. Peçamos a sua intercessão, de Padre Kolbe, de Nossa Senhora, para que todos vivam o amor plenamente. Rezemos por você e sua família, pelas suas intenções particulares, pelo mundo. Ave Maria, cheia de graça, o Senhor é convosco. Bendita sois vós entre as mulheres, e bendito é o fruto do vosso ventre, Jesus. Santa Maria, Mãe de Deus, rogai por nós, pecadores, agora e na hora de nossa morte. Amém. Vamos ouvir São Maximiliano Kolbe com Johnny, 11 minutos deste novo dia.

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1: Dia bonito para você que sintoniza a Rede Imaculada de Comunicação, saudando você que ouve a rádio Dom Bosco FM de Fortaleza, no Ceará. Bom dia, obrigado pela companhia. Você que é nosso ouvinte também através da Rádio Nazaré FM de Belém do Pará, toda a região metropolitana de Belém do Pará. Obrigado também você que ouve a Rádio Santa Cruz de Pará de Minas, Minas Gerais. A Rádio Esperança FM de Novo Horizonte, no interior de São Paulo. A Web Rádio Criativa de Brumada, na Bahia. E também saudando os ouvintes da Rádio Educadora FM de Jacarezinho, no Paraná. Bom dia! E agora, trazendo pra gente a sua catequese tão boa, tão linda, o Padre Zezinho. Palavras que não passam.
2: Irmão, irmã, sou eu, Padre Zezinho, falando de catequese. Eu vi, é o tema de hoje. De lá do avião, a 12 mil metros de altura, tudo aqui embaixo fica pequeno. Não dá para ver a riqueza, a profusão de vidas, os detalhes que a terra esconde. Daqui de baixo, tudo lá em cima parece pequeno. De lá de cima, tudo aqui embaixo parece pequeno. Muita gente nem imagina que aqueles milhões de estrelinhas brilhantes são quase todas muito maiores do que o nosso Sol. Quando se está longe, tudo parece pequeno. Se não aprendermos a olhar as coisas para além dos nossos olhos, do que nós enxergam, poderemos ter uma noção errada do seu tamanho real. Nossos olhos nem sempre veem as coisas como elas são, nem mesmo onde elas realmente estão, porque até nisso eles se enganam. Cantemos.

Muito obrigado pela sua audiência e companhia no programa Igreja no Rádio. Muita saúde, muita paz para você, um dia iluminado. E nós, hoje, nós estamos vivendo o mês da Bíblia e todos os dias temos sorteio aqui na nossa programação. Todos os dias um sorteio de uma Bíblia. E hoje nós vamos anunciar o ganhador ou ganhadora da Bíblia de hoje. Logo mais nós teremos então o anúncio aqui da antes das duas, perto das duas da manhã. Aí a gente fala aqui quem que ganhou a Bíblia de hoje. Então a gente agradece muito a você que está com a gente fazendo parte da Milícia da Imaculada, né? Nós lembramos aqui quem ganhou ontem a Bíblia foi para os Milites Fiéis no programa Família Consagrada de manhã. Então dia 9 foi José Noia de Franca, que é de Barra de São Miguel, Alagoas. Então José Noia de Franca, Barra de São Miguel, Alagoas, parabéns, que Deus abençoe. E eu, daqui da madrugada será para os Milites, jovens Milites, tá? Que fizeram a sua doação nesse mês e já estão concorrendo, sorteio aí eletrônico. Então a gente vai abrir aqui e anunciar quem ganhou a Bíblia de hoje, desse dia 10 de setembro de 2026. Mandando aquele abraço carinhoso para você. Obrigado, Leia do Guarujá, Paulo César em Tabira, Giselda Coelho de Fortaleza. Também está com a gente a Eline Mota em Fortaleza, Suzete Monte, bom dia. Daniel de Divinópolis, bom dia. José Xavier em Itaíba, Pernambuco. Maria Eliete de Guajará, Amazonas. Maria de Lourdes de Santana do Ipanema. Andréa na Alemanha. Maria Roberta de São Paulo. A Rosângela de Mauá. O Vanderlei Mendes em Fortaleza. Bom dia também para Caroline Moraes de Belém do Pará. Deus abençoe e mande você também a sua mensagem por escrito, seu áudio. E nós vamos rezar logo mais a coroa de São Maximiliano Kolbe por você e com você. Vamos ouvir Daniel Raridade. Bom dia.

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0: 0:29, horário de Brasília, e o Papa Leão escreveu nas redes sociais, no dia de ontem, dia 9. Cada pessoa é pensada e desejada por Deus para entrar numa história de comunhão com Ele, com os outros e com a criação. A sua dignidade não depende das capacidades que possui, das riquezas ou da função que desempenha, de escolhas certas ou erradas, mas é um dom que a precede e a ultrapassa, concedido por Deus como expressão do seu amor que nunca falha, com a hashtag Audiência Geral e Magnifica Humanitas, foi a mensagem do Papa.
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1: Agora 0 hora 31 minutos no horário de Brasília. Muito obrigado pela audiência, você que está com a gente através da Rádio Imaculada na Grande São Paulo, 1490 AM para todo o Brasil. Afogados da Ingazeira, Pernambuco, pela Rádio Pajeú FM. Bom dia também em Londrina, no Paraná, pela Rádio Alvorada FM. Você que está com a gente também pela Adive FM de Divinópolis, em Minas Gerais. A Rádio Cultura FM de Ituverava, no interior de São Paulo. Obrigado pela companhia. Também pela Web Rádio Magnífica de Biritinga, na Bahia. Bom dia!
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0: rezemos juntos a coroa de oração em louvor a São Maximiliano Maria Kolbe. Momento bom de oração, de nos unirmos em mais um dia, rezando por cada um de nós, né? Pelos nossos irmãos e irmãs, pela família, pelas pessoas que você ama. Queremos rezar juntos, viu? Com você e por você. Participe com a gente. O nosso WhatsApp é o 11 98904 3747. 11 98904 3747. E aí você pode dar o seu bom dia, falar o seu nome e a sua cidade e apresentar aqui as suas intenções, escrevendo ou gravando um áudio. Fique à vontade para participar. Nessas 14 invocações, queremos juntos clamar a graça de Deus sobre cada um de nós, a proteção, a saúde, tudo mais que precisamos. Também nossa gratidão a Deus, através da intercessão de Nossa Senhora e de São Maximiliano Kolbe. Começamos com um pensamento retirado dos seus escritos, que diz: o vértice do amor da criação que retorna a Deus é a Imaculada, o ser sem mancha de pecado, toda bela, toda de Deus. Nem mesmo por um instante a sua vontade se distanciou da vontade de Deus. Ela pertenceu sempre e livremente a Deus. E nela acontece o milagre da união de Deus com a criação. Pensamento número 1310 dos escritos de São Maximiliano Kolbe. Então rezemos com confiança, iniciando a nossa oração de hoje, em nome do Pai, do Filho e do Espírito Santo. Amém. Lembrai-vos, ó Puríssima Virgem Maria, que jamais se ouviu dizer que algum daqueles que têm recorrido à vossa proteção, implorado o vosso auxílio e reclamado o vosso socorro, fosse por vós desamparado. Animado com igual confiança a vós, Virgem das Virgens, como a mãe recorro, a vós me aproximo, e gemendo sob o peso dos meus pecados, me prostro aos vossos pés. Não desprezeis as minhas súplicas, ó Mãe do Filho de Deus, mas antes as atendei e ouvi propícia. Amém. E vamos rezar nessa primeira invocação por você, pela sua intenção particular, pela sua família. Muito obrigado por rezar conosco. Rezemos por cada ouvinte da Rede Imaculada de Comunicação. Nos unimos aqui às intenções de Milena Rosângela, de São Paulo, capital. Abençoada quinta-feira para você também. Obrigado. Rezamos por você, por toda a ordem franciscana secular, sua paróquia. Também agradeço a Andréia, na Alemanha. Bom dia. Obrigado, gostei sim da mensagem. Muito linda. Obrigado, Andréia, pela participação com a gente. Rezamos por você, pela família, pedindo paz, união, saúde, muita luz. Vamos rezar também pelas intenções da Maria de Lourdes de Santana do Ipanema, em Alagoas. Um grande abraço, Maria de Lourdes, um bom descanso, bom sono e com a proteção de Jesus e Maria. São Maximiliano Maria Kolbe, rogai por nós. Ó Maria, concebida sem pecado, rogai por nós que recorremos a vós e por todos quantos não recorrem a vós, especialmente pelos inimigos da Santa Igreja e por todos quantos são a vós recomendados. E vamos rezar pela união e a santificação de todas as famílias. Rezemos pelos nossos idosos, pelas crianças, pelos jovens, pelos casais, especialmente as famílias que mais sofrem, né, no mundo inteiro. E vamos rezar pelas intenções da Patrícia Fernandes, em Campina Grande, na Paraíba. Bom dia, Patrícia, obrigado. Rezamos por você, pela sua irmã Joelma, pela sua saúde e recuperação. Também as irmãs Kalina e Verônica, seu filho Júlio César, a sua nora Gabriele e seu esposo João André, a mãe Arlete e toda a família. Também nós rezamos com intenções do José Xavier de Itaíba, Pernambuco. Bom dia, José Xavier.
1: Bom dia, Leandro. Bom dia, toda Imaculada. Teve de orações para mim, para minha família, para sua família, para todos aí da rádio. Hésbelo Frei Sebastião, Dona Maria Antônia, sua filha, Senhor Austério, Senhor César Tele, pela alma de Dona Maria Solete, alma de meu pai, da minha mãe e da minha irmã, e pelas graças alcançadas, e para todos que estão ouvindo, José Xavier, sítio Lagoa da Laje, município de Itaíba.
0: Amém, José Xavier, Deus abençoe você e sua família. São Maximiliano Maria Kolbe, rogai por nós. Ó Maria concebida sem pecado, rogai por nós que recorremos a vós, e por todos quantos não recorrem a vós, especialmente pelos inimigos da Santa Igreja, e por todos quantos são a vós recomendados. Nos colocamos em oração por todos os milites colaboradores da Milícia da Imaculada, os nossos representantes, voluntários, funcionários e suas famílias. E vamos também acolher a intenção de Maria Roberta de São Paulo. Bom dia.
2: Bom dia, meu amigo. Seja bem-vindo na minha casa. Salve Maria Imaculada. Um abraço da Maria Roberta. Leandro, hoje eu quero rezar pelo um casal que são muito especial na minha vida. Que Nossa Senhora abençoe a Regiane e o Ricardo. O Ricardo e a Regiane, porque é um casal maravilhoso, são uma pessoa só na minha vida, especialmente pelo aniversário da Regiane, um ser humano maravilhoso. Você teve a oportunidade de conhecer eles, porque quando a gente rezou com você, eu e o Ricardo, a Regiane ficou filmando. Que Deus abençoe ela. Quero desejar tudo de bom para minha amiga. Feliz aniversário para ela. São Maximiliano Kolbe, rogai por nós. Ó Maria concebida sem pecado, rogai por nós que recorremos a vós, e a todos aqueles que não recorrem a vós, especialmente pelos inimigos da Santa Igreja, e por todos quantos somos a vós recomendar. Salve Maria Imaculada, um abraço da Maria Roberta. Fica com Deus e que Deus abençoe todos vocês também.
0: Amém. Igualmente, muito obrigado e parabéns para a Regiane. Muita saúde, muitos anos de vida, muita paz. Agradecemos a Deus, né? Por todos os aniversariantes de hoje, deste mês de setembro, também nesse dia 10. Agradecemos o Henrique Ponciano de Fortaleza, Ceará. Bom dia. Obrigado pela companhia, Henrique Ponciano. Também vamos rezar com as intenções da Rosângela Fernandes, de Mauá, São Paulo, e o Vanderlei Mendes, de Fortaleza, Ceará. Bom dia, Leandro Barçan. Bom dia, Rivaldo Chagas. Peço orações pela paz no mundo inteiro, pelas almas do purgatório, por todas as crianças abandonadas. Amém. Um ótimo dia, Vanderlei. E vamos ouvir a Eleni Mota, de Fortaleza, Ceará. Bom dia.
3: Bom dia, Leandro. Aqui é a Leni Mota de Fortaleza. Quero pedir oração para o meu esposo, meus dois filhos, minhas netas, meus irmãos, né? Minha irmã Edna, que ela está precisando de oração. Vai dar certo, se Deus quiser. E hoje, Leandro, quero também pedir oração porque eu vou fazer uma tomografia. Peço oração a São Maximiliano para que tudo percorra bem, né? Nesse exame, que há 2 anos atrás, eu já falei no programa, que eu tive um câncer de mama, fui curada, mas eu estou sendo acompanhada. Aí eu tenho que repetir todos os exames. Se Deus quiser, vai dar tudo certo. Peço oração também para o Papa Leão e também para mim, para a Rádio Imaculada. São Maximiliano Maria Kolbe, rogai por nós que recorremos a vós. Ó Maria concebida sem pecado, rogai por nós que recorremos a vós, e por todos quantos não recorrem a vós, especialmente pelo inimigo da Santa Igreja, e por todos quantos são a vós recomendados. Salve Maria Imaculada, paz e bem.
0: Paz e bem, obrigado Eleni, salve Maria Imaculada. Vamos rezar juntos, com certeza, por toda a sua família, todos que você tem no coração. Nós vamos rezar pela intenção também. Hoje é o Dia Mundial de Prevenção ao Suicídio, pelas pessoas também obesas, nossas orações nesse dia 10. E de valorização à vida, né? Sobretudo, que possamos valorizar cada dia mais a nossa vida, mesmo diante das adversidades. Nossa vida é um dom mais que especial, né? Pois Deus que nos deu. Vamos então pedir sempre a ajuda dele para tudo. Ele está vivo no meio de nós, cuidando de cada um de nós. Possamos sempre buscá-lo em todos os momentos, especialmente os mais difíceis. E vamos rezar pelos enfermos, pelos profissionais da saúde, pelos que trabalham nos hospitais, socorristas também, cuidadores. E as intenções de saúde da Maria Eliette, de Guajará, Amazonas. Bom dia, ainda boa noite em Guajará, Amazonas, né?
4: Obrigada, boa noite. Eu continuo pedindo oração pela minha mãe Maria Zilda, tá, Leandro? Eu tava lá ajudando a cuidar dela. Fiquei lá até agora pra minha cunhada dormir. Aí ela acordou e eu vim pra minha casa. Não aguento ficar muito mais não. Tô mal, tô com muita dor, tô bem não. Aí eu vim pra casa me deitar, não sei se eu vou conseguir dormir hoje. Tchau, obrigada.
0: Deus abençoe Maria Eliette, nossas orações, muita força e saúde, especialmente aí pela recuperação total da sua mãe, que ela fique ótima e volte para casa logo, por todos que estão internados também. São Maximiliano Maria Kolbe, rogai por nós. Ó Maria, concebida sem pecado, rogai por nós que recorremos a vós e por todos quantos não recorrem a vós, especialmente pelos inimigos da Santa Igreja e por todos quantos são a vós recomendados. Rezemos também pela paz mundial, pelo fim dos conflitos armados, as guerras, que possamos rezar pelos refugiados, pelos cristãos perseguidos, por aqueles que estão doentes, né, internados também, por conta das guerras, sem casa, né, que estão desabrigados, aqueles que estão longe da família, longe da sua terra natal também. E vamos nos unir pelas intenções de Liliane Azevedo, de Divinópolis, Minas Gerais. Especialmente seu pai, que teve um AVC, estamos rezando por ele. Também pelo Gilson de São Paulo, pela Leia do Guarujá, litoral de São Paulo também, que coloca em oração por todos nós da Milícia Imaculada, pelo Frei Sebastião, por todos os frades, por todos os ouvintes, pela sua família, saúde e proteção para o seu filho Theo e todas as crianças, e pela paz nas famílias e no mundo inteiro. São Maximiliano Maria Kolbe, rogai por nós. Ó Maria, concebida sem pecado, rogai por nós que recorremos a vós e por todos quantos não recorrem a vós, especialmente pelos inimigos da Santa Igreja e por todos quantos são a vós recomendados. Vamos rezar também pelo Papa Leão XIV, pelos padres do mundo inteiro, bispos, todos os diáconos, missionários e missionárias, religiosos e religiosas, leigos e leigas também. Colocamos em oração também todos os ministros extraordinários. Pela Flávia Carvalho, de São Luís do Maranhão, bom dia. Nossas orações, agradece o dom da vida, proteção, união e saúde para todos da sua família. Saúde na sucesso na cirurgia do seu genro Júnior, que fará hoje então a cirurgia, e por todos os mirites, por toda essa obra de evangelização. Muito obrigado, e Flávia, vai dar tudo certo. Vamos rezar também por Adilson Fernandes, de Passo Fundo, no Rio Grande do Sul. Bom dia, Adilson. Oração para Cleonice Fernandes, de Passo Fundo, e toda a sua família. E a Tereza Cristina, de Conselheiro Lafayette, Minas Gerais, rezando também por ela e família. Oração de saúde por Haroldo, Alzira, Moisés, e Maria Aparecida. E vamos ouvir a Maria Pereira de Campo Grande, Mato Grosso do Sul.
5: Boa noite. Leandro, boa noite, Rivaldo. Boa noite a todos que estão rezando. É Maria Pereira, rezamos hoje pedindo a proteção de todos os santos do Reino do Céu, São Maximiliano, para nós proteger, guiar, cuidar da nossa família, de todos aqueles que precisam de oração. Vamos rezar, meu.
0: Que bom. Vamos rezar, então, por você e toda a sua família. E a Maria Eliette disse que a mamãe já está em casa, graças a Deus. Louvado seja Deus. Quantas noites rezando, né, por esta graça, né, de ela voltar para casa. Então rezemos pela sua recuperação. São Maximiliano Maria Kolbe, rogai por nós. Ó Maria concebida sem pecado, rogai por nós que recorremos a vós e por todos quantos não recorrem a vós, especialmente pelos inimigos da Santa Igreja e por todos quantos são a vós recomendados. Rezemos pelos que estão sofrendo, né? De alguma maneira, sofrendo, pelos nossos irmãos desanimados, incrédulos, sem esperança, aqueles que perderam a sua fé, especialmente nesse dia, né? De valorização à vida, nesse mês todo, setembro amarelo. Que possam superar todas as adversidades com amor, com fé e, sobretudo, né? A certeza de que Deus está no controle. Rezamos pela Maria Clara de Maceió, Alagoas. Bom dia, peço orações para os estudantes que prestarão as provas de residência neste domingo dia 13. Que o Senhor nos conceda sabedoria e que a vontade dele seja feita em minha vida. Peço também pela saúde dos enfermos e abandonados nos hospitais. Pela saúde do meu namorado João Vitor, que Nossa Senhora toque o seu coração. Amém, Maria Clara. Boa sorte na prova, vai dar tudo certo. E vamos ouvir a intenção da Vera Barros de Maceió. Bom dia.
6: Bom dia. Que é a Vera Barros de Maceió. Tô pedindo oração para todos da minha família, todos que estão ouvindo a Rádio Imaculada Conceição, todos aqui do hospital que eu trabalho, e todos os familiares, meus familiares. Pela minha irmã Ana, que também é doentinha, mas tem fé em Deus que ela vai ficar boa. Agradeço também pela cirurgia do meu sobrinho, Felipe Neri, operou do joelho, mas graças a Deus já está andando. Pelo meu marido, que vai já trabalhar também. Salve Maria Imaculada.
0: Salve Maria Imaculada. São Maximiliano Maria Kolbe, rogai por nós. Ó Maria concebida sem pecado, rogai por nós que recorremos a vós e por todos quantos não recorrem a vós, especialmente pelos inimigos da Santa Igreja e por todos quantos são a vós recomendados. Rezemos por todos os projetos da Milícia da Imaculada, né? Por esse mês da Bíblia, bonito demais, né? Todo dia sorteando uma Bíblia para os nossos queridos milites, com a parceria com a editora Ave Maria. Então, muito obrigado você. Está com a gente nessa missão. Rezemos pela nossa obra, pela campanha, pelo 100%, né, desse mês de setembro, agradecendo a todos que já fizeram sua doação. 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São Maximiliano Maria Kolbe, rogai por nós. Ó Maria, concebida sem pecado, rogai por nós que recorremos a vós e por todos quantos não recorrem a vós, especialmente pelos inimigos da Santa Igreja e por todos quantos são a vós recomendados. Também nós rezamos pelos nossos irmãos que estão desempregados, pelos trabalhadores também, você que trabalha agora na madrugada com a gente, você que está na estrada, motoristas, caminhoneiros, carreteiros, por todos os profissionais liberais, comerciantes, todos que enfrentam também e rezam pela vida financeira, saúde financeira. Pela Daniele de São Paulo capital, quero agradecer a Deus as bênçãos em sua vida. Ele é meu melhor amigo. Que Nossa Senhora abençoe todos os povos, as famílias do mundo inteiro. Que Deus cuide dos meus pais, minha mamãe Isabel, meu papai Ayrton. Pela alma do meu marido, que faleceu há 8 meses, Amém. Nossos sentimentos e orações, Daniele. Também nós rezamos pela Valmira Santos, de Luziânia, Goiás. Bom dia. E colocando em oração a sua família e todos aí que estão no seu coração nessa madrugada. São Maximiliano Maria Kolbe, rogai por nós. Ó Maria, concebida sem pecado, rogai por nós que recorremos a vós e por todos quantos não recorrem a vós, especialmente pelos inimigos da Santa Igreja e por todos quantos são a vós recomendados. Rezemos pelos nossos irmãos em situação de rua, marginalizados, também pelos dependentes químicos. Em oração pela Giselda Coelho, de Fortaleza, Ceará. Bom dia. Hoje, orações para minha filha, Clara, que está fazendo aniversário. Que Deus abençoe com sabedoria, discernimento, saúde e paz. Obrigada e um lindo dia para todos vocês da Milícia da Imaculada. Que maravilha. Parabéns, Clara. Muitos anos de vida. Muita saúde. Obrigado, Giselda. Também rezamos aí em Fortaleza pela Suzete Monte e toda a sua família, seu neto João Paulo, as filhas Maria Gorete, né? A Gorete, a Sâmia, também pelo Carlos, né? Por toda a família. Vamos rezar também pela Vanessa Feitosa, de Messias, Alagoas. Bom dia, Leandro. Salve Maria Imaculada. Quero colocar minhas filhas no colo de Maria, Alice e Laila, Cecília e Ana Luísa, que hoje faz 15 anos. Parabéns. Felicidades. São Maximiliano Maria Kolbe, rogai por nós. Ó Maria, concebida sem pecado, rogai por nós que recorremos a vós e por todos quantos não recorrem a vós, especialmente pelos inimigos da Santa Igreja e por todos quantos são a vós recomendados. Pela nossa conversão pessoal, pela conversão de todos os pecadores, vamos rezar também pelo Enedino Júnior, de Eunápolis, na Bahia. Amai-vos uns aos outros como eu vos amei. Bom dia, paz e bem, e salve Maria Imaculada, Enedino. Vamos rezar também pelo Daniel Rodrigues, em Divinópolis, Minas Gerais, pela sua mãe, pela sua esposa, da Dilva, e filha Júlia, pela alma do seu genro, Lucas Teles, e a alma de todos os falecidos da sua família. São Maximiliano Maria Kolbe, rogai por nós. Ó Maria concebida sem pecado, rogai por nós que recorremos a vós e por todos quantos não recorrem a vós, especialmente pelos inimigos da Santa Igreja e por todos quantos são a vós recomendados. Rezemos pelas vocações sacerdotais, religiosas e leigas e pela nossa vocação, pela Maria José de Maceió, Alagoas, também pela Silvana de Apucarana, no Paraná, Helena da Baixada Santista, Dani Saraiva de Fortaleza, no Ceará. São Maximiliano Maria Kolbe, rogai por nós. Ó Maria concebida sem pecado, rogai por nós que recorremos a vós e por todos quantos não recorrem a vós, especialmente pelos inimigos da Santa Igreja e por todos quantos são a vós recomendados. Vamos também rezar pelas almas dos nossos ouvintes e mirites, pelo conforto de todas as famílias, pelas almas do purgatório. Vamos nos unir a Caroline Moraes, de Belém do Pará. Que Deus abençoe e ilumine você, tire todo o desânimo, tenha vontade, né, de superar todas as dificuldades, cada dia, né, superando todas as dificuldades da vida, da família. Vamos rezar pelas vidas sentimental, emocional. É isso mesmo, tem que pedir muito a Deus força, né, e sobretudo a alegria de viver, né, mesmo diante das situações ruins. Tá bom? Vamos rezar então por você, que você todos os dias agradeça o dom da vida, valorize muito a vida. Rezamos também pelo Paulo César de Tabira, Pernambuco, e a sua esposa Cícera Aparecida. São Maximiliano Maria Kolbe, rogai por nós. Ó Maria concebida sem pecado, rogai por nós que recorremos a vós e por todos quantos não recorrem a vós, especialmente pelos inimigos da Santa Igreja e por todos quantos são a vós recomendados. Rezamos também pela Jussiara de Jequié, na Bahia. Rezemos por minha neta Adriele, que faz 14 anos hoje, devota de Nossa Senhora das Graças. Que bênção! Então, parabéns, felicidades para Adriele. E vamos agradecer também, né, todas as bênçãos, todas as graças recebidas. São Maximiliano Maria Kolbe, rogai por nós. Ó Maria concebida sem pecado, rogai por nós que recorremos a vós e por todos quantos não recorrem a vós, especialmente pelos inimigos da Santa Igreja e por todos quantos são a vós recomendados. E vamos terminar a oração com a bênção do Frei Sebastião Benito Coalho.
7: Ó Deus, que deste à Igreja e ao mundo São Maximiliano Maria Kolbe, sacerdote mártir, ardente de amor pela Virgem Imaculada, inteiramente dedicado à missão apostólica e ao heróico serviço ao próximo, pela sua intercessão, concedei-nos sem reservas para o bem da humanidade imitar na vida e na morte o Cristo, teu Filho. Amém. São Maximiliano Maria Kolbe, incansável apóstolo da Imaculada, mártir da caridade, patrono dos nossos difíceis tempos, rogai por nós. Pela intercessão da Virgem Imaculada, nossa Mãe, pela intercessão de São Maximiliano Maria Kolbe, abençoe-vos, ó Deus Todo-Poderoso, ó Pai, ó Filho e ó Espírito Santo.

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4: Salve Maria Imaculada. Vamos olhar para esse anjo, arcanjo, que se fica um anjo especial. O nome dele significa realmente que ninguém pode se colocar contra Deus. E Miguel Arcanjo é o símbolo desse Deus que derrota o inimigo de cada um de nós. Esse inimigo que procura destruir a vida dentro de nós. Nós chamamos com muitos nomes, mas o identificamos como inimigo de Deus, como inimigo da fé, inimigo de cada um de nós. E Miguel Arcanjo foi escolhido como aquele que através uma energia divina teria força para expulsar bem longe esse inimigo. É proclamado como protetor de todos nós. São Miguel Arcanjo. Eu olho para a imagem dele, pela espada, pelas asas, pelos pés, esmagando a cabeça do inimigo. Sinto nele uma força grande que hoje quero implorar para mim, para você, para todos nós. Pedimos a proteção dele para você, milite. Continua. Elemes, peço a proteção de São Padre Pio, que ele te proteja, te ampare sempre. Obrigado. Salve Maria Imaculada.
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6: Uma hora e 5 minutos no horário de Brasília. Muito obrigado pela sua audiência no programa Igreja no Rádio. Agora, dia 10, né? Estamos aí no dia 10 de setembro de 2026. E lembramos que daqui a pouquinho teremos o nosso momento Você no Coração da Mãe. Vamos rezar pelas suas intenções. Você que não conseguiu rezar antes, na coroa de São Maximiliano, pode mandar agora, escrever, bater um papo com a gente. Temos também a pergunta do dia para você participar, hein? E hoje a pergunta é a seguinte: Jesus diz, dai e vos será dado, uma boa medida, calcada, sacudida e transbordante. De que maneira você tem tentado viver essa generosidade, não só de bens, mas de paciência e carinho com as pessoas à sua volta? Participe com a gente, tá bom? WhatsApp é o 11 98904-3747. E agora vamos ao quinto dia da novena de Nossa Senhora das Dores.
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7: Estamos reunidos na Rede Imaculada de Comunicação. Iniciaremos a nossa novena em honra à Santíssima Virgem Nossa Senhora das Dores. Nossa Senhora das Dores, ou Mater Dolorosa, Mãe Dolorosa, é um dos vários títulos que a Virgem Maria recebeu ao longo de toda a história. Este título em particular refere-se às 7 dores que Nossa Senhora sofreu ao longo de sua vida terrestre, principalmente nos momentos da paixão de Cristo. Em nome do Pai, e do Filho, e do Espírito Santo. Amém. Ó Virgem, a mais dolorosa do mundo depois de teu Filho, cujas dores estivestes perpetuamente associada, rogo-vos que me alcances fortaleza para sofrer por meus pecados, como vós sofrestes pelos nossos, a fim de que, crucificando minhas paixões e concupiscências na cruz de Cristo, levando-a pelo caminho de minha vida, caminhando em direção ao Senhor e perseverando constantemente ao vosso lado, Mãe minha, ao pé da cruz de vosso Filho, viva sempre e morra contigo, redimido e santificado pelo sangue preciosíssimo de nosso Redentor. Também vos peço por vossas dores que ouças meu pedido nesta novena e, se convém, conceda-me o que vos peço. Quinto dia da nossa novena em honra a Nossa Senhora das Dores. Ó Virgem dolorosa, pela dor que tivestes quando pelo vale da amargura acompanhastes vosso Filho até o Calvário, fazeis que eu também o acompanhe, levando a cruz que vossa providência me tem dado, com humilde paciência e digna constância, sofrendo bem todas as moléstias que venham de meus próximos. A grande missão, talvez, da nossa vida, ao nos descobrirmos discípulos e missionários do Senhor, seja nas vocações específicas que dele recebemos, é a tarefa e a arte de amar os nossos irmãos, mesmo que em meio a muita fragilidade deles e nossas, quando a cruz pesada vem sobre nossos ombros, quando os espinhos também certamente nos ferem. Por isso, Jesus dizia no Evangelho: amai os vossos inimigos e rezai por eles. Por isso, aí está o grande amor desinteressado de Jesus, que Nossa Senhora bem aprendeu. Quando seu filho sofria, padecia a morte injusta na cruz, ela fielmente também o acompanhava, rezando para que nós todos, como seus filhos e filhas, também pudéssemos dizer não a toda forma de vingança, de ódio, mas saibamos retribuir o mal com o bem, porque sabemos que o bem somente pode nos conduzir e nos salvar desta cadeia de ódio e de violência que nos cerca. Por isso, façamos este propósito de verdadeiramente amar os nossos irmãos e irmãs. Lembrai-vos, Virgem Mãe de Deus, quando estiverdes na presença do Senhor, de falar em favor nosso e apartar sua indignação de nós. Ó Santíssima Mãe, faz-me esta graça, fixai em meu coração com eficácia as chagas de Jesus crucificado, fazei que de Cristo em mim leve a morte, que participe de sua paixão e sorte e medite em suas chagas, para que não arda nos eternos fogos, defendei-me, vós, ó Virgem, com teus rogos, no dia do juízo. E vós, ó Cristo, ao sair eu desta vida, por vossa Mãe querida, fazei que chegue a palma de vitória, quando meu corpo mora, tens que minha alma adquira do paraíso a glória. Ave Maria, cheia de graça, o Senhor é convosco. Bendita sois vós entre as mulheres, e bendito é o fruto do vosso ventre, Jesus. Santa Maria, Mãe de Deus, rogai por nós, pecadores, agora e na hora de nossa morte. Amém. Ave Maria, cheia de graça, o Senhor é convosco. Bendita sois vós entre as mulheres, e bendito é o fruto do vosso ventre, Jesus. Santa Maria, Mãe de Deus, rogai por nós, pecadores, agora e na hora de nossa morte. Amém. Ave Maria, cheia de graça, o Senhor é convosco. Bendita sois vós entre as mulheres, e bendito é o fruto do vosso ventre, Jesus. Santa Maria, Mãe de Deus, rogai por nós, pecadores, agora e na hora de nossa morte. Amém. Rogai por nós, Virgem dolorosíssima, que estivestes constantemente junto à cruz de Jesus Cristo, Nossa Senhora da Boa Morte, rogai por nós. Rogamos-te, Senhor nosso Jesus Cristo, que interceda ante tua clemência a bem-aventurada Virgem Maria, tua Mãe, cuja alma foi atravessada pela espada de dor na hora de tua paixão. Pedimos por ti, ó Jesus Cristo, Salvador do mundo, que vives e reinas com o Pai e o Espírito Santo pelos séculos dos séculos. Amém. Então, queridos irmãos e irmãs, invoquemos a bênção de Deus Todo-Poderoso pela intercessão da Santíssima Virgem Nossa Senhora das Dores. O Senhor esteja convosco, Ele está no meio de nós. Por intercessão da Beatíssima Virgem Maria, Senhora das Dores, a Mãe Dolorosa, abençoe-vos o Deus Todo-Poderoso, Pai e Filho e Espírito Santo. Amém.

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programa Igreja no Rádio. Muito bom dia, obrigado pela sua audiência, sua companhia tão querida, tão importante. Estamos juntos aqui para o nosso momento, você no coração da mãe, nesta hora. Teremos o Padre José Allen com Caminhando com Maria e o Frei Sebastião Benito Coalho renovando a consagração à Nossa Senhora. Momento para você também dar aqui o seu alô, o seu bom dia e apresentar as suas intenções para a gente rezar no nosso WhatsApp 11 98904-3747. Vamos juntos rezar, já apresentando algumas intenções. O Joaquim, que é de Contagem, Minas Gerais. Bom dia, Joaquim, um grande abraço. Leandro, bom dia. Bom dia, Rivaldo, bom dia para você. Também um abraço para o Robinho. Gostaria de pedir orações para mim, para os meus familiares, filho e filha, netos e netas, esposa Lourdes, minha nora Calar, que está esperando mais uma neta, e o nome vai ser Maria, vai ser companheira da Luísa, filha do meu filho João Paulo. Eu e minha esposa temos muitos problemas de saúde, mas com a ajuda da Mãe Imaculada estamos vencendo. Amém. Um grande abraço a todos da Milícia da Imaculada, que fazem parte da minha vida, Joaquim, lá no bairro Industrial, em Contagem, Minas Gerais. Muito bom, obrigado, um abraço aí carinhoso pela participação, brigadão Joaquim. Também está em oração com a gente a Jussiara em Jequié, Bahia. Vamos rezar pela Andriele, que faz 14 anos hoje. Felicidades, muita saúde, com a intercessão de Nossa Senhora das Graças, viu? Ela é devota. A Maria Roberta de São Paulo disse que ontem o Daniel, a gente tocou a música agora há pouco, Raridade, ele fez aniversário ontem, então parabéns ao cantor Daniel. Vamos rezar também por a Giselda Coelho, né, que apresentou a sua filha Clara, que está fazendo aniversário também.

Parabéns, muitos anos de vida, muita saúde. E você também vai conversando com a gente, apresentando as suas intenções no 11 98904-3747. Queremos rezar pelas suas intenções, apresentar, entregar todas elas à Mãe Imaculada, que intercede por nós nesta hora e sempre. Ave Maria, cheia de graça, o Senhor é convosco. Bendita sois vós entre as mulheres, e bendito é o fruto do vosso ventre, Jesus. Santa Maria, Mãe de Deus, rogai por nós, pecadores, agora e na hora de nossa morte. Amém. Vamos ouvir Zé Martins e Rosana de Pádua, do Vida Reluz, Maria de Amor.

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Agora 1h23 no horário de Brasília, saudando também as nossas emissoras da Rede Imaculada. Bom dia aos nossos irmãos de Cianorte, Paraná, pela Rádio Capital FM. Você que ouve a Rádio Nova Aliança FM de Brasília, no Distrito Federal, a Rádio Boa Nova FM na Praia Grande, litoral de São Paulo, Rádio Cultura FM de Quixadá, Ceará, Web Rádio Nordeste Sat de Fortaleza e também a Rádio Nova Veredas FM de Bom Despacho, Minas Gerais. Vamos juntos aqui continuar agradecendo a Deus, acompanhando aqui a sua intenção, a sua participação pelo nosso WhatsApp, tá? Agradecemos aqui a Eleni Mota de Fortaleza, que disse, então, hoje em dia nossos jovens estão fazendo aniversário, 14, 15 e agora 18 anos da Isabelle. É, Isabelle é sua neta, é neta da Eleni Mota de Fortaleza. Mandou a foto dela, parabéns, muitos anos de vida, muita saúde e realizações, viu? Muito sucesso na sua vida, nos seus estudos, trabalho. E agradecemos a Deus. Um abraço aqui também à Luciana da Praia Grande, litoral de São Paulo, rezando pelo seu esposo nas estradas, rezando pelo seu esposo João Batista, que está trabalhando agora. Vamos juntos rezar por todos os caminhoneiros, motoristas que estão aí com a gente nessa manhã. Agradeço também a Maria Lúcia de São Vicente, no litoral de São Paulo. Bom dia. E agradeço aqui a mensagem, o seu bom dia pra gente. Quais suas intenções para hoje, hein? Vamos rezar? Fique à vontade para apresentá-las. Depois vamos continuar rezando juntos às 3 da manhã, o Terço da Misericórdia também, pelas suas intenções. Apresentemos a Deus quantos sonhos, né? Quantos objetivos, projetos pessoais, familiares, projetos comunitários também, né? Junto à nossa paróquia, comunidade. Reze pelo seu pároco, pelas pessoas aí da sua paróquia, da sua comunidade também. Reze com a gente, hein? Daqui a pouquinho teremos o padre José Allen no Caminhando com Maria, tá? Agora, 1h26, vamos ouvir Na Casa de Nazaré, com o Coral Palestrina de Curitiba.

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0: 1:30 no horário de Brasília. Muito obrigado pela sua audiência no programa Igreja no Rádio. Vamos agora à participação, a mensagem do Padre José Allen no Caminhando com Maria.
1: A paz esteja com você. Deus é amor e manifesta o seu amor na sua vontade, nos seus mandamentos. Jesus veio até nós para revelar de uma maneira definitiva o que é amar a Deus e como é amar o próximo. Revelou isso através das suas atitudes, palavras, ensinamentos. Deixou a Eucaristia como dom da sua presença e o amor também entre nós, para que todos sejam um. E quem viveu tudo isso de uma maneira excelente foi Maria. Maria, como ninguém, acreditou no amor de Deus. E ela disse sim à vontade de Deus, isto é, tudo que Deus falou, seus mandamentos, tudo que ele revelou, Maria viveu e nos ensina a viver. Ela, por obra do amor que é o Espírito Santo, gerou Jesus, não apenas espiritualmente, mas também fisicamente, no seio da Sagrada Família. Ela conservou a palavra de Deus em seu coração, meditava sobre elas e vivia-as. Ela comprovou o seu amor a Deus e pelo ser humano com a desolação aos pés da cruz, onde viveu também o seu abandono com seu filho Jesus. De fato, por amor a Deus, para fazer a vontade dele, Maria aceitou no seu coração o discípulo João em lugar de Jesus. Isso se deu, de certo modo, perdendo o seu filho, que é Deus, perdendo-o em seguida realmente por estar morrendo. Maria é para nós, portanto, o modelo do cristão. É como se fosse assim uma imagem mesmo do próprio Cristo. Ela é membro eminente da Igreja, modelo, imagem da Igreja. Procurando seguir Maria, nós vivemos o que é ser Igreja, ou seja, povo de Deus, vivendo essa novidade revelada por Jesus, criando a civilização do amor. E nessa realidade, Maria está dando seu testemunho de vida e intercedendo por nós.

0: Agora 1h38, horário de Brasília, depois desse momento bonito de reflexão, caminhando com Maria com o Padre José Allen, vamos seguindo juntos, logo mais, com o Frei Sebastião, vamos renovar a consagração à Nossa Senhora. Sobre a pergunta de hoje, de que maneira você tem tentado viver essa generosidade, não só de bens, mas de paciência e carinho para com as pessoas à sua volta. E a Milena Rosângela, de São Paulo, disse: Leandro, a generosidade com a minha família, em casa, com muito amor em tudo que faço. É isso. Muito obrigado, Milena. É isso aí. Que Deus ilumine, né, toda essa generosidade, essa ternura com que nós colocamos, né, tudo que a gente faz. Então, quero rezar pelo Manuel Simões, taxista de Santos, litoral de São Paulo. Bom dia, meus amigos. Deus abençoe todos vocês. Salve Maria Imaculada. Deus abençoe. Obrigado. E se estiver trabalhando, bom trabalho ou bom descanso. Também o Alexandre e a Cláudia de Rebouças, no Paraná. Sempre em oração com a gente. Bom trabalho. Muito obrigado. Também está rezando com a gente a Maria Lúcia de São Vicente, litoral de São Paulo, que coloca em oração todos os padres do mundo inteiro, por todos nós locutores, todos da rádio, pelos seus familiares. E é isso, mais uma santa noite, madrugada, muitas bênçãos de Deus para cada um de nós, né? E agradeço também o João César de Fartura, no interior de São Paulo. Bom dia para você. Tá com muita chuva por aí? Aqui também tá um tempo chuvoso. Então a gente agradece a Deus nesta reta final do inverno, né? Tá chegando aí a primavera, lá pro dia 23, né? Então a gente agradece a Deus. Obrigado aí, o João César. Bom dia para você. Também quero rezar pelo Maciel. O Maciel tá sintonizado, tá acompanhando de Maceió, Alagoas. Maciel Alexandre, bom dia. Deus abençoe, viu? Suas intenções, sua família. Fique à vontade para apresentá-las também. E nós vamos rezar logo mais no Terço da Misericórdia. Logo mais também nós vamos anunciar aqui quem ganhou a Bíblia já desse dia. É hoje o nosso programa que com sorteio, hein? A Bíblia desse dia 10. É, vai ser um jovem ou uma jovem milite. Muito obrigado por você ajudar a Milícia da Imaculada e boa sorte. Vamos pedir então a intercessão da Mãe Imaculada por cada intenção. Ave Maria, cheia de graça, o Senhor é convosco. Bendita sois vós entre as mulheres, e bendito é o fruto do vosso ventre, Jesus. Santa Maria, Mãe de Deus, rogai por nós, pecadores, agora e na hora de nossa morte. Amém.
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0: Para você, a linda canção de Ricardo Sá, Enche-me, Senhor. Bom dia.

0: dia.
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daqui a pouquinho vamos renovar a consagração a Nossa Senhora com o Frei Sebastião. Muito obrigado você que está rezando com a gente nesta manhã de quinta-feira, quinta-feira eucarística, entregando a nossa vida a Jesus Eucarístico, Jesus presente em todos os sacrários da terra. E vamos agradecer aqui a Eleni Mota de Fortaleza, respondeu a nossa pergunta do dia. Leandro, a resposta da pergunta: sempre sou uma pessoa generosa, tenho muita generosidade com minha família e meus irmãos, e eles também são muito generosos comigo. Que coisa boa, graças a Deus, ficamos felizes com a sua resposta e por essa vivência, né? Por estar sempre no cuidado com o próximo, se colocando à disposição. É muito bom, muito importante seguir, né, nesse caminho de paciência, de carinho, de escuta, especialmente aos nossos irmãos que mais têm dificuldades. E também está aqui rezando com a gente, obrigado a intenção da Teresa, Maria Teresa. Obrigado, Maria Teresa, que é nossa ouvinte de Santo André, São Paulo. Está colocando em oração, rezando pela saúde e a proteção do Frei Sebastião Benito Coalho, todos os frades menores conventuais, agradecendo a Deus também pelas graças alcançadas. Muito obrigado. Como é satisfatório para todos nós, né, vivermos a nossa fé com despojamento, com entrega, sobretudo vivendo esse mês dedicado à palavra de Deus, o mês da Bíblia. Rezemos para que esse mês seja realmente maravilhoso, abençoado para todos nós, e que possamos buscar sempre a palavra de Deus, né? Para iluminar as inteligências, fortalecer as vontades e inflamar os corações dos homens no amor de Deus. É o que desejamos, vivendo mais um mês dedicado à palavra do Senhor. Você pode acompanhar também no nosso site Porque a Bíblia Segue Atual. 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Tem a liturgia diária também, a oração, a mensagem do mês do Frei Sebastião sobre esse mês de setembro, pedindo a intercessão de São Miguel Arcanjo. Vamos então agradecer e rezar aqui também pela Suzete Monte em Fortaleza. Bom descanso, Suzete. Vai descansar um pouco. Então aproveite aí, descanse bem, sempre na escuta, e aproveite para descansar também ouvindo a Rede Imaculada. E para a Joselice de Jequié, Bahia, que está rezando pela sua saúde, pela sua família, reza por todas as crianças, pelas pessoas enfermas, desamparados, desempregados. Igrejas, pelas escolas, especial pelo seu trabalho. E normalmente todos desta rádio maravilhosa. Amém, eu também creio. Obrigado, Joselice, dia abençoado. Rezemos, colocando em oração também todos que estão aflitos, desanimados, que tenham um dia de muitas respostas em Deus. Deus sempre responde às nossas necessidades, às nossas perguntas, né? As nossas também questões da vida. Tenha certeza, Ele está cuidando de tudo. Com a intercessão da Mãe Imaculada. Ave Maria, cheia de graça, o Senhor é convosco. Bendita sois vós entre as mulheres, e bendito é o fruto do vosso ventre, Jesus. Santa Maria, Mãe de Deus, rogai por nós, pecadores, agora e na hora de nossa morte. Amém. Vamos ouvir mais uma linda canção agora com o Padre Zezinho. Estava certa Maria.

0: E agora, 1h55, convidamos você a renovar a consagração a Nossa Senhora com Frei Sebastião Benito Coalho.
1: Consagrados à Imaculada, para conquistar o mundo inteiro a Cristo, sob a proteção e a mediação dela. Salve Maria Imaculada. Este pensamento de São João Paulo II. O contínuo aprofundamento teológico do mistério de Maria Imaculada torna-se, para Maximiliano Kolbe, fonte e motivo de doação ilimitada e de dinamismo extraordinário. Ele soube verdadeiramente incorporar a verdade na vida, também porque atinge o conhecimento de Maria, como todos os santos, não somente da reflexão guiada pela fé, mas especialmente pela oração. Quem não é capaz de rezar de joelho e de implorar a Maria em humilde oração a graça de conhecer quem ela é, realmente não espere aprender qualquer coisa a mais sobre ela. Então, acolhendo esta exortação do heróico filho da Polônia e autêntico mensageiro do culto mariano, nós dobraremos os nossos joelhos diante da sua imagem e lhe repetiremos com aquele ardor e piedade filial que tanto distinguiram São Maximiliano as palavras do anjo: Ave, ó cheia de graça, o Senhor é contigo. Renovemos, portanto, a nossa consagração à Imaculada. Virgem Imaculada, minha Mãe Maria, eu renovo hoje e sempre a consagração de todo o meu ser, para que disponhais de mim para o bem de todos. Somente peço que eu possa, minha Rainha e Mãe da Igreja, cooperar fielmente com a vossa missão de construir o reino do vosso Filho, Jesus, no mundo. Para isso vos ofereço minhas orações, sacrifícios e ações. Ó Maria concebida sem pecado, rogai por nós que recorremos a vós, e por todos quantos não recorrem a vós, especialmente pelos inimigos da Santa Igreja, e por todos quantos são a vós recomendados. Pela intercessão da Virgem Imaculada, Nossa Mãe, abençoe-vos, ó Deus Todo-Poderoso, Pai, Filho, Espírito Santo. Salve Maria Imaculada.
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0: 1h59, programa Igreja no Rádio, Evangelho sempre em primeiro lugar. Todos os dias, o sorteio da Bíblia aqui na programação da Rede Imaculada de Comunicação. A gente agradece muito a você que ajuda a nossa obra de evangelização, viu? Todos os dias, então a gente agradece a você que faz parte dessa obra. Muito obrigado. E a parceria com a editora Ave Maria, né? Oferecendo esse presente para você que faz parte dessa grande família consagrada. E hoje o sorteio para Jovem Milit. Então vamos saber quem foi o sorteado ou a sorteada. Atenção! Parabéns para Isadora Ribeiro Pavão Coberli. É de Campinas, no interior de São Paulo. Parabéns, Isadora, Jovem Milit. Deus abençoe você. A produção vai entrar em contato e vai enviar para você na sua casa a Bíblia da Ave Maria. Parabéns!
1: O Senhor está comigo, nada temo. Que mal poderá alguém me fazer? O Senhor está comigo, prestando-me auxílio. Melhor é refugiar-se no Senhor. Salmo 117.
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3: Você sabe por que é essencial ler a Palavra de Deus? Porque nela encontramos respostas para as grandes questões da vida, o caminho para a verdadeira felicidade e luz diante da maldade no mundo. 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É fonte de vida, estrada segura para o bem e para a paz. Quem a lê e guarda no coração, caminha com paz, sabedoria e vida em abundância.
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0: 2:13. Muito bom dia para você que ouve a Rede Imaculada de Comunicação, programa Igreja no Rádio, nesse dia 10 de setembro de 2026. E agradecemos muito a sua audiência e companhia nesse dia 10. Hoje, vivendo no calendário religioso, o dia de São Nicolau de Tolentino, presbítero agostiniano, rogai por nós. Hoje também é o dia fundação do primeiro jornal do Brasil, hein? E é o Dia Mundial da Prevenção ao Suicídio, dia de então de valorização à vida. Logo mais teremos a meditação do Santo Evangelho com Frei Luiz Favaron, o Despertai para o Amor com o Padre Ezequiel Dalpozo. E agora vamos seguir com entrevista nos melhores momentos da programação, a participação do diácono João Lázaro, conversando com Jorge Lorente e tirando dúvidas dos ouvintes no Plantão da Fé.
1: Por que setembro é conhecido como o mês da Bíblia? Eu estou curioso para saber, fala para mim.
2: Bom, então, porque...
0: Vamos, então, hoje, na verdade, nós temos a participação, hoje, gente, do padre Mauri Sebastião, da Diocese de Bragança Paulista, São Paulo, que participou do programa Família Consagrada, falando sobre o mês da Bíblia, com Robson Cardoso e Vera Levisky. Vamos ouvir.
1: Por que setembro é conhecido como o mês da Bíblia? Eu estou curioso para saber, fala para mim.
2: Bom, então, porque neste mês comemoramos São Jerônimo. São Jerônimo é o santo conhecido por nós, que traduziu a Bíblia do aramaico, do hebraico, do grego para o latim. Então, antes, os escritos bíblicos estavam todos lá naquelas línguas de Jesus e do Império Romano. E com a expansão da igreja, depois teve a região da Gália, né? Que São Jerônimo vivia nessa região mais norte e lá falava-se latim. E onde também teve toda a experiência de linguagem bíblica depois. Então foi São Jerônimo que fez essa tradução, a chamada Vulgata. Então a Bíblia passou toda a ser também traduzida, né? Ao mesmo tempo escrita, publicada em latim. E o dia de São Jerônimo é 30 de setembro. Portanto, o dia de São Jerônimo sendo 30 de setembro, comemora-se o dia da Bíblia, o mês de setembro. Porém, a ideia de comemorar assim de maneira presente, fortemente, o mês da Bíblia em setembro, começou em 1971, lá na Arquidiocese de Belo Horizonte. E depois se espalhou por todo o país. Aí tem aquelas pessoas que estão nos escutando pelo canal 35, né, em Belo Horizonte, né? Olha só que alegria, né? Partiu da Diocese de Belo Horizonte esta iniciativa de celebrarmos, refletirmos sobre a Bíblia no mês de setembro.
1: Olha aí, padre, o senhor falou sobre essa questão, né, e muitas pessoas, muitos se lembram, né, dessa época, de uma época em que a Bíblia era impressa em latim, como o senhor começou a falar, né, como começou a chegar, porque teve uma pessoa aqui, nossa, vai falar sobre a Bíblia, eu lembro quando ela era impressa em latim, deixa eu ver até o nome dessa ouvinte aqui participando com a gente.
2: Já tem alguém comentando, que bonito.
1: Aqui a dona Lourdes, oi Lourdes, um grande abraço lá de Curitiba participando com a gente, salve Maria Imaculada, manda um abraço pro senhor, pede a sua bênção a Lourdes, que falou sobre esse comentário que o senhor falou aqui, né, que da Bíblia impressa em latim e pouca gente lia em casa, padre.
2: Exatamente, dona Lourdes, salve Maria Imaculada, Deus lhe abençoe. Realmente, então a Bíblia passou a ser, né, publicada nas línguas ou idiomas próprios de cada país posteriormente, há pouco tempo atrás. Pouco tempo atrás, nada mais, eu creio que 50, 70 anos, né? Então, isso é bonito. Um dado interessante, sim, sobre o mês da Bíblia, Robinho, 1971 foi o ano que eu nasci. Tá bom, que bonito.
1: Olha, que bom, parabéns, né?
2: Ótimo.
1: Qual a importância da Bíblia, padre Mauri, da Bíblia na vida e na caminhada da fé dos cristãos?
2: É bem simples, olha só, a Bíblia é o principal, né, pilar espiritual para o cristão. É o principal pilar, tanto o Antigo Testamento quanto o Novo Testamento. Por isso que na própria liturgia missa, metade ou mais da metade da celebração é voltada à palavra de Deus. Tá? Então é por meio da própria Bíblia que nós cristãos conhecem Deus e se comunica com ele. É a melhor maneira de se comunicar com Deus e conhecê-lo. E a Bíblia não é como um livro histórico, né? Nem literário. A Bíblia é um livro de vida de Deus, para crer e para poder fortalecer-se na fé. Então, por isso que ela é realmente importante na caminhada de fé do cristão.
1: Se a Bíblia, Padre Mauri, é uma peça fundamental, vamos dizer assim, igual o senhor falou, que é importante na nossa vida, e principalmente na vida do cristão, muitas pessoas, comenta pra gente aí, falando da questão de que muitas pessoas têm uma Bíblia em casa, mas não conseguem criar aquele hábito de ler, de pegá-la, de ver, de senti-la. Conta pra gente, fala um pouquinho pra gente sobre isso.
2: Olha, eu refletindo esta mensagem, quando eu estava no seminário, tinha os formadores, os reitores, que falavam para nós que a oração tem que ser treino. Assim como até mesmo a pessoa, para poder cozinhar bem, tem que treinar. Então também a oração tem que ser um treino. E a prática da leitura da Bíblia também tem que ser um treino. Para aprofundar, meu irmão, minha irmã, você deseja conseguir a partir da leitura. É pegar a Bíblia, ler, como? Pode ser por versículo, tá? Então, pode conseguir, né, ter esse hábito, por versículo, ou pode-se também buscar reler um texto que você já escutou, o Evangelho da Santa Missa, uma leitura da Santa Missa, né, em que você participou e traz escrito, ou até mesmo, muitos já tem um folheto da Santa da Missa, mas vai na palavra, vai na Bíblia, porque ali você tem uma maneira de ver antes e depois. E pode-se também aprender por métodos, né? Tem o método bem tradicional da nossa igreja, é a leitura orante, ou seja, lexo divina, que é aquele método de ler, meditar, orar, contemplar. E é um método bom, mas dura o mínimo uma hora para fazê-lo, tá? E, ou se preferir também, pode focar em um dos livros específicos da Bíblia, mas o mais importante aqui é a perseverança. Muitas vezes as pessoas não se perseveram. Para habituar um treino, tem que sair um ano, dois anos, três anos. Um bom treino, poder ficar bem treinado.
1: É isso aí. Olha, a Carminha está mandando mensagem aqui para a gente. Dona Carminha, de São Bernardo do Campo também. Dona Carminha, seja muito bem-vinda. Obrigado pela sua participação. E ela falou que lá na casa dela, padre, a Bíblia fica aberta na sala, no Salmo 91. No Salmo 91. Para proteger a casa e a família, ela fala aqui. Mas ela disse que uma amiga dela falou, né, que deixar a Bíblia aberta só pegando poeira não adianta nada. Afinal, padre, ajuda a proteger ou é só enfeite?
2: Olha, ajuda por causa da fé da pessoa. Amém. Então, a Bíblia, nós sabemos, a Bíblia sagrada, ela, né, é algo sagrado que você tem em casa. E a palavra de Deus, aí está toda ela. Então, é bonito e bom e importante. É bonito, é bom e é importante ela ter essa Bíblia num lugar de destaque na casa, tá? Manifestação de fé. E agora, como foi a pergunta anterior também, né, para a pessoa poder aprofundar, ela tem que ler. Tem que criar o hábito de ler. Não somente o Salmo 91, mas outros textos também. Neste mês, a proposta da CNBBs para o mês da Bíblia é o livro de Daniel.
1: Tá. Livro de Daniel, aí fica aí a proposta do mês da Bíblia, para que a gente possa também ler e conhecer a palavra de Deus. Existe uma maneira correta de ler e compreender a palavra de Deus, Padre Mauri?
2: Sim, seria escutar o que Deus deseja falar diretamente ao coração. Por isso que eu antes tinha dito sobre o método de leitura orante, quer dizer, né? A leitura orante da palavra de Deus, ou lexo divino. Lexo divino é a palavra em latim. Uhum. Então, o bom será a pessoa primeiro escolher um texto que vai ler, então, para compreender melhor. escolher um texto. Este mês, por exemplo, escolhe um texto do livro do Daniel. Então faça uma sequência de olhar, estudar, saber sobre o livro de Daniel. É uma proposta dos bispos do Brasil. Então pode ler por versículo, pegar um versículo, ou pode pegar um texto, tá? Pode pegar um capítulo, depende da maneira e também do grau, né, de estudo de cada pessoa. Tá bom?
1: Então, certo.
2: Buscar reler no texto, que escutou, que gostou, que preparou. Então são esses, são os quatro passos.

0: você mesmo, que eu entendi deste texto. E fica 15 minutos tentando reler, olhar as palavras que eu entendi neste texto. Questão gramatical. Segundo passo seria meditar, ler o texto de novo, ficar 15 minutos meditando o texto a partir da resposta do primeiro passo.
1: Olha aí.
0: Meditando. Terceiro passo seria oração. Aqui pode perguntar, por exemplo, o que esse texto fala para mim? Fica aí 10, 15 minutos também, em oração, o texto fala para mim. Em seguida, já deu 45 minutos de oração.
1: É,
0: em seguida vem a contemplação, aí é momento de silêncio. E durante esse momento de silêncio, nós temos que perguntar, o que Deus quer para mim?
1: Olha aí.
0: Através dessa palavra, o que Deus quer para mim?
1: Que Deus quer para mim.
0: Encerra com o Pai Nosso.
1: Ah, que bonito, que bonito. Aqui a questão de que o senhor está falando, orar é treinar. Então, tudo para que possamos fazer bem, temos que treinar várias vezes, muitas vezes. Aqui o seu Benedito de Maceió também manda um grande abraço, pede a sua bênção. E o senhor estava falando sobre a leitura orante, padre? Ele acabou de mandar mensagem também para a gente aqui. Eu rezo muito no meu quarto, minha cadeira de balanço também. E aí ele ficou se perguntando, o que é essa tal de leitura orante, E o senhor acabou começando a falar aí, que o pessoal fala na igreja, Como que eu posso fazer isso sozinho em casa também nas minhas orações? O senhor já está falando sobre a leitura orante. Manda um abraço para o seu Benedito de Maceió.
0: Seu Benedito, salve Maria Imaculada, que boa intervenção do senhor aqui conosco, tá? Muito obrigado. Olha, esse espaço eu vou deixar com o Robinho, vou enviar para o Robinho no WhatsApp, para ele enviar para as outras pessoas que precisarem. Ou então as pessoas aí da produção da rádio.
1: Tá certo. Obrigado, meu irmão. Que Deus abençoe, viu? Um grande abraço. Fica ligadinho aí que o Padre Maurinho vai continuar dando dicas aqui sobre o que podemos fazer nas leituras orantes aí em casa, em todos os momentos. Tá certo? Algumas pessoas dizem, padre, que tem dificuldade para entender, determinados trechos da Bíblia. E como o senhor estava começando a falar sobre a questão de repetir, ou seja, de ler, reler. Isso é importante para que quando, eu não entendi, eu vou reler, vou pegar, vou buscar um conhecimento. Como que eu posso fazer isso para melhorar aí o meu entendimento na Bíblia, na palavra de Deus?
0: É importante a oração, ficar em oração com o texto. Então, muitas vezes nós não podemos nos distrair, ficar em oração com o texto. Se houver distração, releia o texto de novo. Então, toda vez que fazemos do texto bíblico uma oração, já se torna um encontro com Deus. Já se encontra esse encontro com Deus, transformação, tá? Então a Bíblia é essa maneira, tá bom, meus irmãos e irmãs? Ele favorece mesmo para que você possa aprofundar, entender, e você possa rezá-la, tá? E por isso tem textos que às vezes resgatam uma história do povo e também pode lembrar de você de alguma história sua que você pode se resgatar, tá bom?
1: E sobre essa questão também da leitura, temos também aí, as pessoas podem pedir ajuda aos netos, aos filhos, à família toda, porque como nessa questão da Bíblia, no mês da Bíblia, o convite especial para a família, podemos incluir a leitura da Bíblia em nossa rotina, a família toda, padre?
0: Sim, você pode, a família pode fazer parte de todo esse contexto, de entendimento e ao mesmo tempo aproximação de Deus, A família tem que saber reunir-se, tem que saber. A questão pode ser bem simples, que não seria uma grande quantidade de texto, pegar um texto enorme, um capítulo e ler. Seria pouco a pouco. Por exemplo, um versículo da Bíblia antes de jantar.
1: Boa.
0: Versículo da Bíblia antes de dormir, o texto da Sagrada Ceia, na última ceia.
1: Bonito.
0: Tá bom?
1: É isso.
0: Então, são propostas de pequenos textos ou versículos da Bíblia.
1: Estamos chegando ao final do nosso bate-papo, falando sobre a palavra de Deus. Encerramos, pedimos a sua bênção, padre.
0: Tá bem, então, olha, aqui no Santuário Todos os Povos, nós vamos lembrar da oração ao Senhor a todos os povos. Senhor Jesus Cristo, Filho do Pai, envia agora o vosso Espírito sobre a terra, fazer o Espírito Santo habitar nos corações de todos os povos, para que sejam preservados da decadência, das calamidades e da guerra, que a Senhora de todos os povos, a Santíssima Virgem,

0: Virgem Maria, seja a nossa advogada. Amém.
1: Amém. Obrigado.
0: E o Senhor esteja convosco.
1: Ele está no meio de nós.
0: Abençoe-vos, Deus Todo-Poderoso, Pai e Filho e Espírito Santo.
1: Amém. Amém.
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Acertando o relógio, no horário de Brasília, 2h29. Daqui a pouquinho vamos meditar o Santo Evangelho de hoje, desta quinta-feira, 10 de setembro, com Frei Luiz Favaron. Para você essa linda canção, vamos ouvir Eliana Ribeiro ao vivo, Força e Vitória.

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1: O Senhor lembra de nós, Ele nos abençoará. Abençoará os que temem o Senhor, tanto os pequenos como os grandes. Salmo 113.
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2: E 37, e agora recebemos o frade menor conventual, Frei Luiz Favaron, meditando o Santo Evangelho de hoje.
3: Evangelho de Jesus Cristo, narrado por Lucas, capítulo 6, versículos 27 a 38. Mas eu digo a vocês que estão me escutando: amem seus inimigos, façam o bem a quem odeia vocês, falem bem de quem fala mal de vocês, rezem por aqueles que os caluniam. Quando alguém lhe bater numa face, ofereça também a outra. Se alguém tirar de você o manto, deixe que leve também a túnica. Dê a todo aquele que lhe pedir. E se alguém pegar o que é seu, não peça de volta. Tratem as pessoas como vocês gostariam que elas tratassem vocês. Ao contrário, amem seus inimigos. Façam o bem e emprestem sem esperar nada em troca. Então, a recompensa de vocês será grande, e vocês serão filhos do Altíssimo, pois Ele é bondoso também para com os ingratos e maus. Sejam misericordiosos, como o Pai de vocês é misericordioso. Não julguem, e não serão julgados. Não condenem, e não serão condenados. Perdoe, e serão perdoados. Dê, e lhe será dado. Uma boa medida, socada, sacudida e transbordante, será colocada na dobra da veste de vocês, porque a mesma medida que vocês usarem para os outros será usada para vocês. Esta é a palavra do Evangelho de Lucas. E com grande alegria que nos encontramos mais uma vez hoje com Ele, o nosso Mestre, que nos fala coisas tão importantes, tão bonitas, que nem precisam de explicação. Ele nos fala bem claro. Ele nos mostra claramente o caminho que o Pai pediu para que todos nós pudéssemos seguir. A vós que me escutais, eu vos digo, diz Jesus, amai vossos inimigos, fazei o bem aos que vos odeiam. O que podemos fazer nós, pessoas de fé, diante dessas palavras de Jesus? Suprimi-las do Evangelho, apagá-las do fundo de nossa consciência, deixá-las para tempos melhores? Não muda muito nas diferentes culturas a postura básica das pessoas diante do inimigo, ou seja, diante de alguém de quem só podemos esperar que nos faça mal. O ateniense Lísias, no século V antes de Cristo, expressa a concepção vigente na Grécia antiga, com uma fórmula que seria bem acolhida também hoje por muitos, e que é: considero como norma estabelecida que alguém deve procurar prejudicar seus inimigos e pôr-se a serviço de seus amigos. Por isso, precisamos destacar ainda mais a importância revolucionária que se encerra no mandamento evangélico do amor ao inimigo, considerado pelos estudiosos da Bíblia como o mandamento mais claro da mensagem cristã. Quando Jesus fala do amor ao inimigo, não está pensando num sentimento de afeto e carinho para com ele, mas numa atitude humana de interesse positivo para seu bem. Jesus pensa que a pessoa é humana quando o amor está na base de toda a sua atuação. E nem sequer a relação com os inimigos deverá ser uma exceção. Quem é humano até o fim respeita a dignidade do inimigo, por mais desfigurada que possa apresentar-se a nós. Não adota diante dele uma postura excludente de maldição, mas uma atitude de bendição. E é precisamente este amor que abrange a todos e busca realmente o bem de todos, sem exceção, a contribuição mais humana que aquele que se inspira no Evangelho de Jesus pode introduzir na sociedade. Há situações em que este amor ao inimigo parece impossível. Estamos demasiadamente feridos para poder perdoar. Precisamos de tempo para recuperar a paz. É o momento de lembrar que também nós vivemos da paciência e do perdão de Deus. E esta é a nossa reflexão de hoje, do Evangelho de Lucas.
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0: 11h48, muito bom dia para você que ouve a Rádio Imaculada FM de Atibaia, São Paulo, Rádio Copas Verdes FM de Prudentópolis, Paraná, também a Rádio Cultura FM de São Raimundo Nonato, Piauí, Web Rádio Dom Orione de Fortaleza, no Ceará, a Rádio Nova Voz FM de Fartura, no interior de São Paulo. Bom dia também aos ouvintes da Rádio Imaculada FM de Maceió, a Web Rádio O Precursor de São Carlos, a Web Rádio Sua Melodia de Santa Rita, na Paraíba, em Venceslau Brás, Paraná, Rádio Educador FM e a Rádio Alvorada Rebouças FM de Rebouças, no Paraná. Bom dia. E agora, a participação aqui no programa do Padre Ezequiel Dalpozo.
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0: Olá amigo, olá amiga ouvinte, esse é o momento Despertai para o Amor, eu sou o Padre Ezequiel, desejo graça e paz e eu queria convidar você a seguir as nossas redes sociais. Procura Padre Ezequiel no Instagram, no Facebook, no TikTok, no YouTube. Lá tem muito conteúdo, tem muitas canções. Se você só me ouve na rádio, procura também lá. Porque o nosso trabalho é com a música, é com shows nas cidades, por isso nós queremos também chegar na sua cidade e fazer um bonito show. Vamos conversar hoje sobre como nós encaramos as crises. As crises transformam ou as crises nos matam? Vejam que na vida a gente passa por muitas crises normais. Crises normais são as crises do nascimento, da puberdade, da metade da vida, da aposentadoria, da velhice e do fim da vida. Essas crises fazem parte do processo da vida. Além disso, existem outras crises, que são as crises de catástrofes da natureza, acidentes, guerras, desemprego, morte de pessoas. Enfim, são inúmeras as crises que acontecem na vida. Mas elas podem nos purificar, podem nos renovar e nos transformar, se a gente quer. Na crise, nós entramos numa pressão psíquica crescente e procuramos saída dessa situação desagradável. Ou seja, ninguém quer permanecer na crise. Mas, se nós vencermos a crise, damos um verdadeiro passo de amadurecimento. E há pessoas que, de fato, crescem muito com as crises. Mas algumas pessoas, ao contrário, ficam paralisadas e são derrubadas pelas crises, não conseguem vencer as crises. Morreu alguém, a pessoa morre junto, ela entra em depressão e não tem jeito. Então veja aqui, ó, seja como for, a crise é um desafio a todos nós e nós devemos enfrentá-las. Um místico alemão, ele descreveu que muitas pessoas são tomadas de medo diante das crises e por isso fogem das crises. Você é uma pessoa que foge da crise ou encara a crise? Essas pessoas não enfrentam a intranquilidade interior que a crise provoca, mas transferem para fora, tentando mudar sempre os outros, ou correndo atrás de uma pessoa, ou o padre tem que resolver, o psicólogo tem que resolver, prefeito, ou enfim, algum guru. Estou dizendo isso para nós percebermos, diante da crise, quem me ajuda a resolver? Mas eu, em última análise, tenho que resolver. Eu não posso querer mudar os outros, querer mudar só fora de mim. Essas pessoas recusam dar o passo que a crise exige. Eles se fixam em seus princípios, tornam-se pessoas duras, conservadoras e recusam o amadurecimento e a transformação que a crise delas exige. Ou seja, você é uma pessoa que sabe lidar com as crises, se transforma e se renova com a crise, ou você paralisa, fica endurecido e se fecha em ti mesmo diante da crise? Se você quer se transformar, enfrente a crise, porque Deus nos ajuda. Deus está sempre nos ajudando. Deus, Pai de amor e de bondade, te abençoe, te guarde, devolva para ti a sua face, te dê a paz em nome do Pai, do Filho e do Espírito Santo. Amém. Um abraço do Padre Ezequiel, até amanhã.
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1: Olha a hora. No horário de Brasília, 2h59. Bom dia.
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1: Proclamai comigo a grandeza do Senhor. Exaltemos juntos o seu nome. Busquei o Senhor e ele me respondeu. Livrou-me de todos os meus temores. Salmo 33.
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1: Agora 3 horas em ponto. Bom dia.
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1: Louvado seja nosso Senhor Jesus Cristo, para sempre seja louvado. Muito bom dia para você que sintoniza a Rádio Imaculada na Grande São Paulo e em todo o Brasil, pela Rede Imaculada de Comunicação. Muito bom estarmos juntos, iniciando um novo dia, dia 10 de setembro de 2026, mês da Bíblia. Vamos juntos rezar o Terço da Misericórdia. Eu, Leandro Barçan, na apresentação, e Rivaldo Chagas nos trabalhos técnicos. Mais uma vez, bom dia, Rivaldo. E vamos acolher você que quer participar ao vivo com a gente pelo telefone 4397-6520. Você que está fora de São Paulo, 0 operadora 11. 4397-6520. E você pode também registrar suas intenções pelo WhatsApp 11 98904-3747. 11 98904-3747. Sempre por gentileza abaixe o volume do rádio para gravar e para participar ao vivo. E vamos acolher aí a sua participação. E também sempre a média de 1 minutinho na sua intenção, por gentileza, por conta do tempo, né? E vamos aqui começar, antes de começar o nosso Terço da Misericórdia, lembremos aqui do Diário de Santa Faustina. O Senhor diz, no número 1146, coloquem a esperança na minha misericórdia, os maiores pecadores. Eles têm mais direito do que os outros à confiança no abismo da minha misericórdia. A estas almas concedo graças que excedem os seus pedidos. Então rezemos com toda a confiança, iniciando a nossa oração, rezando e meditando.

meditando sobre a paixão de Jesus e o abandono que ele sofreu na sua agonia. Em nome do Pai, do Filho e do Espírito Santo. Amém. Pai nosso que estais no céu, santificado seja o vosso nome. Venha a nós o vosso reino. Seja feita a vossa vontade, assim na terra como no céu. O pão nosso de cada dia nos dai hoje. Perdoai-nos as nossas ofensas, assim como nós perdoamos a quem nos tem ofendido. E não nos deixeis cair em tentação, mas livrai-nos do mal. Amém. Peçamos a intercessão de Nossa Senhora, Mãe da Divina Misericórdia. Ave Maria, cheia de graça, o Senhor é convosco. Bendita sois vós entre as mulheres, e bendito é o fruto do vosso ventre, Jesus. Santa Maria, Mãe de Deus, rogai por nós, pecadores, agora e na hora de nossa morte. Amém. E professemos nossa fé, dizendo: Creio em Deus Pai Todo-Poderoso, Criador do céu e da terra, e em Jesus Cristo, seu único Filho, nosso Senhor, que foi concebido pelo poder do Espírito Santo, nasceu da Virgem Maria, padeceu sob Pôncio Pilatos, foi crucificado, morto e sepultado, desceu à mansão dos mortos, ressuscitou ao terceiro dia, subiu aos céus, está sentado à direita de Deus Pai Todo-Poderoso, donde há de vir a julgar os vivos e os mortos. Creio no Espírito Santo, na Santa Igreja Católica, na comunhão dos santos, na remissão dos pecados, na ressurreição da carne, na vida eterna. Amém.

0: Vamos rezar pelas intenções de todos os nossos irmãos e irmãs, agradecendo a participação de vocês, rezando pela Eleni Mota, de Fortaleza, Ceará, toda a família, especialmente a sua neta Isabelle, fazendo 18 anos hoje, parabéns, felicidades, muitos anos de vida. Também vamos rezar pela Milena Rosângela, de São Paulo, capital, e toda a sua família, e a Ordem Franciscana Secular, pela Andréia, de Düsseldorf, na Alemanha, Thomas, sua filha, Mona Lisa, toda a família. Também estamos rezando pelas intenções do Vanderlei Mendes, de Fortaleza, no Ceará, a Roberta, Maria Roberta, de São Paulo, capital. Também rezamos pelo Enedino Júnior, de Eunápolis, na Bahia, a Giselda Coelho, nosso ouvinte de Fortaleza, no Ceará. Rezamos também pela sua filha Clara, que faz aniversário hoje, parabéns. Pela Vanessa Feitosa, de Messias, Alagoas, reza também com a gente, né, pelas filhas. E a Ana Luísa, que faz 15 anos hoje, parabéns. Vamos rezar também pela Maria Alice Laila Cecília. Vamos rezar pela Maria Clara de Maceió, Alagoas, pela prova que vai fazer no próximo domingo, dia 13. E também pelo João Vitor, pela sua saúde. Rezamos pela Valmira Santos de Luziânia, Goiás. Daniele de São Paulo, capital. Carol de Ananindeua, no Pará. Também rezamos pela Vera Barros, de Maceió, Alagoas, Flávia Carvalho, de São Luís do Maranhão, Tereza Cristina, de Conselheiro Lafayette, Minas Gerais, Maria Pereira, de Campo Grande, Mato Grosso do Sul, e pelo Adilson Fernandes, de Passo Fundo, no Rio Grande do Sul. Vamos acompanhar as intenções do Beto Machado, de Divinópolis, Minas Gerais. Bom dia.
1: Salve Maria Imaculada. Bom dia, Leandro. Bom dia, Rivaldo. Primeiramente, quero agradecer pelo dom da vida e pedir as orações do Santo Terço da Misericórdia de hoje, por todos vocês aí da Milícia da Imaculada, pelo Papa Leão, pelo Frei Sebastião Benito Coelho, pelo nosso Bispo Dom Giovanni. Peço as orações por mim, minha família, minha esposa Jussara, minhas filhas, meus netinhos, meus pais. Peço as orações pelos amigos e irmãos, Adelmes e seu netinho Theo, Mauro Silva e sua família, Henrique Azevedo, Dona Ana Azevedo e sua família, também pelo Adalmir e sua família, pelo Olivanda e sua família, pelo senhor César Teles, pelo Lorival Mota. Peço as orações pelo senhor João em Joinville, pela Maria da Silva e seu esposo José Soares, pela Gorete de Campina Grande. Peço as orações também pelo senhor Alferes e sua saudosa esposa Dona Maria Salete, pelo Célio Fernandes. Peço pelo Samuel, também pelo Fábio Eustáquio e sua família, e peço as orações por todos que estão com o terço na mão. Pela sua dolorosa paixão, tende misericórdia de nós e do mundo inteiro. Beto Machado, Divinópolis, Minas Gerais.
0: Amém. Deus abençoe, Beto e família. Também vamos ouvir a Marlene Bento, de Dois Riachos, Alagoas. Bom dia.
2: Padre Maria, eu sou Marlene. Já li minha Bíblia duas vezes, já estou com 66 anos, agora estou com um problema de vista, começo a ler, mas incomoda. Mas eu ouço muito, ouço a Melissa sempre, ouço as programações maravilhosas. E agora estou ouvindo através do meu celular.

5:20. E vamos pedir a misericórdia divina, meditando sobre a oração e a agonia de nosso Senhor Jesus Cristo no Horto das Oliveiras. Eterno Pai, eu vos ofereço o corpo e sangue, alma e divindade de vosso diletíssimo Filho, nosso Senhor Jesus Cristo, em expiação dos nossos pecados e os do mundo inteiro. Pela sua dolorosa paixão, tende misericórdia de nós e do mundo inteiro. Pela sua dolorosa paixão, tende misericórdia de nós e do mundo inteiro. Pela sua dolorosa paixão, tende misericórdia de nós e do mundo inteiro. Pela sua dolorosa paixão, tende misericórdia de nós e do mundo inteiro. Pela sua dolorosa paixão, tende misericórdia de nós e do mundo inteiro. Pela sua dolorosa paixão, tende misericórdia de nós e do mundo inteiro. Pela sua dolorosa paixão, tende misericórdia de nós e do mundo inteiro. Pela sua dolorosa paixão, tende misericórdia de nós e do mundo inteiro. Pela sua dolorosa paixão, tende misericórdia de nós e do mundo inteiro. Pela sua dolorosa paixão, tende misericórdia de nós e do mundo inteiro. Ó sangue e água, que jorrastes do coração de Jesus como fonte de misericórdia para nós, eu confio em vós.

0: reze com a gente, 0-11-4397-6520. Vamos rezar pelas intenções da Leia do Guarujá, litoral de São Paulo, pelo seu filho Theo, toda a família. Também reza com a gente o Henrique Ponciano, de Fortaleza, Ceará. Lá em Fortaleza também rezamos pela Suzete Monte, também pela Patrícia Fernandes, em Campina Grande, Paraíba. As intenções do José Xavier, de Itaíba, Pernambuco. Obrigado também o Daniel Rodrigues, em Divinópolis, Minas Gerais. Pela Maria Lúcia, de São Vicente, no litoral de São Paulo. Rezamos também por nosso ouvinte Célio Fernandes, de Divinópolis, Minas Gerais. A Maria Jandira de Macedo, de Santo André, São Paulo. O Ninou de Osasco, São Paulo, por saúde de toda a família, e da Eva Sueli, e pela alma de Cida Maria. As intenções da Maria da Silva e José Soares, de Engenheiro Caldas, Minas Gerais. Rezando por essa quinta-feira eucarística, agradecendo a Deus por mais um dia de vida, pela sua família, para todos os irmãos ouvintes, e a saúde do José Soares. Também rezamos pelo José Valfrido, de Fortaleza, Ceará. Bom dia, meu irmão. Que Deus abençoe aí você, todos os enfermos, toda a família. Reza pelos desempregados também, por uma graça especial e pela sua conversão. Obrigado pelas orações. Vamos ouvir a intenção da Olivanda, de Governador Valadares, Minas Gerais.
1: Bom dia, Leandro Bassan. Bom dia, Rivaldo. Salve Maria Imaculada, sou Olivanda, peço oração pela Gorete de Campina Grande, Andréia da Alemanha, Maria da Silva, César Teles, senhor Lorival Mota, senhor Ofélio e a todos os ouvintes. Amém. Salve Maria Imaculada.
0: Amém. Salve Maria Imaculada. Muito obrigado. Vamos ouvir também as intenções do Geraldo Pires, em Governador Valadares também. Bom dia.
2: Bom dia, Leandro. Salve Maria Imaculada, rezo por mim, pela minha família, rezo por você, Leandro, pelo Rubinho, pelo Gil Brasil, pelo Rivaldo, por todos os funcionários da Imaculada, rezo para os meus amigos que sempre rezam por mim, Dona Maria da Silva e seu esposo, e Dona Gorete de Campina Grande, Paraíba, Geraldo Pires, de Governador Valadares, Minas Gerais.
0: Amém, muito obrigado. Então rezemos com você e por você, por cada um dos nossos ouvintes. Vamos ao telefone. Alô, bom dia.
3: Bom dia, salve Maria Imaculada.
0: Salve Maria Imaculada, quem fala?
3: É a Páscoa do Sacomã.
0: Seja bem-vindo à Páscoa, vamos ouvir suas intenções.
3: Então, antes de eu pedir as intenções, eu queria falar que eu não recebi a ladainha da misericórdia.

0: mensagem pelo celular.
1: Sim.
0: Aí eu quero agradecer o dom da vida, as bênçãos e as vitórias que Deus tem colocado na minha vida, a proteção, o livramento, a libertação. Quero pedir por todos os doentes, quero pedir pelo trabalho e saúde dos meus filhos, quero pedir pelo meu trabalho, pela minha saúde. Eu estou com pneumonia, sinusite, infecção urinária, problema cardíaco. Gostaria muito de pedir a cura para todos esses problemas, e a minha irmã que está internada, quadro psicótico, pelo meu companheiro que teve um AVC, mas já está se recuperando bastante, pelo Papa Leão XIV, por todos os inimigos da igreja, pelos agonizantes da hora, por todos que necessitam de oração, por aqueles que não sabem rezar, e para vocês da Imaculada.
1: Amém. Então vamos rezar, e depois passe novamente o seu número para o Rivaldo. Eu enviei a ladainha gravada, até uma ouvinte mandou aqui que ela gravou a ladainha. Mandei por escrito e mandei também gravada. Então, se você puder, fale novamente o número. Pode ser que o número tenha ficado errado e não chegou para você, tá bom? Eu vou enviar novamente. Então, vamos rezar pedindo a misericórdia divina sobre a sua vida, cada um dos nossos ouvintes. Vamos pedir a misericórdia agora, meditando sobre a flagelação de nosso Senhor Jesus Cristo. Eterno Pai, eu vou...

0: paixão.
1: Tende misericórdia de nós e do mundo inteiro.
0: Pela sua dolorosa paixão.
1: Tende misericórdia de nós e do mundo inteiro.
0: Pela sua dolorosa paixão.
1: Tende misericórdia de nós e do mundo inteiro.
0: Ó sangue e água, que jorrastes do coração de Jesus, como fonte de misericórdia para nós, eu confio em vós. Muito obrigado, Páscoa. Um ótimo dia. Que Jesus misericordioso, por intercessão de Nossa Senhora e de São Maximiliano Kolbe, abençoe a você e toda a sua família.

0: Reze conosco ligando 0 operadora 11 4397 6520. Colocamos em oração Hilda Bago de São Paulo, Sueli Vilela Patani, também de São Paulo. Da Praia Grande, São Paulo, Rivadavia Buque de Oliveira, Renato, Ana Paula e Marcos. Pela Maria de Lourdes Monteiro Sobral, de Diadema, São Paulo, nossas orações. Rezemos também pelas vítimas dos terremotos, né? Catástrofes naturais por todo o mundo. Rezemos com fé e confiança pelo fim das guerras. Pela Joselice, de Jequié, na Bahia. Também pelo Ico, de Calcaia, no Ceará. Intenções do Manuel Simões, taxista de Santo, São Paulo. As intenções de João César de Fartura, interior de São Paulo. O Maciel Alexandre de Maceió, Alagoas. Pelas intenções também do Alexandre e Cláudia de Rebouças, Paraná. Joaquim de Contagem, Minas Gerais. Jussiara de Jequié, Bahia. Pela Jane Oliveira de Arapongas, no Paraná. Rezamos aí por você, saúde e família. Por todos que sofrem, pela paz mundial. Pelas almas do purgatório. Também para os filhos, netos, noras, genro, toda a família. Obrigado também ao Paulo César em Tabira, Pernambuco, e Caroline Moraes de Belém do Pará. Vamos ouvir aqui também mais uma intenção, agora da Dina de Mauá, São Paulo. Bom dia.
1: Bom dia, Leandro. Salve Maria Imaculada. Hoje eu agradeço a Jesus, a Nossa Senhora, por mais essa oportunidade de estar rezando com vocês. E também eu quero pedir pelos meus amigos, meus irmãos, pedir pela Maria Antônia e a Renatinha, a Maria da Silva, José Soares, Maria Cleusa, seu Ofélio, pela alma da Maria Salete, Zé Ambrósio, César Teles, Lorival Mota, Exílio, o Beto Silveira, pela Legião de Maria, Rainha dos Anjos, pelos meus filhos, pela minha netinha, pelos meus vizinhos, por todos que passam pelo tratamento do câncer. Obrigada, Jesus. Salve Maria Imaculada. Dina de Mauá.
0: Obrigado, Dina. Um ótimo dia. Também vamos ouvir a Maria Rita de Atalaia, Alagoas.
2: Bom dia, Leandro. Bom dia, Rivaldo. Bom dia a todos da Rádio Imaculada. Essa oração, rezo esse texto da misericórdia por todos os doentes, todos da minha família. E ler o texto de 4 horas da manhã. Peço oração por nós todos. Vivo? Salve Maria Imaculada.
0: Salve Maria Imaculada. Muito obrigado, Maria Rita. Rezemos. Logo mais às 4, nós temos a Quaresma de São Miguel com o Instituto Hesed. Tá, e vamos continuar juntos em oração. Vamos ao telefone. Alô, bom dia.
3: Alô.
0: Olá, bom dia. Quem fala?
3: Rivanildo Salles, Carão de Souza.
0: É de Fortaleza?
3: Rivanildo Sérgio, Carão de Souza.
0: Rivanildo, seja muito bem-vindo. Vamos ouvir suas intenções, meu irmão.
3: Mas eu tenho uma capotada aqui em Matrix, eu estou sendo muito perseguido. Deus me abençoe de novo. Eu estou aqui ajeitando a casa da minha mãe. Deus tirou ela de casa para me ajeitar. E eu estou me retirando da casa dela, estou voltando para minha empresa, que é a capotada Matrix. E para poder voltar para casa. E Deus me abençoe de novo. Eu sou filho da igreja só de Nazaré. Eu tenho um disco com vocês da Amiga Imaculada. E aqui de Fortaleza, aqui, o padre disse que não podia ter 2 dias, mas eu disse que queria ter. E estou trabalhando muito.

0: Deus me abençoe muito e eu quero dividir minhas bênçãos.
1: Amém, meu irmão. Deus abençoe. Então, obrigado pelas orações, por estar sempre em oração com a gente. E vamos então rezar por você, por cada um dos nossos ouvintes, pedindo a misericórdia divina e meditando sobre a coroação de espinhos de nosso Senhor Jesus Cristo. Eterno Pai, eu vos ofereço o corpo e sangue, alma e divindade de vosso diletíssimo Filho, nosso Senhor Jesus Cristo, em expiação dos nossos pecados e os do mundo inteiro, pela sua dolorosa paixão.
0: Tenha misericórdia de nós e do mundo inteiro.
1: Pela sua dolorosa paixão.
0: Tenha misericórdia de nós e do mundo inteiro.
1: Pela sua dolorosa paixão.
0: Tenha misericórdia de nós e do mundo inteiro.
1: Pela sua dolorosa paixão.
0: Tenha misericórdia de nós e do mundo inteiro.
1: Pela sua dolorosa paixão.
0: Tenha misericórdia de nós e do mundo inteiro.
1: Pela sua dolorosa paixão.
0: Tenha misericórdia de nós e do mundo inteiro.
1: Pela sua dolorosa paixão.
0: Tenha misericórdia de nós e do mundo inteiro.
1: Pela sua dolorosa paixão.
0: Tenha misericórdia de nós e do mundo inteiro.
1: Pela sua dolorosa paixão.
0: Tenha misericórdia de nós e do mundo inteiro.
1: Pela sua dolorosa paixão.
0: Tenha misericórdia de nós e do mundo inteiro.
1: Ó sangue e água, que jorrastes do coração de Jesus como fonte de misericórdia para nós, eu confio em vós. Muito obrigado, Rivanildo, um ótimo dia e que Jesus misericordioso, por intercessão de Nossa Senhora e de São Maximiliano Kolbe, abençoe a você e toda a sua família.

0: Reze conosco ligando 0 operadora 11 4397 6520. E vamos rezar por você, com você, colocando em oração também todos os trabalhadores, todos que estão agora trabalhando e ouvindo a nossa programação, rezando pelo seu trabalho, pelos seus, né? Pelos seus familiares, pelos desempregados também. Pelas intenções do Edgar Dantas de Marituba, no Pará. Também reza com a gente a Lúcia de Pará de Minas, em Minas Gerais. Rezamos aí pelo seu esposo, Aguimar, pela cura e libertação dele, também das suas netas gêmeas, Sara e Rebeca, o casamento da sua nora, Camila, e o seu filho, Leonardo, e também a sua filha, Maria Clara. Nossas orações, Lúcia, obrigado. Também reza com a gente a Gorete de Campina Grande, na Paraíba, toda a sua família, por todos os ouvintes. Socorro Nergino, de Fortaleza, Ceará, e a cura do seu irmão Carlos Alberto. Intenções da Maria Lúcia de São Vicente, litoral de São Paulo, por todos os padres do mundo inteiro, pelas crianças, pelos seus familiares, por todos nós da rádio. Também obrigado. Rezamos pela Erenilda de Cruzeiro do Oeste, no Paraná. Deus abençoe. As intenções também de João de Mirassol, no interior de São Paulo. Que Deus abençoe. Obrigado pela participação aqui também com a gente. O Isaías de Diadema, São Paulo. Bom dia.
1: Louvado seja nosso Senhor Jesus Cristo, para sempre seja louvado. Bom dia a todos da Milícia Imaculada. Eu desejo paz e saúde para todos. Peço orações para todos os empregados, todos que têm dependentes, por todos os doentes em estado terminal, por todos os maldosos, por todos os viciados em jogos de azar, por todos que perderam a saúde, por todos que precisam de oração, por todas as almas do purgatório, por todos que precisam de Jesus urgentemente. Isaías de Diadema, Paróquia Bom Jesus de Piraporinha, ABC.
0: Amém, obrigado, Deus abençoe então suas intenções de toda a família. E vamos ao telefone. Alô, bom dia.
2: Bom dia.
0: Quem fala?
2: Oi, André Esmeralda.
0: Esmeralda, de São Bernardo. Seja bem-vinda, Esmeralda. Quanto tempo? Salve Maria Imaculada.
2: Quanto tempo, saudades do Rivaldo.
0: Quanto tempo?
2: Muitas vezes aí com o Rivaldo.
0: Muitas madrugadas.
2: Rivaldo, tudo bem. Deus abençoe vocês aí, viu?
0: Amém.
2: Leandro, eu queria,
0: sim,
2: em primeiro lugar, né, agradecer muito a Nossa Senhora, as bênçãos recebidas para mim, para minha família. E eu rezo assim por vocês todos, pelas obras da milícia, pelo Rivaldo, por você, Leandro, que tá. Olha, o programa tá muito bom, viu?
0: Muito. Nossa, obrigado.
2: Tô acompanhando aqui, tá muito bonito o programa, gostei muito.
0: Obrigado.
2: E por todos nós, todos que precisam de oração, pelo Frei Sebastião também, né? E todos os padres aí. Um abraço para todos vocês, viu? Muitas saudades, viu?
0: Isso, obrigado, viu? A gente se via nas missas, né? Mas agora de madrugada vai ser, fica difícil. Mas estão sempre em oração.
2: O domingo, assim, quando dá eu vou, né?
0: Você vem, né?
2: Na milícia.
0: É.
2: Ficou um pouquinho longinho pra gente, mas eu agora tô sem carro, então eu fico assim, de carona.
0: É, né?
2: Eu vou com as caronas.
0: Ah, vamos rezar então.
2: Graças a Deus.
0: Então desejamos muita saúde, que Deus abençoe toda a família. Esmeralda, então rezemos aqui com fé, confiança, por todos que nos acompanham também. Pedimos a misericórdia divina, meditando sobre Jesus, carregando a cruz para o Calvário. Eterno Pai, eu vos ofereço o corpo e sangue, alma e divindade de vosso diletíssimo Filho, nosso Senhor Jesus Cristo, em expiação dos nossos pecados e os do mundo inteiro, pela sua dolorosa paixão.
2: Tende misericórdia de nós e do mundo inteiro.
0: Pela sua dolorosa paixão.
2: Tende misericórdia de nós e do mundo inteiro.
0: Pela sua dolorosa paixão.
2: Tende misericórdia de nós e do mundo inteiro.
0: Pela sua dolorosa paixão.
2: Tende misericórdia de nós e do mundo inteiro.
0: Pela sua dolorosa paixão.
2: tende misericórdia de nós e do mundo inteiro.
0: Pela sua dolorosa paixão,
2: tende misericórdia de nós e do mundo inteiro.
0: Pela sua dolorosa paixão,
2: tende misericórdia de nós e do mundo inteiro.
0: Pela sua dolorosa paixão,
2: tende misericórdia de nós e do mundo inteiro.
0: Pela sua dolorosa paixão,
2: tende misericórdia de nós e do mundo inteiro.
0: Pela sua dolorosa paixão,
2: tende misericórdia de nós e do mundo inteiro.
0: Ó sangue e água que jorrastes do coração de Jesus como fonte de misericórdia para nós, eu confio em vós. Muito obrigado, Esmeralda, um ótimo dia, e que Jesus misericordioso, por intercessão de Nossa Senhora e de São Maximiliano Kolbe, abençoe a você e toda a sua família.
2: Salve Maria Imaculada.
0: Salve Maria Imaculada.

0: Rezando por todos os nossos ouvintes, né? E também agradecendo, rezando por todos os voluntários da nossa obra. A Esmeralda, né? Foi voluntária há muitos anos, rezando à noite, madrugada com a gente. Isso aí, então rezamos agradecendo a todos eles. Pelo Marcos de Oliveira César de São Paulo, pela Liliane Lobato de Ananindeua, no Pará, também a Eva Sueli de Pacaembu, interior de São Paulo, sua saúde, pelo Hélio de Arapongas, no Paraná, pela Nilza de Curitiba, Paraná, também está rezando com a gente a Luciene Santiago em Fortaleza, a Margarete de Teófilo Otoni, Minas Gerais. Também rezamos pela Lorena Pastore de Vacaria, no Rio Grande do Sul, pela Ana Araújo de Giraldo Ponciano, Alagoas, pelo Pedro Chaves em Concórdia, do Pará, e também rezando por sua saúde, né? Enfrenta aí a síndrome de Parkinson. Então rezemos para que você fique bem. Também está rezando com a gente de Macapá, Amapá, Ana Maria e Danilo, toda a família, nossas orações. Iraci Barbosa de Tumiritinga, Minas Gerais. Também vamos rezar pela Iraci do Guarujá, litoral de São Paulo. E também pelo Irã Araújo de Divinópolis, Minas Gerais. Vamos rezar por você e recuperação do neto Bernardo Bento. Também está rezando com a gente a Dani Saraiva em Fortaleza, a Maria de Lourdes Freitas de Bahia, na Paraíba, Daniela Bento, da Praia Grande, litoral de São Paulo, e seu pai Irineu Frutuoso Góes, tá? E também toda a família. Intenções do Edinaldo Lins, de Belém do Pará, da Neuza Maria de Londrina, no Paraná, também pela intenção aqui de Kleber de Fortaleza. Bom dia.
1: Bom dia, Leandro. Paz e bem, meu irmão. Salve Maria Imaculada, meu irmão. Gratidão a Deus pelo dom das vidas, pela minha saúde por hoje, né, meu irmão? Novo dia, quinta-feira. Quinta-feira é eucarístico. Jesus é eucarístico. Eu confio em vós, eu espero em vós. Peço oração por toda a minha família, meu irmão. Pelos encarcerados, por desabrigado, pela restauração do matrimônio de todos os casais, pelos fiéis falecidos. Pela graça, um novo emprego, meu irmão. Salve Maria Imaculada. Meu nome é Cléber, falo de Fortaleza, Ceará. Bom dia, paz e bem, meu irmão.
0: Passe bem, Deus abençoe. Obrigado pelas orações. E também vamos ouvir aqui o nosso ouvinte Adalmir de Divinópolis. Bom dia.
2: Bom dia, Leandro. Bom dia, Rivaldo. Adalmir de Divinópolis. Primeiro lugar, agradecer a Deus pelo dom da vida. Peço orações pela minha saúde, saúde da minha esposa, meus filhos, meus netos, por toda a minha família. Peço orações pelos meus entes queridos. Peço orações por você, Leandro, sua família, Rivaldo, família. Peço orações pela minha cidade. E peço orações por uma causa especial, pela zona do purgatório, pela paz do mundo. Salve Maria Imaculada.
0: Amém, salve Maria Imaculada. Também rezamos pela Osmária de São Paulo, capital, e também pelas intenções do nosso ouvinte Antônio Marcos de Pará de Minas.
3: Bom dia, meu amigo Leandro Bassan. Queria rezar pela minha família, meus amigos Éder do Valiro, Carlos Santana, Marinho, Antônio Pereira Bolão, Danilo Caçapava, o poderoso Gabriel e todos os caminhoneiros que estão no escuto. Salve Maria Imaculada. Antônio Marcos Soares, Pará de Minas.
0: Amém, muito obrigado. E vamos ao telefone. Alô, bom dia. Alô, bom dia. Alguém na linha? Alô, bom dia.
4: Bom dia, Leandro. Sou seu Veneraldo, Fortaleza.
0: Veneraldo, seja bem-vindo. Bom dia, meu irmão, de Fortaleza.
4: Salve Maria Imaculada.
0: Salve Maria Imaculada, vamos ouvir suas intenções.
4: Pela minha saúde, pelas dores crônicas que eu sinto, eu me encontro com fibromialgia, exercício, gastroenteropatia, operação pelas dores crônicas que eu sinto. Também queria pedir também que a gente fizesse a aprovação do benefício também, ao me apresentar do Rio Logo.
0: Também sim.
4: Pela minha filha Alessandra, que nossa hora protegida dessa ideia fica boa. E por todos meus filhos, pela minha esposa, pelos meus netinhos, por todos. Por tudo da minha família, pela minha mãe, que tem 84 anos, tenho consideração por ela, que ela não. Ela se conhece na barriga, não pode mais fazer isso devido à idade, tenho consideração por ela. Também quero consideração pelo meu irmão Wagner. E por toda a minha família, pela família da minha amiga Verusca, que sabe do pai dela, Suedes. E toda a minha família, por todos meus irmãos, por toda a Dombosco, por todos os ouvintes, por você, Leandro, e toda a sua família. Nascemos livres dessa bênção, Senhora Maria Imaculada.
0: Amém. Salve Maria Imaculada. Então rezemos juntos, pedindo a misericórdia divina e meditando sobre a morte de nosso Senhor Jesus Cristo. Eterno Pai, eu vos ofereço corpo e sangue, alma e divindade de vosso diletíssimo Filho, nosso Senhor Jesus Cristo, em expiação dos nossos pecados e os do mundo inteiro, pela sua dolorosa paixão.
4: Misericórdia de nós e do mundo inteiro.
0: Pela sua dolorosa paixão.
4: Tende misericórdia de nós e do mundo inteiro.
0: Pela sua dolorosa paixão.
4: Tende misericórdia de nós e do mundo inteiro.
0: Pela sua dolorosa paixão.
4: Tende misericórdia de nós e do mundo inteiro.
0: Pela sua dolorosa paixão.
4: Tende misericórdia de nós e do mundo inteiro.
0: Pela sua dolorosa paixão.
4: Tende misericórdia de nós e do mundo inteiro.
0: Pela sua dolorosa paixão.
4: Tende misericórdia de nós e do mundo inteiro.
0: Pela sua dolorosa paixão.
4: Tende misericórdia de nós e do mundo inteiro.
0: Pela sua dolorosa paixão.
4: Tende misericórdia de nós e do mundo inteiro.
0: Pela sua dolorosa paixão.
4: Tende misericórdia de nós e do mundo inteiro.
0: Ó sangue e água, que jorrastes do coração de Jesus, como fonte de misericórdia para nós, eu confio em vós. Ótimo dia, veneraldo, obrigado, e que Jesus misericordioso, por intercessão de Nossa Senhora e de São Maximiliano Kolbe, abençoe a você e toda a sua família. Rezemos juntos. Deus Santo, Deus Forte, Deus Imortal, tende piedade de nós e do mundo inteiro. Deus Santo, Deus Forte, Deus Imortal, tende piedade de nós e do mundo inteiro. Deus Santo, Deus Forte, Deus Imortal, tende piedade de nós e do mundo inteiro. Louvemos a misericórdia divina. Misericórdia divina, que brota do seio do Pai, eu confio em vós. Misericórdia divina, atributo máximo de Deus, eu confio em vós. Misericórdia divina, mistério inefável, eu confio em vós. Misericórdia divina, fonte que brota do mistério da Santíssima Trindade, eu confio em vós. Misericórdia divina, que nenhuma mente, nem humana, nem angélica pode perscrutar, eu confio em vós. Misericórdia divina, da qual provém toda vida e felicidade, eu confio em vós. Misericórdia divina, mais sublime do que os céus, eu confio em vós. Misericórdia divina, fonte de milagres e prodígios, eu confio em vós. Misericórdia divina, que envolve o universo todo, eu confio em vós. Misericórdia divina, que desce ao mundo na pessoa do Verbo encarnado, eu confio em vós. Misericórdia divina, que brotou da chaga aberta do coração de Jesus, eu confio em vós. Misericórdia divina, encerrada no coração de Jesus para nós e, sobretudo, para os pecadores, eu confio em vós. Misericórdia divina, imperscrutável na instituição da Eucaristia, eu confio em vós. Misericórdia divina, na instituição da Santa Igreja, eu confio em vós. Misericórdia divina, no sacramento do Santo Batismo, eu confio em vós. Misericórdia divina, na nossa justificação por Jesus Cristo, eu confio em vós. Misericórdia divina, que nos acompanha por toda a vida, eu confio em vós. Misericórdia divina, que nos envolve de modo particular na hora da morte, eu confio em vós. Misericórdia divina, que nos concede a vida imortal, eu confio em vós. Misericórdia divina, que nos acompanha em todos os momentos da vida, eu confio em vós. Misericórdia divina, que nos defende do fogo do inferno, eu confio em vós. Misericórdia divina, na conversão dos pecadores endurecidos, eu confio em vós. Misericórdia divina, enlevo para os anjos, inefável para os santos, eu confio em vós. Misericórdia divina, insondável em todos os mistérios divinos, eu confio em vós. Misericórdia divina, que nos eleva de toda miséria, eu confio em vós. Misericórdia divina, fonte de nossa felicidade e alegria, eu confio em vós. Misericórdia divina, que do nada nos chama para a existência, eu confio em vós. Misericórdia divina, que abrange todas as obras das suas mãos, eu confio em vós. Misericórdia divina, que coroa tudo o que existe e que existirá, eu confio em vós. Misericórdia divina, na qual todos somos imersos, eu confio em vós. Misericórdia divina, doce consolo para os corações atormentados, eu confio em vós. Misericórdia divina, única esperança dos desesperados, eu confio em vós. Misericórdia divina, repouso dos corações, paz em meio ao terror, eu confio em vós. Misericórdia divina, delícia e êxtase dos santos, eu confio em vós. Misericórdia divina, que desperta a confiança onde não há esperança, eu confio em vós. Encerrando agora este momento de oração, vamos suplicar para todos a misericórdia de Deus, que é infinitamente amoroso para com todos os seus filhos e filhas. Oremos. Ó Deus eterno, em quem a misericórdia é insondável e o tesouro da compaixão é inesgotável, olhai propício para nós e multiplicai em nós a vossa misericórdia, para que não desesperemos nos momentos difíceis, nem esmoreçamos, mas nos submetamos com grande confiança à vossa santa vontade, que é amor e a própria misericórdia. Amém. Louvado seja nosso Senhor Jesus Cristo, para sempre seja louvado. Salve.

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1: Olá, você que acompanha a programação da Rede Imaculada de Comunicação. Eu sou Angélica Lima. Chego até você com mais um Conexão CNBB. Hoje nós continuamos a nossa conversa com o Bispo de Cruzeiro do Sul, no Rio Grande do Sul, Dom Itacir Brasciani. Ele é Bispo Referencial da Comissão Episcopal para a Ação Sócio-Transformadora do Regional Sul 3 da Conferência Nacional dos Bispos do Brasil. Nós estamos falando sobre o compromisso do cristão na hora de escolher os nossos representantes nas eleições. Hoje nós vamos falar sobre o cuidado da casa comum e sobre polarização. Quero lembrar aqui, Dom Itacir, o nosso saudoso Papa Francisco, ele que falou tanto em sinodalidade, em construir Exatamente. Pontes e não construir Exatamente. Muros.
2: Ao invés de muros, pontes, né? E esse é até uma expressão muito bonita de Paulo Apóstolo na carta aos Efésios, quando ele disse que Jesus Cristo é a nossa paz e ele veio reunido de dois povos, ele fez um só, né? Ele anulou. Ele derrubou o muro da separação, o muro da inimizade, e a cruz é o abraço de todos os diferentes em torno da nova criatura.
1: É, e eu lembro o Papa Francisco aqui que fala sobre pontes, né, e sinodalidade, porque olha a pergunta que eu tenho para o senhor: existe hoje o risco de polarização, da polarização política provocar divisões dentro das próprias comunidades católicas, Dom Itacir?
2: Sim, existe, porque a polarização é um modo de pensamento e é um modo de se posicionar na relação com as pessoas e com as instituições. No mundo político, ela se torna uma polarização política. No espaço religioso, se torna uma polarização de diferentes posturas teológico-espirituais. Então, a mesma atitude belicosa com a qual a gente atua na sociedade, nós assumimos, ou corremos o risco de assumir para dentro da igreja. E isso é bastante visível, né? Inclusive, nessa manifestação, nós, os bispos, tomamos o cuidado de não nos sobrepor a nossa instituição oficial, que é a Conferência dos Bispos do Brasil. Nós somos um grupo fraterno de pensamento e de reflexão dentro da CNBB, mas não temos nenhuma pretensão de substituir as manifestações oficiais da Igreja do Brasil.
1: É mesmo, porque vai ao encontro, né, de tudo que a CNBB publica, né, de orientação, né, a nós eleitores.
2: Exatamente. Nós aqui no Rio Grande do Sul publicamos um manifesto por um Rio Grande decente para ajudar os cristãos católicos no discernimento eleitoral. E a nossa pauta vem de um diálogo com, por exemplo, tem como base a mensagem ao povo de Deus que a última Assembleia da CNBB publicou. E também o nosso processo de escuta dos movimentos sociais que tem atuação no Rio Grande do Sul. Aliás, os movimentos sociais que também são objeto de criminalização e demonização por vários setores conservadores autoritários.
1: Que parece que não conhecem a doutrina social da igreja.
2: Exatamente,
1: né?
2: exatamente.
1: O documento, Dom Itacir, ele também denuncia a disseminação de mentiras e do ódio nas redes sociais. Parece que o cristão, quando está nas redes sociais, ele esquece o pedido de Jesus, que é para amar, né? Qual que deve ser a responsabilidade dos cristãos nesse ambiente digital?
2: Antes de tudo, o amor à verdade, né? O amor e a verdade. O amor à verdade e a verdade do amor. Porque nós temos responsabilidade por aquilo que nós postamos ou compartilhamos nas redes sociais. Eu sei que num ambiente belicoso, a primeira tendência emocional nossa é reagir no mesmo tom e com a mesma agressividade. Eu não tenho vergonha de dizer que às vezes algumas expressões nossas, minhas, acabam caindo também, se não na ofensa, mas na falta de respeito, né? Mas o cristão precisa, primeiro de tudo, verificar em consciência a veracidade daquilo que recebe e daquilo que vai veicular. E, em segundo lugar, se isto favorece ou não o projeto da igreja, o projeto de Jesus e a caminhada da igreja, que é uma caminhada de comunhão, de participação na mesma missão. Então, esses dois critérios me parecem importantes. O amor e respeito ao interlocutor, ao internauta, né? E, ao mesmo tempo, a lucidez de investigar se algo é verdadeiro ou é uma versão ou uma narrativa que nasce de um interesse muito particular.
1: E, Dom Itaci, que orientação o senhor daria ao católico antes de compartilhar uma informação, seja política ou seja religiosa, nas redes sociais?
2: Verifique a fonte e procure saber o contato com, se envolve pessoas ou grupos pastorais, procure o contato com as pessoas ou os responsáveis por estes grupos. E depois desse diálogo, se efetivamente tiver as convicções de que precisa se manifestar, pois que se manifeste com respeito a quem quer que seja.
1: Tá certo. E o manifesto do Itacir, ele coloca a defesa dos pobres no centro da missão cristã. Por que essa questão deve pesar na escolha política dos cristãos?
2: Ora, esse é um critério cristológico, né? E o Papa Leão XIV eliminou as dúvidas se ainda houvesse, né? Quando no primeiro na exortação que ele nos entregou, ele enfatiza exatamente isso. Não é uma questão política, ideológica, é uma questão do nosso amor e do seguimento a Jesus Cristo. Aliás, São João Paulo II já escrevia isso em 1996, né? Vem de longe, são 30 anos atrás. Não precisou esperar o Papa Francisco para e o Papa Leão para isso. Então, o critério de julgamento que o Evangelho nos propõe é aquele de Mateus 25. Eu estive com fome, eu estive com sede, ou seja, Jesus na carne ferida do pobre, do vulnerável, do necessitado, é o que coloca em questão, é o critério de avaliação da nossa vida cristã. Por isso, o que é ideológico e o que é uma opção política é tentar tirar os pobres do centro do evangelho, né? E aqui não é uma escolha de fiéis, né? É uma escolha de foco de missão, né? Evidentemente que o evangelho e a igreja é de todos os cristãos, é de todos os homens e mulheres de boa vontade, né? Não está selecionando uma igreja a qual só os pobres têm acesso. Não, ao contrário, nós que somos parte da igreja, ou nós colocamos a pessoa vulnerável, a vítima, a pessoa necessitada no centro de nossa missão, ou então nós somos um clube de amigos, um clube de serviços, mas não a comunidade que nasceu do lado esquerdo de Cristo.
1: Aqui na Rede Imaculada, Dom Itacir, a gente tem como slogan e verdade o evangelho em primeiro lugar. Então, claro, a gente precisa estudar, ler e viver o evangelho. E depois da publicação desse manifesto, houve quem dissesse que os bispos deveriam estar rezando. Mas no evangelho a gente vê um Jesus que se recolhia com o Pai, né? Ele estava sempre em oração, mas é aquele mesmo Jesus que multiplicou os peixes e os pães, aquele mesmo Jesus que sempre dava de comer aos pobres, que curava, que entrou no templo e limpou o templo lá, né, com o chicote. Então a gente vê a postura de Jesus no evangelho, que vinha primeiro a oração, mas ele também se preocupava com os mais vulneráveis, não é? E a doutrina social da igreja, ela pode ajudar o eleitor a avaliar a proposta sem transformar a igreja em cabo eleitoral, Dom Itaci?
2: Claro, claro. Primeiro porque a igreja, ela não se identifica com uma ideologia, e o evangelho é uma instância de crítica a todos os movimentos sociais, movimentos políticos, movimentos econômicos e culturais. Nós construímos o nosso caminho de fé com os materiais que a história, que o momento nos oferece. Ou seja, nós temos os instrumentos políticos hoje da democracia, que são os partidos, que são as ideologias partidárias, mas que são também os movimentos sociais, associações e organismos intermediários, como a igreja costuma chamar. Então, nós ajudamos a formar a consciência cristã dos fiéis, para que eles, a partir dessa consciência, atuem dentro dos partidos como agentes políticos que põem seu nome à disposição dos partidos, ou como eleitores, tendo presente valores fundamentais da vida cristã. Por exemplo, a doutrina social tem algumas primazias absolutas, né, que se impõem. A primazia do bem comum sobre o bem individual, a primazia dos direitos humanos sobre as aspirações das instituições, o direito dos trabalhadores sobre o capital, o direito do meio ambiente, de um ambiente saudável, sobre o extrativismo, o direito da soberania, o valor da soberania sobre a submissão ou contra a submissão, o direito à liberdade religiosa e à liberdade de constituição de família, liberdade de educação. Então, esses princípios orientam a decisão do voto do cristão. Por exemplo, o princípio da igualdade fundamental, da dignidade de homens e mulheres, leva também a crítica de um modelo de família patriarcal, e também leva ao enfrentamento da questão da violência contra as mulheres. Por quê? Porque a mulher tem igual dignidade e tem necessidade e direito a um tratamento social e legal minimamente isonômico, minimamente que respeite minimamente essa igualdade fundamental. Então, nós temos do pensamento cristão esses elementos. Há algumas pessoas e grupos que tentam passar por cima da reflexão social da Igreja, que tem 2000 anos, mas especialmente nos últimos 150 anos, ir direto para o Evangelho. Mas se a gente vai direto à Sagrada Escritura com determinadas ideologias fechadas, nós vamos condicionar a nossa leitura e compreensão das Sagradas Escrituras e tirar daí muitos elementos nocivos para a convivência social. Né? Jesus Cristo mesmo mostrou isso fazendo uma releitura do Antigo Testamento, né? Uma releitura às vezes muito contundente, uma crítica contundente. Então, a partir de Jesus, a partir do dom da sua vida na cruz, nós somos chamados a fazer uma leitura da revelação e também pautar a nossa vida a partir de Jesus.
1: Eu sou Angélica Lima e este é o Conexão CNBB. Hoje nós recebemos o bispo de Cruzeiro do Sul, no Rio Grande do Sul, Dom Itacir Braciani, bispo referencial da Comissão Episcopal para a Ação Sociotransformadora do Regional Sul 3 da Conferência Nacional dos Bispos do Brasil. Eu te convido a participar da terceira parte desta conversa amanhã, neste mesmo horário, aqui na Rede Imaculada. Um grande abraço e eu espero você amanhã.

0: Igreja no Rádio, vamos juntos, daqui a pouquinho já iniciar a quaresma de São Miguel Arcanjo, mais um dia da quaresma, é o 23º dia, nesse dia 10 de setembro de 2026, o Santo Rosário da Madrugada, daqui a pouco vamos iniciar e rezando aqui pelas intenções de todos os nossos ouvintes e milites, colaboradores da Milícia da Imaculada, desta obra de Nossa Senhora, agradecendo muito a sua disponibilidade em nos ajudar na evangelização. Vamos rezar, agradecendo aqui também as participações, né? O Simão de Minas Gerais, bom dia, nossas orações por você, pela sua família, a Iraci do Guarujá, litoral de São Paulo, e especialmente a sua saúde, né? Dia 22 vai fazer uma cirurgia. A Edneia de Novo Horizonte, no interior de São Paulo, bom dia, vamos rezar por você. Edneia, pela Maria Lúcia de São Vicente, litoral de São Paulo. Vamos rezar também para Nadir Gomes, de Mauá, São Paulo. Obrigado, Nadir, pelos seus filhos e netos. E também reza pelos jovens, pelos doentes, por todos da rádio. A Jaqueline Eulálio, de Campina Grande, na Paraíba. Rezamos por você e família. Também está rezando com a gente a Dani Saraiva, de Fortaleza. A Quitéria, de Maceió, Alagoas. E família, pelo seu filho, pela sua filha Maria e seu filho Júnior. Também vamos rezar pela família Santos, Deus abençoe. A Maria de Lourdes, de Bahia, Paraíba, também pelas suas intenções, pela sua família. Pela Andréa Ramos, em Düsseldorf, na Alemanha. A Daniela Bento, da Praia Grande, no litoral de São Paulo. E pela saúde do seu pai, Irineu Frutuoso Góes. Também rezamos pelo Adalmir, em Divinópolis. Osmária Reis, em São Paulo. Pelo Kleber de Fortaleza, pela Neuza de Londrina, no Paraná. Vamos também rezar pelo Edinaldo Lins, de Belém, do Pará. Pedimos saúde, proteção, muita paz para todos os nossos ouvintes. O Antônio Marcos, de Pará de Minas. Também rezamos pelo Irã, de Irã Araújo, e seu neto Bernardo Bento, pela sua saúde e recuperação, por todos os seus conterrâneos de Divinópolis, Minas Gerais. Vamos rezar também pela Iraci Barbosa, de Tumiritinga, em Minas Gerais. Está rezando pela paz do mundo inteiro, pela sua família. Obrigado também a nosso ouvinte Ana Maria e o Danilo de Macapá, Amapá. Pedro Chaves, de Concórdia, do Pará. Pela Ana Araújo, de Giraldo Ponciano, Alagoas. Também a Margarete, de Teófilo Otoni, Minas Gerais. Rezamos pela Luciene Santiago, de Fortaleza, no Ceará. Pela Neuza, de Curitiba, no Paraná. E pela saúde do seu filho, por todos os enfermos, falecidos, pelos médicos e o descanso eterno do Gabriel. Obrigado também a Eva Sueli, de Pacaembu, no interior de São Paulo. Rezamos pela sua saúde e recuperação. A Liliane Lobato, de Ananindeua, no Pará, em oração pela família, pela alma do esposo Otávio Carvalho. Pelo Marcos de Oliveira César, de São Paulo, capital, também reza pela paz, pela saúde, também rezando, colocando em oração todos os dependentes químicos. Vamos rezar também pelos nossos trabalhadores, né? Você que está buscando um novo emprego, rezamos por você, pela sua vida, para que Deus abra as portas de emprego. Emprego justo, honesto, para todos que precisam. As intenções também de Erenilda, de Cruzeiro do Oeste, no Paraná. Nossas orações, Erenilda, e também o João César, de Fartura, no interior de São Paulo. Obrigado. A Maria Pereira, de Campo Grande, no Mato Grosso do Sul. Pedimos também pelas intenções do Jair Vieira, de Cristiano Otoni, em Minas Gerais. Jair Vieira Fernandes e toda a sua família. Obrigado também aqui a participação do Manuel Simões, de Santos, litoral de São Paulo. A Gorete, de Campina Grande, na Paraíba. Colocamos em oração também o João, de Mirassol, no interior de São Paulo. João e toda a família. Também rezamos aqui com as intenções da Luciana, da Praia Grande, litoral de São Paulo, e o João Batista, seu esposo, caminhoneiro. Rezamos por todos os caminhoneiros, motoristas, estão constantemente em oração conosco nas madrugadas. Pedimos também pelas intenções de Maria Aparecida, de Santo André, São Paulo, pelo Donizete, de Santo André, pelo William e sua família, William também rezando pela sua saúde e conversão. Obrigado também a Luciana Aparecida, rezamos por você e sua família. E vamos apresentar, né, agradecer nesta quaresma todas as graças já alcançadas até aqui. Vamos juntos descansar um pouquinho, até mais tarde, até meia-noite. Bom descanso, Rivaldo. Paz e bem. Salve Maria Imaculada.
1: Tantas coisas sobre Jesus Eucarístico. Jesus é maravilhoso na nossa vida, e eu li sobre o milagre de Santarém, também inspirado um pouco no livro do São Carlo Acutis. Uma das suas frases mais conhecidas é justamente esta: a Eucaristia é a minha autoestrada para o céu, para o paraíso. No meio desse deserto nós temos Jesus, é a nossa autoestrada para o paraíso, Jesus Eucarístico. Então hoje o propósito é você fazer um momento de adoração a Jesus Eucarístico aí na igreja mais próxima da sua casa. Se tiver algum lugar onde há adoração perpétua, procure fazer adoração. Se você pode, dê um passo maior, se inscreva em algum horário para adoração eucarística no lugar onde há adoração perpétua. Tantos lugares onde há o desejo de ter adoração perpétua, mas faltam os adoradores. Jesus não pode ficar sem adoradores. Então, glorifica o Senhor neste dia que Ele tocou profundamente todo o nosso ser. Obrigado, Jesus. Obrigado mais uma vez por tantos milagres, tantas graças, porque o Senhor tem declarado o Teu amor por nós, mesmo nas nossas fraquezas, nas nossas fragilidades. Jesus me sustenta mesmo no deserto da vida. Não me deixe desistir de caminhar contigo. Graças e louvores se deem a todo momento
2: ao Santíssimo e Diviníssimo Sacramento.

que bênção que foi o nosso rosário hoje. Que bom ter rezado junto com você, 23º dia da quaresma de São Miguel. Agora estamos mais perto do que longe de comemorarmos o dia 29 de setembro, o término da quaresma de São Miguel, a festa dos arcanjos. Vai ser uma bênção de Deus. Vamos gritar, declarar a nossa vitória. É grande o combate, é grande a batalha da oração, mas com Jesus, com Nossa Senhora, com São Miguel e os Santos Anjos, sempre somos vitoriosos. 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E no dia 27 de setembro, é o domingo que antecede a festa de São Miguel, a festa dos arcanjos. Nesse ano vai cair numa terça-feira, então nós não podemos comemorar, porque é dia de semana, é dia de trabalho e fica mais difícil para vocês participarem. Então nós antecedemos para o domingo que antecede a festa de São Miguel. Nós, guerreiros daqui de Portugal, vamos comemorar este dia no dia 27 de setembro, lá na comunidade Cenáculo, em Fátima. Você já pode adquirir o seu bilhete através do site bol.pt, que vai ser deixado aí na descrição do vídeo. Nós vamos estar lá, também vai estar lá o Frei Sérgio, que é ministro de Cura e Libertação, o Padre Alberto Tapadas, o Padre José Abrantes, que sempre está conosco aqui rezando no Rosário. Vai ser um dia de bênçãos, vai ter louvor, adoração, pregação, Santa Missa e a consagração a São Miguel Arcanjo, a imposição do escapulário, e nós vamos receber a imagem de São Miguel peregrino, que veio lá do Monte Gargano, o santuário mais importante do mundo em honra de São Miguel, que foi agraciado mesmo por uma aparição do glorioso arcanjo. E atenção, essa imagem não é qualquer imagem, ela porta a bênção do santuário. Lá São Miguel disse que todas as orações feitas naquele lugar seriam ouvidas por Deus. E onde essa imagem chega, o lugar se transforma também na gruta onde São Miguel apareceu. Então nós vamos ter essa graça, não precisamos ir até a Itália, vamos venerar essa imagem. Eu tenho a certeza que vai ser muito, muito especial para você. Então, dia 27 de setembro, na comunidade Cenáculo, a partir das 9 horas da manhã, a festa de São Miguel com o Instituto Hesed, com você, guerreiro e guerreira que faz parte deste exército. Vamos finalizar com chave de ouro, né, a nossa Quaresma de São Miguel. Vamos até anteceder, né, porque vai ser comemorado no dia 27.
E no dia 29, o término da Quaresma de São Miguel aqui na live do Santo Rosário. Nós vamos estar no próximo sábado, dia 12, lá no Domus Carmeli, um encontro que está sendo organizado em honra do Imaculado Coração de Maria. Vamos estar ministrando o momento da adoração ao Santíssimo Sacramento. Você que está em Fátima, que mora perto de Fátima, se quiser participar, nós vamos também estar vendendo os produtos oficiais do Exército de São Miguel. Se você tem desejo de adquirir, passe lá. Eu tenho certeza que vai ser um encontro muito especial. Você vai crescer no amor ao Imaculado Coração de Maria e também vamos estar diante de Jesus em adoração e você ainda vai poder adquirir os nossos produtos. 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E atenção, nós estamos precisando de ajuda para a festa de São Miguel. Queremos fazer uma festa bem bonita para São Miguel, São Gabriel, São Rafael. Precisamos de ajuda para as flores do Andor, nessa imagem, que é uma imagem peregrina. Não é qualquer imagem. Queremos deixar um Andor bem bonito para São Miguel, porque São Miguel merece, né, gente? Então, se você pode, ajude fazendo donativo para a festa de São Miguel. Tá bem? Eu tenho certeza que você vai ser muito, muito, muito abençoado por São Miguel, São Gabriel e São Rafael. Deus abençoe e até amanhã, 24º dia da Quaresma de São

0: De Deus, rogai por nós, pecadores, agora e na hora de nossa morte. Amém.
1: Ave Maria, cheia de graça, o Senhor é convosco. Bendita sois vós entre as mulheres. Bendito é o fruto do vosso ventre, Jesus.
0: Santa Maria, Mãe de Deus, rogai por nós, pecadores, agora e na hora de nossa morte. Amém.
1: Ave Maria, cheia de graça, o Senhor é convosco. Bendita sois vós entre as mulheres. Bendito é o fruto do vosso ventre, Jesus.
0: Santa Maria, Mãe de Deus, rogai por nós, pecadores, agora e na hora de nossa morte.
1: Ave Maria, cheia de graça, o Senhor é convosco. Bendita sois vós entre as mulheres. Bendito é o fruto do vosso ventre, Jesus.
0: Santa Maria, Mãe de Deus, rogai por nós, pecadores, agora e na hora de nossa morte. Amém.
1: Ave Maria, cheia de graça, o Senhor é convosco. Bendita sois vós entre as mulheres. Bendito é o fruto do vosso ventre, Jesus.
0: Santa Maria, Mãe de Deus, rogai por nós, pecadores, agora e na hora de nossa morte. Amém.
1: Ave Maria, cheia de graça, o Senhor é convosco. Bendita sois vós entre as mulheres. E bendito é o fruto do vosso ventre, Jesus.
0: Santa Maria, Mãe de Deus, rogai por nós, pecadores, agora e na hora de nossa morte. Amém.
1: Ave Maria, cheia de graça, o Senhor é convosco. Bendita sois vós entre as mulheres. E bendito é o fruto do vosso ventre, Jesus. Santa

0: naquela pobre gruta em Belém, Padre Douglas?
1: Nesse terceiro mistério, providencialmente, nós vamos pedir a intercessão do glorioso São Francisco de Assis. Por inúmeras razões, nós queremos, no rosário de hoje, apresentar aqueles que sofrem, sobretudo materialmente. São Francisco era conhecido como o pai dos pobres. Ele mesmo que nasceu debaixo de tantas possibilidades e confortos proporcionados pela riqueza do seu pai. E deixou tudo para se tornar pobre e servir aos pobres. Esse ano, o Papa Leão XIV proclamou como ano dedicado a São Francisco, pelos 800 anos do seu falecimento, da sua entrada na eternidade. É São Francisco, o fundador da ordem a que pertence o Padre Pio, em quem nós estamos meditando nessa quaresma. É São Francisco, o autor dos nossos famosos presépios, em que vamos meditar agora o nascimento de Jesus. Nós pedimos a ele que interceda por você que também passa por aflições na parte financeira. Nunca é demais recordar essa quaresma que nós estamos rezando, também é de autoria de São Francisco de Assis, que era grande devoto de São Miguel. Pedimos, Senhor, pela intercessão de São Francisco, quantos que nos assistem padecem aflições, padecem na pobreza, quiçá na miséria. Nós pedimos também que a mesma graça que tocou o coração de Francisco toque o coração de tantos que eventualmente também tenham condições de auxiliar os mais pobres. Quem sabe você que nos assiste é alguém que tem a graça de ter um pouco mais de condições. Faça o propósito de estender as mãos para os teus irmãos que têm grande necessidade e passam por aflições financeiras. Boa coisa é os pobres socorridos pelas nossas posses nos receberão nas portas do céu. Pai nosso que estais no céu, santificado seja o vosso nome. Venha a nós o vosso reino, seja feita a vossa vontade, assim na terra como no céu.
0: O pão nosso de cada dia nos dai hoje, perdoai-nos as nossas ofensas, assim como nós perdoamos a quem nos tem ofendido. E não nos deixeis cair em tentação, mas livrai-nos do mal. Amém.
1: Ave Maria, cheia de graça, o Senhor é convosco. Bendita sois vós entre as mulheres e bendito é o fruto do vosso ventre, Jesus.
0: Santa Maria, Mãe de Deus, rogai por nós, pecadores, agora e na hora de nossa morte. Amém.
1: Ave Maria, cheia de graça, o Senhor é convosco. Bendita sois vós entre as mulheres e bendito é o fruto do vosso ventre, Jesus.
0: Santa Maria, Mãe de Deus, rogai por nós, pecadores, agora e na hora de nossa morte. Amém.
1: Ave Maria, cheia de graça, o Senhor é convosco. Bendita sois vós entre as mulheres e bendito é o fruto do vosso ventre, Jesus.
0: Santa Maria, Mãe de Deus, rogai por nós, pecadores, agora e na hora de nossa morte. Amém.
1: Ave Maria, cheia de graça, o Senhor é convosco. Bendita sois vós entre as mulheres e bendito é o fruto do vosso ventre, Jesus.
0: Santa Maria, Mãe de Deus, rogai por nós, pecadores, agora e na hora de nossa morte. Amém.
1: Ave Maria, cheia de graça, o Senhor é convosco, bendita sois vós entre as mulheres e bendito é o fruto do vosso ventre, Jesus.
0: Santa Maria, Mãe de Deus, rogai por nós, pecadores, agora e na hora de nossa morte. Amém.
1: Ave Maria, cheia de graça, o Senhor é convosco, bendita sois vós entre as mulheres e bendito é o fruto do vosso ventre, Jesus.
0: Santa Maria, Mãe de Deus, rogai por nós, pecadores, agora e na hora de nossa morte. Amém.
1: Ave Maria, cheia de graça, o Senhor é convosco, bendita sois vós entre as mulheres e bendito é o fruto do vosso ventre, Jesus.
0: Santa Maria, Mãe de Deus, rogai por nós pecadores, agora e na hora de nossa morte. Amém.
1: Ave Maria, cheia de graça, o Senhor é convosco, bendita sois vós entre as mulheres e bendito é o fruto do vosso ventre, Jesus.
0: Santa Maria, Mãe de Deus, rogai por nós pecadores, agora e na hora de nossa morte. Amém.
1: Ave Maria, cheia de graça,

0: Senhor é convosco. Bendita sois vós entre as mulheres e bendito é o fruto do vosso ventre, Jesus.
1: Santa Maria, Mãe de Deus, rogai por nós, pecadores, agora e na hora de nossa morte. Amém.
0: Ave Maria, cheia de graça, o Senhor é convosco. Bendita sois vós entre as mulheres e bendito é o fruto do vosso ventre, Jesus.
1: Santa Maria, Mãe de Deus, rogai por nós, pecadores, agora e na hora de nossa morte. Amém.
0: Glória ao Pai, ao Filho e ao Espírito Santo.
1: Como era no princípio, agora e sempre, por todos os séculos dos séculos. Amém.
0: Ó Maria concebida sem pecado,
1: rogai por nós que recorremos a vós.
0: Ó meu Jesus,
1: perdoai-nos, livrai-nos do fogo do inferno. Levai as almas todas para o céu. E socorrei principalmente as que mais precisarem
0: da vossa misericórdia.
1: Neste quarto mistério, nós contemplamos a apresentação do menino Jesus no templo, o rito de purificação da Santíssima Virgem Maria. E o Padre Douglas, ao longo deste rosário, vai nos apresentar, vai convidar mais alguns amigos do céu, não é, Padre? Para estar conosco. E além do Padre Pio, nós já convidamos esse primeiro, São Francisco de Assis, que dentre tantas coisas nos comunica esse desapego, né? Um homem que acabou passando muito por suas mãos. A obra que São Francisco desenvolve é algo extraordinário, nos alcança, se espalhou por tantas nações. Mas quando você tem a oportunidade de ir até Assis, na Itália, e ver de mais perto a grandiosidade daquela obra que ele desenvolve com Deus e por amor a Deus, nós vamos descobrindo que de fato o pouco com Deus é tanto, o pouco com Deus é muito, o pouco com Deus acaba sendo tudo. Então pede uma graça especial a São Francisco, a bênção sobre a sua vida, seu trabalho, mas de maneira especial também por meio desse desapegar-se, não é? Ser capaz de viver o desapego, de colocar a âncora da tua vida em Deus, unicamente. Pai nosso que estais nos céus, santificado seja o vosso nome, venha a nós o vosso reino, seja feita a vossa vontade, assim na terra como no céu.
0: O pão nosso de cada dia nos dai hoje, perdoai-nos as nossas ofensas, assim como nós perdoamos a quem nos tem ofendido. E não nos deixeis cair em tentação, mas livrai-nos do mal. Amém.
1: Ave Maria, cheia de graça, o Senhor é convosco. Bendita sois vós entre as mulheres. Bendito é o fruto do vosso ventre, Jesus.
2: Santa Maria, Mãe de Deus, rogai por nós, pecadores, agora e na hora de nossa morte. Amém.
1: Ave Maria, cheia de graça, o Senhor é convosco. Bendita sois vós entre as mulheres. Bendito é o fruto do vosso ventre, Jesus.
2: Santa Maria, Mãe de Deus, rogai por nós, pecadores, agora e na hora de nossa morte. Amém.
1: Ave Maria, cheia de graça, o Senhor é convosco. Bendita sois vós entre as mulheres. E bendito é o fruto do vosso ventre, Jesus.
2: Santa Maria, Mãe de Deus, rogai por nós, pecadores, agora e na hora de nossa morte. Amém.
1: Ave Maria, cheia de graça, o Senhor é convosco. Bendita sois vós entre as mulheres. E bendito é o fruto do vosso ventre, Jesus.
2: Santa Maria, Mãe de Deus, rogai por nós, pecadores, agora e na hora de nossa morte. Amém.
1: Ave Maria, cheia de graça, o Senhor é convosco. Bendita sois vós entre as mulheres. E bendito é o fruto do vosso ventre, Jesus.
2: Santa Maria, Mãe de Deus, rogai por nós, pecadores, agora e na hora de nossa morte. Amém.
1: Ave Maria, cheia de graça, o Senhor é convosco. Bendita sois vós entre as mulheres. E bendito é o fruto do vosso ventre, Jesus.
2: Santa Maria, Mãe de Deus, rogai por nós, pecadores, agora e na hora de nossa morte. Amém.
1: Ave Maria, cheia de graça, o Senhor é convosco. Bendita sois vós entre as mulheres. E bendito é o fruto do vosso ventre, Jesus.
2: Santa Maria, Mãe de Deus, rogai por nós, pecadores, agora e na hora de nossa morte. Amém.
1: Ave Maria, cheia de graça, o Senhor é convosco. Bendita sois vós entre as mulheres. E bendito é o fruto do vosso ventre, Jesus.
2: Santa Maria, Mãe de Deus, rogai por nós, pecadores, agora e na hora de nossa morte. Amém.
1: Ave Maria, cheia de graça, o Senhor é convosco. Bendita sois vós entre as mulheres. e bendito é o fruto do vosso ventre, Jesus.
2: Santa Maria, Mãe de Deus, rogai por nós, pecadores, agora e na hora de nossa morte. Amém.
1: Ave Maria, cheia de graça, o Senhor é convosco. Bendita sois vós entre as mulheres, e bendito é o fruto do vosso ventre, Jesus.
2: Santa Maria, Mãe de Deus, rogai por nós, pecadores, agora e na hora de nossa morte. Amém.
1: Glória ao Pai, ao Filho e ao Espírito Santo,
2: como era no princípio, agora e sempre, por todos os séculos. Séculos. Amém.
1: Ó meu Jesus, perdoai-nos, livrai-nos do fogo do inferno, levai as almas todas para o céu e socorrei principalmente as que mais precisarem
2: da vossa misericórdia.
1: Nesse quinto mistério, nós contemplamos a perda e o reencontro do menino Jesus no templo em meio aos doutores da lei. Quero de joelhos ver meus filhos de pé.
2: Deus me sustenta e aumenta a minha fé.
1: Pai nosso que estais nos céus, santificado seja o vosso nome. Venha a nós o vosso reino, seja feita a vossa vontade, assim na terra como no céu.
2: O pão nosso de cada dia nos dai hoje, perdoai-nos as nossas ofensas, assim como nós perdoamos a quem nos tem ofendido. E não nos deixeis cair em tentação, mas livrai-nos do mal. Amém.
1: Ave Maria, cheia de graça, o Senhor é convosco. Bendita sois vós entre as mulheres, bendito é o fruto do vosso ventre, Jesus.
2: Santa Maria, Mãe de Deus, rogai por nós, pecadores, agora e na hora de nossa morte. Amém.
1: Ave Maria, cheia de graça, o Senhor é convosco. Bendita sois vós entre as mulheres, bendito é o fruto do vosso ventre, Jesus.
2: Santa Maria, Mãe de Deus, rogai por nós, pecadores, agora e na hora de nossa morte. Amém.
1: Ave Maria, cheia de graça, o Senhor é convosco. Bendita sois vós entre as mulheres, bendito é o fruto do vosso ventre, Jesus.
2: Santa Maria, Mãe de Deus, rogai por nós, pecadores, agora e na hora de nossa morte. Amém.
1: Ave Maria, cheia de graça, o Senhor é convosco. Bendita sois vós entre as mulheres, bendito é o fruto do vosso ventre, Jesus.
2: Santa Maria, Mãe de Deus, rogai por nós, pecadores, agora e na hora de nossa morte. Amém.
1: Ave Maria, cheia de graça, o Senhor é convosco. Bendita sois vós entre as mulheres, e bendito é o fruto do vosso ventre, Jesus.
2: Santa Maria, Mãe de Deus, rogai por nós, pecadores, agora e na hora de nossa morte. Amém.
1: Ave Maria, cheia de graça, o Senhor é convosco. Bendita sois vós entre as mulheres, e bendito é o fruto do vosso ventre, Jesus.
2: Santa Maria, Mãe de Deus, rogai por nós, pecadores, agora e na hora de nossa morte. Amém.
1: Ave Maria, cheia de graça, o Senhor é convosco. Bendita sois vós entre as mulheres, e bendito é o fruto do vosso ventre, Jesus.
2: Santa Maria, Mãe de Deus, rogai por nós, pecadores, agora e na hora de nossa morte. Amém.
1: Ave Maria, cheia de graça, o Senhor é convosco. Bendita sois vós entre as mulheres, e bendito é o fruto do vosso ventre, Jesus.
2: Santa Maria, Mãe de Deus, rogai por nós, pecadores, agora e na hora de nossa morte. Amém.
1: Ave Maria, cheia de graça, o Senhor é convosco. Bendita sois vós entre as mulheres, e bendito é o fruto do vosso ventre, Jesus.
2: Santa Maria, Mãe de Deus, rogai por nós, pecadores, agora e na hora de nossa morte. Amém.
1: Ave Maria, cheia de graça, o Senhor é convosco. Bendita sois vós entre as mulheres, bendito é o fruto do vosso ventre, Jesus.
2: Santa Maria, Mãe de Deus, rogai por nós, pecadores, agora e na hora de nossa morte. Amém.
1: Glória ao Pai, ao Filho e ao Espírito Santo,
2: como era no princípio, agora e sempre, por todos os séculos dos séculos. Amém.
1: Ó meu Jesus, perdoai-nos, livrai-nos do fogo do inferno, levai as almas todas para o céu, e socorrei principalmente as que mais precisarem
2: da vossa misericórdia.
1: Meus queridos, vamos iniciar os mistérios luminosos. E eu quero partilhar com você a palavra que o Senhor me dava nesta madrugada antes de subir aqui para iniciar o nosso rosário, que está lá em Lucas, no capítulo 5. Abra esta palavra. Sempre que nós vamos rezar pedindo a bênção sobre o trabalho, essa palavra me marca profundamente, não é? É aquela experiência de Pedro diante daquela noite inteira a trabalhar. Lucas capítulo 5, a partir do versículo 4 e seguintes. Quando Jesus acabou de falar à multidão, ele disse a Simão: vai mais para o fundo e lançai vossas redes para a pesca. Simão respondeu: mestre, trabalhamos a noite inteira e nada apanhamos. Quantas pessoas se sentem assim nesta madrugada? Não é que não tenha trabalhado, tem trabalhado tanto, mas parece que não rende, que não frutifica. E quantas vezes, por causa disso, você é tentado a desanimar? Mestre, trabalhamos a noite inteira. Não é falta de trabalho, mas nós não apanhamos nada. Mas em atenção à tua palavra, nós vamos lançar as redes. Em atenção à tua palavra. Trabalharam a noite inteira de acordo com os conhecimentos que eles tinham. E era um conhecimento, eles tinham expertise. Faziam aquilo sempre. Conhecia o movimento das águas, o movimento dos peixes, sabia o melhor horário da pesca. Eles tinham conhecimento, humanamente falando, para fazer aquilo com êxito. Mas ainda assim, todo o esforço e o conhecimento humano não foi suficiente. Não trouxe o êxito que eles esperavam, pelo menos não naquela noite. Jesus então vai dizer: vai mais para o fundo. Pedro então arremata: em atenção à tua palavra, nós vamos lançar as redes mais uma vez. Agindo assim, pegaram tal quantidade de peixes que as redes se rompiam. Fizeram sinal aos companheiros no outro barco para que viessem ajudá-los. E eles vieram e encheram os dois barcos a ponto de quase afundarem. Foi uma pesca tremenda. Foi uma pesca frutuosa. Foi uma quantidade absurda de peixes. Deixa essa palavra falar ao teu coração hoje. Talvez seja, você tem feito muito, você tem se esforçado tanto, mas falta esse ponto aqui: parar para ouvir a palavra do Senhor. Deixa o Senhor falar hoje ao teu coração. Deixa o Senhor falar hoje. Ele vai dizer: vai para águas mais profundas. Pedro vai pegar aquela quantidade imensa de peixes, mas o Senhor também está querendo falar algo a mais ao coração dele. Está vendo essa quantidade absurda de peixes, Pedro? Mas eu quero te pescando outros peixes. Eu faço de ti um pescador de homens. E você irá pescar muitos homens para a obra, para a vinha do Senhor. Porque eu te capacitarei, porque eu te ergo, porque eu te unjo, porque eu te confiro então este poder, esta faculdade, porque eu te abençoo. Para ouvir a voz do Senhor hoje nesta madrugada. Para ouvir a voz do Senhor hoje nesta madrugada. Talvez seja colocar o seu currículo ali onde você ainda não ousou fazer. Talvez seja ousar algo que você ainda, por medo, está paralisado. Talvez seja empreender ali onde o Senhor te chama, mas você tem resistido. Talvez seja fazer também do trabalho das tuas mãos uma obra em prol da evangelização. Fazer do teu trabalho não apenas o meio de sustento, o teu e da tua família, mas fazer do teu trabalho um meio pelo qual o Senhor se tornará ainda mais conhecido e amado. Deixa o Senhor falar hoje ao teu coração e reza nesta noite, porque tudo é possível àquele que crê, tudo é possível àquele que, ouvindo a palavra,

isso que os juros, as dívidas têm se acumulado. Porque você não consegue ter ordem na administração dos bens que o Senhor te confiou. E o Senhor está te dando esta graça hoje, esta ordem, esta libertação também desse vício, desse consumismo desenfreado.

Nós tínhamos o dinheiro suficiente ou para comer ou para pegar o transporte. Tinha sido um dia de jejum. Não tínhamos dinheiro no bolso para as duas coisas. Ou comíamos ou tomava aquele transporte. E nós decidimos nos alimentar. E nos alimentamos, e na hora de pagar aquela conta, quando fomos passar no caixa, a pessoa do caixa disse: não precisam pagar porque uma pessoa já pagou para vocês. Eu me recordo disso com gratidão e com emoção, para dizer que nada é difícil para Deus. De fato, aquilo que está na palavra, Ele é aquele que alimenta as aves do céu e tece os lírios do campo. E se for preciso abrir o mar, para Ele não é difícil. Se for preciso derrubar muralhas, para Ele não é difícil.

utilizou para poder libertar aquele povo do Egito. Nada é impossível para o teu Senhor. Não é difícil para Ele hoje enviar alguém que vai pagar e quitar todas essas dívidas que está deixando você pai de família em desespero. Ele continua sendo o Senhor do céu e da terra.

0: preguiçoso. Veja que Pedro vai fazer uma pesca absurda, mas porque ele lançou as redes. Daqui a pouquinho, o milagre de Caná, nós vamos ter um milagre tremendo, 6 talhas cheias de vinho, mas foi preciso que aqueles homens enchessem. Deus não vai fazer aquilo que é a sua parte. Então fica atento àquilo que Deus te manda, àquilo que Deus te pede. E aí sim, onde há obediência à palavra, há um milagre. Onde há obediência à palavra, há a certeza da providência, há a certeza do milagre da ação de Deus. Contemplando o batismo, nós rezamos: Pai nosso que estais nos céus, santificado seja o vosso nome, venha a nós o vosso reino, seja feita a vossa vontade, assim na terra como no céu.
1: O pão nosso de cada dia nos dai hoje, perdoai-nos as nossas ofensas, assim como nós perdoamos a quem nos tem ofendido. E não nos deixeis cair em tentação, mas livrai-nos do mal. Amém.
0: Ave Maria, cheia de graça, o Senhor é convosco. Bendita sois vós entre as mulheres. Bendito é o fruto do vosso ventre, Jesus.
1: Santa Maria, Mãe de Deus, rogai por nós, pecadores, agora e na hora de nossa morte. Amém.
0: Ave Maria, cheia de graça, o Senhor é convosco. Bendita sois vós entre as mulheres. Bendito é o fruto do vosso ventre, Jesus.
1: Santa Maria, Mãe de Deus, rogai por nós, pecadores, agora e na hora de nossa morte. Amém.
0: Ave Maria, cheia de graça, o Senhor é convosco, bendita sois vós entre as mulheres, bendito é o fruto do vosso ventre, Jesus.
1: Santa Maria, Mãe de Deus, rogai por nós, pecadores, agora e na hora de nossa morte. Amém.
0: Ave Maria, cheia de graça, o Senhor é convosco, bendita sois vós entre as mulheres, bendito é o fruto do vosso ventre, Jesus.
1: Santa Maria, Mãe de Deus, rogai por nós, pecadores, agora e na hora de nossa morte. Amém.
0: Ave Maria, cheia de graça, o Senhor é convosco, bendita sois vós entre as mulheres, bendito é o fruto do vosso ventre, Jesus.
1: Santa Maria, Mãe de Deus, rogai por nós, pecadores, agora e na hora de nossa morte. Amém.
0: Ave Maria, cheia de graça, o Senhor é convosco, bendita sois vós entre as mulheres, bendito é o fruto do vosso ventre, Jesus.
1: Santa Maria, Mãe de Deus, rogai por nós, pecadores, agora e na hora de nossa morte. Amém.
0: Ave Maria, cheia de graça, o Senhor é convosco, bendita sois vós entre as mulheres, bendito é o fruto do vosso ventre, Jesus.
1: Santa Maria, Mãe de Deus, rogai por nós, pecadores, agora e na hora de nossa morte. Amém.
0: Ave Maria, cheia de graça, o Senhor é convosco, bendita sois vós entre as mulheres, e bendito é o fruto do vosso ventre, Jesus.
1: Santa Maria, Mãe de Deus, rogai por nós, pecadores, agora e na hora de nossa morte. Amém.
0: Ave Maria, cheia de graça, o Senhor é convosco, bendita sois vós entre as mulheres, e bendito é o fruto do vosso ventre, Jesus.
1: Santa Maria, Mãe de Deus, rogai por nós, pecadores, agora e na hora de nossa morte. Amém.
0: Ave Maria, cheia de graça, o Senhor é convosco, bendita sois vós entre as mulheres, bendito é o fruto do vosso ventre, Jesus.
1: Santa Maria, Mãe de Deus, rogai por nós, pecadores, agora e na hora de nossa morte. Amém.
0: Glória ao Pai, ao Filho e ao Espírito Santo,
1: como era no princípio, agora e sempre, por todos os séculos. Amém.
0: Ó meu Jesus, perdoai-nos e livrai-nos do fogo do inferno. Levai as almas todas para o céu e socorrei principalmente as que mais precisarem da vossa misericórdia. Segundo o mistério, nós contemplamos o milagre acontecido nas bodas em Caná, por intercessão da Virgem Maria.
2: Nós queremos convidar a intercessão da bem-aventurada Santa Edviges de Silésia, que é popularmente conhecida como a padroeira dos endividados. Mas acima de tudo, era uma mulher penitente, amante de Jesus crucificado. Santa Edviges, que viveu no século XII, era uma mulher casada, muito piedosa. Sua filha Gertrudes, muito cedo, ingressou no convento e depois se tornou abadesa daquele convento. E Edviges, a primeira coisa que pôde fazer pelo seu próximo, além de interceder, além de rezar, a caridade pelos pobres sempre inflamava o seu coração. Mas a sabedoria de Santa Edviges fazia com que ela, nas conversas com seu esposo, o influenciasse muito nas decisões políticas do seu tempo. O esposo de Santa Edviges era um nobre daquela região de Silésia, que hoje se encontra onde é a Polônia. E a vida de muitas pessoas foi beneficiada graças àquelas decisões políticas, sociais, atrás das quais estava a sabedoria e o coração de Santa Edviges. Passado alguns anos já, pelos 32, 35 anos mais ou menos, Santa Edviges, que já tinha feito um voto de castidade, com o qual seu marido havia concordado, acabou por ficar viúva e entrou para o convento onde a sua filha era abadesa. E começou então. Primeiro vendeu todas as posses, a herança que tinha recebido do esposo, para poder auxiliar pessoas empobrecidas. E o Espírito Santo começou a esquentar no coração de Santa Edviges para que fosse visitar as prisões. E lá ela se deparou com a situação sobre a qual ela ficaria conhecida no mundo todo. Muitas pessoas estavam presas, encarceradas por causa de dívidas que não puderam pagar. E isso lhes fez ser colocados na prisão. E foi aí então que ela começou a clamar a Deus, bater de porta em porta, trabalhar, lançar as redes, como nós já meditamos aqui. E conseguiu juntar quantias e quitar as dívidas e esvaziar aquelas prisões e devolver aqueles pais de família aos seus lares e reunir aquelas famílias que choravam, que bradavam ao céu por causa de dívidas. Infelizmente, enquanto vivemos nesse mundo, nós temos essas necessidades materiais. Deus não é surdo, Deus não é cego às nossas necessidades aqui. Talvez hoje as suas dívidas não lhe tenham colocado nesse tipo de prisão, mas impõe sim uma prisão de ansiedade, uma prisão de tristezas, um cativeiro de depressão. Nós rogamos, Senhor Jesus, pela intercessão de Santa Edviges, essa amiga no céu, a quem nós acionamos nessa madrugada. Olha para esses endividados, olha para essas famílias, algumas delas já à beira de serem destruídas, casamentos, matrimônios à beira de ser destruídos por conta de dívidas, de dinheiro, algumas por imprudência sim, mas outras pelas circunstâncias da vida. O Senhor me mostra uma pessoa que agora está rezando o rosário e vocês se endividaram por conta de uma avalanche de doenças e enfermidades que chegaram na tua família e vocês não tiveram outra opção a não ser pegar muitos empréstimos, porque era preciso arcar com medicamentos, arcar com internações, arcar com exames. E agora só lhes resta dobrar os joelhos, porque não é possível pagar. E o Senhor diz: eu farei um caminho. Vocês têm trabalhado, vocês têm feito tudo o que é possível, vocês encheram as talhas de água. Agora é comigo. Há uma cena também na vida de Santa Edviges, poucos conhecem, por conta da austeridade dela. No advento e na quaresma, ela comia apenas para não desmaiar. Fazia jejum até onde dava. E seu esposo, que só gostava de tomar vinho, um dia chegou em casa e se irritou porque não havia vinho, só havia água. E Santa Edviges, com fé, encheu o copo com a água e disse: não, meu esposo, não se irrite, há um pouco de vinho aqui. E milagrosamente aquela água se tornou em vinho para agradar o seu esposo. Deus honra os seus servos que nele creem. E nesse mistério em que Jesus nas bodas de Caná realizou esse milagre, ele está enviando a muitos lares a promessa: eu vou tornar a tua água em vinho também. Pai nosso que estás no céu, santificado seja o vosso nome, venha a nós o vosso reino, seja feita a vossa vontade, assim na terra como no céu. Bom nome.

0: livrai-nos do mal. Amém.
1: Ave Maria, cheia de graça, o Senhor é convosco. Bendita sois vós entre as mulheres e bendito é o fruto do vosso ventre, Jesus.
0: Santa Maria, Mãe de Deus, rogai por nós, pecadores, agora e na hora de nossa morte. Amém.
1: Ave Maria, cheia de graça, o Senhor é convosco. Bendita sois vós entre as mulheres e bendito é o fruto do vosso ventre, Jesus.
0: Santa Maria, Mãe de Deus, rogai por nós, pecadores, agora e na hora de nossa morte. Amém.
1: Ave Maria, cheia de graça, o Senhor é convosco. Bendita sois vós entre as mulheres e bendito é o fruto do vosso ventre, Jesus.
0: Santa Maria, Mãe de Deus, rogai por nós, pecadores, agora e na hora de nossa morte. Amém.
1: Ave Maria, cheia de graça, o Senhor é convosco. Bendita sois vós entre as mulheres, bendito é o fruto do vosso ventre, Jesus.
0: Santa Maria, Mãe de Deus, rogai por nós, pecadores, agora e na hora de nossa morte. Amém.
1: Ave Maria, cheia de graça, o Senhor é convosco. Bendita sois vós entre as mulheres e bendito é o fruto do vosso ventre, Jesus.
0: Santa Maria, Mãe de Deus, rogai por nós, pecadores, agora e na hora de nossa morte. Amém.
1: Ave Maria, cheia de graça, o Senhor é convosco. Bendita sois vós entre as mulheres e bendito é o fruto do vosso ventre, Jesus.
0: Santa Maria, Mãe de Deus, rogai por nós, pecadores, agora e na hora de nossa morte. Amém.
1: Ave Maria, cheia de graça, o Senhor é convosco. Bendita sois vós entre as mulheres e bendito é o fruto do vosso ventre, Jesus.
0: Santa Maria, Mãe de Deus, rogai por nós, pecadores, agora e na hora de nossa morte. Amém.
1: Ave Maria, cheia de graça, o Senhor é convosco. Bendita sois vós entre as mulheres e bendito é o fruto do vosso ventre, Jesus.
0: Santa Maria, Mãe de Deus, rogai por nós, pecadores, agora e na hora de nossa morte. Amém.
1: Ave Maria, cheia de graça, o Senhor é convosco. Bendita sois vós entre as mulheres e bendito é o fruto do vosso ventre, Jesus.
0: Santa Maria, Mãe de Deus, rogai por nós, pecadores, agora e na hora de nossa morte. Amém.
1: Ave Maria, cheia de graça, o Senhor é convosco. Bendita sois vós entre as mulheres e bendito é o fruto do vosso ventre, Jesus.
0: Santa Maria, Mãe de Deus, rogai por nós, pecadores, agora e na hora de nossa morte. Amém.
1: Glória ao Pai, ao Filho e ao Espírito Santo.
0: Como era no princípio, agora e sempre, e por todos os séculos, os séculos. Amém.
1: Ó Maria concebida sem pecado,
0: rogai por nós que recorremos a vós.
1: Ó meu Jesus,
0: perdoai-nos, livrai-nos do fogo do inferno. Levai as almas todas para o céu e socorrei principalmente as que mais precisarem da vossa misericórdia.
2: Terceiro mistério, contemplamos o anúncio do reino dos céus, o convite, o chamado à conversão. Rezemos.
3: Pai nosso que estais no céu, santificado seja o vosso nome, venha a nós o vosso reino, seja feita a vossa vontade, assim na terra como no céu.
2: O pão nosso de cada dia nos dai hoje, perdoai-nos as nossas ofensas, assim como nós perdoamos a quem nos tem ofendido. E não nos deixeis cair em tentação, mas livrai-nos do mal. Amém.
3: Ave Maria, cheia de graça, o Senhor é convosco. Bendita sois vós entre as mulheres, bendito é o fruto do vosso ventre, Jesus.
0: Santa Maria, Mãe de Deus, rogai por nós, pecadores, agora e na hora de nossa morte. Amém.
3: Ave Maria, cheia de graça, o Senhor é convosco. Bendita sois vós entre as mulheres, bendito é o fruto do vosso ventre, Jesus.
0: Santa Maria, Mãe de Deus, rogai por nós, pecadores, agora e na hora de nossa morte. Amém.
3: Ave Maria, cheia de graça, o Senhor é convosco. Bendita sois vós entre as mulheres, bendito é o fruto do vosso ventre, Jesus.
0: Santa Maria, Mãe de Deus, rogai por nós, pecadores, agora e na hora de nossa morte. Amém.
3: Ave Maria, cheia de graça, o Senhor é convosco. Bendita sois vós entre as mulheres, bendito é o fruto do vosso ventre, Jesus.
0: Santa Maria, Mãe de Deus, rogai por nós, pecadores, agora e na hora de nossa morte. Amém.
3: Ave Maria, cheia de graça, o Senhor é convosco, bendita sois vós entre as mulheres, bendito é o fruto do vosso ventre, Jesus.
0: Santa Maria, Mãe de Deus, rogai por nós, pecadores, agora e na hora de nossa morte. Amém.
3: Ave Maria, cheia de graça, o Senhor é convosco, bendita sois vós entre as mulheres, bendito é o fruto do vosso ventre, Jesus.
0: Santa Maria, Mãe de Deus, rogai por nós, pecadores, agora e na hora de nossa morte. Amém.
3: Ave Maria, cheia de graça, o Senhor é convosco, bendita sois vós entre as mulheres, bendito é o fruto do vosso ventre, Jesus.
0: Santa Maria, Mãe de Deus, rogai por nós, pecadores, agora e na hora de nossa morte. Amém.
3: Ave Maria, cheia de graça, o Senhor é convosco. Bendita sois vós entre as mulheres, bendito é o fruto do vosso ventre, Jesus.
0: Santa Maria, Mãe de Deus, rogai por nós, pecadores, agora e na hora de nossa morte. Amém.
3: Ave Maria, cheia de graça, o Senhor é convosco. Bendita sois vós entre as mulheres, bendito é o fruto do vosso ventre, Jesus.
0: Santa Maria,
2: Maria, Mãe de Deus, rogai por nós, pecadores, agora e na hora de nossa morte. Amém.
3: Ave Maria, cheia de graça, o Senhor é convosco. Bendita sois vós entre as mulheres, bendito é o fruto do vosso ventre, Jesus.
2: Santa Maria, Mãe de Deus, rogai por nós, pecadores, agora e na hora de nossa morte. Amém.
3: Glória ao Pai, ao Filho e ao Espírito Santo.
2: Como era no princípio, agora e sempre, por todos os séculos dos séculos. Amém. Ó meu Jesus,
3: perdoai-nos e livrai-nos do fogo do inferno.
2: Levai as almas todas para o céu e socorrei principalmente as que mais precisarem da vossa misericórdia. Neste quarto mistério, nós contemplamos a transfiguração de nosso Senhor Jesus Cristo no Monte Tabor.
1: Eu quero convidar a intercessão de um amigo no céu que talvez seja desconhecido por muitas pessoas. E eu quero apresentá-lo a você hoje. O santo cujo nome talvez muitos nunca tenham ouvido falar. Santo Omobono de Cremona, na Itália. Esse nome Omobono, uma variação de bom homem. O Omobono, o bom homem. Era um leigo casado. Recebeu uma herança do seu pai, que era comerciante e alfaiate. E por ser um homem extremamente temente a Deus, realizou um empreendimento ali na cidade de Cremona, na Itália, numa época em que houve grande crise econômica na região. Toda a Itália daquele período sentiu os efeitos daquela crise econômica, o dinheiro não tinha valor algum. Vejam que crises que nós enfrentamos já tiveram também lugar em outras épocas. E o que ele fazia? Reservava o mínimo necessário para sua família, para ele e sua esposa, e todo o seu lucro era para socorrer os outros comércios vizinhos da cidade de Cremona. Santo Omobono se levantava de manhã cedo, rezava suas matinas e ia à Santa Missa diariamente. E tinha como propósito participar da Santa Missa prostrado no chão, com a posição em forma de cruz, com os braços abertos. E assim ficava por 2, 3 horas, numa época em que a liturgia era extremamente extensa na confecção do rito. Dia de grande crise na região, as pessoas vieram bater à sua porta porque não tinham o que comer, e Santo Omobono, sem pensar, ia tirando as coisas da dispensa e dando às pessoas. E a sua esposa, em grande aflição, com medo de ficarem sem nada, ia pedindo a ele que parasse, e ele só sabia responder uma única frase, que é a frase mais conhecida de Santo Omobono: sem a bênção de Deus, nada prospera. Sem a bênção de Deus, nada prospera. E chegado o fim do dia, a esposa de Santo Omobono foi abrir a dispensa para medir os estragos, já pensando que não haveria mais nada, porque ele passou o dia tirando os pães e os víveres da dispensa e dando aos pobres. E para surpresa dela, milagrosamente, toda a quantidade de víveres da dispensa permanecia lá, como se nunca tivesse sido dado. Uma grande multiplicação se fez. Por isso esse santo é invocado na Itália como padroeiro dos comerciantes e dos empresários. Você que assiste, está aí fazendo o propósito de rezar essa quaresma em prol da tua empresa, que passa por necessidades, em prol do teu comércio, que passa por necessidades. Deus nos inspirou convidar a intercessão deste grande homem de Deus para lembrar a você que o teu comércio, que a tua empresa também serão socorridos. Nós imploramos, Senhor, como Santo Omobono fez pelos irmãos da sua época.
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8: Olá, bom dia, ouvintes da DIV 102.3 e do programa Sérgio Santiago. Aqui é só alegria, aqui é só descontração e muita potoca. Estamos começando mais uma edição do Fino do Sertanejo, até às 7 da manhã. Bom dia!
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1: 5 e 7.

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1: 5 e 13.
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0: João Paulo, para Severina, é Jeferina da Silva. Severina é lá da terrinha. Por que que tu chama? Essa menina, por que que tu chama Severina? Era o nome de meu avô. Severino era o nome de meu avô. Meu pai, em homenagem póstuma, meu avô me colocou o nome de Severina. Essa aqui é Jeferina, no bairro Vale do Sol.
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1: 5:29.
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1: 5:31.
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0: Quero mandar um abraço pro David e pra Milena, lá no bairro Candelária. Alô, Maria Helena Camargos, da comunidade de Boa Esperança. Alô, Ana Paula Tavares, no bairro São Judas. Abração pra vocês do bairro São Judas, viu? Minha amiga Zilinha, como é que você tá? Tem falado com a doutora lá na Espanha? Quando você fala com ela, fala que nós mandamos um abraço, viu? Ó, a família Santiago mandou um abração pra você, doutora. Você chama ela doutora, Zilinha? Você não, né? Sua filha, né? Então, abração pro Maurício e a sua esposa Inês, lá no bairro Antônio Fonseca. Alô, Clarice Soares, no bairro Dona Rosa. Alô, Valdir e esposa Rosilda. E o filho Israel, lá no bairro Jardinópolis. Abração para vocês, muito obrigado pela sintonia. Tudo de bom para vocês que estão com a gente de manhã, de 5 às 7 da manhã, aqui na DIV 102.3 FM, e de 1 às 3 da tarde. Eu agradeço penhoradamente.
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1: 5:36.
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1: 5:43.
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1: 5:45.
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2: Mandar um abração aqui pro Newton Camilo e a sua esposa Maria Aparecida, do bairro Serra Verde. Para Neus e seu filho Ideobrando, no bairro São Luís, em Carmo do Cajuru. Para o Edivar Coelho, lá na comunidade do Choro. Para Vanessa Aguiar, no bairro Esplanada. Alô, Fabiola, do bairro Santa Rosa. Um abração para vocês, muito obrigado pela sintonia. De manhã, de 5 a 7 da manhã e de 1 às 3 da tarde, aqui na Divi 102.3 FM. A rádio da minha, da sua, da nossa igreja.
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1: 5:52.

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2: Nesse momento de oração e reflexão, o programa Sérgio Santiago agradece a todos os nossos parceiros da Ação Social Programa Sérgio Santiago, que realizamos desde 1980 aqui na região. Nós não vamos citar nomes dos parceiros porque não são poucos, graças a Deus. E falar de alguns e não de todos não seria justo de nossa parte. Mas nas minhas orações e da minha família, nós estamos sempre pedindo a Deus pelas pessoas que nos ajudam a ajudar. Que Deus abençoe e proteja a saúde de todos nós, porque doar aos carentes é enriquecer a alma. Amém?
3: Senhor, fazei de mim um instrumento de vossa paz. Onde houver ódio, que eu leve o amor. Onde houver ofensa, que eu leve o perdão. Onde houver discórdia, que eu leve a união. Onde houver dúvida, que eu leve a fé. Onde houver erro, que eu leve a verdade. Onde houver desespero, que eu leve a esperança. Onde houver tristeza, que eu leve a alegria. Onde houver trevas, que eu leve a luz. Oh, Mestre, fazei que eu procure mais consolar que ser consolado. Compreender que ser compreendido. Amar que ser amado. Pois é dando que se recebe. É perdoando que se é perdoado. E é morrendo que se vive para a vida eterna. Amém? Oh, Pai nosso que estais no céu, santificado seja o vosso nome. Venha a nós o vosso reino e seja feita a vossa vontade, assim na terra como no céu. O pão nosso de cada dia dai-nos hoje. Senhor, perdoai as nossas ofensas, assim como nós perdoamos a quem nos tem ofendido. E não nos deixeis cair em tentação, mas livrai-nos de todo o mal. Amém. Ave Maria, cheia de graça, o Senhor é convosco. Bendita sois vós entre as mulheres, e bendito é o fruto do vosso ventre. Jesus. Santa Maria, Mãe de Deus, rogai por nós, pecadores, agora e na hora da nossa morte.

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1: 6 e 6.
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1: 6 e 9.
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3: Quero mandar um abraço aqui para Maria da Glória Cardoso, no bairro São José. Para Lourdes Almeida, lá no bairro Valqui Resende, depois lá do Santa Alice Alto Freire, né? Depois, fica pertinho lá, 500 metros. Para Maria Aparecida Braga, do bairro Icaraí 2. Para Elizabeth Regina, do bairro Sagrada Família. E para o Denilton Ferreira, no bairro São Roque.
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0: 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Seis e 14.
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2: 6 e 18.
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5: Meu amigo Rosine do Porto Velho, um abração para você. Um abraço para o casal Tomé e Carla do bairro Serra Verde, para o Davi e Alice na comunidade de Arueiras, para Dolores da comunidade de Olarias, um abração para Aparecida do bairro Niterói, ela é mãe do padre Ricardo, né? Natural de Divinópolis, mas atualmente o padre Ricardo está em Ribeirão Preto, São Paulo.
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1: 6:23.
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0: 6:28.
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0: 6:31.
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3: Quero mandar um abraço para Elza Farner, professora lá na cidade de Massamá, a 18 quilômetros de Lisboa, capital de Portugal. Um abração para você, falou Elza. Muito obrigado por estar me ouvindo aí todas as manhãs e todas as tardes. Alô, Juliana, em União da Vitória, no Paraná. Um abração para vocês aí no Paraná. Alô, Sueli Alves de Água Branca, em Contagem. Um abraço. Eu morei pertinho de vocês, Sueli. Eu morei no bairro JK, pertinho, né? A divisa aí do bairro JK, não é? Água Branca. Alô, Luciene Alves, da comunidade Cachoeira, município de Garatinga. Ela é irmã da Sueli de Contagem. Eu falei da uma, falei da outra. Tá vendo? Falei da irmã lá em Água Branca, eu falei da outra aqui em Garatinga. Elas ouvem o programa Sérgio Santiago de manhã, mas à tarde também, né? À tarde também. Nós fica feliz com esse treino, viu, senhor? Alô, Carlos Peixoto, do bairro São Bento, em Cláudio. Um abração pra vocês aí de Cláudio, cidade Carinho.
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0: 6:37.
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1: 6:41.

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2: 6:45. 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

0: Quero mandar um abraço aqui pro Márcio Geraldo lá no bairro Tietê, pra Kelly Cristina no bairro de Icaraí. Eu não posso falar do bairro de Icaraí sem falar da minha amiga Lu, né? Yeah. Que mora no Icaraí 2. Um abração pra você, viu, Lu? Um abraço para o Joaquim e a sua esposa Mariana lá na Comunidade de Maravilhas. Caiu um S aqui, viu, Dom João? É só maravilha, é maravilhas. A Lu Aparecida da Comunidade Cachoeirinha, município de Itaúna. Minha amiga Marli Cordeiro, do bairro Jardinópolis. Como é que vocês estão aí no bairro Jardinópolis? Um abração pro Miltinho e para o Deusimar. O Deusimar, ninguém sabe que ele chama Deusimar. Esses dois aqui são filhos de um camarada que foi meu colega de escola. Ele é meu conterrâneo, né? Meu conterrâneo, meu, tá, morre aí. Meu conterrâneo e meu colega de escola, Geraldo Magela Soares Branco. E esse camarada bate uma viola e canta. Impressionante, camarada. E tem uma coisa, o Geraldo Magela, viu, Trim? É o apelido do Deusimar aqui, ó. A Deusimar, mas ninguém conhece ele por esse nome, conhece por Trim. Yeah. Sabe o que, que é Trim? Que é negócio de cortar unha, que era assim, antigamente tinha, chamava Trim, sabe? É, eu acho que apelidaram o a Deusimar, porque certamente ele ruía unha quando ele era criança, né, Zé? Eles moram no Danilo Passos.
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11: Seis e cinquenta e nove.
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0: 7:25.
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1: 7h32.
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1: 7:37.
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1: 7:41.
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0: Quando Maria chegou ao lugar onde Jesus estava e o viu, prostrou-se aos seus pés e disse: Senhor, se estivesses aqui, o meu irmão não teria morrido. João, capítulo 11, versículo 32. Meu amigo e minha amiga, Lázaro estava morto, e a casa de Marta e Maria, antes cheia de vida, estava agora tomada por silêncio e dor. A perda, a saudade e o desespero pairavam no ar. E Jesus, por que não veio antes? Aos olhos humanos, ele parecia ter chegado atrasado. E pode ser que hoje você esteja pensando assim. Meu amigo e minha amiga, contudo, quando Jesus chega, algo extraordinário acontece. Não importa o tempo, o contexto ou a situação, ele não é apenas alguém que passa. Ele é a presença que transforma, restaura e traz a vida de volta onde há morte. Jesus trouxe esperança ao lar de Betânia. Em meio às lágrimas de Marta e Maria, ele afirmou: Eu sou a ressurreição e a vida. João capítulo 11, versículo 25. Meu amigo e minha amiga, a presença de Jesus, mesmo diante do impossível, reacende a esperança e faz o milagre acontecer. Quando o Mestre chega, ele não apenas consola, mas traz a certeza de que nada está perdido. Então, como a voz que rompeu o silêncio do túmulo, ele chamou Lázaro para fora. Não havia como resistir ao poder de Cristo. O que estava morto ressuscitou, e o que era desespero se tornou alegria. Meu amigo e minha amiga, assim também ocorre conosco. Jesus é o único capaz de mudar o cenário de sua vida e fazer o impossível acontecer. Acredite, tome posse dessa palavra. Jesus é o único capaz de mudar o cenário da sua vida e fazer o impossível acontecer. Ele o chama em meio à dor, ao medo e ao vazio, e oferece vida abundante, plena e eterna. Jesus está à porta do seu coração, trazendo a mesma mensagem. O Mestre chegou e o chama pelo nome. Meu amigo e minha amiga, vocês estão dispostos a ouvi-lo? Ele chega para transformar, curar e restaurar. Não tenham medo. Levantem-se e vão ao encontro dele. Permita que Jesus mude sua história e traga a sua vida onde parece não haver mais saída. Eu repito, levantem-se e vão ao encontro dele. Não tenham medo. Permita que Jesus mude sua história e traga vida onde parece não haver mais saída. Deus cuida do roteiro da nossa vida e acrescenta a cena e os efeitos sobrenaturais. Tome posse, meu irmão. Tome posse, minha irmã, dessa palavra. Deus cuida do roteiro da nossa vida e acrescenta a cena e os efeitos sobrenaturais. A oração desta manhã: Senhor, obrigado por teres cumprido a lei na sua plenitude e nos tornado livres do pecado, da condenação eterna e ao mesmo tempo de nós mesmos, e tirado o peso de leis sem aspecto humanitário. Assim seja. Amém.
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0: 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Hoje, produção, hoje é quinta-feira eucarística. Menino, menina, não percam a oportunidade, porque hoje é o dia de você visitar o Santíssimo Sacramento, passar a agradecer, pedir a Deus, sobretudo agradecer, viu gente? Porque nós estamos numa mania tão intensa de pedir e às vezes esquecemos de agradecer. A gratidão é salutar, a gratidão ela é importante. Então que nós possamos agradecer mais do que pedir, porque Deus, o Deus do impossível, ele sabe o que nós precisamos. Senhor, não importa que eu não saiba rezar para pedir ou agradecer, tu sabes do que eu preciso para ser feliz. E apenas pede a minha fidelidade. Então que nós podemos ser fiel, que nós podemos acreditar neste Deus do impossível. Seja a tribulação que você está passando hoje, essa tempestade na sua vida, coloque nas mãos de Deus. Coloque nas mãos de Deus, porque essa tempestade amanhã não vai passar de simplesmente um ventinho que passou na sua vida. Então que você possa de fato acreditar neste Deus do impossível. E nesta quinta-feira de adoração, a quinta-feira eucarística, que você possa colocar todas as suas preocupações, todas as suas tribulações, todas as suas alegrias. Puxa vida, né? Como nós esquecemos de agradecer a Deus pelos momentos de alegria. Nós só lembramos muitas das vezes de Deus nos momentos de turbulência, nos momentos de dificuldades, naqueles momentos em que tudo parece ser impossível, todas as possibilidades parecem se esgotados. Então que você possa de fato entregar nesse dia de hoje, nesta quinta-feira de adoração, a sua vida, a vida dos seus, e também saber agradecer. Que nós possamos agradecer mais, reclamar menos. Meu irmão, tenha certeza de uma coisa. Pode ter certeza que o seu problema é grande, mas perto de você tem o seu irmão, o seu próximo, que o problema está muito maior do que o seu. Então, dai graças em tudo. Mesmo no momento de turbulência, mesmo no momento de desgraça, dai graças. Quinta-feira, 10 de setembro de 2026. 10 de setembro de 2026, a fase da lua é lua minguante, e de acordo com o clima-tempo, a previsão para Divinópolis para esta quinta-feira eucarística é de sol com muitas nuvens durante o dia e períodos de céu nublado, noite com muitas nuvens. O sol nasceu às 6:01 e vai se pôr às 17:52. A mínima da temperatura 19 graus, temperatura elevada, hein? Mesmo com aquela chuva forte de ontem, a temperatura continua em elevação. A mínima da temperatura 19 graus, a máxima 30. Umidade relativa do ar variando de 70% a 95%. Neste momento, nos estúdios da Diva FM, na rua Maranhão 400, os termômetros registram 21 graus, umidade relativa do ar 90%.
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0: 7:55, 7:55, e vamos que vamos, meu povo, porque produção A caravana está no ar. Quintou, bebê. Quintou, bebê. Quase chegando no sexto, né, Zé Broinha? E vamos

0: a capital internacional de Carmo do Cajuru. Bom dia, São José dos Salgados. Bom dia, Centro-Oeste. Bom dia, Belo Horizonte, a capital de todos os mineiros. Bom dia, Bahia. Bom dia, Goiânia. Bom dia, Brasil. Bom dia, mundo!
1: Bom dia! Bom dia!
2: Bom dia!

0: compadre, como é bom, como é bom, como é bom ter o seu carinho, a sua amizade, aí ó, do outro lado do radinho, bebê, tamo junto e misturado, hein? Quintou, quintou, mas quintou bonito, e ó, vou contar pra vocês uma surpresinha que hoje nós teremos aqui no programa, hein? Alô, alô, alô, meu amigo Henrique da banca da 7 de setembro, grande Henrique, bom dia, com alegria pra você, meu irmão, gratidão, gratidão, gratidão, gratidão, viu? Pela sua amizade, pela sua parceria, viu? Gente, o meu amigo Henrique me mandou uma mensagem falando: Adriano, sorteia aí no seu programa hoje um par de ingressos para o Estrela Sertaneja, que vai acontecer neste sabadaço, dia 12, a partir das 18 horas. Ei, trem chique! Grande Henrique, gratidão, menino! Tamo junto e misturado, viu, Henrique? Então, ó, se você quer ganhar hoje um par de ingressos para você participar do Estrela Sertaneja, que vai acontecer no Estrela do Oeste Clube neste sabadaço, a partir das 18 horas, já vai mandando um zap pra mim aqui, ó, no 999960720. 999960720, falando: Adriano, eu quero ganhar o ingresso pra eu e meu companheiro, pra eu e minha companheira participarem do Estrela Sertaneja, que vai acontecer neste sábado no Estrela do Oeste Clube, tá bom? Então é neste sábado. Então você vai mandar a mensagem hoje falando: Adriano, eu quero ganhar, menino, eu quero participar. Então já vai chamando a sorte, já vai chamando a sorte. Ah, também hoje tem também ingresso, sabe de quê? Ah, da festa da fantasia, bebê. Ei, trem chique, é da festa da fantasia, que vai acontecer no dia 31 de outubro, né? Esta festa tradicional aqui em Divinópolis, para todo o centro-oeste das Minas Gerais. Também já vai mandando o seu nome, que você vai ganhar uma cortesia com direito a acompanhante, tá bom, bebê? Então, hoje, ingressos para o Estrela Sertaneja, no oferecimento do meu amigo Henrique da banca, e também hoje sorteio para a festa da fantasia. Ei, trem chique! E vamos, produção! Vamos que vamos, porque são 7 horas 59 minutos. Gente, deixa eu fazer um agradecimento aqui. Ontem eu conheci a Kênia Sorriso de Milhões, né? Ei, menina, influencer digital lá do da Vanuzzi. Ei, trem chique. Ô, Kênia, bom dia, com alegria pra você, menina. É, ontem eu tive o prazer de conhecer a Kênia Sorriso dos Milhões, de Milhões, né? Trem chique, hein, bebê? Menina do céu, top demais, viu? Foi um prazer conhecê-la. Também ontem, deixa eu agradecer aqui, né? Ontem foi um showzaço lá no bar nosso do meu amigo Campeão. Ô, Campeão! Ô, Débora, bom dia, com alegria, família. Gratidão também, viu? Pela amizade de vocês e a parceria de estarmos juntos. Também o Edu, né? O Edu. Ô, Elcio! Ô, Elcio da VIP Conforto e Segurança. Ontem eu revi o nosso amigo Edu. Que showzaço, menino. Que showzaço lá no bar nosso. Cléo. Oi, minha amiga Alessandra, bom dia, família do Bar Nosso. Então, ó, tudo confirmado, tudo certinho, para que dia 25, gente, eu possa comemorar o meu aniversário lá no Bar Nosso, contando com a presença de todos vocês, e lembrando que a portaria, a bilheteria, será toda revertida para a Semana das Crianças, da Caravana do Povão, especial da Semana das Crianças. Nós estaremos revertendo todos esses recursos em presentes para a criançada com a Caravana do Povão. Então, eu quero contar com a sua presença. Já vai colocando aí na sua agenda: Renata Moreno, Gleicinho Bahia, e convidados fazendo essa festa maravilhosa no dia 25 agora de setembro, em comemoração ao meu aniversário. E o presente, quem vai ganhar são as famílias que serão agraciadas com esses presentes na Semana das Crianças. Então, eu quero contar com a sua presença, eu espero contar com a sua parceria de estar comigo no dia 25 de setembro, a partir das 20 horas, lá no Bar Nosso, comemorando comigo o meu aniversário. Então, eu quero contar com a sua presença. Na semana que vem a gente vai contar quais os pontos de venda desses ingressos para você poder participar e estar conosco no Bar Nosso, juntamente com o Cléo, com a Alessandra e toda a família do Bar Nosso. Valeu, Cléo! Valeu, Alessandra! Obrigado pelo carinho. Tamo junto e misturado, meu povo! 8 horas! Isso mesmo, Adriano! 8 horas, 2 minutos! Aí sim, bebê! 8 horas, 2 minutos! Cadê o meu amigo Léo Santana? Eu já ia falar agora. Cadê esse menino que sumiu essa semana? Ô, Léo Santana, menino! Tá ressaqueado até agora, bebê! Você tá doido, hein? Tudo isso porque comemoramos o aniversário da Grazi, né? Ô, Grazi, bom dia! Oi, Benjamin! Bom dia, família! Fala comigo, Léo Santana!
1: Bom dia, bebê!
0: Bom dia! Ô, Léo Santana, lembra daquilo, menino? Caminhão parado não pega frete, bebê! Caminhão parado não pega frete, menino! Ei, trem chique! E vamos que vamos! Ô, gente, a Neuzinha, minha amiga Neuzinha, essa menina que é uma das maiores cozinheiras do Brasil, vou falar que é de Divinópolis, não, é do Brasil, a minha amiga Neuzinha, ela que faz um papá delicioso aqui na Mitra todos os dias, ao lado da Lurdinha e de toda essa galerinha aí, né, que atua aí na Mitra Diocesana. Ô, Neuzinha, um beijo no seu coração, minha amiga. A Neuzinha tava me contando hoje que vai acontecer, gente, no dia 20 de setembro, lá no salão, deixa eu pegar aqui, bebê, cadê? Lá na comunidade São João Batista, no bairro Jardinópolis, um almoço beneficente. Toda a renda será destinada para a construção da nossa nova igreja. Então, nós precisamos contar com a sua presença, da sua parceria, você adquirir o seu convite. Alô, Isabel, alô, Aparecido no Jardim Novo, ajuda a gente a divulgar isso aí, ó. Vão lotar esse salão aí no dia 20, hein? É, a partir das 11 horas da manhã. Olha que delicioso o cardápio, olha aqui, menino. Arroz, feijão, tutu e caldo, macarrão, salada, alface, tomate e outros, e aquela carne deliciosa de porco e frango assado. Então, olha aqui, ajude-nos a ajudar. Participe então do almoço beneficente em prol da construção da nova igreja de São João Batista, no bairro Jardinópolis, dia 20 de setembro, às 11 horas da manhã, lá no Salão Vila Jardim, hein? Este almoço será no Salão Vila Jardim, salão top demais, viu? Muito, muito, muito top mesmo, viu? Então, o sábado, dia 20 de setembro, o almoço então será no Salão Vila Jardim. Nesse dia também acontecerá o show de prêmios. Ei, trem chique, hein, minha amiga Neuzinha? Então participe, venha participar conosco e ajude-nos na construção da nova igreja de São João Batista, no bairro Jardinópolis. Adquira o seu convite, lembrando que é entrada gratuita para crianças até 8 anos. Valeu, Neuzinha, tamo junto e misturado, menina! 8 horas, 5 minutos, 8 e 5. E vamos que vamos, porque a caravana está no ar, produção. Oi, Juliana. Oi, Sargento Carregal. Bom dia, com alegria. Ô, Adriano, quero ganhar o convite da festa da fantasia, viu? Quero ganhar o convite da festa da fantasia. Ô, Juliana, você e o Sargento Carregal já estão concorrendo, menina. Adriano, uma nova manhã se inicia. Que nesse dia Deus te cubra com todas as suas bênçãos e proteção. Amém? Amém, amém, amém, minha amiga Juliana. Oi, Júlio César, bom dia com alegria. Ô, Adriano, quero concorrer, viu? Ao ingresso aí do Estrela, quero participar. Ô, Júlio César, vai chamando a sorte, bebê. Vai chamando a sorte que hoje ela vai chegar. Menino, menino, Altair Vidraceiro, bom dia com alegria, meu caro. Gratidão, gratidão, gratidão pela sua amizade, menino. Oi, Dinho. Oi, Patrícia, bom dia, família do bairro Santa Luzia. É o Dinho ou a Patrícia? Fala comigo, bebê.
1: Bom dia, Adriano Silva, que é o Dinho do bairro Santa Luzia. Gostaria de mandar um abração para minha esposa Patrícia, meu filho Naico, a esposa de Leonardo Andrade, no bairro São Roque, minha filha Nayana, lá em Sebastião do Oeste, com a esposa da Aruene. Bom dia, com alegria, Adriano Silva. Fique com Deus, um abraço.
0: Ei, menino top. Bom dia, Dinho. Ei, família. Família do Santa Luzia, bom dia. E falando em família, ô, Neuzinha. Ô, Lurdinha. Ô, Carla. Ô, Sirlene. Ô, Lu. Ô, Rosa. Ah, a Rosa de férias, Leandro. A Rosa Maria tá de férias, menino. Tá lá no Vila das Roseiras curtindo. Ei, menina, hein? Que treino. Já tá sentindo a sua falta aqui, viu, Rosa? É, menina. Nós já estamos sentindo a sua falta aqui. A minha amiguinha, a Rosa Maria, ela que atua aqui, né? Colaboradora aqui da Mitra Diocesano. Ô, Rosa Maria, bom dia com alegria, menino. Um beijo no seu coração e, ó, curta bastante essas férias, viu? E aqui, ó, nós já estamos com saudade de você aqui, viu, menina? Você não some, não. Passando aqui na área central, vem cá tomar um cafezinho com nós aqui, viu, menina? Rosa Maria, bom dia com alegria pra você, menina. Show de bola, menino do céu. Você tá doido? Só curtindo as férias, né, Rosa? Tá certo, tem que curtir mesmo, menino. Tem que curtir bastante. E o Fabiano? Fabiano tá apareceu, bebê. O Fabiano apareceu. Deixa eu ver o Fabiano aqui, menino. O Fabiano. Ô, Fabiano. Ô, Michele. O chip tá funcionando direitinho? Você já testou se o chip tá funcionando direitinho no Fabiano? Porque o homem, menino, um homem tá doido pra seguir o circo. Você tá doido? Não pode não, ué. Não pode de jeito nenhum. Cadê o Fabiano? Fabiano. Fala comigo, Fabiano. Bom dia, Fabinho. Grande Fabinho da VIP Express.
2: Fala comigo, Adriano. Bom dia. Acorda o Césio lá. O Denivaldo também lá no Serra Verde. Tudo dormindo na hora desse. O Denivaldo já respondeu aqui, que não tá dormindo mais não. Já tá na rua.
0: Ô, Denivaldo sumiu, menino. Esse menino também é bom, viu? Essa turma da VIP Express. Agora o Césio tá lá já mexendo os macacos. Menino, tá reformando os macacos tudo, você precisa de ver. E diz que o homem é bom, viu, Fabinho? Diz que o homem é bom, nós temos que falar mais dele aqui. Ô, Césio, bom dia, menino. Agora, ô, Fabinho, me conta uma coisa. Você já ouviu na sua história, na sua vida, falar que o peixe comeu o galo? Pois é, menino, ontem aconteceu isso. O peixe comeu o galo. Você tá doido? Duas vezes ainda. Você tá doido, bebê? Menino, a turma da Mitra aqui tá todo bravo. Aí chegou ali e falou, mas o que aconteceu? Aí, o peixe comeu o galo duas vezes ontem. Você tá doido, menino? Não pode fazer isso não, menino. Salve Maria, Adriano. Estou aqui na escuta, viu? Um abraço. Ah, menina. Ô, Maria da Conceição. Fala comigo, menina. Bom dia, Maria.

0: graças e louvores sejam dadas a todo momento ao Santíssimo e Diviníssimo Sacramento, né, Maria da Conceição? Obrigado, menino, por fazer aí desse momento aqui, um momento de adoração, um momento, né, quem canta diz que reza duas vezes, tem nada de espanta os males, então quem canta reza duas vezes. Obrigado, Maria da Conceição, do bairro Bom Pastor, valeu, menina. Oi, Raquel Ribeiro, bom dia, Raquel. Oi, Cláudia. Oi, Lena, bom dia, família.
1: Bom dia, Adriano. Adriano quer participar do sorteio 4 estrelas, viu? Da fantasia, eu não quero, não.
0: Ei, Cláudia. Ô, Cláudia, já tá participando do sorteio, viu? Já está participando do sorteio. Do sorteio da, do sertanejo, da, do Estrela Sertaneja, viu? Valeu, menina, obrigado, obrigado. Oi, Leila, da comunidade do Corvo Falso. Bom dia, Adriano. Hoje é o segundo dia da nossa novena do Tríduo em honra ao Senhor Bom Jesus na comunidade Corvo Falso. O celebrante será o Padre Clever, coral Geraldo e Edna, comunidades convidadas, tamboril e matriz de Santo Antônio dos Campos. Lembrando que após a celebração da Santa Missa, marcada para as 19h30, nós teremos as tradicionais barraquinhas. Então, gente, ó, participe do segundo dia do Tríduo na comunidade de Corvo Falso em honra ao Senhor Bom Jesus. Às 19h30, a Santa Missa celebrada pelo Padre Clever e o coral Geraldo e Edna, as comunidades convidadas, tamboril e matriz de Santo Antônio dos Campos. Minha amiga Leila, obrigado, menina, pelo convite, viu? Gratidão, gratidão, gratidão mesmo. E vamos, vamos que vamos, porque a caravana está no ar, né, minha amiga Elma? Oi, Elma, bom dia, menina Adriano. Venho através do seu programa convidar você e a todos para o nosso tríduo da nossa padroeira Nossa Senhora das Dores, do dia 12 a 15 próximo, celebrações às 19 horas, e no domingo, dia 13, a Santa Missa será às 10 horas, em seguida, nosso tradicional almoço. Convidamos a todos que Nossa Senhora das Dores te cubra de bênçãos. E lembrando que amanhã teremos a missa do mês às 19 horas. Então, alô, alô, alô, comunidade dos Costas. Então, ó, começando sábado, dia 12, às 19 horas, o tríduo de Nossa Senhora das Dores. E vai até o dia 15. E no domingo, dia 13, a Santa Missa será às 10 horas da manhã, que é a missa do domingo. Às 10 horas da manhã, em seguida, o tradicional almoço. Todos convidados, viu, gente? Todos convidados. E lembrando que amanhã também, lá na comunidade dos Costas, acontece a missa do mês, às 19 horas. Vamos? Vamos que vamos, meu povo. Oi, Maria Aparecida, do bairro Serra Verde. Bom dia, com alegria. Oi, Anjinho Nicolas. Bom dia, Anjinho! Que Deus te abençoe sempre, viu, Anjinho Nicolas? Um beijinho no seu coração, menino. Ei, três. O Nicolas tá lá. Ei, Nico, que motona bonita, hein, senhor? Que motoca bonita, menino. Ô, Nicolas, um beijo no seu coração, ó. Titi mandando um coraçãozinho pra você aqui, ó. Um beijo, Nicolas. Grande, ei. Ô, Maria Aparecida, obrigado, menino, por compartilhar conosco a foto do Nicolas andando no seu... na sua motoquinha, né? Oi, trem chique, gratidão, gratidão. 8 horas, 14 minutos, 8:14. 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
0: 8 horas, menino do céu, 8 horas, 15 minutos, 8:15. Ô Fabinho, ô Michele, ô Alex, ô Júlia, Ana Júlia, prepara aí, ó, prepara o dia 25, hein? Quero contar com a presença de vocês lá, também do Césio. Ô Césio, já vai preparando aí, menino, já vai preparando, porque vai ser uma festa top demais, menino do céu. Renata Moreno no comando e convidados, comemorando o meu aniversário lá no Bar Nosso, hein? E toda a renda da portaria será destinada para a Semana das Crianças em outubro, hein? São 3 bairros que serão atendidos com esta caravana especial. É a Caravana do Povão 2026, 8 horas, 16 minutos, 8:16. 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
0: 8 horas, menino bebezinho, 8. 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
1: Oito horas, menino, 8:19, e vamos que vamos. Como é que é, Maria Aparecida? Conta pra mim como é que é. O aniversário do Nicolas é dia 24, Leandro, e o seu dia 25. Na verdade, ô Maria Aparecida, o meu aniversário mesmo é dia 26, mas como nós conseguimos essa parceria do Bar Nosso, nós vamos antecipar o meu aniversário pro dia 25, mas o meu aniversário mesmo é dia 26, mas quem sabe, hein? Você vai levar o Nicolas também, porque lá o espaço, gente, é um espaço familiar. Você pode levar seus filhos, que é um espaço para toda a família e também, né, com shows também, ó, sem duplo sentido, com shows todos eles voltados para a família. Então, é o evento para a família. Venha comemorar comigo o meu aniversário no Bar Nosso, dia 25 de setembro agora, hein? Ah, vai ser bom demais, menino. Você tá doido? Ô, Adriano, bom dia. Será que tem como você divulgar pra gente que a Caravana de Jesus das Santas Chagas de Curitiba está vindo em Divinópolis no dia 16 de setembro, quarta-feira, às 19h30, no Santuário de Frei Galvão. Ô, Vera Lúcia do Cidade Jardim. Com certeza, menina, é um prazer estar sempre divulgando. Ela, inclusive, mandou um áudio para mim. Vamos ouvir, meu povo?
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1: Evangelizar é preciso, meu povo. Então, ó, fica aí registrado esse convite, dia 16 de setembro, quarta-feira da próxima semana, a partir das 19h, a Caravana de Jesus das Santas Chagas de Curitiba, em Divinópolis, no Santuário de São Frei Galvão. Vera Lúcia dos Jardins Oliveiras, obrigado, menino, vai me lembrando aqui, viu, todos os dias, viu, vai me lembrando aqui, viu. Merinha, não, esse bom dia do Galo aqui foi semana passada, não é isso? Ah, foi isso mesmo, achei que você tinha mandado você ser hoje de novo, você tá doida. Adriano, bom dia, hoje quero agradecer a Deus pelo dom da minha vida. Hoje é meu aniversário. Ô, Merinha, que trem chique, menina. Que trem chique. Merinha, paz e bem pra você nesta quinta-feira eucarística, que Nossa Senhora Aparecida, São Miguel Arcanjo e Padre Libério possam sempre interceder pela sua vida, viu, Merinha? Parabéns, parabéns, parabéns. Então, hoje, a comunidade dos Lopes está em festa, hein, menina? Parabéns, parabéns, Merinha. Muita paz, muita luz e recebe o abraço carinhoso de toda a família AgroDil, em especial do seu sobrinho, o Leandro. Ô, Leandro, bom dia, menino. Bom dia com alegria. Como é que é? O Altair mandou pra mim um joinha aqui do Galo. Uai, Altair, que legal isso. Só tem uma estrelinha em cima. Menino do céu. Ô, Altair, hoje eles me perguntaram ali, ô Adriano, você já viu, menino? Você já viu peixe comer galo? Eu falei, uai, não, você tá doido? Não, ontem comeu duas vezes. O peixe comeu o galo duas vezes. Eu falei, uai, você tá doido? Fala isso não, só. Não fica falando um negócio desse não, menino. Você tá doido? Você tá doido? 8 horas. Ah, minha amiga Patrícia. Fala comigo, menina. Bom dia, Patrícia.
3: Nossa, Maria. Bom dia, com alegria, menino. Um beijo.
4: Bom dia, Dani Silva. Manda um abraço ao meu esposo Jim, minha filha Nayana, meu genro Emes, meu filho Nair, meu esposo Dona Andrade. E fique com Deus, Adriano Silva!
1: Fica com ele também, Patrícia! Ei, menina! Você tá doido? Você tá doido, bebê? Menino, cadê o Edson Sanches? O Edson Sanches mandou uma mensagem pra mim hoje. Cadê o Edson? Ô, Edson, cadê você, menino? Você falar comigo aqui, o Edson vai trazer uma mensagem pra nós aqui. Cadê o Edson Sanches? Edson Sanches aparece aqui, bebê.

0: Menino do céu, achou o Edson Sanches, cadê o Edson? O Edson vai falar pra nós aqui agora, traz a sua mensagem aqui pra me organizar meu bloco comercial aqui. Meu amigo Edson Sanches, fala comigo, bebê. Bom dia, Edson.
1: Bom dia, ouvintes da GVFM. Bom dia, meu amigo Adriano Silva. Olha, você quer ir em Aparecida dia 18 de setembro? Eu indico a Aninha. Passear de trem é bom demais. Orar com o Padre Libério é muito bom. A fé remove montanhas. Toda meia tem seu pé, toda luva a sua mão, todo crente a sua fé, todo mal tem solução. Desculpe, por favor, com licença, muito obrigado. São palavras de valor de um povo civilizado. Para você, para sua família, para os seus vizinhos e para os seus amigos, bom dia. Olha, evite acidentes de trabalho, no trabalho e também no lar.
0: Tá aí o nosso amigo Edson Sanches,
1: não se torna paciente no hospital. Seja paciente, pense positivo. Bom dia.
0: Bom dia, Adriano. Você não atropela o Edson, não, menino. Seja paciente, não do hospital. É paciente do dia a dia. Boa essa. Gostei, viu, Edson? Gostei dessa. Gostei, menino. Mas vamos que vamos, porque a caravana está no ar. 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
0: Oi! 8 horas 28 minutos, 8:28. 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
0: 8:32, 8:32. E você? Vai continuar com essa banquinha de bebê, mesmo sabendo que na Oral Sim de Divinópolis tem um plantão da Prótese Protocolo com várias opções para você? Menino do céu! Então, olha aqui, ó, resgate a sua autoestima. Pra que você vai ficar com essa perereca pulando na sua boca, esse rote movimento? Menino do céu, que treinogênito. 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
0: 8:34. 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
0: 8:35. 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
0: 8:36. Oi, Jane Moura. Jane Moura, bom dia, com alegria, menina.
14: Bom dia, Adriano. Bom dia, Leonel Pimenta. Bom dia a todos os ouvintes. Paz e bem. Adriano, aqui ligadinho no seu programa, dando ajeitada nas coisas aqui, né? Porque quintou, que Deus te abençoe, abençoe todos os ouvintes, todos nós, nossas famílias. Abraços, fica com Deus, a Jane Moura de Nações.
0: Ô, Jane Moura, valeu, menina, gratidão, sempre antenadinha aqui, né, Jane Moura? Um beijo no seu coração. Oi, irmã Inês, bom dia, irmã Inês. Adriano, quinta-feira, que Deus enche o teu coração de fé e o teu dia de paz. Feliz dia. Obrigado, irmã Inês. Gratidão, irmã Inês. 8:00, as irmãzinhas do Instituto Ré sempre que falam, né? Feliz dia. É, obrigado, irmã Inês. Valeu, menina. 8:39. 8:39. 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
0: 8 horas, 8 horas 40 minutos, 8h40, e vamos juntos, hein? Vamos juntos, porque a caravana está no ar. Deixa eu abraçar carinhosamente. Cadê o meu amiguinho aqui, ó? Ô Emerson Rogério, em Carmo do Cajuru, bom dia, com alegria pra você, menino. E lá no bairro Tietê, da dona Célia, o Cereli, né? Os pais do terapeuta homeopata mais famoso do Brasil, doutor Alessandro, né, dona Célia? Bom dia, com alegria pra senhora, viu? Gratidão, gratidão, gratidão sempre. Luciano, bom dia, menino. Luciano já colocou o galo pra cantar aqui cedinho, né, ô Luciano? Bom dia pra você, viu, meu caro? Valeu, mas valeu mesmo. Menino, menino. 8 horas, 8 horas, 41 minutos. Então, gente, quero reforçar aqui, ó, lá no bairro Jardinópolis, no dia 20 agora de setembro, acontecendo, então, um almoço beneficente em prol da igreja de São João Batista, em prol da construção da igreja São João Batista no bairro Jardinópolis. O almoço será lá no Salão Vila Jardim, no domingo, dia 20 de setembro, a partir das 11 horas da manhã. Apenas R$ 25,00, com entrada gratuita para crianças até 8 anos. Além disso, também nós teremos o show de prêmios, almoço beneficente, dia 20 de setembro, hein? Participe conosco, venha você e sua família participar desse momento mágico em prol da construção da igreja de São João Batista no bairro Jardinópolis. 8 horas, 8 horas, 8 horas 43 minutos já. Menino, esse relógio não para. 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
0: Isso mesmo, das terras de Minas para a mesa dos mineiros. 8 horas, 8 horas 44 minutos, 8h44. Amanhã, gente, amanhã é sexta-feira, né? Sextou, bebê. E amanhã eu terei a grata satisfação aqui de receber o meu amigo Cristiano, da dupla Cristiano e Rafael, ele que vai falar sobre o Festival Sertanejo, que acontece neste sábado na Praça da Bíblia, hein? É um showzaço, hein? A partir das 15 horas, neste sabadaço, com Cristiano e Rafael e a dupla Rafa e Lourenço. Vai ser neste sábado o Festival Sertanejo, uma realização da Prefeitura Municipal de Divinópolis. Então, na Praça da Bíblia, neste sábado, a partir das 15 horas. E amanhã, o Cristiano, da dupla Cristiano e Rafael, estará ao vivo aqui na caravana, fazendo este convite e falando pra você. Salve esta data, 12 de setembro em Divinópolis, Festival Sertanejo na Praça da Bíblia, a partir das 15 horas neste sábado. 8 horas, 44 minutos, 8h44. 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
0: É, menino, tô aqui pensando. Ah, meu Deus do céu, pensamento de gordo. Pensa, ô Leia Santos, nossa, a irmã do delegado. Ô, delegado, ô, Marília Mendonça, bom dia. Menino, ô, Leia, eu não tô nem dormindo direito, menino, pra esperar chegar sexta-feira. Menina do céu, pra conhecer o restaurante Tempero da Lenha. Diz que tem uma galinha lá, uma caipira. Menino do céu, não, eu vou falar galinha pra eu não falar galo. É, tem a galinha. Galo não. Galo, peixe já comeu, então vão deixar o galo só pro peixe. Vamos falar da galinha. Menina do céu, no fogão de lenha ainda, Leia? Leia, prepara tudo aí, menina. Que amanhã eu tô chegando por aí, hein? Tô chegando, hein? Restaurante Tempero da Lenha. Amanhã eu estarei lá conhecendo esse restaurante top, hein? Que fica na MG050 ali em frente o posto Chavante. Inclusive, vou fazer uma live lá na Caravana do Povão, hein? Caravana Ponto do Povão. Você que ainda não segue o nosso Instagram, vai lá, siga o nosso Instagram pra você curtir, né? Esses momentos mais. Inclusive, ontem eu postei também lá do Bar Nosso. Aquele momento mais, menino do céu, sabe o quê? Costelão no chão, costelão feito no chão. Você tá doido? Fala isso não, André. Fala isso não, menino. Você tá doido? Que trem bom. Mas, Oléia, prepara aí, menina. Prepara aí, porque amanhã tá chegando uma comitiva aí, viu? Renata Morena, Adriano Silva, delegado, também Marília Mendonça. Já estamos convocando o Léo mais a Vivi. Tá chamando todo mundo. Cláudio, para com esse pensamento de gordo. Para com esse pensamento de gordo. O Cláudio nem acordou ainda, Adriano. Adriano, nem acordou ainda, porque ontem ele está, ontem está cabeça quente, está cabeça cheia. Ele e o Oziel que tem férias 365 dias do ano, ele nem acordou, nem um tchum pra mim aqui, ó, nem falou nada, mas não tem problema não. Mas amanhã nós estaremos aí, viu, Leia? Prepara tudo aí, menina, que vamos chegar junto nesse restaurante. É o restaurante Tempero da Lenha. Amanhã vou conhecer as delícias da minha amiga Leia. Grande Leia Santos. 8 horas, 47 minutos. 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
0: 8 horas, 49 minutos. 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
0: 8 horas 57 minutos, 8h57. Então, aqui ó, deixa eu abraçar primeiramente a minha amiga, deixa eu falar aqui, a Maria dos Anjos. Oi, Maria, cadê a Maria dos Anjos? Maria dos Anjos, fala comigo rapidamente, menina. Bom dia, com alegria, Maria dos Anjos.
10: Adriano, bom dia, deixa eu te falar. É, pneu, essas coisas assim, esse pessoal da de móveis veio aqui numa casa e tinha 2 pneus. Aí eles vieram, tiraram os pneus, colocou no passeio. Moral da história. O caminhão que pega os lixos, que passa dia de segunda, quarta e sexta, eles não levam. É, tem como você estar encaminhando para a prefeitura para mim? Eu vou mandar as fotos para você ver.
0: Já estou encaminhando aqui para a nossa prefeita Janete, bem como a nossa secretária de serviço urbano, a Andréia, tá bom? Infelizmente não vai ter como eu ouvir todos os seus áudios, Maria dos Anjos, mas eu vou já estou encaminhando aqui. Joana Dark, bom dia, com alegria, já está participando do sorteio. Manuel Encarmo do Cajuru, fala comigo, menino.
7: Ô, Adriano Silva, bom dia, que a paz de Jesus, o amor de Maria, que alegria. Uai, a Leia sabe temperar peixe com galo também, não? Eu te mandar uma bandeja de peixe, de tilapa. Quintou, bebê.
0: Ei, você é forte, menino. Você é forte. Ei, Manel, que amigo juru. Gente, vamos para o sorteio, porque olha aqui. Um par de convites para o Estrela Sertaneja saindo. Opa, parou. Oi, Cláudia. Cláudia, do bairro Santo Antônio. Você acaba de ganhar, então, o convite, o ingresso. Você vai pegar lá na Eletrodil, viu? O meu amigo Henrique da banca vai deixar lá na Agrodil, vai deixar pra você lá na Eletrodil. Vai procurar o Elzo e a equipe lá da Eletrodil e pegar o seu convite lá, tá bom, Cláudia? E vamos sortear agora, girando. Opa, parou. Ingressos para a Festa da Fantasia, dia 31 de outubro. Quem levou a melhor? Oi, Juliana. Você acaba de ganhar o convite para a Festa da Fantasia. Festa da Fantasia. Você vai mandar para mim, ô Juliana, o seu nome completo, o seu número do CPF, juntamente do seu acompanhante, que é o Sargento Carregal. O nome completo também com o CPF dele, tá bom, Juliana? Valeu, menina! Manda para mim o mais rápido possível. Gente, obrigado pelo seu carinho, obrigado pela sua audiência. Chegando ele, Padre Ulisses César, com o programa Alegrai-vos do Senhor! Fui!
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14: Olá para você, ligadinho aqui no Diocese Informa. Olha, no bairro Nações, em Divinópolis, está sendo realizada a novena de Nossa Senhora das Dores. A abertura foi no último dia 6 e a cada dia um padre convidado celebrará por lá. Às 18h45 tem o terço em honra a Nossa Senhora das Dores e 19h30 missa. Lembrando, né, que o dia de Nossa Senhora das Dores é relembrado aí no dia 15 de setembro, que vai dar na terça-feira da próxima semana. Então a gente tem várias paróquias, né, no nosso território diocesano que tem comunidades de Nossa Senhora das Dores, inclusive tem uma muito bonita que fica em Itapecerica, né? Nossa Senhora das Dores, que interceda por nós. Eu volto mais tarde com outras notícias para você.
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E estamos iniciando mais um Alegrai-vos do Senhor, onde eu convido a você a rezar comigo. Iniciemos em nome do Pai, do Filho e do Espírito Santo. Amém. A graça de nosso Senhor Jesus Cristo, o amor do Pai e a comunhão do Espírito Santo esteja sempre convosco. Bendito seja Deus para sempre. Meu caro irmão, minha querida irmã, o Evangelho de hoje se encontra em São Lucas, capítulo 6, versículos do 27 ao 38. Evangelho de São Lucas, capítulo 6, versículos do 27 ao 38. Preparemos-nos para ouvir a palavra do Senhor.

O Senhor esteja convosco. Ele está no meio de nós. Proclamação do Evangelho de Jesus Cristo, segundo Lucas. Glória a vós, Senhor. Naquele tempo, disse Jesus a seus discípulos: a vós que me escutais, eu digo: amai os vossos inimigos e fazei o bem aos que vos odeiam. Bendizei os que vos amaldiçoam e rezai por aqueles que vos caluniam. Se alguém te der uma bofetada numa face, oferece também a outra. Se alguém te tomar o manto, deixa-o levar também a túnica. Dá a quem te pedir. E se alguém tirar o que é teu, não peças que o devolva. O que vós desejais que os outros vos façam, fazei-o também a vós a eles. Se amais somente aqueles que vos amam, que recompensa tereis? Até os pecadores amam aqueles que os amam. E se fazeis o bem somente aos que vos fazem o bem, que recompensa tereis? Até os pecadores fazem assim. E se emprestais somente àqueles de quem esperais receber, que recompensa tereis? Até os pecadores emprestam aos pecadores para receber de volta a mesma quantia. Ao contrário, amai os vossos inimigos. Fazei o bem e emprestai sem esperar alguma coisa em troca. Então, a vossa recompensa será grande. E sereis filhos do Altíssimo, porque Deus é bondoso, também para os ingratos e os maus. Sede misericordiosos, como também o vosso Pai é misericordioso. Não julgueis e não sereis julgado. Não condeneis e não sereis condenado. Perdoai e sereis perdoados. Dai e vos será dado. Uma boa medida, calcada, sacudida, transbordante, será colocada no vosso colo, porque com a mesma medida com que medides os outros, vós também sereis medidos. Palavra da salvação. Glória a vós, Senhor.

minha irmã. Acabamos de ouvir o evangelho desta quinta-feira, do dia 10 de setembro. Que alegria poder entrar hoje, nesta manhã, em sua casa, no seu trabalho, no seu carro, através da rádio DIV FM, a rádio da sua igreja. E quero convidá-los para acomodar o seu coração, porque hoje a palavra de Deus quer fazer um carinho na nossa alma, de uma maneira muito especial. Aqueles que já participaram da Santa Missa hoje, ou que irão participar, vão encontrar textos belíssimos, que vão ajudar na nossa reflexão e na nossa caminhada. Meu irmão, minha irmã, você parou para pensar no tamanho do amor que Deus tem por você? Quem participou da Santa Missa vai entender. Porque lá nós temos um salmo hoje muito bacana, que diz uma coisa muito linda. Antes mesmo de você nascer, quando você ainda estava sendo formado lá no ventre da sua mãe, Deus já conhecia cada detalhe seu. Ele nos teceu com amor, como uma costureira que faz um bordado lindo e delicado. Deus conhece os nossos pensamentos. Sabe a hora em que nós nos deitamos, a hora em que nos levantamos, e conhece também cada lágrima nossa, cada lágrima que sai dos nossos olhos. Mesmo aquelas lágrimas que choramos escondido, sem ninguém ver. Para Deus, cada um de nós não é apenas um na multidão, mas é único. Você já parou para pensar nisso? Diante de Deus, meu irmão, você é único. Diante de Deus, minha irmã, você é única. E olha o cuidado que o salmista hoje nos trouxe, brindando nesta liturgia desta quinta-feira. E sabe o que Deus traz para nós ainda? Esse Deus que nos conhece tão bem, Ele vai nos pedir hoje no evangelho que acabamos de ouvir. Sejam misericordiosos, como o Pai do céu é misericordioso. Ele faz este convite que mexe com o nosso coração. Ele faz

quietude em que vai me revelar o tamanho do meu orgulho diante desta prática. Vivemos num mundo onde as pessoas vivem aquela tônica. Bateu, levou. É a lógica do toma lá, dá cá. Mas olha que interessante. Jesus nos propõe o caminho do amor. Um amor que abraça, um amor que perdoa. Ele não quer que a gente pague o mal com o mal. Ele quer que a gente transborde o amor que recebemos dele. E este é o ensinamento que deveríamos levar. Porque muitas vezes temos entre nós e nos nossos corações espíritos vingativos. Queremos viver o toma lá, dá cá. É como o apóstolo Paulo nos ensina também na primeira leitura de hoje. Quem participou da Santa Missa ou que irá participar vai encontrar um belo texto da primeira carta aos Coríntios. De nada adianta, meus irmãos, a gente saber a Bíblia inteira de cor e salteado. De nada adianta termos muito estudo se não tivermos amor no coração. Podemos ser doutores da lei, mas ignorantes na prática do amor. O conhecimento sem amor, já dizia Paulo, nos deixam orgulhosos. Mas o amor verdadeiro edifica. O amor, como aprendemos na primeira leitura, acolhe o irmão mais fraco. O amor prefere abrir mão de um direito próprio só para não ver o outro sofrer ou cair. Será que eu estou conseguindo ter este amor que São Paulo nos orienta na primeira leitura de hoje? Será que eu não estou mais importando e deixando o outro cair num pecado, no erro, no mal? Será que eu deixo o circo pegar fogo para ver até onde vai, deixando o outro prejudicar? Ou eu tenho este ensinamento de São Paulo, inflamado de amor, em que naquele contexto ele referia às pessoas que eram entendidas e conhecidas, em que comiam a carne e compravam as carnes nos açougueiros daqueles que tiraram dos sacrifícios de animais, sabendo que apenas um Deus e que aquela idolatria que eles faziam era pecado, mas para eles que creem em só Deus não teria problema, para não deixar que os menos conhecidos, que ficassem escandalizados com esta atitude, ele, Paulo, abriria mão e não compraria essa carne, não comeria para não escandalizar, mesmo ele sabendo que não tem problema nenhum. Este exemplo pode ser também aplicado em qualquer atitude nossa. Nós podemos ser muito doutos, inteligentes, mas podemos também, diante das pessoas que não têm conhecimento, abaixar os nossos orgulhos, nossas vaidades e estar no mesmo nível que os outros. Meu irmão, minha irmã, que o nosso dia de hoje seja guiado por este amor bonito que ouvimos nesta liturgia. Se alguém se tratar com grosseria, faça o exercício, devolva com um sorriso. Se alguém te criticar, pague com uma oração silenciosa. Vamos pedir a Deus a graça de sermos o espelho de sua misericórdia no mundo. Desejo terminar esta reflexão repetindo com muita fé a oração do Salmo. Sonda-me, ó Deus, e conhece o meu coração. Olha se há em mim algum caminho mau, e guiai-me, Senhor, no caminho eterno.

Aqueles que participaram ou participaram da Santa Missa estarão rezando este Salmo de hoje. Vamos pensar nisso tudo e já já voltamos.

0: 9h26, já voltaremos.
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19: É hora da hora. Hora certa.
20: 9h32. Já estamos voltando.
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Estamos de volta a mais um bloco do Alegraves do Senhor. E quero aqui registrar a participação da dona Lourdes Amaral de São Gonçalo do Pará, que está sintonizadinha conosco. Ela manda a seguinte mensagem: Padre Ulisses, bom dia. Desejo-lhe paz, saúde e muitas bênçãos. Um grande abraço da Lourdes de São Gonçalo do Pará. Está registrado. Muito obrigado, dona Lourdes.

0: A Aparecida do bairro Del Rey também faz presença nesta manhã. Bom dia, Aparecida. Deus te abençoe.
1: Bom dia, Padre Ulisses. Sua bênção. Aqui é Aparecida do bairro Del Rey. Quero pedir sua oração para toda a minha família. O Lázaro, o Asley, a Giovana, a Cícera, a Aline, a Renata, o Alexandre, o Rafael. Quer pedir oração também para os meus sobrinhos, Adilson José da Silva, que fez aniversário ontem, a Alessandra Emídio, que vai fazer aniversário dia 13, e para Geralda Mangela, vai fazer aniversário dia 12, né? A Geralda que trabalhou lá na Igreja Sagrada Família. E quer pedir sua oração também para a Elza e o Osmar e família. Deus, fica com Deus, sua bênção. Quero pedir sua oração também para a Denise, Zumira e família, e Maria Vilma e família. Fica com Deus, Deus abençoe o senhor. E para todos os padres também, viu? Para o senhor e todos os padres. Ô, Padre Ulisses, quer pedir sua oração também pro David, que faz aniversário amanhã, se Deus quiser. Para todos os aniversariantes desse mês de setembro. Fique com Deus. Ô, Padre, quer pedir sua oração também pros meus irmãos Leonardo Pereira, Vanderlei Pereira, Juvenil Pereira e Dalila Pereira Emídio. Fica com Deus.
0: Está registrado, Aparecida. Muito obrigado pela sua participação.

0: Dinho, da comunidade Santa Luzia, também faz presença nesta manhã. Bom dia, Dinho. Deus te abençoe.
1: Isso, a benção. Essa oração da minha família, eu, Patrícia, meu marido Dinho, minha filha Nayana, meu genro Hermes, mãe Sebastião do Oeste, meu filho Nário, com a esposa de Lorena Andrade, no bairro São Roque. E fique com Deus, Padre. Bom dia, Padre Luiz. Sua benção. Bom dia, Padre Luiz. É sua benção. É sua oração, minha família. Eu, Patrícia, meu marido Jim, minha filha Nayana, meu genro Hermes, Sebastião do Oeste, meu filho Nairo, a esposa de Lorena Andrade de São Roque. E fique com Deus, Padre Luiz.
0: Amém, Patrícia. Como estava registrado o nome aqui do seu esposo, eu falei Dinho, mas que Deus te abençoe, abençoe o Dinho e toda a sua família. A Diene Moura também faz presença nesta manhã. Bom dia, Diene. Deus te abençoe.
2: Bom dia, Padre Ulisses. Sua bênção. Deus abençoe o senhor, abençoe todo o nosso clero, seminaristas, os diáconos, abençoe todas as nossas famílias, as famílias ouvintes. Eu peço oração para todos os padres que estão afastados, que estão doentes, e também pelas famílias enlutadas. Peço oração para todos a nossa turma da Crisma Catecumenal, pela nossa pastoral familiar e para todos os ouvintes. Abraços, fica com Deus, a Diene Moura do Nações.
0: Está registrado, Diene Moura. Muito obrigado pela sua participação. Deus abençoe.

0: 9h38, já estamos voltando.
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0: 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Hora certa.
1: 9h44, já estamos de volta.
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1: Estamos de volta para mais um bloco do Alegrai-vos do Senhor, e quem está conosco é a Helene Carla dos Nações. Bom dia, Helene Carla, Deus te abençoe.
5: Bom dia, Padre, minha bênção. Quero pedir oração para que Jesus possa me abençoar. Estou com muita dor de cabeça todos os dias. Eu peço que Jesus me abençoe, me liberte dessa dor de cabeça.
1: Está registrada, Helene Carla, que Deus te dê esta graça, que abençoe trazendo a cura.
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1: Também quem faz presença nessa manhã é Helena de Ermida. Bom dia, Helena, Deus te abençoe.
7: Bom dia, Padre Lícia, tua bênção. Bom dia com alegria. Paz e bem para nós todos, né, Padre Lícia? Peço, Senhor, um bocado de oração para mim, para toda minha família, para toda a família Rodrigues, para todo mundo que estiver ouvindo, para todo mundo aí da rádio. Um abração para o Senhor, muita saúde, muita paz para o Senhor, Padre Lias. E com Deus, é Helena de Ermida.
1: Com Deus também, Helena, registrada a sua participação. Um grande abraço a você e todos de Ermida. Beleza. A dona Luiz Eduarda, lá de São Gonçalo do Pará, também faz presença nesta manhã. Bom dia, meu amigo Padre Ulisses. Bom dia, dona Luísa. Salve Maria Imaculada. Salve. Como o Senhor tem passado? Aqui está tudo bem, graças a Deus. Passo mais uma vez para pedir-lhe suas orações por minha família, meus filhos, netos, a comunidade Mãe Rainha. Estamos fazendo a quaresma de São Miguel. Está tudo tão lindo. Fique com Deus, meu amigo. Que Deus te abençoe, dona Luiz, e abençoe toda a comunidade que está rezando aí a quaresma de São Miguel. A Cleusa do Maria Helena também faz presença nesta manhã. Bom dia, Padre Ulisses. Que bom que o senhor voltou. Gostei muito da visita que fez para nós e da celebração de domingo aqui na Igreja de Santa Helena. Deus te abençoe sempre. Me coloque em suas orações. Está aí registrada a Cleusa do bairro Maria Helena e um grande abraço a todos os nossos ouvintes da comunidade Santa Helena do bairro Maria Helena. A Nádia, também do prolongamento Bom Pastor, faz presença nessa manhã. Bom dia, Padre Ulisses, sua bênção, Deus te abençoe, Nádia. Peço oração para minha família, está registrada a sua participação, Nádia. A Maria da Conceição, do bairro Dona Quita, também faz presença nessa manhã. Bom dia, Padre, estamos muito felizes com a sua volta. Peço orações pelas minhas filhas, Jéssica e Joyce Carvalho, e pelo meu genro, Victor Hugo. Sou getsemanita. Maria, do bairro Dona Quita, está registrada a sua participação, querida irmã getsemanita.

falando de família Getsemanita, quero mandar um convite a todos vocês, irmãos aqui de Divinópolis e da cidade de Itaúna, onde possui os dois núcleos do movimento. No dia 15 de setembro, terça-feira que vem, às 19h30, no Complexo Getsemane, estaremos celebrando a Santa Missa, esta missa da padroeira do movimento do Getsemane, em que todos os anos celebramos com a tradicional consagração e renovação da consagração dos nossos irmãos que estiveram no Getsemane. Então você que é getsemanita, não perca, nesta terça-feira, às 19h30, lá no Complexo do Getsemane, teremos a Santa Missa em honra à padroeira do movimento, Nossa Senhora das Dores, onde haveremos a renovação da consagração. E logo após, vamos aproveitar um momento fraterno, será vendido ali refrigerante, uma espécie de galinhada, mas com carne de porco, e também um sanduíche bem gostoso. Prestigie, ajudando a nossa diretoria, adquirindo esses alimentos.

0: A Maria Aparecida também faz presença nessa manhã. Bom dia, Padre. Deus abençoe. Peço oração. Amém. Estamos colocando nas intenções o seu pedido.
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0: 9h49, já voltamos.
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4: 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Paz e bem. 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
5: Olha a hora. 9h53, já estamos de volta.
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5: Estamos de volta para o último bloco do Alegrai-vos do Senhor desta quinta-feira. E quem está conosco é a Inês Cardoso. Bom dia, Padre. A sua bênção, Deus te abençoe, Inês. Peço oração para os meus filhos, Laís e Rodrigo José, meu esposo Rodrigo, e por meus irmãos Roberto, Renato, Jesus, Geraldo, Helena e por todos os seus familiares e por mim, Maria Inês, do Campina Verde. Está registrada a sua participação.
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5: A Terezinha Honória, também lá de Campo Alegre, de São Gonçalo do Pará, faz presença nessa manhã. Bom dia, Padre Ulisses, sua bênção, Deus te abençoe, Terezinha. Muita alegria que o senhor está de volta aqui. Deus o abençoe infinitamente. Muito obrigado, Terezinha, e a todos que de Campo Alegre que estão sintonizadinhos na Divi FM. A Silvana Amorim também faz presença nesta manhã. Bom dia, paz e bem, Padre Ulisses. Paz e bem. Peço oração para minha família, meus filhos Thalisson e Tamires, meu esposo Aldo e para mim Silvana Amorim, do bairro Nova Holanda. Padre, reze pela nossa caminhada do Bom Jesus, que é neste final de semana próximo, Divinópolis a Bucaina, rumo ao nosso Bom Jesus. Está aí o convite, então, para que todos que vão fazer essa caminhada sejam também abençoados, saindo ali da comunidade do Nova Holanda, Nossa Senhora das Graças, até a comunidade da Bucaina. Eu estarei nesse sábado na Bucaina, às 19h30. Um grande abraço a todos aí da Bucaina.

quero aproveitar e reforçar o convite a todos os nossos irmãos getsemanitas, tanto de Itaúna e também de Divinópolis, para participarem conosco no dia 15 de setembro, na festa litúrgica do nosso movimento Getsemane, às 19h30. E também peço aí aos nossos irmãos getsemanitas que tenham solidariedade, ofereça carona para os nossos irmãos e irmãs que não têm condições de estar indo para participar. Vamos lotar o nosso complexo, vamos participar desta Santa Missa pedindo a intercessão de Nossa Senhora das Dores. Ah, e também lembrando, teremos novidades para o Getsemane 2027, estaremos celebrando o jubileu de Rubi do movimento, 40 anos de existência deste movimento de evangelização. Por isso, aguardem, teremos muitas preparações para o ano que vem, muitas realizações e contamos com a ajuda de todos os getsemanitas. Você que está me ouvindo, procure-nos. Precisaremos da ajuda de todos para realizar este belo jubileu de Rubi no próximo ano.

Nós então queremos agradecer a participação de todos vocês e pedir para que todos possam estar unidos neste final de semana. Temos muitas atividades, caminhada do Jubileu do Bom Jesus, festa do Bom Jesus, festa de Nossa Senhora das Dores. Vamos todos juntos celebrar bem e até a próxima quinta. O Senhor esteja convosco. Ele está no meio de nós. Pela intercessão de Nossa Senhora das Dores, padroeira do movimento do Getsêmani, desça e permaneça sobre todos vós a bênção do Deus Todo-Poderoso, Pai, Filho e Espírito Santo. Amém. Alegrai-vos sempre no Senhor, alegrai-vos.

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1: 10 horas. 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

0: Louvado seja nosso Senhor Jesus Cristo. Para sempre seja louvado, queridos filhos e filhas, que a paz do Senhor esteja com você. Nós estamos no sétimo dia da novena da Exaltação da Santa Cruz. Mas hoje é quinta eucarística e vamos juntos dizer: graças e louvores se deem a todo momento ao Santíssimo e Diviníssimo Sacramento. Filhos queridos, povo amado de Deus, quero saudar a todos a partir da Rádio Evangelizar, de onde tudo começa, as rádios irmãs, cujos nomes cito neste momento:
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0: Saúdo a você pela TV Evangelizar, sinal digital em todo o país, em várias cidades, canal aberto, pelo YouTube, Padre Manzotti Oficial, pelos aplicativos da Associação Evangelizar é Preciso e todas as plataformas digitais. Filhos amados e povo querido, vamos juntos passar esta hora abençoada. Em nome do Pai, do Filho e do Espírito Santo. Amém. Naquele tempo, Jesus falou aos seus discípulos: a vós que me escutais, eu digo: amai vossos inimigos e fazei o bem aos que vos odeiam. Dizei: bendizei os que vos amaldiçoam. E rezai por aqueles que vos caluniam. Se alguém te der uma bofetada numa face, oferece também a outra. Se alguém te tomar o manto, deixa-o levar também a túnica. Dá a quem te pedir. E se alguém tirar o que é teu, não peças que o devolva. Escutem agora o que vós desejais que os outros vos façam, fazei-o também vós a eles. Se amais somente os que vos amam, que recompensa tereis? Até os pecadores amam aqueles que vos amam. E se fazeis o bem somente aos que fazem o bem, que recompensa tereis? Até os pecadores fazem isso. E se emprestais somente àqueles a quem esperais receber, que recompensa tereis? A pecadores emprestam pecadores para receber de volta a mesma quantia. Ao contrário, amai vossos inimigos, fazei o bem e emprestai sem esperar coisa alguma em troca. Então, a vossa recompensa será grande e sereis filhos do Altíssimo, porque Deus é bom.

0: para o ingrato e os maus. Sede misericordiosos, também como vosso Pai é misericordioso. Não julgueis, e não sereis julgados. Não condeneis, e não sereis condenados. Perdoai, e sereis perdoados. Dai, e vos será dado. Uma boa medida, calcada, sacudida, transbordante, será posta em vosso colo. Porque com a mesma medida com que medirdes os outros, vós também sereis medidos. Senhor, o teu evangelho nos fala claramente como agir como um cristão. E para isso, é preciso uma decisão diária, uma conversão constante. Senhor Jesus, hoje, exaltado de modo especial na sua presença real na Eucaristia, nós pedimos esta graça de compreender este evangelho e assim viver. Senhor Deus, aumentai a nossa fé e ajudai-nos, Senhor, ajudai-nos a viver este evangelho, que entendamos não fazer aos outros aquilo que não gostaríamos que fizesse a nós mesmos. Ou de forma positiva, como diz o texto, o que vós desejais que os outros vos façam, fazei-o também vós a eles. Senhor, que nós saibamos amar nossos inimigos e rezar pelos que nos fazem mal. Senhor, nós nos colocamos na tua presença. Ensina-nos a não julgar o próximo. O evangelho de hoje pode ser retomado várias vezes. Eu quero colocar neste momento que rezemos por aqueles que mais precisam. Rezemos por aqueles que mais necessitam. E eu quero rezar. Rezo, Senhor, pelos que estão doentes. E você que está doente ou vai fazer uma cirurgia, está por fazer um exame difícil, coloque-se na presença de Jesus Eucarístico e diga: Senhor, nessa presença real de Jesus, e diga: me liberte, Senhor, desta doença que tanto me faz mal. Senhor Deus, Jesus amado, tenha misericórdia de mim. Tenha misericórdia desta pessoa, que os exames não estão dando bom diagnóstico. Esta pessoa que está afastada do emprego, com medo de ser dispensada, porque está doente. Senhor Jesus, olhai esta mulher que está com a mão no ventre, pedindo a graça de uma gravidez. Senhor Jesus, nós te pedimos, clamamos. Nós clamamos, Senhor, por estas pessoas e de modo particular, esta pessoa que está neste momento com a mão sobre a dor, que está pulsando como coração, latejando, por estas pessoas que vão ser submetidas à cirurgia. Rezamos neste momento pelos que estão desempregados, endividados. Olhai, Senhor, e tenha misericórdia do teu povo que reza, que clama. Tende misericórdia e bondade, Senhor. Nós só começamos o programa, nós vamos para o intervalo e voltamos já. Volte comigo.
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0: E eu gostaria de fazer um convite a você de participar. 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Você que é de Curitiba, região metropolitana, ou visita o santuário, passe na secretaria, no plantão do dízimo e faça a sua contribuição. 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Muito obrigado. Clécio, que a paz de Jesus esteja com você.
1: Amém. Bom dia, padre.
0: Deus abençoe. Você fala da onde, Clécio?
1: Rui Barbosa, Rio Grande do Norte.
0: Rui Barbosa, Rio Grande do Norte. Como você me acompanha?
1: 16.1 e também temos também a 98.
0: A TV Evangelizar, tá certo. Sim. Canal 16.1 e Rádio FM 98, isso aí?
1: 98, verdade.
0: Tá certo. Diga lá, Rui.
1: Quero contar um testemunho, padre, fazer um pedido de oração.
0: Pois não, então conte o testemunho primeiro.
1: Padre, em 2018 foi descoberto um tumor na cabeça, na região da hipófise.
0: Certo.
1: E muita dor de cabeça, foi feita uma cirurgia.
0: Certo.
1: E depois, algum tempo, 2021, o tumor voltou, foi feita outra nova cirurgia.
0: Puxa vida.
1: E o tumor voltou de novo. Eu encontro com o tumor novamente, perdi uma parte da visão do meu olho esquerdo na segunda cirurgia. E mexe com meus hormônios todos, mas estou confiante em Deus que talvez eu vou passar por uma nova abordagem cirúrgica.
0: Entendi.
1: Mas Deus vai na frente de tudo.
0: Claro. Então, ao mesmo tempo, vamos dizer, agradecer a Deus e ao mesmo tempo pedir que ele continue a iluminar você, os médicos, e seja o que for, que seja para a tua saúde. Então diga, graça recebida.
1: Graça recebida,
0: é graça
1: testemunhada.
0: Toca o sino.
1: Toca o sino, sacristão.
0: Mas continue rezando e diga comigo, Jesus.
1: Jesus.
0: Pelas tuas santas chagas.
1: Pelas tuas santas chagas.
0: Eu te louvo e agradeço.
1: Eu te louvo e agradeço.
0: Por todo o tratamento que tive.
1: Por todo o tratamento que tive.
0: E peço, Jesus. Que permaneça comigo.
1: Que permaneça comigo.
0: Que eu possa ter forças.
1: Que eu possa ter forças.
0: Fortaleza espiritual.
1: Fortaleza espiritual.
0: Para enfrentar todos os desafios.
1: Enfrentar todos os desafios.
0: Eu te entrego a minha saúde.
1: Eu te entrego a minha saúde.
0: Amém.
1: Amém.
0: Para quem você quer pedir oração também?
1: Padre, eu quero pedir para minha mãe que se encontra com Alzheimer.
0: O nome da mãezinha?
1: Josefa Pereira.
0: Josefa Pereira. Que mais?
1: Quero pedir pela

0: minha filha Leone, que terminou o curso de psicologia, mas ainda não conseguiu emprego. Para que o senhor possa abrir a porta do emprego para ela.
1: Está aqui.
0: Também quero pedir pela minha esposa Luísa, pela minha filha Clésia.
1: Luísa, Clésia.
0: Isso.
1: Tá certo. Que Deus abençoe Rui Barbosa, Clécio de Rui Barbosa, Rio Grande do Norte. Nos acompanha pela TV Evangelizar, canal 16.1. Também nos transmite a rádio 98 FM de Natal, ao arcebispo Dom João Santos Cardoso, da Arquidiocese de Natal. Filhos queridos, eu quero dizer para você que você ocupa um lugar muito especial em nosso coração. Nós estamos exatamente em profundo agradecimento. Você

0: tem um lugar em nosso coração que brotou de uma leitura orante. Dai-nos um lugar em nossos corações. E eu convido você, por saber que você está em nosso coração, mandar as suas intenções. É uma forma de acolhê-los e agradecê-los. Queremos rezar isso com você e por você. Luciana, que a paz de Jesus esteja com você, Luciana.
1: A sua bênção, padre.
0: Deus abençoe. Bom dia, de onde você fala?
1: Divinópolis, Minas Gerais.
0: Meu abraço, Divinópolis, querido. Minas Gerais, como é que você me acompanha aí?
1: Pela 100.5.

0: casa. Mas aí no dia eu liguei aí, pedi oração.
1: Amém.
0: Aí no mesmo dia apareceu a vaga e ela foi transferida.
1: Certo.
0: E assim que chegou lá no hospital, já foi pra sala de cirurgia.
1: Louvado seja Deus.
0: Amém. Aí o padre foi, restaurou, cortou um pouquinho da, do intestino dela, mas o médico restaurou lá. E de, ela foi para o CTI. Aí, padre, a cirurgia dela foi 3 horas da tarde, mesmo na hora do texto.
1: Amém. Tudo é deuscidência, tudo providência divina.
0: Aí, padre, eu fui para casa de bicicleta. Quando chegou no caminho, eu caí mesmo debaixo de uma árvore.
1: Meu Deus.
0: É, aí foi, parece que Deus falou comigo assim, é pra você escutar o texto.
1: Certo.
0: Aí eu sentei lá, escutei o texto, aí acabei de chegar em casa. Quando eu cheguei em casa, o meu genro mandou mensagem e falou assim, o dia foi um sucesso, amanhã ela já vai pro quarto.
1: Graça recebida.
0: É graça testemunhada. Toca o sino, sacristão.
1: Deus abençoe, Luciana. Eu sei que você tem pedidos de oração. Por favor, vamos falar fora do ar e você fala com a nossa telefonista e deixa os nomes que eu colocarei aqui. Eu vou pro intervalo, eu volto, gente, povo querido, amado. Volto com a leitura orante. Tá aí, ó, Luciana de Divinópolis, Minas Gerais. Acompanha pela rádio Candidez FM. Lá também a Rádio Divinópolis FM, Dom Giovanni Luiz da Silva, da Diocese de Divinópolis. Volte comigo, povo de Deus.
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Querido povo de Deus, eu falava com a dona Luciana, as intenções estão aqui, serão levadas no altar do Senhor, aquilo que eu falei é a mais pura verdade, você tem um lugar em nosso coração, então você pode ligar 0800-410-6060, mandar um WhatsApp 41-3221-6060, e missas serão celebradas, adorações, terços e tudo mais. Hoje eu celebro em horário alternativo, tem a missa do meio-dia, mas eu presido a Santa Missa às 16h e às 17h30, todos são convidados. E nós estamos nessa expectativa preparativa, faltam 11 dias para a festa de Jesus das Santas Chagas, faltam 11 dias. Curitiba, região metropolitana, se organize do dia 21 a dia 27. Você de todo o Brasil, escolha um dia, venha, organize caravana, dá tempo ainda de fazer um ônibus, dá tempo ainda de fazer uma lotação, uma van, e venha juntos celebrar. Segunda, começa ao meio-dia, terça, quarta, São Pio de Pietrelcina, quinta, começa o trido, sexta-feira, nós temos à noite um show de evangelização, no sábado, nós temos a Via Sacra Ensenada e a nossa procissão pelas ruas de Curitiba, Deus manifestando curas, milagres e prodígios, e no domingo, as Chagas Dolorosas. Por isso, se organize para a festa das Santas Chagas, do dia 21 a dia 27. E filhos amados, hoje nós vamos à leitura orante, concluindo a segunda carta de Paulo aos Coríntios. Hoje a conclusão. Bíblia aberta. Cartilha de oração.

0: segundo Coríntios capítulo 13 e vou fazer uma leitura salteando alguns versículos. Concluiremos hoje a segunda carta aos Coríntios. Esta já é a terceira vez que eu vou visitá-los. E Paulo continua. Quero dizer uma coisa, versículo 2. A vocês que pecaram no passado e a todos os outros. Durante a minha segunda visita, eu já tinha dito isso. Agora que estou longe, repito. Na próxima vez que eu for, não vou ter pena de ninguém. Por que essa intransigência de Paulo? Vamos entender neste texto. Versículo 4. Porque embora tenha sido crucificado em estado de fraqueza, Cristo vive pelo poder de Deus. Agora, veja bem. Assim nós também, unidos com Ele, somos fracos. Porém, em nossa convivência com vocês, estaremos ligados com Cristo vivo e teremos o poder de Deus para agir. Paulo faz uma exortação que vale para eles e vale para nós. Versículo 5. Examinem-se, reflitam, pensem, avaliem, eu estou usando vários sinônimos, para descobrir se vocês estão firmes na fé. A palavra vale hoje. Examinem-se, e agora falo na primeira pessoa. Ei, você que está me vendo pela TV, você que está me ouvindo pelo rádio, faça um exame de sua vida e se pergunte: eu sou uma pessoa firme na fé? Responda, mais do que palavras. Olhe para o dia a dia, diante de um problema. Você xinga Deus? Solta palavrões? Diante das dificuldades, recua? Abandona a comunidade? Diante de um silêncio de Deus, você acusa a inexistência de Deus e não entende que o silêncio não é ausência? A pergunta hoje, e eu vou colocar nas redes sociais, no Instagram, este versículo, este primeiro: examinem-se para descobrir se vocês estão firmes na fé. E a pergunta vai ser: como perceber se estamos ou não firmes na fé? Gente, isso é muito importante. Firmeza, Paulo diz, eu não vou ter pena de vocês não. Examinem, vocês estão firmes na fé? Versículo 7. Oramos a Deus pedindo que vocês não façam nada que seja mal. Não para mostrar que somos um sucesso, mas para que vocês façam o que é certo. Continuemos. Por isso, ficamos alegres quando estamos fracos, contando que vocês estejam fortes. Oramos para que vocês se tornem mais fortes na fé. Versículo 9. De novo, Paulo insiste no tema: ser forte na fé, firmeza na fé. Por isso eu peço que depois você me ajude lá no Instagram, quando eu colocar, como perceber que estamos ou não firmes na fé. Paulo ensina isso. Fala no versículo 9 de novo. Versículo 11, agora, irmãos, até logo. Procurem ser corretos em tudo. Escutem bem o que digo. Tenham todos o mesmo modo de pensar e vivam em paz. E o Deus de amor e a paz estará com vocês. Cumprimentem-se uns aos outros com um beijo de irmão. Todo o povo de Deus manda saudações. Que a graça de nosso Senhor Jesus Cristo, o amor de Deus e a presença do Espírito Santo estejam com vocês. Assim, nós terminamos a leitura orante da segunda carta de São Paulo aos Coríntios. Ele termina desejando: vivam de forma correta. Tenham todos o mesmo pensamento. Vivam em paz. Cumprimentem-se com um beijo da paz, o ósculo da paz. Mas hoje, a palavra que mais me tocou, e eu convido você a ajudar a ecoar, Paulo enfatiza muito na sua despedida. No versículo 5, examinem-se para descobrir se vocês estão firmes na fé. Depois, lembrando, também oramos para que vocês se tornem mais fortes na fé. Como perceber se somos ou não fortes na fé? Como ter uma fé fortalecida? Eu vou para o intervalo e eu volto. Esta foi a leitura orante de hoje. Fique em paz.
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10:37. 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

0: Escute este testemunho que nos edifica, por favor.
1: Meu nome é Ana Lúcia, sou do Rio de Janeiro, São Gonçalo. Vim aqui para agradecer todas as bênçãos que eu já recebi depois que te conheci e passei a te ouvir. Principalmente a bênção da minha neta, que eu fui na oração na festa de Jesus da Santa Chagas.
0: Opa.
1: E esse ano eu vou para agradecer.
0: Amém.
1: E vou levar ela. Já é a quarta festa que eu participo.
0: Que bom.
1: E é maravilhosa. Não perco mais uma. Se Deus quiser, estarei em todas. Minha vida transformou depois que eu te conheci. Muito obrigado por tudo, padre.
0: Deus seja louvado, Ana Lúcia. Toca a corneta, sacristão. Graça recebida, graça alcançada. Ela veio e voltará à festa das Santas Chagas. Então, seja bem-vinda e sejam bem-vindos todos. Ela mesmo disse, ela veio pedir, volta para agradecer, não vai falhar mais. Venha para o santuário, dia 21 a dia 27 deste mês. Meu abraço a São Gonçalo, Rio de Janeiro. Dom José Francisco Rezende Dias, de Niterói. Filhos amados, e você? Fez a quaresma de São Miguel às 9:30 da manhã? YouTube Padre Manzotti. Hoje nós rezamos em favor dos idosos. E de modo particular, pelos idosos que precisam de cuidados. Por isso, das 9:30 nós fizemos. Se você não fez, no final do programa, vai lá. Assim que terminar a experiência de Deus, faça a quaresma de São Miguel, YouTube Padre Manzotti, sempre as mesmas intenções, mas eu provoco temas a serem rezados. E hoje, pelos idosos, acrescente missa, adoração, acrescente na quaresma de São Miguel uma penitência, uma confissão bem feita. Tudo isso ajuda na quaresma de São Miguel. Everton, que a paz de Jesus esteja com você.
2: Bom dia, padre. Amém. Senhor também, sua bênção.
0: Deus o abençoe, Everton. De onde você fala?
2: Fazenda Rio Grande, região metropolitana de Curitiba.
0: Meu abraço à Fazenda Rio Grande. Como é que você me acompanha ali, filho?
2: Pelo YouTube, a Rádio Evangelizar, o aplicativo.
0: Tá certo. Diga lá, filho.
2: Padre, são dois testemunhos e um pedido de oração.
0: Claro, vamos lá.
2: O primeiro testemunho, padre, que em 2021, como tantas outras pessoas e famílias, eu fiquei internado com Covid no Hospital do Rossio, em Campo Largo.
0: Certo.
2: E nesse período, no nono para o décimo dia, estava acontecendo as 24 horas de oração. E minha esposa mandou escondido para mim o celular no hospital.
0: Certo.
2: Para mim poder acompanhar. E eu comecei a acompanhar, e nesse mesmo dia, uma senhora chamada Maria entrou no quarto e falou para mim: Everton, você tem que reagir. Você tá com 15 litros de oxigênio. Os médicos estão decididos a te entubar.
0: Misericórdia.
2: E nesse momento veio uma força dentro de mim, eu consegui, na fé, baixar o oxigênio, acompanhando as 24 horas de oração. No outro dia, o oxigênio caiu para 9 litros.
0: Louvado seja Deus, filho.
2: E foi diminuindo cada vez mais. Voltei para casa, graças a Deus, com oxigênio. Hoje ainda tenho um pouco de sequelas, mas graças a Deus me recuperei muito bem.
0: Louvado seja Deus. Então, depois você conta o segundo. Graça recebida,
2: graça alcançada.
0: Toca o sino, sacristão. A gente rezou muito, né? Jesus das Santas Chagas, me preserve de ser contaminado, mas se o for, que eu seja curado. Não foi, Everton?
2: Sim, padre, sim.
0: O segundo testemunho, filho.
2: Padre, diante de tantas lutas, batalhas, dificuldades, eu tenho uma esposa de muita fé, a Rosineia. Ela está acompanhando agora.
0: Rosineia?
2: É, isso.
0: Meu abraço, Rosineia.
2: Bastante dificuldade, sempre lutando para a gente conquistar a nossa casa própria.
0: Sim.
2: O ano passado a gente foi na festa das Santas Chagas, pedimos. E esse ano nós vamos retornar aqui em janeiro, dia 11 de janeiro. A gente assinou e hoje a gente tem a nossa casa própria, graças a Deus.
0: Amém, Everton. Que bom, louvado seja Deus. Aquilo que eu falo, o ano passado vocês vieram pedir e esse ano vocês voltam para agradecer.
2: Para agradecer.
0: E olha, quando você vier, fica na linha que eu vou querer anotar o seu telefone para você dar esse testemunho diante de todos. Você aceita, Everton?
2: Com Com certeza, pastor.
0: Já falamos pro Brasil, e aí você vai falar presencialmente quando você vier com a sua esposa em um dos dias da festa das Santas Chagas, tá bom?
2: Sim.
0: E os pedidos de oração, filho?
2: Padre, um dos pedidos de oração é pra saúde de toda a nossa família, minha esposa, minhas filhas, a Helena e a Larissa.
0: Tá.
2: E também pra mim, porque eu tô passando por um momento muito forte de ansiedade. Tô fazendo acompanhamento médico, já tô tomando os remédios.
0: Tá certo.
2: Mas pra que eu seja curado, liberto da ansiedade.
0: Tá bom. Anotei aqui, Everton. Fique na linha que eu quero o seu telefone para o pessoal combinar com você, para você dar esse testemunho ali na igreja, no santuário, em plena festa das Santas Chagas. Gente, você escutou? Tá aí, ó. Um ano pedindo, outro ano agradecendo. Venha, venha para a festa. Everton, da Fazenda Rio Grande, Paraná, acompanha, como ele disse, pelo YouTube. E aqui em Curitiba e região metropolitana, nós temos a Rádio Evangelizar FM, Rádio Clube FM, TV Evangelizar, Canal 6, NET 13. Minha saudação, lá, Fazenda Rio Grande, pertence à Diocese de São José dos Pinhais, ao querido Dom Celso Antônio Marchiori. Mirta, que a paz de Jesus esteja com você, Mirta.
3: Abençoado.
0: Deus abençoe. Você fala de onde, Mirta?
3: De Brasília, da Escuta pela Rádio Nova Aliança.
0: Tá certo.

0: Nós temos poucos minutinhos, então fale, eu vou deixar você falar.
1: Padre, no dia 5 de agosto desse mês, ou do mês passado, você falou assim, anota esse dia.
0: É.
1: Eu anotei o dia.
0: Sim.
1: Só que eu digo assim, minha graça vai chegar, porque era tão difícil, ela vai chegar no ano que vem. Eu anotei no dia 5 de agosto do ano que vem, né?
0: É.
1: Pra me receber a minha bênção, mas eu recebi, padre. Ai, peraí, recebi no dia 19 e 20 de agosto.
0: E o que que foi a graça, filha?
1: Uma graça foi uma dívida que eu tinha paga com o Banco do Brasil, com o Carrefour, com o Itaú, com não sei mais o que, dava mais de 150 mil, padre.
0: Meu Deus.
1: Que aconteceu, aí eu pedi nesse dia, só anota isso, eu fiz uma oração, falei, eu quero pedir a minha graça, eu sei que ele não tá pedindo de dinheiro, mas eu vou pedir.
0: Jesus, claro, você quer se libertar da dívida. E o que aconteceu para você se libertar da dívida?
1: Eu recebi um dinheiro que eu nunca pensava que eu ia receber mais.
0: Amém.
1: E eu pensei que era muito dinheiro, mas não foi, sabe? Só foi 25 mil.
0: Certo.
1: Mas esses 25 mil deu, eu fui lá no Banco do Brasil, a dívida estava mais de 100 mil, há 15 anos. E ele me deu um desconto, ficou 13 mil, padre.
0: Amém! Você conseguiu negociar a dívida.
1: Isso, e paguei também o Carrefour.
0: Amém.
1: Paguei o Itaú, paguei tudo, padre.
0: Louvado seja Deus!
1: Nada, olha.
0: Mirta, você duvidou, eu falei, marca esse dia, você falou, eu acho que vai ser o ano que vem, tá aí, ó.
1: Difícil, mas eu vou esperar minha graça,
0: Você tá vendo? Deus mostrou, eu sou o Deus do impossível.
1: Do impossível, padre, toca o sino, toca chofar, sei lá.
0: É, chofar mesmo, toca o chofar, toca o sino, toca a corneta.
1: Porque, padre, esse aí foi impossível do impossível. Nunca. Tá anotado lá. Tá anotado.
0: Eu vou contar.
1: Anota esse dia, filha.
0: É.
1: Anota esse dia, eu anotei.
0: Mirta, eu vou contar muito esse teu testemunho, viu? Vou contar, vou pregar muito sobre ele. Deus abençoe, Mirta. Eu tenho que ir pro intervalo, eu volto, gente. Valeu, olha que testemunha, hein? Ela mesmo duvidou do que estava acontecendo. Mas Deus, do dia 5, dia 19 e dia 20, deu a resposta. Deus seja louvado. Eu volto já, volte comigo.
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0: eu falava com a Mirta. Vou pregar muitas vezes, Mirta. Adorei seu testemunho. Meu grande abraço a Brasília, Distrito Federal, Rádio Nova Aliança FM, Dom Paulo César Costa de Brasília. Hoje, aniversário da rádio Cidade Alta FM, Diamante do Oeste, Paraná, NASA FM, Nazaré da Mata, Pernambuco. Como eu disse, hoje eu celebro o horário alternativo às 16h, às 17h30. Amanhã, você quer vir? Meio-dia. Final de semana, eu estarei às 18h na Jota. E convido você a estar lá para rezarmos juntos. A missa presidida pelo senhor arcebispo, estarei celebrando e cantando com o ministério. Será no Colégio Arquidiocesano de São José. Transmissão pela TV Evangelizar, YouTube Padre Manzotti. Você vai poder acompanhar também pelo YouTube Padre Manzotti. Povo de Deus, você fez a quaresma de São Miguel hoje? Então, se você não fez, assim que terminar o programa, faça. Faça rezando pelos idosos. Ontem, eu escutei vários testemunhos de pessoas que rezavam pelos filhos. Faça também hoje a quaresma de São Miguel. Hoje é o dia de conscientização contra o suicídio. Então, hoje, vamos rezar também, colocar esta intenção. Que tire São Miguel Arcanjo, tire da cabeça das pessoas todo e qualquer pensamento de morte. Tire todo e qualquer pensamento de suicídio. Também vou rezar a missa hoje à tarde nesta intenção. 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Gente, é nesse espírito de amor e fé que vamos juntos para o sétimo dia. E eu pego o Jornal do Evangelizador, cadê teu Jornal do Evangelizador? E vamos juntos na página 7 rezar, sétimo dia.
1: Vitória.
0: Pelo sinal da Santa Cruz, livra-nos Deus nosso Senhor dos nossos inimigos. Senhor Jesus, por tuas chagas fomos curados, por tua cruz fomos libertados. Jesus, que em seu próprio corpo levou nossos pecados ao madeiro, a fim de que morrêssemos para os pecados e vivêssemos para a justiça. Por tuas chagas fomos curados. Ó Jesus, em cujos ombros foram abertas feridas por causa do peso do pecado, feridas causadas pelo madeiro e pelos nossos pecados. Se a cruz pesar, seja nosso sirineu. Se a cruz pesar e eu cair, ajude-me a levantar. Que a tua cruz seja a minha salvação. Ó Santa Cruz bendita, onde a humanidade foi redimida e o Filho do Homem teve suas mãos transpassadas, seu peito aberto de onde jorrou água e sangue. Ó Santa Cruz, instrumento de morte e de castigo, mas que pelo sangue redentor tornou-se sinal de nossa salvação. Jesus, na tua cruz eu coloco a minha cruz. Jesus, na tua cruz eu coloco a minha cruz. Salve, ó cruz, doce esperança, concede aos céus remissão, dai-nos o fruto da graça que floresceu na paixão. Louvor a vós, ó Trindade, fonte de todo perdão, aos que na cruz foram salvos, dai a celeste mansão. Jesus, dai-nos a graça de vivermos os frutos da vossa redenção. O Senhor esteja convosco, Ele está no meio de nós. Abençoai, santificai todos os que estão nos acompanhando. Abençoai de modo particular, libertando de pensamentos de morte, hoje, neste dia tão especial. Abençoai, Senhor, os doentes, os remédios, as fotos de família, as roupas dos enfermos. Como disse o Everton, esteve lá para ser entubado, mas acompanhando, rezando, obteve a cura. Em nome do Pai, do Filho e do Espírito Santo, amém. E eu me despeço com um clipe e muito obrigado quem prestigiou e quem vai prestigiar Templo Vivo. Não esqueça, faça a quaresma de São Miguel. 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
7: Olá para você, ligadinho aqui no Diocese Informa. A paróquia São Cristóvão vai promover na próxima semana um momento especial de estudo da Bíblia e a participação dos fiéis é aberta. O padre Marcelo Caixeta é um dos presentes e conta pra gente como será. Padre Marcelo.
8: Caros ouvintes do Diocese Informa. A paróquia São Cristóvão realizará nos dias 14 a 16 de setembro Noites da Palavra de Deus, momento de formação sobre o livro do profeta Daniel, como é indicado pela CNBB para este mês da Bíblia. Convidamos a todos os interessados que gostam de estudar a Bíblia para que sejam conosco das 19 às 20 horas no centro pastoral da nossa paróquia. No dia 14 será com o diácono Fábio Forcella, no dia 15 com o padre João Batista e no dia 16 comigo, o padre Marcelo Caixeta. Seja conosco, venha conhecer melhor a palavra de Deus.
7: Então é isso, gente. Esse momento aí de estudo da Bíblia, né? No mês da Bíblia, que é o mês de setembro. E eu volto mais tarde com outras notícias para você. Mas claro, você segue muito bem informado no nosso Instagram, @diocesedivinopolis, e também no nosso site, diocesedivinopolis.org.br. Até já!
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0: 11:05.
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Espírito Santo Consolador, aperfeiçoai em nós a obra que Jesus começou. Tornai forte e contínua a oração que fazemos em nome do mundo inteiro. Apressai para cada um de nós os tempos de uma profunda vida interior. Impulsionai o nosso apostolado que deseja atingir todas as pessoas. Tudo seja grande em nós, a busca e o culto da verdade, a prontidão ao sacrifício, até a cruz e a morte, e tudo enfim corresponda à oração sacerdotal de Jesus ao Pai Celeste, e aquela efusão que de vós, Espírito de amor, o Pai e o Filho irradiam sobre a Igreja e sobre as suas instituições, sobre cada pessoa e sobre os povos. Amém.

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1: 11:15.
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13: 11:21
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13: 11:21

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1: Que bom ter você conosco, como todas as manhãs das quintas-feiras, você que nos ouve pelas ondas das rádios da Diocese de Divinópolis, em Minas Gerais, e pela internet. Hoje, quero dar continuidade à reflexão que estamos fazendo sobre o Evangelho Apócrifo de Maria Madalena. Evangelho este considerado pela Igreja e pela tradição, escrito pelos anos por volta, esse que nós lemos, que está publicado na nossa Bíblia Apócrifa, do ano 150 depois de Cristo, e atribuído a esta figura muito importante chamada Maria Madalena. Esse texto é considerado não inspirado pela comunidade, mas de uso por muitas comunidades. E ainda hoje, saiba, na Igreja Copta do Egito, são cristãos de língua copta que moram no Egito, eles leem este Evangelho de Maria Madalena nas missas. E na última vez, nós tínhamos lido uma parte que fala sobre o beijo e o encontro, o beijo que Maria Madalena dá aos discípulos, né? E a fala dela sobre a possibilidade que eles não tenham apego às leis, mas estejam aberto àquilo que o Mestre Jesus tinha revelado a ela. Então Maria Madalena vai revelando, e no final ela então se levantou, beijou a todos e disse: não fiqueis pesarosos e indecisos, porque sua graça vos acompanhará e vos protegerá. Em vez disso, louvemos sua grandeza, porque ele nos preparou. Ele nos convida a sermos plenamente humanos. Com essas palavras, Maria voltou os seus corações e seus apóstolos para o bem. E as palavras do Salvador tornaram-se claras para elas. E Pedro, então, tomou a palavra e disse a Maria Madalena: irmã, nós sabemos que o Mestre te amou diferentemente das outras mulheres. Diz-nos as palavras que ele te disse, das quais tu te lembras e das quais não tivemos conhecimento. Vamos continuar nossa reflexão então, certo? Sobre o Evangelho de Maria Madalena, contido na Bíblia Apócrifa. 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Então, voltemos a essas palavras aqui que diz o texto. Ela disse aos discípulos: não fiqueis pesarosos e indecisos, não tenhais medo, pois sua graça vos acompanhará e vos protegerá. Interessante, graça e beijo que Maria Madalena antes havia dado aos discípulos são sinônimos de vigor e bênção. O Salvador nos preparou para essa tarefa. É como se Maria Madalena dissesse: é preciso acreditar que somos capazes de realizar o bem proposto pelo Salvador, por Jesus. Ele ressuscitou dentro de nós. Vivamo-lo e louvemo-lo por sua grandeza. Isso é muito interessante. Então, quando a gente diz a alguém na missa paz de Cristo, como já havia dito em outros programas, significa que o Cristo esteja dentro de você e te faça pleno dessa paz. Ele, Jesus, nos convidou a sermos plenamente humanos. O convite, então, de Jesus quer nos colocar no Evangelho de Maria Madalena no caminho da integridade, ser plenamente humanos. Você sabe que em grego plenamente humano se diz antropos, significa ter o masculino e o feminino integrados em cada um de nós. Todos nós temos uma parte masculina e uma parte feminina. Quando ele está integrado, somos antropos, significa somos plenamente humano. Então, ser antropos é viver na síntese dessas duas polaridades presentes em cada um e em cada uma de nós. O masculino não é superior ao feminino, nem o feminino é superior ao masculino, mas ambos, com suas particularidades, se complementam. E o texto por fim disse: Maria voltou seus corações para o bem. O gesto e as palavras de Maria Madalena provocaram nos discípulos uma sensação de bem-estar, de harmonia, e as palavras do mestre tornaram-se claras para eles. Eles voltaram para o centro. Olha que moço, voltaram para a integridade. Maria Madalena agiu como mestra. Esse gesto, inclusive, relembra a atitude de Jesus em relação aos discípulos de Emaús. Caminhavam, Jesus parte o pão e eles reconhecem que era Jesus. É um testemunho de tamanha envergadura que evidencia-nos a importância de Maria Madalena entre os apóstolos. Desse modo, podemos compreender a Maria Madalena sem liderança que os evangelhos canônicos e os Atos Apóstolos negaram. E esses são atos que os Atos dos Apóstolos não contam. Diante dessa perplexidade, né, então, Pedro toma a palavra e disse: minha irmã, nós sabemos que o mestre te amou diferentemente das outras mulheres. Pedro, ao falar, representa o cristianismo emergente que começa a institucionalizar-se, isto é, estamos volta ali do século II. Sua fala é carregada de ironia nas expressões: minha irmã, o Salvador te amou mais do que a nós, ele te revelou coisas que a nós ocultou. Parece uma ironia. Jesus teria dito que era normal para os homens, né? E não poderia, naquele tempo, um homem não poderia falar com a mulher. Ele te revelou coisas que nos ocultou. Não estaria ironia? Creio que sim. Pedro parece reconhecer o poder que Maria Madalena tem pela sua afinidade com o mestre, o que lhe possibilita um conhecimento mais profundo dos seus ensinamentos. Quem está ligado emocionalmente, quem está ligado espiritualmente à proposta de Jesus, ou à proposta de Deus em nossas vidas, a gente sabe o que acontece, o que nos faz ficar firmes diante de Deus. E aqui é que esse evangelho mostra uma relação de afinidade muito grande entre Maria Madalena e Jesus. Bom, por hoje são essas palavras que gostaria de refletir com você. E você que é aqui da região de Pará de Minas, eu gostaria de te convidar. Estarei na comunidade Bom Sucesso no dia 18 de setembro, participando da festa da Santa Cruz da comunidade, 18 de setembro, numa sexta-feira. Celebrarei a Eucaristia às 19h30. E depois, logo em seguida, faremos o lançamento da Bíblia Apócrifa. E depois, na sequência, um café comunitário. Então, você que é dessa região de Pará de Minas, te espero lá. Venha ouvir um pouco mais de uma visão geral sobre a Bíblia Apócrifa e trazer as suas dúvidas. Te aguardo, hein? Um abraço, fique com Deus e até a próxima quinta-feira, se Deus assim o permitir.
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2: 11:44. 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
6: 11:48. 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

0: Obrigado, Deus. Obrigado, meu Deus, nosso Deus.
1: Obrigado, Deus.
0: Obrigado a todos vocês. E agora o nosso cantinho com Maria. Coloca um cantinho com Maria, o meu irmão Francisco, o João Vitor, a Tânia, e o padre Lucas, o padre Edivaldo, o padre Felipe Hector e também a Donazinha lá no Candelária, e ainda a Vandinalva, Daniel Natan, que é filho dela, a Michele, também a Neuzinha, a Lurdinha, a Soraya e todas as que trabalham conosco na Cúria Diocesana. Também colocamos cantinho com Maria, aqueles cuidadores dos idosos e idosas que estão nas suas casas, nos leitos dos hospitais, nas famílias, nos lares de idosos. Virgem Maria, Mãe de Jesus e Nossa Mãe, nos abençoe, nos guarde, nos ilumine, nos proteja. Cuide também e abençoe todos os trabalhadores da construção civil, as pessoas que trabalham na confecção e ainda também vocês que nos ouvem. Virgem Maria, nos cubra com seu manto sagrado. Nos cure, interceda seu Filho Jesus por todos nós. Nos cure dos males da alma e do corpo. O Senhor esteja convosco, Ele está no meio de nós. Por imposição das minhas mãos sacerdotais, em intercessão da Imaculada Conceição, Nossa Senhora Aparecida, Padre Libério, São Gregório Magno, eu abençoo a água, os objetos aí colocados e todos vocês, em nome do Pai, Filho e Espírito Santo. Amém. Até amanhã, se Deus quiser.
2: Oh,

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6: 11 horas 59 minutos 50 segundos.
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0: tarde, eu sou Raimundo Cândido, são 12 horas 31 minutos, quinta-feira, 10 de setembro de 2026. A gente começa mais um Panorama Geral, o Panorama Saúde. Hoje, quinta-feira, é o dia do nosso querido naturopata Ramon de Assis, que já está chegando aqui, daqui a pouquinho, aqui na Rádio Divinópolis, aqui na Rua Maranhão 400, entre Goiás e Pernambuco. E claro, né, para tirar suas dúvidas, o tema de hoje, ó: compreendendo os processos inflamatórios, será possível turbinar a sua saúde? É o tema proposto pelo nosso querido naturopata Ramon de Assis, que já está chegando aqui nos estúdios da Rádio Divinópolis. Antes, o nosso giro de notícias. A prefeitura mandou pra gente aqui, ó: primeiro seminário regional de oferta de cuidados integrados promove troca de experiências e debate sobre novos fluxos da atenção primária especializada. A prefeitura municipal de Divinópolis, por meio da Secretaria de Saúde, realizou ontem o primeiro seminário regional de oferta de cursos cuidados integrados, OCI, com o tema, abre aspas, fortalecendo a gestão do cuidado na rede SUS. O cuidado, o encontro, né, realizado no auditório da UFSJ, Universidade Federal de São João del Rei, reuniu gestores, profissionais de saúde de Divinópolis e de 23 municípios da região, para discutir os novos modelos de organização, assistência, os desafios de implantação dos OCIs e a integração entre os diferentes pontos da rede de atenção à saúde. A iniciativa criou um espaço de diálogo, construção conjunta em torno das mudanças propostas pelo Ministério da Saúde para a atenção especializada. Ao longo do dia, os participantes discutiram regulação, pactuação, ofertas disponíveis, atenção primária, atenção especializada, fluxos assistenciais, faturamento e auditoria, além de esclarecer dúvidas e compartilhar experiências sobre a implantação do novo modelo. A secretária municipal de saúde, Sheila Salvino, destacou que as ofertas de cuidados integrados representam mais do que a implantação de um novo programa, pois promove uma mudança de forma de organizar a assistência especializada e sua relação com os demais serviços da rede. As OCIs não são apenas um programa novo, mas uma mudança de paradigma importante da atenção especializada dentro da rede de atenção à saúde. Como toda mudança de paradigma, ela tem muitos desafios na sua implantação, afirmou. Segundo Sheila, um dos principais desafios está justamente na mudança de práticas já consolidadas entre profissionais, serviços e usuários. Para a secretária, a construção desse novo modelo exige envolvimento das equipes e compreensão sobre o papel de cada nível de atenção. A primeira barreira que a gente precisa enfrentar para implantar satisfatoriamente a OCI, para tirar desse novo modelo, esse novo instrumento, a sua maior potencialidade, é o desafio humano, ressaltou a secretária. Segundo sua participação, a secretária também reforçou a importância de otimizar, aliás, perdão, durante a sua participação, a secretária também reforçou a importância de otimizar os recursos disponíveis e ampliar a capacidade de resposta do Sistema Único de Saúde, especialmente diante das demandas da atenção especializada. Ela ressaltou que o modelo busca contribuir para enfrentar gargalos e organizar melhor o percurso do paciente dentro da rede. É um formato que a gente acredita ser o mais adequado neste momento, porque promove a otimização dos recursos da saúde especializada, e também a OCI surge no momento em que o Ministério da Saúde reconhece o tamanho do estrangulamento e das demandas reprimidas da atenção especializada, pontuou. Integração entre os serviços. A programação abordou também diferentes etapas envolvidas da organização do cuidado. Entre os temas estiveram a regulação em saúde, a pactuação e as ofertas disponíveis, além da relação entre a atenção primária e a atenção especializada. Outro destaque foi a mesa redonda com Antônio de Pádua Silva, Marília Carolina Brasil, Jéssica Antão e Daniel Rodobel. O momento ampliou o debate entre os desafios encontrados pelos municípios e possibilitou a troca de experiências entre profissionais que vivenciam diferentes etapas da implantação e organização das ofertas dos cuidados integrados. Para Sheila Salvini, esse processo também exige abertura para avaliar resultados e promover ajustes ao longo da implantação. O desafio é fazer o primeiro, fazer o segundo, começar a repensar, identificar o que precisa ser mudado e se permitir errar. Muitas vezes, o excesso de cobrança ou o medo de errar nos deixa parado no mesmo lugar, afirmou. A secretária reforçou ainda a importância da cooperação entre os municípios para o avanço da estratégia, com um olhar focado no acerto e para construirmos juntos uma nova estratégia. Com a realização do seminário, a Prefeitura fortalece a articulação regional e amplia o diálogo entre gestores e profissionais envolvidos diretamente na organização dos serviços de saúde. A troca de experiência contribui para que os municípios avancem na implantação das ofertas de cuidados integrados e, principalmente, para que as mudanças no processo de trabalho se traduzam em um cuidado mais organizado, contínuo e resolutivo para quem utiliza o SUS, o Sistema Único de Saúde. Já chegou no meu ouvido aqui, né, pelo pessoal do Sintran, o Sindicato dos Trabalhadores Municipais, que há uma mudança séria aí que está vindo, mas pelo que a gente leu na nota aqui, a secretária, né, alega que é preciso implantar para ver aonde precisa melhorar, aonde não pode mais, né, permanecer da forma que está, porque segundo, né, o secretário, um dos diretores do Sintran, parece que nos postos de saúde terão apenas o clínico geral. Parece que a prefeitura irá criar na policlínica uma central de atendimento especializado. Então, por exemplo, a pessoa vai no posto para fazer aquela consulta, mas se ela precisar de um especialista, ela vai ter um órgão, um setor, um lugar específico, físico, somente para ser atendido naquela especialidade. Como se diz, né? A gente tem que pagar para ver. Se ficar bom, né, a gente aproveita e reforça que deve permanecer. Mas se ficar ruim, se precisar de melhorar, né, eu acho que não há nada errado em falar, está errado. A gente precisa voltar atrás e não pode mais ser dessa forma. Ele já chegou, seja bem-vindo, o naturopata Ramon de Assis, nosso parceiro. Você está bom?
1: Tudo bem, e você?
0: Graças a Deus. Essa nota aqui é uma nota bem complexa, mas eu achei só um detalhe aqui, que por ser o primeiro seminário, eu acho que precisava ter vários, né, para a gente acertar cada vez mais. Mas quando se diz que é saúde, né, tudo importa e tudo é válido, porque o povo que está lá na ponta, né, pagando os impostos, precisa de ser atendido, bem atendido, atendido rápido. E convenhamos, né, a gente paga os impostos para isso, para que os gestores façam a melhor forma possível, para que o cidadão seja atendido da melhor forma possível. A nossa mensagem do dia diz o seguinte: o tempo que passamos esperando pelo momento certo já é a parte da nossa vida acontecendo. A felicidade não está no destino final, mas na forma como escolhemos caminhar hoje. É a nossa mensagem para a nossa reflexão, né? Nosso querido naturopata Ramon de Assis sempre fala, né, Ramon? Tomar a decisão hoje, né? Não adiar para amanhã.
1: Com certeza, a vida acontece no agora, né? Boa tarde a todos, boa tarde José Maria, que está sempre com a gente aqui agora, né? Então, é isso, né? A vida acontece agora, a vida acontece apenas no momento presente. Muitas pessoas vivem, né, pro futuro, né? O que, que vai acontecer no futuro, aguardando um futuro melhor, uma vida melhor. Mas lembrando que a vida está passando e ela passa no presente.
0: No presente. E às vezes na tomada de decisões a gente fala: quando eu tiver dinheiro, quando eu tirar férias, quando eu casar. E não é assim, né, amor? É o hoje que vale, né?
1: Com certeza.
0: Nós não temos o ontem, que já foi, nem o amanhã, que ainda é futuro. Temos o hoje. Então, para isso, precisamos tomar as decisões que precisam ser tomadas hoje e agora. Principalmente aqui na nossa quinta-feira, a gente está sempre dando dicas de saúde, né? Dicas de uma qualidade de vida melhor. Então, você fica aí adiando, né? Ah, quando der, eu vou colocar isso em prática. Não. A partir de hoje, né, principalmente com as dicas, as orientações do nosso querido naturopata, você pode, né, fazer aí uma decisão, tomar uma decisão de ser uma pessoa melhor, de ser uma pessoa mais saudável, com a qualidade de vida nota 10. Vamos para o calendário civil? Vamos saber que dia é hoje, rapidinho.
2: Você sabia?
0: 10 de setembro, Dia Mundial da Prevenção ao Suicídio, data criada em 2003 pela OMS e pela IASP para conscientizar sobre a importância da prevenção e do cuidado com a saúde mental. Nós falamos aqui, né, já demos aí duas entrevistas ligadas ao tema, que o Setembro Amarelo é todo voltado para falar dessa temática, né, prevenção ao suicídio. Hoje também é o Dia do Gordo e o Dia da Luta contra a Gordofobia. data voltada para combater ao preconceito e a promoção da aceitação corporal. E você, né, que fica aí fazendo chacota, né, fazendo piadinha com a pessoa obesa, isso não é legal não, viu? Por isso que essa data hoje lembra a luta contra a gordofobia. E também, gente, o preconceito, quando ele é velado, ele é pior. É, a gordofobia ela está ali nos entraves, né, do dia a dia. Quando a pessoa vai conseguir um emprego, né, a pessoa do recurso humano que vai selecionar fala, não, essa está muito gorda. A pessoa que é atendente de uma loja de roupa, né, ah, não tem roupa para você. Às vezes sequer, né, sabe a numeração ou sequer sabe se ela está comprando roupa para ela. Né? Então, assim, hoje é um dia de reflexão. Dia do gordo e dia da luta contra a gordofobia. Aliás, né, eu precisava tirar aqui depois um tempo para entender a partir de quando a pessoa é considerada gorda. Tem um peso ideal? É uma interrogação. Você sabe, Ramon, tem um peso ideal ou tem um cálculo que a gente faz que a pessoa está acima do peso normal?
1: Tem um cálculo, né? É, não é pelo peso da balança em si, porque depende da altura da pessoa, por exemplo. Se temos uma pessoa aí de quase 2 metros de altura, ela tem que pesar proporcional à altura, né?
0: Sim.
1: E a massa óssea, massa muscular também. Então, é por isso que tem aquele índice de massa corporal, né? Que é feito, o IMS e IMC, né? Que para calcular o peso adequado para cada pessoa.
0: Gordo é diferente do obeso? Há essa classificação?
1: Então, gordo é um termo popular.
0: Popular, né?
1: Então, não dá para enquadrar em tudo isso. Já vi jogadores de futebol que você olha para eles, são todos magrinhos, e alguém fala, ele está gordo para a posição dele.
0: Ah, sim.
1: Então, está com um peso excessivo para aquela função dele, né? O sobrepeso é uma nomenclatura e a obesidade é outra nomenclatura. Então, esses dois, sim, são termos mais técnicos.
0: Inclusive, no check-up que eu fiz agora no meio do ano, o médico falou, você está sobrepeso, né? Ou seja, há um peso um pouco acima.
1: Isso, acima do ideal.
0: Então, gente, ó, hoje é o dia do gordo, dia da luta contra a gordofobia. Então, você aí, ó, que é uma pessoa que trabalha no comércio, você às vezes no próprio transporte coletivo, né? Você olha para a pessoa e fala assim, nossa, essa pessoa está gorda demais, ela vai sentar aqui do meu lado. Ou então, né, não dá lugar, né, para uma pessoa obesa, porque uma pessoa obesa, gorda, muitas das vezes ela não consegue ficar ali no transporte coletivo. Então, vamos pensar e repensar os nossos atos? Então, hoje, dia de luta contra a gordofobia, data voltada para o combate ao preconceito e à promoção da aceitação corporal. E claro, né, antes de ir pro intervalo, a gente não pode esquecer, né, que a gente está na fase aí também das canetas emagrecedoras, e tem muita gente, infelizmente, usando as canetas emagrecedoras por causa do preconceito, por causa das chacotas, por causa das piadinhas, né? Nossa, eu vou tomar essa injeção aqui porque o pessoal fica sempre me chamando eu de gorda, sempre com preconceito. Então, cuidado, não se automedique, sempre procure, né, um acompanhamento médico, um nutricionista, um educador físico. Quem sabe, né, o melhor caminho é um exercício físico, é a educação alimentar. Então, a luta de hoje é isso: combate ao preconceito e a promoção da aceitação corporal. 12 horas e 44 minutos. Daqui a pouquinho a gente volta para a live no Facebook, no Instagram, e você no radinho aí, no radinho, no aplicativo, no site radiodivinopolis.com.br. Fique atento, porque o tema de hoje promete, e você é nosso parceiro. No terceiro bloco a gente vai abrir para perguntas, né? E fique atento ao segundo bloco, o Ramon vai dar uma explicação sobre o tema de hoje, que eu já falei no início do programa. 12h45, a gente volta já.
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0: ao som de Gal Costa, 12 horas 47 minutos, baby. É assim que a gente começa o nosso panorama geral, o segundo bloco. Agora sim, pelo Instagram, pelas redes sociais, Facebook. E claro, né, que você está se perguntando. E aí, Raimundo, qual que é o tema de hoje? Eu que entrei na internet agora, estou por fora. Compreendendo os processos inflamatórios. Será possível turbinar a sua saúde? Com a palavra, ele, naturopata Ramon de Assis.
1: Ah, então, boa tarde novamente a todos, né? É uma reflexão muito importante, porque, como diz o tema, compreendendo os processos inflamatórios, será possível turbinar a sua saúde. E, Raimundo, eu posso te dizer com muita segurança que a grande maioria, a maioria absoluta das doenças crônicas que as pessoas sofrem são processos inflamatórios. E nessa mesma maioria absoluta, a gente sabe que é possível prevenir os processos inflamatórios. Então, é por isso que a gente precisa compreender mais o que, que é, né, uma inflamação espontânea, uma inflamação crônica, porque existem as inflamações agudas, né? Quando você machuca, bate a canela em algum lugar, se corta, né? Entra um espinho no pé, uma farpa na mão. São aí as inflamações agudas, né? Ou sofre qualquer tipo de acidente. As inflamações crônicas, que é tema de hoje, fazem menção àquelas inflamações que surgem espontaneamente no seu organismo. E essa sim tem uma causa só, que são os nossos hábitos, principalmente alimentares. Se nós nos alimentamos mais do que vira glicose no nosso sangue, nós estaremos propensos a inflamar. E onde inflamaremos? Onde tivermos aí a chamada predisposição. Então, se uma pessoa tem já uma predisposição a inflamações articulares e tem um grande nível de glicose no sangue, consequentemente ela vai desenvolver uma artrite. Se ela tem ali uma outro tipo de inflamação, né? Uma inflamação das vias respiratórias, muitas vezes o que está gatilhando a sua inflamação espontânea é o excesso de glicose que tem no seu corpo. Claro, tem outros fatores de hábitos, né, nossos, como por exemplo o excesso de processados, de aditivos químicos e também o sedentarismo, né, que também acaba propiciando os processos inflamatórios crônicos, também fazem parte. Mas, em suma, normalmente o excesso de glicose, ou do que se transforma em glicose no nosso sangue. Em geral, até pouquíssimo tempo, Raimundo, as pessoas se preocupavam mais com a questão da diabetes.
0: Sim.
1: Ah, se eu tenho diabetes, eu não posso com alimentos que viram glicose. Eu quero evitar diabetes, então eu evito alimentos que viram glicose no nosso sangue. E não, todo processo inflamatório espontâneo do nosso organismo tem ali o seu gatilho a partir desse excesso de glicose no nosso sangue. Então, a razão de evitarmos açúcares e o que vira açúcar, né, por assim dizer, no nosso sangue, é muito mais que isso. São os próprios processos inflamatórios, que podem nos levar no futuro ao próprio falecimento. Se aquele processo inflamatório vai se agravando, né, vai ficando cada vez pior e mais complexo, pode nos levar ali até a nossa morte.
0: E nós estamos falando para todas as idades? Tem um momento da vida que esse processo ele pode ser mais, como se diz, né? Ser mais crítico, né? Talvez causar um incômodo maior?
1: No caso da prevenção dos processos inflamatórios, eu me refiro a todas as idades. Não tem idade para a gente começar a se prevenir disso. Mas é claro que organismos com mais tempo de vida, organismos mais fragilizados, sofrem mais com os processos inflamatórios, né? Uma criança, um jovem, normalmente se recupera desses processos inflamatórios que possam surgir a qualquer momento, que podem surgir a qualquer momento. E as pessoas mais idosas têm ali uma dificuldade maior, tendo em vista, né, de um organismo já debilitado, inclusive de nutrientes ali necessários para a nossa desinflamação.
0: E quais os mecanismos de prevenção mais populares ou mais procurados?
1: Você fala da prevenção das inflamações?
0: Isso, das inflamações.
1: Então, além da atividade física, né, que a gente precisa promover, invariavelmente, em todos os casos, são os hábitos alimentares. Tudo aquilo que vira glicose no nosso sangue, Raimundo, nos causa inflamação. Então, quer dizer, a dieta é a mesma do diabético.
0: Sim.
1: Né? Evitar açúcares e os carboidratos, que fatalmente se tornarão glicose. A glicose na nossa corrente sanguínea, ela é um veneno, que na verdade ela é utilizada sim para nos dar energia e criar a energia do movimento, vai para dentro do músculo, mas ela em excesso no nosso sangue, o nosso corpo não sabe o que faz com ela. E aí acaba ou virando aí gorduras viscerais, né? A própria esteatose hepática, a gordura no fígado, é oriunda disso, né? Esse excesso de glicose que está circulando no nosso sangue vai ser depositado onde? No nosso fígado ou em outras vias, né? O acúmulo de gordura abdominal também pode ser por causa dessa mesma razão e acaba inflamando o nosso corpo ou aumentando a nossa predisposição dos processos inflamatórios quando essa glicose circula constantemente ou em grande parte no nosso sangue.
0: No cotidiano do nosso dia a dia, né? Muitas das vezes a gente não escolhe o que comer, a gente nos é imposto o que comer, né? Quando a gente está na rua, vai tomar um lanche, vai na padaria, você já disse que a padaria, né, é um local que, né, açúcar está lá o tempo todo. Como escolher o melhor alimento nos ambientes em que a gente está convivendo? Porque às vezes a gente nos é imposto, né, um determinado alimento que às vezes ali por questões sociais, da fome, a gente se sujeita a comer, né, os carboidratos, o açúcar. Será que é interessante a gente ter essa educação alimentar, ter sempre uma coisinha na bolsa, ter sempre um tipo de produto melhor para a nossa saúde?
1: Então, quando você fala de imposto, o que você quer dizer?
0: Quando, assim? Eu falo assim, às vezes a gente vai alimentar, vai almoçar, por exemplo. Sim. Né? Uhum. Ali no almoço está cheio de coisas que não seriam bom para a saúde. Ou então quando a gente vai fazer um lanche, né, numa farmácia, uhum, ou numa farmácia, não, numa padaria, uhum, quando a gente está, né, num ambiente escolar, quando a gente está num ambiente, né, social, e às vezes a alimentação ali nem sempre é ideal, né? Essa educação alimentar, ela requer um preparo, uma ciência do que é bom, do que não é bom para a nossa saúde?
1: Não requer tanta coisa, sabe, Raimundo? Na verdade, o entendimento de que é saudável e que não é, ele é muito simples, né? Eu até acho que precisava ter aí uma disciplina, né, na fase primária ali das crianças, para introduzir isso, porque lá mais tarde, né, o próprio sistema de saúde vai ficar comprometido de tantas pessoas adoecidas por falta dessas informações tão básicas e tão simples. Quando você diz aí dessa imposição, eu percebo que as pessoas têm essa ideia, mas ninguém nos impõe o que comer.
0: Sim.
1: Se você vai comer num restaurante, você pode escolher. Aliás, os restaurantes é o que oferece mais variedade ali do que vai comer. Então é só entender o que te faz bem e o que te faz mal e fazer a devida escolha. Se você almoça em casa, se você não é criança, né, que vai, claro, comer ali que os educadores, os pais colocam, mas se você é o próprio pai ou educador que coloca a comida ali, é saber escolher o que vai se colocar no dia a dia. Então, não é tão difícil modificar esses hábitos que se convertem ali na redução do nível de glicose. Agora, fazer o lanche excepcional, aí tudo bem, né? Talvez você não tenha muita escolha, mas é possível. Eu passo muito por isso, eu atendo em mais cidades, né? Por onde eu passo, nem sempre tem opções tão saudáveis, mas para isso eu me cuido, né? Tem lugares que eu levo meu próprio lanchinho, meu próprio café da tarde, meu próprio almoço, e dá para driblar isso quando é menos frequente. Agora, aquelas pessoas que têm uma frequência, que viajam muito, aí tem que realmente escolher os lugares onde ela vai fazer as suas refeições.
0: Compreender o processo inflamatório também tem aquela questão do autoconhecimento, né? Porque eu já vi em vários momentos amigos próximos falar assim: nossa, se eu comer isso aqui não vai dar bem. Né? Ela já se conhece.
1: Exatamente.
0: Ela sabe que se comer aquilo vai dar ruim, vai dar queimação.
1: Quando é assim é mais fácil, né? Quando a pessoa passa mal por uma alimentação indevida, porque uma coisa que eu posso quase que garantir, Raimundo, ninguém passa mal por comer comida certa.
0: Sim.
1: Então, se a pessoa está comendo e está sentindo um desconforto, algum mal-estar com aquilo que está comendo, pode olhar. Ou não é alimento, é um produto alimentício processado, ou é um alimento contestável. Então a gente tem que rever tudo isso. Então, quando o corpo dá sinais, fica mais fácil. Eu, por exemplo, posso dizer que o meu corpo não dava sinais, né? Antigamente, quando eu comia de tudo, né, o meu corpo não adoecia, eu não sentia desconforto. Então aí é mais difícil, a gente tem que se atentar. Mesmo sabendo que você não passa mal com alguma coisa, que era o meu caso, não é por isso que eu vou comer qualquer coisa. Aí eu fui selecionando o que comer para que a gente tenha hábitos mais saudáveis e com isso diminuímos os processos inflamatórios do nosso corpo.
0: É, nós já tivemos testemunhos aqui de rádio ouvintes que falaram, Ramon, depois que você fala do açúcar, eu comecei a tomar café sem açúcar e melhorou muito. Café me dava gastrite, me dava, né, uma sensação ruim. Então, assim, essa questão do autoconhecimento, né? Saber que houve uma melhora.
1: Exato, né? O autoconhecimento é fundamental e entender. É, por exemplo, entender o que vira glicose no nosso tanque, que é o grande vilão, né? A glicose. É claro, é a glicose que nós precisamos para energia, para entrar no músculo e tudo mais, o nosso próprio corpo produz quando necessário, o nosso próprio fígado produz. Mas nós não temos que adicionar essa glicose no nosso dia a dia. Então, a alimentação, sim, os açúcares são vilões deflagrados, mas... É, os vilões que estão bem sempre escondidos nas nossas refeições são os carboidratos. A gente tem que diminuir muito para melhorar a nossa saúde e diminuir os processos inflamatórios.
0: É, eu me lembro da última participação sua, que você falou que não tem a quantidade ideal. O açúcar sempre vai trazer algum problema para a gente.
1: Em qualquer quantidade.
0: Exato. E como turbinar a saúde?
1: Então, diminuindo os processos inflamatórios.
0: E no caso aí, fazendo uma... Vamos dizer assim, né? Água mole, pedra dura, tanto bate até que fora. A partir do momento que a pessoa toma essa decisão, a partir de hoje, né? Ela vai perceber essa mudança dentro de quê? Uma semana? Ela consegue perceber as mudanças do corpo na reação, no acordar, no dormir, no sono mais leve? Como é que a pessoa percebe assim que ela está no caminho certo? Ah,
1: em geral, é muito rápido essa mudança, né? Os recursos naturais sempre são taxados como é bom, mas demora, né? É demorado, mas funciona. Nada disso. A resposta é muito rápida, inclusive. Quem tira o açúcar da vida, né? E quando eu falo açúcar, não é só o açúcar doce, é aquilo que vira açúcar no nosso sangue. Imediatamente, 1, 2, 3 dias, a energia, a disposição da pessoa é outra. Então, quando a pessoa tem mais energia, mais disposição, mais ânimo e mais alegria para fazer as coisas, ela já percebe ali a diferença da redução da glicose no nosso sangue. A qualidade do sono melhora, né? O nosso sono melhora a qualidade e a gente vai realmente descansar mais para iniciar o outro dia com mais disposição. As faculdades intelectuais, né? A nossa parte cognitiva, memória, concentração, melhora absurdamente quando a gente diminui também essa glicose no nosso sangue, que também causa os processos inflamatórios.
0: A gente sabe que, né, o Ramon tem que voltar para o consultório, mas a gente não pode deixar de sair daqui com as dicas, né? Principalmente quem tem uma certa dificuldade de saber aonde está escondido esse açúcar, Ramon, aonde está escondido esses carboidratos, né? Você já falou e é bom sempre repetir: o macarrão, o pão, os alimentos processados, né? Mas às vezes a gente precisa dar nome aos bois, né? Porque a dona Maria lá do Buriti, lá do Djalma Dutra, lá da Rocinha, às vezes a vovó, a mamãe, né, explicou para ela, mas o pessoal aqui da região central às vezes tem uma dificuldade de saber aonde que está esse açúcar, onde está esse carboidrato.
1: Ah, então, por assim dizer, né, para a gente memorizar mais fácil, quando eu vou falar aqui o que são carboidratos, não significa que a pessoa tem que zerá-los, né? Ela tem que diminuir, inclusive, os bons, né, os bons alimentos que são carboidratos e tentar zerar ou diminuir drasticamente aqueles que não são bons. A pior classe dos carboidratos que viram açúcar no nosso sangue são as massas e farináceos. Qualquer farinha. Quando eu falo qualquer, porque muita gente impregnou aí que é a farinha branca, né? A farinha branca, por conta do glúten que tem no trigo, ela é inflamatória. Mas para virar glicose, as outras farinhas todas viram glicose. Então, qualquer massa e qualquer farináceo é a pior classe dos carboidratos. Aí vem a classe intermediária, que são os grãos. E qualquer grão também. E, por último, os carboidratos que são tidos como os tubérculos, as raízes, aquilo que dá debaixo da terra. Essas três classes merecem nossa atenção. As massas e farináceos, quando possível, a gente deixa só ali para o de vez em quando, para o encontro de família, para uma roda de conversa, aí tudo bem. Mas para o dia a dia, para o cotidiano, a gente deve acabar com essa história de massas e farináceos. Os grãos, né, a gente gosta de alguns grãos, é cultural, basta diminuir. Aí eu sugiro que haja uma diminuição drástica, né? Diminuir bastante os grãos da nossa vida. E as raízes, esse sim a gente pode fazer um uso mais frequente, né? Que tem as suas vantagens também, mas também tomar cuidado com o excesso das raízes, como mandioca, né? Como batatas, entre outros ali, tubérculos que vão dar debaixo da terra. Fora isso, é um uso consciente, né? Fazer um uso de proteína animal, de um modo geral, carnes vermelhas, carnes brancas, ovos, né? Os vegetais folhosos também não têm carboidratos, né? As sementes e castanhas também não têm carboidratos em quantidades significativas. Então esses são os alimentos que a gente pode comer mais livremente, mas se atentar muito ao excesso de carboidratos, que vão levar aos adoecimentos dos processos inflamatórios e que podem levar a doenças grandes e complexas também.
0: Ok. O assunto aqui tá bom, né? Eu até trouxe aqui algumas nomenclaturas, mas o tempo tá curto. Eu queria deixar, então, Ramon, à sua disposição os microfones para a gente fechar, né? Porque a partir do momento também que a pessoa tem esse autoconhecimento e essa busca por uma qualidade de vida melhor, ela procurar, né, fazer essas mudanças, como diz a mensagem de hoje, né? A mudança se dá agora, não deixa para amanhã, né? E corta o mal pela raiz. É, né? Já dizia minha avó que o diabo a gente não tem diálogo, né? O que faz mal a gente não tem, vou tirar só um pouco. Então o que está fazendo mal tem que tirar sim, né? Porque vai dar problema amanhã, depois de amanhã ou semana que vem, né? Não tem lero-lero. Então, sim, fica à vontade para fazer essas considerações finais. E quando a pessoa tiver, né, a ponto, né, de um incômodo maior, ela procurar esse tratamento, essa busca pela qualidade de vida que a naturopatia proporciona.
1: Ah, com certeza. Inclusive, né, devo dizer que os melhores protocolos, os protocolos seguros para as desinflamações, né, contra esses processos inflamatórios, a naturopatia dispõe de muitas ferramentas, maravilhosas ferramentas. Então, sejam dores crônicas, né, seja o sofrimento que for em relação aos processos inflamatórios, a naturopatia tem ali uma ótima solução. E claro, além da mudança de hábitos que a gente citou aqui. Para a gente fechar aí, né, a nossa participação, eu queria primeiro frisar, né, que de maneira gratuita nós temos aí todas as nossas redes sociais disponíveis, dicas de saúde sendo publicadas semanalmente para todo mundo. Então segue a gente nas redes sociais, Naturopata Ramon de Assis no Instagram, Naturopata Ramon de Assis na fanpage do Facebook e também no canal do YouTube, todas com dicas especiais de saúde natural. E lembrando, né, que sem ser neste sábado agora, no próximo dia 19 de setembro, acontecerá o nosso workshop, que é um curso, né, intensivo. Serão ali de 3 horas e meia, 4 horas de bate-papo, um bom bate-papo, descontraído, com direito a coffee break e tudo gratuito, viu? Tudo gratuito. Eu, pelo que eu soube, tinha só 2 ou 3 vagas até ontem.
0: Então acabou,
1: viu?
0: Então acabou.
1: Bem pouquinho, mas a gente já está dizendo aos excedentes que nós vamos marcar uma nova data para um novo workshop em breve, né? Então é só deixar seu nome, mesmo que não tenha vaga para esse, deixa seu nome que aí você vai ser chamado aí prioritariamente para o próximo workshop. Então vai acontecer dia 19 de setembro, nas dependências da paróquia Nossa Senhora Aparecida, lá no bairro Bom Pastor, e a inscrição é feita pelo 379-9137-0003. 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
0: Ó, gente, eu vou profetizar aqui, ó, a hora que o Ramon chegar no consultório já vai ter acabado as vagas. São apenas mais 2 vagas, hein? 99137-0003 para esse workshop. Vai ser qual horário?
1: 14 horas.
0: 14 horas. 14 horas que você vai sair de lá uma nova criatura, com muito aprendizado.
1: As pessoas que fizeram os outros saem de lá com todas as informações para ter uma saúde muito melhor a partir do encontro nosso.
0: Ó, e ontem eu fui buscar a receita lá no Posto Saúde, a Marcelene falou: ó, Raimundo, já está fechado, viu? O pessoal adorou a ideia, nós só vamos definir, né? Vamos ligar pro Ramon lá, definir, entrar no seu Instagram, viu? Ficaram maravilhados, falaram assim: nossa, bom. Eu entrei no Instagram dele, o pessoal do grupo, eu entrei com o pessoal do grupo, compartilhei, o pessoal do grupo adorou. E só marcar agora o dia e o local, que Danilo Passos, hein? Vai ser o primeiro bairro aqui, né, da Paróquia Sagrada Família, porque eu quero ver se a gente roda a Paróquia Sagrada Família inteira.
1: Ah, maravilha.
0: Pra levar esse workshop aí do naturopata Ramon de Assis. Ramon, muitíssimo obrigado.
1: Obrigado,
0: viu?
1: Também, obrigado
0: a você. Você já falou por causa do workshop, mas queria que você repetisse as redes sociais pro pessoal. E ainda tem vaga nos grupos de saúde?
1: Tem sim, né? O nosso grupo Viva Melhor, com dicas de saúde natural, o WhatsApp, totalmente gratuito também. 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E as nossas redes sociais é Naturopata Ramon de Assis, Instagram, Facebook e YouTube.
0: Esperamos o Ramon semana que vem, se Deus quiser, 13 horas, 7 minutos. Vou liberar o Ramon aqui, gente, porque o nosso horário é de 12 às 13, mas com o horário político, né, a gente está tendo que fazer um remanejamento. A gente volta amanhã com a nossa Sexta Cultural. Ele está chegando daqui a pouquinho. O programa não está acabando, não, tem muita informação. Sérgio Santiago, às 13h15, mas a gente volta para dar as considerações finais. Obrigado, até daqui a pouquinho.
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0: 13h11, ao som de Paulinho Pedra Azul, Jardim da Fantasia. É assim que a gente volta o terceiro bloco aqui do Panorama Geral. Gente, eu fui levar o Ramon ali, né, na saída, né, da rádio. Encontrei com ele, nosso querido colega aqui de emissora, tá ali no esporte na Rádio Candidez FM, Orlando Rosca, né, um comentarista, como se diz, né, pitoresco, né, que tá sempre causando aí, como se diz, né, os melhores comentários aí do dia a dia do Cruzeiro, Atlético, Guarani, América e Seleção Brasileira, né, que agora tem novo técnico. Ontem saiu a primeira escalação depois da Copa do Mundo, com muitas novidades, mas o assunto hoje é outra coisa. Orlando, seja bem-vindo.
1: Olha, é um prazer imensurável, né, estar aqui com vocês e ter a técnica desse carequinha, gente boa, que eu... Oliveira tem várias pessoas famosas, entre elas o Carlos Chagas, a Aninha, que trabalha com você,
0: Ana Paula,
1: Zé Maria, da Guardia, eu e o menininho.
0: Ai, meu Deus do céu. Será que tem coisa boa de Oliveira? Tem, claro, e muita. Olha, Nando, você estava me falando ali sobre esse final de semana, que vai ser um final de semana diferenciado, né, com o lançamento mais um livro, é o segundo?
1: Mais um livro, é o terceiro.
0: Terceiro livro. Qual que é o título, né, qual que é o propósito desse livro, o que as pessoas vão... né, se surpreender, né, abrindo as páginas desse livro, e claro, né, qual que é o nome do título, fala pra gente.
1: Sua Majestade a Bola. O que é Sua Majestade a Bola? São causos e histórias que eu vivenciei no futebol, algumas informações. Por exemplo, pouca gente sabe que o Charles Miller que trouxe o futebol para o Brasil.
0: Sim.
1: Né? E o pai dele é inglês e ele também veio para o Brasil, trouxe um apito e uma bola e começou-se aí a jogar nas fábricas do futebol. E a coisa foi crescendo.
0: Eu deveria ser volume 3, né? Porque você tem muitas informações sobre o futebol. Mas relembra aí para o Rádio Ouvinte quais foram os seus dois primeiros livros.
1: Bom, o primeiro foi voltado para a poesia, né? Eu fiz poemas para todas as idades, na época da pandemia.
0: Sim.
1: Desde a minha netinha que estava no ventre da minha nora, até os velhos, entre aspas, idosos, que eu fazia um trabalho com eles lá no Centro de Convivência dos Idosos.
0: E se teve o segundo é porque o primeiro foi um sucesso.
1: É, o primeiro teve até uma situação inusitada, que é o FSJ, através do seu departamento lá de divulgação e vamos dizer assim, tarefas extra classes, né? Fez uma solicitação e eu passei o livro para eles. Eles fizeram um determinado número de livros, não me lembro quantos, eu distribuí gratuitamente e eles jogaram nas redes sociais.
0: Maravilha.
1: Poesia ou poemas para todas as idades foram sociais. E o segundo foi Futebol com e Sem Bola.
0: Futebol com e Sem Bola. Também, né, eu me lembro de você teve uma tarde de autógrafos, né? Parece que Oliveira, foi Belo Horizonte também?
1: Belo Horizonte, eu participei da Bienal do Livro no BH Shopping, né?
0: Show de bola.
1: Então eu estive lá divulgando. E aí todo mundo falando, pô, você leva jeito para escrever. Porque o cara depois dos 60, e eu já vou fazer 70, ele se dá ao direito de ser mais audacioso e fazer coisas que quando ele é mais novo ele tem medo de fazer.
0: Sim.
1: É verdade.
0: Na vida diz que a gente casa, escreve um livro e planta uma árvore. Você já plantou árvore?
1: Ter filho, né? Árvore já na época do Tio de Guerra. Eu já fiz as três coisas. Isso não significa que eu posso morrer, não. Diz que depois que você faz as três coisas, você pode... Não.
0: Meu tio, meu saudoso tio Antônio falava assim: a morte me namora, mas eu amo a vida.
1: Não, e eu vou mais longe. Eu fiz um trato com a velhice. Ela só vai chegar para mim depois dos 90. Enquanto isso, eu sou um jovem aprendiz.
0: Maravilha. Vamos falar um pouquinho da Sua Majestade a Bola?
1: Vamos.
0: Como é que começa? Quem fez o prefácio e como é que começa essa história e como termina? Claro, né, que você não vai dar todas as dicas, senão a pessoa, não, não vou ler esse livro, não.
1: Não, só ainda nós temos que ficar a tarde toda aqui também.
0: A tarde inteira.
1: Bom, o prefácio foi feito pelo meu filho, mais velho que eu, Gustavo, que vivenciou muito a ausência do pai em casa, porque foram 23 cidades que eu morei, e entre elas nos Estados Unidos e também no Japão, e constantemente saindo de casa em busca do sustento da família. Se tem uma coisa que eu sempre tive convicção, e eu falo isso com certeza, é que eu nunca gostei de trabalhar. Eu trabalhava porque eu precisava de estudar, de criar, estudar meus filhos e conseguir formá-los, um em medicina na UFMG e o outro em educação física e viçosa. Mas agora, depois que eu aposentei, se você falar em trabalho comigo, eu saio correndo. Não gosto de trabalhar. E eu acho uma hipocrisia, determinadas pessoas falam assim: eu amo meu trabalho, eu amo o que eu faço, dou todo o direito de gostar, mas eu nunca gostei.
0: Ó, depois que Adão e Eva comeram da fruta lá, Jesus falou, Deus falou, né? Comerás o fruto só do seu trabalho. Vocês vão ter que trabalhar, vão ter que correr atrás. Mas aí, em qual circunstância se dá, né, a ideia desse livro? Porque você respira o futebol, né?
1: Sim,
0: você está sempre aqui nas transmissões, nos comentários. Por que Sua Majestade a Bola?
1: Porque ela tem o privilégio de ela sozinha chamar para si, primeiro 22 correndo atrás dela, aliás, 20 correndo atrás e dois defendendo para que ela não entre no gol.
0: Sim.
1: Né? E cartolas, a imprensa, e aquele, o estádio cheio, todo mundo por causa da bola. Então ela é uma majestade, ela é sublime, ela é superior a qualquer situação. E a bola de futebol para ser jogada, hoje em dia ela está muito fácil, porque ela é sintética. Antigamente era aquele capotão, a bola ficava pesada, e ela tem que pesar, antes do início do jogo, no máximo 453 gramas. Material sintético. Hoje a Sua Majestade está desfilando. Mas, em compensação, tem um problema muito sério. Tem gente que não tem intimidade nenhuma com ela e quer jogar. Aí ele chama a Vossa Majestade a Bola, né, de Vossa Excelência, Vossa Majestade. E tem uns que tem um pouco mais de intimidade,
0: sim,
1: chama de você. Tá?
0: Gostei,
1: tem outros que tem um pouco mais de intimidade, chama de você. E só teve um cara que a chamou de ser.
0: Quem?
1: Edson Arantes do Nascimento Pelé.
0: Maravilha.
1: Então, são causas e histórias que eu vivi na bola. Uma origem do nome é esse. Agora, tem muito caso interessante, não se repete caso de um livro para o outro. Mas se você quiser, eu posso até contar um aqui.
0: Pode contar.
1: Pode. Bom, jogava em Teixeira de Castro, no Rio de Janeiro, campo do Bom Sucesso, na Leopoldina. Bom Sucesso e Itaperuna.
0: Sim.
1: Jogo para lá, para cá, um sábado, uma semana antes do carnaval, um calor, o carioca já com aquele espírito de carnaval. E o Itaperuna tinha um jogador que ele só não foi pastor por obra do destino. Aí o juiz foi, deu uma lateral com Bom Sucesso. Sim. E virou para o juiz e falou assim: ó, não foi não, mas o senhor marcou, Deus está vendo. Aí aplicou um cartão amarelo no jogador do Itaperuna, ele repetiu a mesma frase. Aí, bom, pênalti a favor do Bom Sucesso. Ele chegou perto do juiz, quando ele foi falar com o juiz, o senhor puxou ele pelo braço e falou: vem cá, deixa eu te falar um negócio. Você vai repetir a mesma coisa. Agora, presta atenção no que eu vou te dizer. Nesse mesmo horário, com esse calor todo, está jogando no Maracanã Flamengo e Vasco, com 60 mil torcedores.
0: Sim.
1: Você acha que Deus está vendo isso aqui? Ele está lá no Maracanã assistindo Flamengo e Vasco. Deus tem bom gosto. Pra assistir uma pelada dessa.
0: Essas e outros causos vão estar lá no
1: esse
0: livro.
1: Esse é um caso.
0: Ô, Orlando, eu te peguei de surpresa ali. Eu queria, né, te convidar depois para voltar mais vezes.
1: Sim.
0: Mas falar desse lançamento, sábado agora?
1: Sábado.
0: Aonde e quando, o horário?
1: Infelizmente houve um probleminha em relação à gráfica e eu não consegui ter os livros. Provavelmente não vou conseguir tê-los até amanhã à noite.
0: Sim.
1: Mas eu estou levando o banner. E vou fazer um pré-lançamento do livro no encontro, no oitavo encontro dos ex-atletas e dirigentes do Social em Oliveira.
0: Oportunamente, então, quando os livros ficarem prontos, você vai voltar aqui.
1: Volto com o maior prazer.
0: Contar um, dois, três, quatro causos.
1: Não, e aí eu vou, quero autografar um e presenteá-lo. Porque o jogo da vida, ele é diferente do jogo da bola. O jogo da vida, ele se fortalece quando os laços de amizade se fortalecem. E você é um dos amigos que eu tenho.
0: Maravilha, obrigado pela como se diz, né, consideração, pela referência, pela consideração, e volte aqui pra gente falar desse livro e contar alguns causos para levar alegria pro nosso rádio ouvinte, combinado?
1: Sem dúvida, e amanhã nós vamos pegar a relação do pessoal que estiver interessado e depois, através dos correios, nós vamos mandar. Não esquecendo que amanhã, sábado, hoje é quinta ainda. No sábado, a partir das 8 horas da manhã, você que mora em Oliveira, se quiser rever ex-jogadores do social, enquanto há tempo, porque vários já passaram.
0: Sim.
1: Na Praça 15 de Novembro, nós temos a foto oficial no Coreto, que o Zé Maria frequentou tanto o Coreto lá na praça. E depois nós vamos lá para a confraternização, lá no Espaço Vida, onde temos música ao vivo e brindes.

0: para fazer o lançamento e o autógrafo pessoalmente aqui, ao vivo e a cores aqui para a nossa equipe do Panorama Geral. 13 horas 23 minutos, ele está chegando, Sérgio Santiago.
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2: Pois é, eu sou o Sérgio Santiago, aquele que esteve com você de manhã, de 5 a 7 da manhã, com pouco papo e muita música. Agora estou com vocês a partir de agora, 1 hora da tarde. Também estou me educando para rodar um bocado de músicas, mas eu volto daqui um pouquinho. Até já.

0: Paulinha. A Paulinha gasta um tempão para conseguir botar o violão no colo, mas quando ela coloca o violão no colo e abre a guela, pelo amor de Deus, rapaz. A Paulinha é vizinha da Karina, da minha amiga Karina lá do Urucuia. A Karina, daqui a pouquinho eu vou contar para vocês a surpresa que ela me fez hoje de manhãzinha, cedinho, antes das 7 horas, camarada. Muitíssimo obrigado, viu, Karina? O comentário vem daqui a pouquinho, tá legal? Porque agora tem Temporal de Lágrimas com Hugo e Guilherme, Rio Negro e Solimões. Só lembranças.
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0: Essa música é
1: Camarada, camarada, lembrança, só lembrança de Temporal de Lágrimas, com Hugo e Guilherme e Rio Negro e seus Limões. Eu vi uma foto do Rio Negro com Sérgio Reis, não, do Solimões, do pequenininho, com Sérgio Reis. Ele tava assim olhando pra cara de Sérgio Reis, assim, ó. E o Sérgio Reis olhando pra ele assim: esse é meu menino. Vamos faturar porque tá na hora, vamos nessa.
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18: 1:44.
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20: Aquela moça sai na rua sem a rapaziada. Eu gostei a parte mais baixa, lá no fundão. Ela faz pobre gemer. Gaiteiro fica maluco e rasga sua sanfona. Eu, hein?
21: Vai, mudou. Eu tava ouvindo você entrevistando aquele rapaz da padaria. Como é que chama o rapaz da padaria?
22: Orlando Rosca.
21: Orlando Rosca. Eu falei com o Zé Maria falou que ele nasceu não sei aonde. Eu falei, rapaz, senhor, eu sei onde ele nasceu. Ele nasceu na Paraná. Nasceu na padaria. Ele falou, o que é isso? Você tá doido? Eu conheço ele há muitos anos. Rapaz, o rapaz não é Rosca. Rosca nasce é na padaria, senhor. Ele tava assim, acho que ainda tá sentado ali. Eu falei com ele, falei, Orlando Rosca, seu livro que você está lançando, respeito, claro, eu vou querer um se eu não tiver que pagar, né? A gente fala alguma coisa e vai, morre abaixo, yeah, né? Mas é que o seu livro é daqueles lá. Aí contei pra ele do Jô Soares. O Jô Soares falava assim, o cara chegava e falava assim, ô Jô, ele perguntava pra ele, você tá fazendo o que, acabou? O que você vem no programa Jô Soares fazer o quê? Vim lançar meu livro. Aí ele tira o livro aí dessa capanga aí. O cara tirava e ia falar, aperta o livro assim, ó. Não vai apertar muito, não, que ele fica fino. Pois é, você vai apertar e vai botar ele em pé. Se ele cair, você não vai falar nada dele aqui, não. Porque o livro bom mesmo é aquele que você coloca ele em pé, aperta aqui e ele fica em pé. Esse aí dá pra. Olha, não. Meu livro pode apertar até contorno. Pode apertar até contorno e botar ele em pé que ele fica.
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21: Não, fofoca é com nós mesmo.
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21: Fofoca é com nós mesmo, senhor. Agora, faltando 14 minutos e meio para as duas aqui na DIB 102.3 FM. Quero mandar um abraço a Maria Luísa lá no bairro Bom Pastor. Ela é da comunidade Partidário, mas ela mora aqui em Divinópolis, no Bom Pastor, faz tempo, né, Maria Luísa? Um abração para você, viu, minha amiga? O Marcinho, do bairro Serra Verde, mas é aquele que é engraxate, viu? Porque nós temos um amigo aqui, o Marcinho, que não é engraxate. Ele, quando ele liga, senhor Santiago, aqui é o Marcinho, que não. É aquele mora em Tietê, né, Raimundo? Tietê. O que está falando aqui agora, Sérgio Santiago, é o Marcinho que não é engraxate. Aí também. Quero mandar um abraço ao Eusébio, lá no bairro Campina Verde, parceiraço da nossa ação social. Um abração para você, viu, amigo? Muito obrigado. Deus te abençoe, Deus te proteja. O Eusébio aparece, deixa a cesta aqui e vai-se embora. Aí a menina fala com ele assim. A Andréia, né? Fala com ele assim. Só pode deixar seu nome? Não, vou deixar meu nome, não, senão o Sérgio Santiago fala meu nome no ar. Um abração pro Zenilton, no bairro Valquir Resende. Muito obrigado por estar ouvindo a gente aí, viu? Agora faltando 13h30 para as duas. Boa tarde.
22: Fernando e Sorocaba passando a porteira.
21: Fernando e Sorocaba passando a porteira. E o Sérgio Santiago acabou de chegar aqui. Nossa, na porteira.
23: Eu tô no assaltante da roça.
21: Nossa senhora, eu tô com a boca cheia de jatubá. três caroços, três sementes de jatubá na boca e cantou com saudade da roça. Eu quero ir nos minjolos depois da paineira para catar os jatubá, tudo que tem lá, dos minjolos até na bucaina. Vamos nessa.

0: falar da avó da moça pro Raimundo Cândido aqui, uma senhorinha, carinha simpática, com buquê de flores na mão. Oi, gente, imagine quantos anos essa senhorinha tá fazendo hoje. 98 aninhos de idade. E ela disse assim: eu estou fazendo 98 aninhos de idade e estou trazendo flores para todos vocês. Que pena não colocar o nome dela aqui, ó. Não colocaram. Tô eu de novo, viu, dona Giovanna de Santiago? Com o telefone na mão aqui, viu, dona Giovanna de Santiago? Dona Giovanna de Santiago quase arrancou minha orelha hoje. Eu fui lá no BH pegar as cestas. Pegar as cestas que estavam já doadas lá, pagas lá para mim. E com o vidro fechado e mexendo no telefone. O vidro do carro fechado e mexendo no telefone. Aí a gerente, minha amiga Fernandinha, lá da Várzea da Palma, perto de Pirapora, me dando sinal lá na porta do supermercado para me cumprimentar. E eu fechado lá, mexendo no telefone. Aí a dona Giovanna falou assim: vai lá e bate no vidro, esse cara tá agarrado demais com o telefone. Tá legal, baixei o vidro. Ô, Fernandinha, ela falou: Sérgio Santiago, quase que eu voei ali de tanto bater os braços pra, chamando a atenção pra te cumprimentar. E você com esse telefone na mão, velho, você tá parecendo jovem, que coisa. Tudo bem. Esse primeiro puxão de orelha, a dona Giovanna de Santiago entra no meu carro, no nosso carro, e puxa a outra orelha aqui de Trabanda. Chego na porta lá do nosso cliente, lá para fazer a compra da carne do mês, lá no açougue Vaca Gorda. O cara trabalhando lá dentro e eu convido fechar de novo, mexendo no telefone. Aí a dona Giovanna chegou e falou assim: quer largar esse telefone? É o cara te cumprimentando lá dentro, ó.
1: Uai, só podia pôr uma música.
0: É a juventude, rapaz, é a juventude. Vamos nessa que é bom aberto. Depois a gente coloca a música do Comedor de Jatubá. Vamos nessa.
2: Uma e 52.

0: Ô, Jade, canta? Eu não canto, não. Mas que eu vou lá no fundo da grota também, eu vou. Você fez assim, ó, dona, e eu fui lá embaixo. Dona, ô, dona. Eu ouvo essa música. Ela foi lançada em 1982 no Festival de Música Popular Brasileira por Sá e Guarabira. Mas fez sucesso mesmo em 1985 com a regravação do grupo Roupa Nova para a trilha sonora da novela Roque Santeiro. Roque Santeiro era um sabe-vergonha. Ele dava vontade de fazer pipi fazendo meio, na rua, assim, qualquer moitinha que ele achava. Você lembra da novela? Lembra? Não, não, não. Muito bem. Tem mais uma aqui. O que você vai fazer? Dá pra... Vamos nessa, porque hoje é quinta-feira, amanhã é
1: quantas
0: sexta, tem que fazer vale, então tem que faturar, né?
1: Quantas horas,
0: que coisa, só faltando 4 minutos e meio para as duas coisas, a moeba.
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5: Muito bem. Dona Gilvane Santiago, prepare o seu gravador Akai, porque vai falar aqui agora, tá na linha aqui, ó, pra falar com a gente, uma pessoa que se admira muito, viu? Prepara aí, quando eu falar as horas, você bota pra gravar, porque tem certeza que você vai reconhecer pela voz, quer ver? Agora são 2:01. Boa tarde.
9: Boa tarde, Sérgio Santiago, os ouvintes da rádio.
5: Oi, não fala seu nome não, tá?
9: Tá bom.
5: Aqui, dona Giovanni Santiago, você já tá gravando essa pessoa aí? Porque você fala com ela sempre que você vai lá na loja, você fala comigo. Ô Benzinho, ela é tão querida, tão educada e tal. Ela, a mãe dela, elas gostam demais de falar comigo e tal. Aí certamente ela já está sabendo de quem que eu estou falando. Dona Giovanni Santiago, quem está quem falando comigo aqui no ar, dona Giovanni Santiago? É? Ô Japinha, fica na tua, Japinha, fica na tua. Aqui, você deu desconto de quanto pra dona Lu aí no relógio, quando ela contou que é minha ouvinte?
9: Ô, Sérgio, ela chegou aqui contando que é sua ouvinte, ganhou um super desconto.
5: É,
9: ganhou. Ela 15% de desconto num reloginho que ela comprou aqui da Relogiaria de Vinópolis.
5: 15% de desconto?
9: 15% pois é. De desconto.
5: Tomara que, Tomara que sua mãe...
9: R$50 de desconto.
5: Muito bem, parece que era 320, né? Você fez por 270, foi isso?
9: 270. Pois é. Todo mundo saiu daqui satisfeitíssimo.
5: Agora eu posso...
9: mandar uma foto pra vocês.
5: Eu posso perguntar uma coisa? Os seus patrões, estão aí perto de você?
9: Estão.
5: Porque eles vão te mandar embora.
9: Eita,
5: esse tamanho de desconto que você deu, eles vão te mandar embora. É, o Rubinho é gente finíssima, a Eliana também. Eu estou dando sorte quando eu ligo aí, sabe? Eu não consigo falar com o Rubinho, mas a Eliana atende. Se ela falar do alô, eu já sei que é ela. Eu falei com ela ontem. Falei que quando você fala do alô, eu já sei que é você. É mesmo, mas você não tem que falar comigo, você tem que falar com o Rubim. O Rubim é o Sérgio Santiago.
9: Não, nem espero, né?
5: O Rubim é o vovô mais coruja que eu já conheci, viu?
9: É mesmo, viu, Sérgio? Dá agora, pra nascer um igual.
5: Pois é. Agora fala seu nome. A Giovana já acertou quem é você.
9: Já acertou. Eu sou Stephanie da
5: Relojoaria Divinópolis. Relojoaria Oriento Divinópolis. Filha do Rubim, meu grande amigo Rubim, e da Eliana. Um abração, muitíssimo obrigado, viu? Muito obrigado muito obrigado pela parceria de muitos e muitos anos e muito obrigado pela atenção comigo e com a minha família, falou?
9: Sempre.
5: Prazer, um abraço. Valeu, fique com Deus, tchau. Mas, gente, pensa numa família que a gente se entende. É a Eliana, o Rubim, da Relojoaria Oriento, e a filha dele, essa que falou, tem um casal de filhos. E o Rubim, depois que ela deu os netos, esses netos para o Rubinho, ele não trabalha, não. O menino mais novo, né, o Stephanie, ele chega perto do avô dele e fala assim: avô, vamos passear, avô? Pera aí, eu estou montando um relógio. Não, depois você monta, vamos passear. Vamos só ali na esquina. O milagre, o relógio desmontado e sai com o neto. Vai ser vô coruja, camarada. Muito bem, agora são 2:04. Boa tarde.
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1: A minha casa. 2:08.
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3: Ontem nós rodamos essa música, né? Eu prometi rodá-la todo dia, tá? Porque eu fiz um comentário ontem sobre essa música, tá? E eu gosto absurdo dessa música. Ela fez Nosso Amor é Ouro com o Miro Osmar de Camargo e Luciano. Ela fez parte da trilha sonora da novela Caboclo em 2005, na Global. Nos áureos tempos, 2005 ainda estava nos áureos tempos das melhores novelas do Brasil e do mundo, né? Porque a Globo...
4: Eu gosto demais.
3: Você gosta, né? Você gosta de música? Eu tô falando de novela, você tá falando de música, rapaz? Que coisa. Que coisa. Os caras entram na ré sem ser cebola só pra falar bobagem. Fala bobagem, só eu posso falar aqui, viu, camarada? Que coisa. Muito bem. Mas... sempre os áudios da novela, das novelas, que nós tínhamos a honra de ser de um canal no Brasil, não é? Que é a Globo, e essas novelas eram exportadas para o mundo inteiro. Para o mundo inteiro. E hoje, né? Hoje, pontinho, pontinho, pontinho. Bons tempos, né, camarada? Mas as músicas estão aí. Enquanto a gente ouve, a gente recorda as boas novelas. Vamos nessa? Sim.

0: Agora eu te pergunto uma coisa.
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0: Obrigado, é nóis.
1: Da tarde.
0: É nóis, é nóis. Agora eu te pergunto uma coisa. Esse amor é diamante ou é ouro? Tem que ser uma das coisas. É, nosso amor é forte, é diamante, nosso amor é ouro. Não tô entendendo isso, não, ué. Isso aí tá tudo aí para fazer um anel bonito, né? Um anel noivado e tal, mas tem que ser uma coisa ou outra.
2: Essa musga é bonita, é demais.
0: Essa musga é bonita, é demais. Tá faltando uns dentes aí na sua chapa. Quando você fala, tá vazando de uma banda aí, ó. Essa musga é bonita, é demais. Ô, dona Giovanna Santiago, liga lá na relojoaria e pergunta para mim se teria como eu descobrir em qual bairro que a dona Lu mora, que eu vou postar essa foto. Ó. Tá a filha do Rubinho aqui, a mãe dos netinhos joia lá do Rubinho, tá? Uma simpatia as duas aqui, ó. Sorrisão dela, né? Pois é. E dona Giovanna, vê se você consegue. Ô, dona Lu, a senhora que é minha ouvinte, senhora não, você, pela sua cara, que você é mais nova do que eu, viu? Eu não gosto de chamar mulheres mais novas. Mesmo sendo alguns anos, nasceu alguns anos antes de mim, eu gosto de chamar de vocês, é assim, ô Luzinha, vê se você está me ouvindo aí agora, já que você falou lá na Relojoaria Oriente, que você me ouve toda manhã e toda tarde, e teve um desconto de R$50, né? Teve um desconto de R$50 na compra do seu relógio. Eu gosto de falar das lojas aqui, da minha parceiros aqui do meu programa, por isso, ó, tá vendo? A menina falou no ar aqui, ó, o relógio era R$320, ela fez por R$270, vai perder o emprego. Muito bem. Dona Giovanna, liga lá, vê se a gente consegue, pelo menos o bairro da Dona Lu, vai que ela não tá ouvindo hoje, né? Pelo menos o bairro. Dona Lu, se a senhora estiver me ouvindo, tá? Liga lá no 999-86-1194, que eu vou postar essa foto tão logo terminar aqui, o programa, eu vou postar nas minhas redes sociais. Vocês duas estão uma gracinha, viu? Um abração, viu? Tudo de bom.
3: E agora, no
4: primeira música.
0: É? Primeira música, muito bem. Primeira, esse telefone, esse microfone aí, esse aqui tá bom.
5: É. Gine Geno e Rick Rene, coração cigano.
0: Ah, esse microfone tá funcionando, é seu aí, cara, que bom. O Raimundo, uma das músicas que eu gosto da dupla Gino e Geno tá aqui, ó. Coração Cigano com Gino e Geno e Rick Renner. Foi os tempos áureos que o Rick produziu a dupla. São bons até hoje, tem, né? Mas nessa época que o Rick produziu a dupla, foi estrondosa. Essa música foi a pedido da Márcia Fonseca, lá de São José dos Salgados. Ela é fazendeira agora, ela tá fazendo queijo lá na roça agora. Abração pra você, viu, Marcinha? Você fala que tá fazendo queijo aí na roça, tá fazendo doce, tá fazendo... mas você fala com gosto, eu tô vendo que você tá adorando morar aí na roça e fazer tudo isso. Tá aí, um abração pra você.
6: Uma música dessa dá vontade de voltar pra roça e ficar sossegado.
0: Sossega. Esse cara, quando fala em ficar sossegado, eu levo uma cama boa, a gente passando pro segundo sono da noite. Ficar sossegado. Aqui, depois você joga mais uma aí, Amor de Trem com Tiãozinho e Alessandro de Paulo e Paulino. Depois Vivendo Aqui no Mato com Zé Neto e Cristiano e Trio Paradá.

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1: Que coisa, hein, Zé? Que coisa. É que você que quando fala que tá com saudade da roça, você devia contar o nome da sua roça. Por quê? Por que você não conta o nome da sua roça? Hã? Todo mundo sabe que você é de lá, eu sou da Paineira. Só que eu não nasci, não tem nada contra o lugar que você nasceu, tá? Cada um nasce no lugar que merece. Mas você é das Paineiras, eu conheço você, ué. Conheço sua família, né? Vivendo aqui no mato com Zé Neto, Cristiano e Trio Parada Dura, eu gosto do absurdo e eu tenho um vídeo desse aqui também, ó. Tem um vídeo desse aqui também. Bão absurdo demais da conta. Ô, Lourdinha, deixa eu te falar um negócio. Eu fico feliz em saber que você continua me ouvindo, tá? Fico feliz, muito feliz em saber que você continua me ouvindo. Fico feliz em saber que você está bem de saúde de novo, tá? E você me disse que teve um probleminha de saúde, mas que já está tudo bem, não é? É como eu sempre digo, basta acreditar que Deus existe, que a gente chega lá, tá? Alguns tropeços acontecem na vida da gente e acontecem na saúde da gente também. Mas a gente chega lá, a gente vence e chega. Basta acreditar que Deus existe, tá legal? Quero mandar um abraço a Vanise Oliveira, no bairro São Judas, para Maria Eustáquia, na comunidade Santo Antônio, município de Itapecerica. Povo de Itapecerica, boa tarde. Todas as vezes que eu falo, eu tenho que lembrar do Meritíssimo, dos anos 70, que foi isso. Um abração para Rosângela Alves, no bairro Belvedere 2. Para Daniela Lauriano, no bairro Vale do Sol. Alô, minha amiga Sônia, do bairro Vale do Sol. Um abração para você, Sônia. A Sônia, muito obrigado, viu, Giovanni Santiago? Eu pedi para você, todas as vezes que a gente mandar um alô para alguém do Vale do Sol, não se esquecer de colocar aqui para dar um alô também, um abraço com os dois braços na Sônia do Vale do Sol. É a que ela enxerga com os olhos do coração. Ô, gente, sabe de uma coisa que a gente fica feliz em saber? Que quando a gente fala de uma pessoa no rádio, a gente tem 100% de certeza que a pessoa está nos ouvindo, né? Não é isso, Karina? A Karina, gente, vou contar para vocês uma coisa. Quando começou o programa hoje, eu falei para vocês que ia comentar sobre a Karina. Eu acordei muito cedo porque eu dormi cedo. É coisa de jovem, né? Jovem, na minha idade, dorme cedo para acordar cedo, dar descarga no vaso lá sem fechar a porta para acordar todo mundo, mexer na cozinha, deixar a panela cair no chão para acordar até o povo da rua. Assim são os jovens da minha idade, ou mais, ou menos, não é? Ou menos, que já faz tempo que eu ando fazendo isso, viu? E eu acordei, não é? Acabei de fazer essa bagunça toda dentro de casa. De vez em quando alguém tosse. Como você diz, você já me acordou, velho. Agora pode parar de fazer barulho que eu quero dormir de novo. Aí eu abri minhas redes sociais. Eu encontro lá uma árvore de uma flor que se chama Bougainville. Bonito, né? O nome e a flor é muito bonito. Um vermelho super bonito, super forte. Eu não sei se vocês sabem que eu gosto bastante de vermelho, né? Gosto muito. Já há muitos e muitos anos que quando eu compro um carro que não é vermelho, eu pinto ele de vermelho, nem que seja de pincel, nem que seja de trincha, aquela de pintar muro, mas tem que ser vermelho. E a minha amiga Karina, que está me ouvindo lá na Zurucuia, município de Esmeraldas, né? Ela passou um pouco antes das 7 horas, lá numa reunião de pais e alunos, né? Ela fotografou uma árvore frondosíssima de Bougainville e passou para mim. E mais que depressa eu postei nas minhas redes sociais. Postei no WhatsApp, postei no Facebook, postei no Instagram, né? Tá lá o Bougainville que ela fotografou. Eu fico muito agradecido, Karina, porque vocês que me ouvem, vocês me conhecem, eu deixo claro aqui no programa os meus gostos, os meus prazeres, os meus desgostos, porque não é legal expor as coisas que magoam a gente nos microfones, mas vocês que me ouvem aí do outro lado, vocês são meus amigos. Então eu tenho assim, a liberdade de expor alguma coisa que me magoa para vocês, não é? E ontem, o Raimundo Cândido, pode até acontecer com você também no seu programa, no Panorama, a pessoa fala assim: ô, Raimundo Cândido, você fala demais de pessoas de outra cidade, de outro estado e até mesmo fora do Brasil. Ô, gente, os ouvintes que nós temos fora da cidade, fora de Divinópolis, porque a Div tem uma potência, graças a Deus, que pega um bocado de cidades aqui na região, e com o Radiosnet e com a Alexia, né, meu amigo Antônio Bueno, lá de Jardim Montanhês, está me ouvindo agora, acabou de passar a doação mensal dele, 4 cestas básicas. Abração, viu, Antônio Bueno? Deus te abençoe e Deus te proteja. Mas o que eu quero dizer, gente, completando aqui, é que as pessoas que moram fora, às vezes até do Brasil, que me ouvem, como a gente tem ouvinte na Espanha, a filha da Zilinha, tem a minha amiga lá em Massamá, que fica a menos de 20 quilômetros de Lisboa, capital de Portugal, não é? A Elza Farner, que está recuperando de uma cirurgia recentíssima. Mas isso aí, gente, essas pessoas que me ouvem lá fora, que me desculpem, mas eu tenho que explicar para vocês, não chegam a 1% do número de pessoas que me ouvem todo dia aqui em Divinópolis região. Então, esse ciúme que é saudável, tá? É saudável esse ciúme que vocês têm da gente falar de pessoas de fora, de outras cidades, de outros estados e países, é saudável, mas a gente tem que explicar que o número de pessoas lá fora que ouvem a gente é mínimo, e a gente tem que tratar com muito carinho, porque uma pessoa conta para outra, outra pessoa conta para outra, e vai aumentando o número de pessoas que nos ouvem, não é? O doutor Antônio Bueno, um abração para você, um abraço para Flávio, um abraço para esqueci o nome da outra, agora eu falo mais é com a Flávia, e a outra eu esqueci o nome dela, deve estar dormindo. Não, ela é doutora, como é que ela está dormindo, não é? Então tá. Um abração, viu, Antônio Bueno? Deus te abençoe e Deus te proteja.
2: Fala as horas aí, por favor.
1: Muito bem, agora faltando 22 minutos e meio para as 3 aqui na Div 102.3 FM. O Antônio Bueno, liga para mim depois das 5, tá? Faz favor pra gente prosear. Mas ó, hoje não posso perder muito tempo com você, não, viu, Antônio Bueno? É no máximo 40 minutos. Não pode. Nossa prosa é demorada. Certo, Antônio Bueno? Um abraço, tudo de bom para vocês, viu?

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2: Muito bem, Padre Moacir Tavares, a sua bênção, Padre Moacir Tavares. Amém.
0: 2h43.
2: Muito bem. Ô, Raimundo, problema, será que ainda dá pra rodar Sérgio duas, camarada? Tem um punhado.
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4: 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Santiago,
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2: Eu tava
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2: falando
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4: 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É. 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
2: Ora, pois.
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2: Elza Farner, se tu está a me escutar em Portugal, em Massamá, tu ouvisse a gente falando de agora de você e falando do seu fã lá do Jardim Montanhês, viu? Eu estava preocupado com o meu amigo Antônio Bueno, mas a Flavinha, a filha dele, comentou aqui com a Giovanni Santiago que o telefone dela deu no barro. Telefone dela deu no barro e ela perdeu um tanto. Ô Flavinha, recuperou, né? Recuperou, graças a Deus. Fala com o doutor Antônio Bueno, que se ele espirrar ia me ligar para eu falar, Deus te ajude, viu? Um abração. Um abraço a Maria Helena Ferreira no

0: bairro Porto Velho, para Maria Lopes, no bairro São Judas, para Maria Alves, no bairro Belo Vale. Eu não sei, não. O tanto é um diálogo que tem aqui que eu esqueci deles aqui. Fiquei conversando fiado, Raimundo. Eu acho que vai dar para você rodar só mais uma, viu? Um alô para Maria de Fátima Pires, do bairro Belvedere, para Luciene Alves, na zona rural de Garatinga, para Aline, na comunidade de Citrolândia. Alô, Aline, na comunidade de Citrolândia, município de Betim. Eu acho que é isso mesmo, se já não tiver emancipado, né? Um abração para o André Gonçalves, na comunidade de Pindaíba, município de Patos, é Andréia. Andréia Gonçalves, na comunidade Pindaíba, município de Patos de Minas. Alô, Valmira Ramos, em Itaúna, um abração para você, Valmira, muito obrigado, tá aí, ó, perto nos arrabardes aí de BH, com esse tanto de rádio aí na sua sintonia, e você ouvindo nós. Nós acha é danado de bom, né, Raimundo? Então, um abração pro Hélio, na comunidade de Lava Pés, para Conceição Sara, na comunidade de Sete Lagoas, para Maria da Conceição Pereira, no bairro Vista Alegre. Alô, Lucita de Freitas e seu filho Leandro Mourão, na Travessa Neca de Freitas, aqui no centro de Divinópolis. Alô, Iracema. É, Iracema Souza, no bairro São Roque. Como é que tá a sua vida aí no bairro São Roque? Boa, mais ou menos, ou levando a reboque? É? Abração, viu? Aqui, ó, eu vou ali, já volto.
1: Alô, tá aqui um tiquinho. Oi. Senhor Santiago, você fica numa latomia?
0: Mas se você calar a boca, eu falo.
1: Música, isso?
0: Se você calar a boca, eu falo. Vou voltar daqui um tiquinho pra gente fazer o pacotinho de oração. Até já, vou ali, já volto.

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1: 2:53. 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
0: Nós queremos agradecer a todos vocês que estiveram conosco de 5 às 7 da manhã e de 1 às 3 da tarde aqui na 102.3 FM. 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Amém?
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0: Eu creio em Deus, Pai Todo-Poderoso, porque Deus é Criador do céu e da terra. Eu creio em Jesus Cristo, seu único Filho, porque Ele é o nosso Senhor, que foi concebido pelo poder do Espírito Santo. Cristo nasceu da Virgem Maria. Cristo padeceu sob Pôncio Pilatos, foi crucificado, morto e sepultado. Cristo desceu à mansão dos mortos e ressuscitou ao terceiro dia. Cristo subiu ao céu e está sentado à direita de Deus, Pai Todo-Poderoso, de onde há de vir julgar os vivos e os mortos. Eu creio no Espírito Santo de Deus. Eu creio na Santa Igreja, onde nós nos reunimos para falar dos poderes do nosso Pai. Eu creio na comunhão dos santos. Eu creio na remissão dos pecados. Eu creio na ressurreição da carne e na vida eterna. Amém? Ó Pai nosso que estais no céu, santificado seja o vosso nome. Venha a nós o vosso reino e seja feita a vossa vontade, assim na terra como no céu. O pão nosso de cada dia dai-nos hoje. Senhor, perdoai as nossas ofensas, assim como nós perdoamos a quem nos tem ofendido. E não nos deixeis cair em tentação, mas livrai-nos de todo o mal. Amém. Ave Maria, cheia de graça, o Senhor é convosco. Bendita sois vós entre as mulheres, e bendito é o fruto do vosso ventre, Jesus. Santa Maria, Mãe de Deus, rogai por nós, pecadores, agora e na hora da nossa morte.

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4: 2h59.
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12: Na presença das Santas Chagas de Jesus, convido você e sua família para este momento abençoado na nossa programação. Vamos juntos colocar nas Santas Chagas de Jesus o nosso pedido de oração, a nossa intenção. Prepare o seu ambiente de oração com as fotos, as roupas de família e, de modo particular, lembrando dos enfermos. Traga os nomes por quem vamos interceder e pedir cura e libertação de todos os sofrimentos e dores.
13: Queridos irmãos e irmãs, é quinta-feira. Com um olhar eucarístico, vamos rezar o Terço das Santas Chagas, esse ato de amor de nosso Senhor Jesus Cristo, que prometeu e cumpre: estarei convosco todos os dias, até o fim dos tempos. Rezemos. Em nome do Pai, e do Filho, e do Espírito Santo. Amém. Creio em Deus Pai Todo-Poderoso, Criador do céu e da terra, e em Jesus Cristo, seu único Filho, nosso Senhor, que foi concebido pelo poder do Espírito Santo, nasceu da Virgem Maria, padeceu sob Pôncio Pilatos, foi crucificado, morto e sepultado, desceu à mansão dos mortos, ressuscitou ao terceiro dia, subiu aos céus, está sentado à direita de Deus Pai Todo-Poderoso, de onde há de vir julgar os vivos e os mortos. Creio no Espírito Santo, na Santa Igreja Católica, na comunhão dos santos, na remissão dos pecados, na ressurreição da carne, na vida eterna. Amém. Ó Jesus, Divino Redentor, tende misericórdia de nós e do mundo inteiro. Deus Santo, Deus Forte, Deus Imortal, tende piedade de nós e do mundo inteiro. Graça, misericórdia, meu Jesus, nos perigos presentes, cobri-nos com vosso preciosíssimo sangue. Pai Eterno, tende misericórdia de nós, pelo sangue de Jesus Cristo, vosso Filho unigênito, tende misericórdia de nós, vos suplicamos. Amém. Nesse primeiro mistério do Terço das Santas Chagas, contemplamos: Jesus se revela como caminho, verdade e vida. Como fruto desse mistério e dessa contemplação, peçamos por todas as famílias que estão desunidas, que possam, no perdão, no diálogo, fazer um processo de reencontro e paz. Eterno Pai, eu vos ofereço as santas chagas de nosso Senhor Jesus Cristo, para curar as de nossas almas.
3: Meu Jesus, perdão e misericórdia.
12: Pelos méritos de vossas santas chagas.
3: Meu Jesus, perdão e misericórdia.
12: Pelos méritos de vossas santas chagas.
3: Meu Jesus, perdão e misericórdia.
12: Pelos méritos de vossas santas chagas.
3: Meu Jesus, perdão e misericórdia.
12: Pelos méritos de vossas santas chagas.
3: Meu Jesus, perdão e misericórdia.
12: Pelos méritos de vossas santas chagas.
3: Meu Jesus, perdão e misericórdia.
12: Pelos méritos de vossas santas chagas.
3: Meu Jesus, perdão e misericórdia.
12: Pelos méritos de vossas santas chagas.
3: Meu Jesus, perdão e misericórdia.
12: Pelos méritos de vossas santas chagas.
3: Meu Jesus, perdão e misericórdia.
12: Pelos méritos de vossas santas chagas.
3: Meu Jesus, perdão e misericórdia.
12: Pelos méritos de vossas santas chagas.
13: Neste segundo mistério do texto das santas chagas, contemplamos Jesus cura o cego Bartimeu. Rezemos esta dezena, contemplando este milagre de Jesus, pedindo que o Senhor, ressuscitado, misericordioso, nas suas santas chagas, cure todos os que precisam de uma cura espiritual. Eterno Pai, eu vos ofereço as santas chagas de nosso Senhor Jesus Cristo, para curar as de nossas almas.
14: Meu Jesus, perdão e misericórdia.
12: Pelos méritos de vossas santas chagas.
14: Meu Jesus, perdão e misericórdia.
12: Pelos méritos de vossas santas chagas.
14: Meu Jesus, perdão e misericórdia.
12: Pelos méritos de vossas santas chagas.
14: Meu Jesus, perdão e misericórdia.
12: Pelos méritos de vossas santas chagas.
14: Meu Jesus, perdão e misericórdia.
12: Pelos méritos de vossas santas chagas.
14: Meu Jesus, perdão e misericórdia.
12: Pelos méritos de vossas santas chagas.
14: Meu Jesus, perdão e misericórdia.
12: Pelos méritos de vossas santas chagas.
14: Meu Jesus, perdão e misericórdia.
12: Pelos méritos de vossas santas chagas.
14: Meu Jesus, perdão e misericórdia.
12: Pelos méritos de vossas santas chagas.
14: Meu Jesus, perdão e misericórdia.
12: Pelos méritos de vossas santas chagas.
13: No terceiro mistério do texto das santas chagas, contemplamos Jesus se apresenta como tronco da videira. Rezemos este mistério, pedindo a Deus que nós, como seu rebanho, jamais nos apartemos deste tronco que é a seiva que nos dá vida, e de modo especial pelos jovens, para que não percam a fé. Eterno Pai, eu vos ofereço as santas chagas de nosso Senhor Jesus Cristo, para curar as de nossas almas.
15: Meu Jesus, perdão e misericórdia.
12: Pelos méritos de vossas santas chagas.
15: Meu Jesus, perdão e misericórdia.
12: Pelos méritos de vossas santas chagas.
15: Meu Jesus, perdão e misericórdia.
12: Pelos méritos de vossas santas chagas.
15: Meu Jesus, perdão e misericórdia.
12: Pelos méritos de vossas santas chagas.
15: Meu Jesus, perdão e misericórdia.
12: Pelos méritos de vossas santas chagas.
15: Meu Jesus, perdão e misericórdia.
12: Pelos méritos de vossas santas chagas.
15: Meu Jesus, perdão e misericórdia.
12: Pelos méritos de vossas santas chagas.
15: Meu Jesus, perdão e misericórdia.
12: Pelos méritos de vossas santas chagas.
15: Meu Jesus, perdão e misericórdia.
12: Pelos méritos de vossas santas chagas.
15: Meu Jesus, perdão e misericórdia.
12: Pelos méritos de vossas santas chagas.
13: No quarto mistério do texto das santas chagas, contemplamos o encontro de Jesus com Zaqueu. Como fruto deste mistério e contemplação, rezemos por todos aqueles que estão desanimados, sem força, para que possam ter atitudes de um encontro com o Senhor, dispostos a uma vida nova. Rezemos. Eterno Pai, eu vos ofereço as santas chagas de nosso Senhor Jesus Cristo, para curar as de nossas almas.
16: Meu Jesus, perdão e misericórdia.
12: Pelos méritos de vossas santas chagas.
16: Meu Jesus, perdão e misericórdia.
12: Pelos méritos de vossas santas chagas.
16: Meu Jesus, perdão e misericórdia.
12: Pelos méritos de vossas santas chagas.
16: Meu Jesus, perdão e misericórdia.
12: Pelos méritos de vossas santas chagas.
16: Meu Jesus, perdão e misericórdia.
12: Pelos méritos de vossas santas chagas.
16: Meu Jesus, perdão e misericórdia.
12: Pelos méritos de vossas santas chagas.
16: Meu Jesus, perdão e misericórdia.
12: Pelos méritos de vossas santas chagas.
16: Meu Jesus, perdão e misericórdia.
12: Pelos méritos de vossas santas chagas.
16: Meu Jesus, perdão e misericórdia.
12: Pelos méritos de vossas santas chagas.
16: Meu Jesus, perdão e misericórdia.
12: Pelos méritos de vossas santas chagas.
13: No quinto mistério do Terço das Santas Chagas, contemplamos Jesus que anda sobre as águas. Como fruto deste mistério, vamos juntos pedir que, como Pedro, tenhamos a coragem e a fé para dar, nem que seja um passo, nas águas revoltas da vida. O Senhor está conosco. Caminhemos, rezemos juntos. Eterno Pai, eu vos ofereço as santas chagas de nosso Senhor Jesus Cristo, para curar as de nossas almas.
17: Meu Jesus, perdão e misericórdia.
12: Pelos méritos de vossas santas chagas.
17: Meu Jesus, perdão e misericórdia.
12: Pelos méritos de vossas santas chagas.
17: Meu Jesus, perdão e misericórdia.
12: Pelos méritos de vossas santas chagas.
17: Meu Jesus, perdão e misericórdia.
12: Pelos méritos de vossas santas chagas.
17: Meu Jesus, perdão e misericórdia.
12: Pelos méritos de vossas santas chagas.
17: Meu Jesus, perdão e misericórdia.
12: Pelos méritos de vossas santas chagas.
17: Meu Jesus, perdão e misericórdia.
12: Pelos méritos de vossas santas chagas.
17: Meu Jesus, perdão e misericórdia.
12: Pelos méritos de vossas santas chagas.
17: Meu Jesus, perdão e misericórdia.
12: Pelos méritos de vossas santas chagas.
17: Meu Jesus, perdão e misericórdia.
12: Pelos méritos de vossas santas chagas.
13: Rezemos três vezes. Eterno Pai, eu vos ofereço as santas chagas de nosso Senhor Jesus Cristo, para curar as de nossas almas. Eterno Pai, eu vos ofereço as santas chagas de nosso Senhor Jesus Cristo, para curar as de nossas almas. Eterno Pai, eu vos ofereço as santas chagas de nosso Senhor Jesus Cristo, para curar as de nossas almas. Amém. Queridos filhos e filhas, tendo rezado o terço das santas chagas, vamos agora fazer a oração de todos os dias, que é a novena das santas chagas de nosso Senhor Jesus Cristo. Rezemos. Por suas santas chagas, suas chagas gloriosas, o Cristo Senhor me proteja e me guarde. Senhor Jesus, foste levado na cruz para que por vossas santas chagas sejam curadas as de nossas almas. Eu vos louvo e agradeço pelo vosso ato redentor. Carregaste em vosso próprio corpo os meus pecados e de toda a humanidade. Nas vossas santas chagas, coloco minhas intenções, minhas preocupações, ansiedades e angústias, minhas enfermidades físicas e psíquicas, meus sofrimentos, dores, alegrias e necessidades. Em vossas santas chagas, Senhor, coloco minha família. Envolvei, Senhor, a mim e meus pares, protegendo-nos do mal. Coloque a sua intenção. Senhor, ao mostrar vossas santas chagas gloriosas a Tomé e o mandando tocar em vosso lado aberto, o curaste da incredulidade. Eu vos peço, Senhor, permita-me refugiar em vossas santas chagas e, por mérito desses sinais de vosso amor, curai a minha falta de fé. Ó Jesus, pelos méritos de vossa paixão, morte e ressurreição, dai-me a graça de viver os frutos da nossa redenção. Amém. Fique conosco, depois do intervalo, vamos refletir, escutar e rezar o Evangelho.
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3: Olá, boa tarde para você, ligadinho aqui no Diocese Informa. A Casa Samaritana promove neste dia 11 de setembro, sexta-feira, um feirão solidário das 9 da manhã às 4:30 da tarde. Vão ter itens novos e usados. A Casa Samaritana fica ali na Rua Rio Grande do Sul, número 1615, no bairro Cidil. E vão estar disponíveis nesse feirão roupas, calçados, bolsas, acessórios. E quem participa desse momento aí de feirão, ajuda a entidade que tanto beneficia famílias carentes em Divinópolis. Eu tive aí a graça, vamos dizer assim, de trabalhar ao lado da Casa Samaritana, né? Então, todos os meses a gente acompanhava a entrega de cestas básicas, né? O oferecimento de cursos profissionalizantes para as famílias de baixa renda. Então, ajudar neste feirão é também ajudar em todas essas obras que a Casa Samaritana realiza todos os meses, né, para as famílias de baixa renda em Divinópolis. Então, só repetindo aí, 11 de setembro, de 9 às 4:30 da tarde, feirão na Casa Samaritana. Eu volto mais tarde com outras notícias para você. Até já.
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4: 3:16.
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2: 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Que a Santa Chagas de Jesus abençoe a todos. Agora, com a Bíblia na mão, ficamos com o Padre Reginaldo Manzotti em palavras de salvação.

Filhos queridos, povo amado de Deus, Jesus Eucarístico, é a maior expressão da misericórdia de Jesus, é a sua presença real na Eucaristia. Eu vou repetir, a maior expressão da misericórdia de Jesus, que nós acabamos de rezar no terço, é a sua presença na Eucaristia. Querido povo de Deus, você sabe que a obra evangelizar é preciso, ela está como sede no Santuário de Nossa Senhora de Guadalupe. Por isso, nós estamos nesta ação, ajude a pintar a casa da mãe. E nós estamos já na segunda etapa, por favor, nos ajude. O objetivo é viabilizar melhorias essenciais, climatização, restauro, pintura interna e externa. São 70 anos que esse santuário já foi, essa igreja foi levantada, santuário menos tempo, mas como construção 70 anos, é preciso pintar, cuidar, zelar, afinal de contas é a casa da mãe. 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Bíblia aberta. Cartilha de oração.

Senhor esteja convosco, Ele está no meio de nós. Proclamação do Evangelho de Jesus Cristo segundo São Lucas. Glória a vós, Senhor. Jesus disse: amai vossos inimigos, fazei o bem aos que vos odeiam, abençoai os que vos maldizem, orai pelos que vos injuriam. Ao que te ferir numa face, oferece-lhe a outra. Ao que te tirar a capa, não impeças de levar a túnica. Tirar a capa, não impeças de levar a túnica. Dá a todo o que te pedir e não

lança para todos nós o amor aos inimigos. O amor aos inimigos foi colocado por Jesus de várias maneiras. Responder o ódio com a maldição, com a bênção. Responder à calúnia com oração. Todas essas formas são formas de amar o inimigo. Amando o inimigo, nós quebramos a espiral da violência. Oferecer a outra face a quem esbofeteou, dar a túnica a quem tirou o manto, também são sinais de amor. Veja, quantas vezes eu tenho orientado revidar o mal com o mal, a violência com a violência, não é próprio de quem segue Jesus. E ele foi a plena realização desse amor aos inimigos. Foi capaz de superar tudo, de enfrentar a violência com a entrega, a resignação e o sacrifício. Obrigado, Senhor, pela tua presença na Eucaristia.

A Eucaristia é fonte de todo bem. Às vezes, nós acabamos ficando fixados em outras coisas e perdemos o essencial. E o que é essencial na nossa fé? Jesus. E onde Ele está? De forma real, substancial, na Eucaristia. Feliz de quem pode comungar

Jesus, no meu pobre coração vem habitar. Esse é o grande milagre da presença de nós em Deus e Deus em nós. E só pode amar quem se sente amado. Só pode amar quem se deixa amar. E quem nos amou primeiro foi Deus. E é por isso que nesse momento nós rezamos: Jesus, abençoai e santificai, abençoai e protegei, abençoai a água, a roupa dos enfermos e todos os objetos, abençoai aqueles que mais precisam, em nome do Pai, do Filho e do Espírito Santo. Amém.

0: Evangelizar é preciso, povo de Deus. Até amanhã, eu os aguardo.
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4: 3:30.
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2: 3:33. 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

Queridos ouvintes da Rádio Divinópolis FM, que a paz de Jesus e o amor de Nossa Senhora estejam com cada um de vocês. Estamos vivendo este precioso momento de oração. Iniciamos rezando juntamente com o Padre Reginaldo Manzotti o Terço da Misericórdia, suplicando a infinita misericórdia de Deus sobre a nossa vida, nossas famílias e sobre o mundo inteiro. Agora, vamos nos preparar para a consagração à Nossa Senhora Aparecida. É um momento muito especial, em que nos colocamos nos braços da Mãe de Deus, confiando a ela tudo o que trazemos no coração. Nossas famílias, nossos trabalhos, nossas alegrias, preocupações, intenções particulares, nossos enfermos e todas as pessoas que nos confiaram as suas orações.

Era um velho carvalho no meio de uma grande floresta. Há alguns anos, uma enorme tempestade o deixara quebrado e feio. Jamais conseguira se reerguer como as demais árvores. Quando a primavera chegava, o adornava de flores novas e verdes e o outono tomava o cuidado de pintá-las todas de cor avermelhada. Mas os ventos inclementes sopravam e levavam todas as folhas e nada mais podia disfarçar a sua feiura. A árvore foi se sentindo esquecida, abandonada, sem utilidade. E um enorme vazio tomou conta dela. Quando o vento do outono passou por ali, ela se lamentou: "Ninguém mais me quer, não sirvo para mais nada. Sou uma velha árvore inútil." Mais alguns dias se passaram e, na proximidade do inverno, um pássaro sentou-se em seu tronco e começou a bicá-lo de forma insistente. Tanto bicou que conseguiu fazer um pequeno furo, uma portinha de entrada para sua residência de inverno no tronco oco do carvalho. Arrumou tudo com muito bom gosto. Aliás, estava praticamente tudo arrumado. As paredes eram quentinhas, aconchegantes, e havia muitos bichos que poderiam alimentá-lo e também alimentar aos seus filhotes. "Como estou feliz em ter encontrado aquela árvore oca. Ela será a salvação para mim e minha família no frio que se aproxima." Pouco tempo depois, um esquilo aproximou-se e ficou correndo pelo tronco envelhecido até achar um buraco redondo que seria a janela de sua casa. Forrou por dentro com musgo e arrumou pilhas e pilhas de nozes que deveriam alimentar durante toda a estação de ventos gelados. "Como estou agradecido", falou o esquilo, "por ter encontrado esta árvore oca." O carvalho passou a se sentir e a ocupar-se em seu coração de certos sentimentos estranhos. As asas dos passarinhos estavam ali, dentro daquele oco carvalho. O coração alegre do esquilo, as suas patas miúdas apalpando o tronco diariamente, fizeram com que ele se sentisse feliz. Seus ramos passaram a cantar felicidade. Quando chegou a época das chuvas, deixou-se molhar e permitindo que as gotas escorressem por seus galhos lentamente. Aceitou a neve que o envolveu em seu manto por muitas semanas, agradeceu os raios do sol e a luz das estrelas. Tudo era motivo de felicidade. A velha árvore redescobrira a alegria de servir.

que nada possua para dar. Ninguém existe que não possa fazer algo a benefício do seu irmão. Um sorriso, uma prece, um gesto, um abraço, um agasalho, um pão. Cabe-nos, queridos ouvintes, redescobrir a riqueza que em nós existe e distribuí-la a quem dela necessite ou espere. Se nos sentimos solitários em meio às dificuldades que nos alcançam, aprendamos a estender sorrisos nos caminhos por onde passarmos. Antes de nos amargurarmos e cobrar gestos de carinho de amigos e parentes, antecipemo-nos e doemos a nossa cota de amor, ainda hoje, permitindo-nos usufruir da alegria de dar e também receber com alegria e com caridade em nossos corações.

Queridos irmãos e irmãs em Cristo, invoquemos o Senhor nosso Deus para que se digne abençoar esta água que você traz consigo. Ela nos recorda o nosso batismo, pelo qual fomos feitos filhos e filhas de Deus, e será para nós sinal da bênção, da proteção e da presença do Senhor em nossos lares. O Senhor esteja convosco, Ele está no meio de nós. Deus eterno e todo-poderoso, quisestes que pela água, fonte da vida e princípio de purificação, nossas almas fossem renovadas e recebessem a esperança da vida eterna. Abençoai esta água que agora vos apresentamos, que ela seja sinal da vossa graça e da vossa proteção. Livrai-nos de todo o mal, fortalecei a nossa fé e concedei-nos a alegria de caminhar sempre em vossa presença, com o coração purificado e aberto à vossa vontade. Por Cristo nosso Senhor. Amém. Caros ouvintes, neste instante consagremos mais uma vez a nossa vida ao Senhor pelas mãos de Nossa Senhora Aparecida. Entreguemos a ela nossa família, o nosso trabalho, nossas preocupações, nossos sonhos e nossos projetos. Coloquemos também em seu coração materno todos os enfermos, aqueles que sofrem, os que estão desanimados e todas as pessoas que nos pediram orações. Ó Maria Santíssima, pelos méritos de nosso Senhor Jesus Cristo, em vossa querida imagem de Aparecida, espalhais inúmeros benefícios sobre todo o Brasil. Eu, embora indigno de pertencer ao número dos vossos filhos e filhas, mas cheio do desejo de participar dos benefícios de vossa misericórdia, prostrado a vossos pés, consagro-vos o meu entendimento, para que sempre pense no amor que mereceis. Consagro-vos a minha língua, para que sempre vos louve e propague a vossa devoção. Consagro-vos o meu coração, para que depois de Deus vos ame sobre todas as coisas. Recebei-me, ó Rainha incomparável, vós que o Cristo crucificado deu-nos por mãe, no ditoso número de vossos filhos e filhas. Acolhei-me debaixo de vossa proteção, socorrei-me em todas as minhas necessidades espirituais e temporais, e sobretudo na hora de minha morte. Abençoai-me, ó celestial cooperadora, e com vossa poderosa intercessão, fortalecei-me em minha fraqueza, a fim de que, servindo-vos fielmente nesta vida, possa louvar-vos, amar-vos e dar-vos graças no céu por toda a eternidade. Assim seja. Amém. Que Nossa Senhora Aparecida interceda por cada um de nós e nos conduza sempre mais para perto do seu Filho, Jesus Cristo. O Senhor esteja convosco, Ele está no meio de nós. Por intercessão de Nossa Senhora Aparecida, São Bento, São Miguel Arcanjo, abençoe-vos Deus Todo-Poderoso, Pai e Filho e Espírito Santo. Amém.

0: Deus.
1: Queridos irmãos e irmãs, muito obrigado pela presença nesta prece, neste momento. Sempre precisamos recordar: rezar resolve. Entregar e consagrar nas mãos de Deus sempre os nossos sonhos, nossos projetos, aqueles que amamos. Que Deus abençoe você, tenha uma excelente tarde. Continuemos em oração uns pelos outros. O Senhor esteja convosco, Ele está no meio de nós. Abençoe-vos Deus Todo-Poderoso, Pai e Filho e Espírito Santo.

0: 3h45.
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6: 3:52. 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
8: Muito boa tarde, Divinópolis. Boa tarde, Centro-Oeste de Minas. Alô, você ligada na Divinópolis FM, você, homem do campo. Alô, você da cidade. Vocês do comércio, vocês motoristas de vans, caminhão, ônibus e Uber, muito obrigado pela carona. Hoje é quinta-feira, dia 10 de... Olha, como é que tendo passado aniversário nem setembro do ano 2026. Vamos juntos até as 17 horas com a Marco Tendo. 17h19, temos sertanejo clássico, tá, gente? Nosso WhatsApp é 999960720. Você pode mandar mensagem para escolher as músicas, tá? Fica à vontade aí. Nós vamos aqui escolher 4 músicas a dedo para você votar. 4 músicas bonitas demais. A primeira para você votar, Amada Mia.
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8: A segunda, One for You, One for Me.

compadre, o Osho, tá ligadinho, o Juninho, né, Juninho? Terceira, Derico. Boni M. What about Daddy Cool? E a última, comparsita dance. Quem gosta é o Belino, mecânico, né, Belino? Gente, volta pra mim. Hoje é mais pra cima, hoje é quinta-feira, né? Primeira, segunda, terceira, quatro, viu? Vota pra mim, uma das quatro. Você pode votar pra gente rodar pra você. 999960720. Os compadres Warden sabem muito dessas músicas, que é bom, né, compadre? É. Também o Juninho Chumbreca, dançar bem, né? O Chumbreca, também lá o Tolinho Pula Pula. O Arthur, Arthur disse que é bom pra dançar, será? Mais ou menos, Arthur. Também lá nosso amigo

Que tu bom, vai dançar muito. Tuca, né? Que é a turma boa lá. Da MX. Maurício da Casa Limpeza também dançar bem, né, Maurício? Um abraço aí, Maurício. Tá ligadinho? Vamos aqui. A Suelira do Interlagos tá ligadinha, Sueli, que é a primeira. A Helenice do Porto Velho, que é a segunda. O Marcelo aqui do centro, que é a última. Falou que essa música é muito bonita. Eu dancei ela muito, Edinho. Que beleza. Geraldo Gonçalves, que é a segunda. O padre Geraldo tá lá, viu? Marta da Fonte Boa, são todas lindas. Mas eu quero a última, Edinho. É, Marta é irmã do Cabral, né? Cabral, meio de campo, matador. Boa tarde, Edinho. Todas são lindas, hein? A terceira música, Betinha. Selma de Ermida, que é a 2 e a 3. A Ednar, da Clarear, que é a 4. Maria da Cidade Cláudia, tá ligadinha, todas são lindas, eu quero a 1, Edinho. Célia Carvalho, mãe do meu amigo doutor Alessandro Carvalho, volta na Preveraro ali, né? Doutor Alessandro, esse aí é bom, esse é estudioso, um dos melhores da região centro-oeste de Minas, doutor. O Laércio aqui do centro, que é a primeira. Vamos começar bem aqui, essa música é boa. One for One for Me, vamos começar com ela. Depois tem a Amada Mia Moremi, viu? Agora são 15h56, boa tarde, Gerardão, tá ligado? Compadre Pitanga também tá ligado, né, compadre? Gerardão do Guarani tá lá trabalhando, ligadinho. Quem sumiu foi o... Geraldo também, o Geraldo Interlagos, Geraldo.

0: 4 e 3.
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10: 4 e 8. 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
11: Olha a hora, gente. Agora 16:08, hora certinha na Divinópolis FM.

0: Deixa eu rodar aqui o áudio da Adiane Moura, está aqui, vamos rodar o áudio dela, fica pronto, né, Adiane?
1: Boa tarde, compadre Adinho.
0: Boa tarde.
1: Paz e bem.
0: Opa.
1: Aqui eu quero curtir todas as músicas, olha, tá bom? Da primeira até a última, a quarta, porque são todos lindos. E ofereço para todos os ouvintes, todos aqui do bairro Nações que está te ouvindo.
0: Tá.
1: Abraços, fica com Deus.
0: Com Deus,
1: Adiane Moura do Nações.
0: Obrigado, Geluí. O Geluí tá aí, a 2 e a 3, Adinho. Célia Carvalho, eu falei, isso aqui é a número 1, né, Célia? Já rodou, né, comadre Célia? Deixa eu ver aqui. Vamos ouvir aqui. Edinho, o que está acontecendo? A Nádia está perguntando. Tá faltando clonazepam na farmácia SUS. Mais de 20 dias, não tem previsão. Onde está a secretária da saúde e não vê isso? Gente, muita gente precisa desse remédio, né? Eu lembro quando a minha mãe era viva, ela pegava, né? O clonazepam. Então, muita gente precisa desse remédio. Dá um jeito, viu? Dá um jeito aí de arrumar aí, ver o turma da farmacinha, né? Senão, como é que faz? Como é que faz? Deixa eu atender aqui o Bonayem, com Parcita Dance, duas músicas maravilhosas.
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0: 4:17.
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2: 4:18.
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Olha a hora, gente, 16:19, hora certinha. Maurício Mercado, tá ligado, hein, Maurício? Padre Maurício. É, que beleza, hein, Maurício?

Vou entender que a música do Bee Gees não é bonita demais. Quem pediu foi o Ronaldo Rio Centro, né? Depois tem a Rapa, o compadre Wash gosta muito. Shake Mommy. Boa também, né, compadre?

0: Agora são 16h20, hora certinha na Divinópolis FM, Bidias na sequência, o Ahá.
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1: 4:29.
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Olha a hora, gente, 16h32, hora certinha aqui na Divinópolis FM. É, vou atender que a Ana pediu a música do Vinícius Cantuária, só você viu, Ana, aqui do centro. Raul Seixas, meu amigo Pedro, alô Carlos de Carmo, que ajuda, tá ligadinho. Mama Maria, pra costureira Gislaine, gosta muito, né? O Mar Gislaine gosta muito dessa música, viu?

0: Agora são 16h32. Vinícius Cantuária, Raul Seixas, Grafite. Ótimo, né? Gislaine Silva agora que acordou. Tá acordando agora, né? Trabalhando muito, né, Gislaine? 16h33.
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0: 4:44.
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2: 4:46. 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
3: Olha a hora, gente. 16:46. Daqui a pouquinho tem um sertanejo, tá? Bidis. Sabe quem canta bem essas músicas do Bidis? Daqui de Divinópolis, o Cristiano, da dupla Cristiano Rafael, mas canta essas músicas, que é uma beleza, uma voz maravilhosa, né? Canta essas músicas, tudo me diz, viu? Canta bem. É o Cristiano, da dupla Cristiano Rafael, né?

Então vamos atender aqui a Juliana, pediu a música, tá pedindo, Michelle, né? Bad Boys, música bonita demais. Depois Tina Charpa, o Carlinho do Lavador, gosta muito da Carlinho. Meu amigo Carlinho, sempre ligado. Obrigado, Carlinho. Manda alô pro meu amigo Pitanga também, gosta muito de dançar, né, Pitanga? Pitanga é da rede, aposentado da rede, irmão Nelson. E o Tavinho também, né? O Tavinho Porto Velho, que é aposentado da rede, sempre gosta dessas músicas, né, Tavinho? Um abraço a você, viu? 16h47.

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1: 4:54.
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3: Olá para você ligadinho aqui no Diocese Informa. Um momento muito especial se aproxima, o encontro diocesano dos representantes dos grupos da Palavra de Deus. São aquelas pessoas que participam de grupos de reflexão, grupos de terço de vizinhos, de novena de Natal, de quaresma e também de círculos bíblicos, né? Aqueles círculos de estudo da Bíblia. Esse encontro está com inscrições abertas. A ideia é que cada paróquia envie o seu representante. Vai ser no dia 20 de setembro, de 7 da manhã ao meio-dia, ali no Centro Paroquial da Catedral do Divino Espírito Santo, em Divinópolis. O início é com a missa das 7 da manhã. E a gente também tem recadinho sobre esse encontro. Vamos ouvir.
4: Olá, queridos irmãos e irmãs. Paz e bem. Eu sou o Padre Marcelo Henrique, assessor diocesano dos grupos da Palavra de Deus. Quero fazer um convite especial a você, membro, coordenador dos grupos de reflexão de sua paróquia, você também de grupos de terço de vizinhos, coordenador de grupos de novena de Natal. Estaremos nos reunindo no dia 20 de setembro, a partir das 7 horas da manhã, iniciando com a missa, na Catedral do Divino Espírito Santo, em Divinópolis, para um momento de partilha, de oração e de planejamento dos trabalhos dos nossos grupos em toda a Diocese de Divinópolis. Quero contar com a sua presença, você coordenador e mais um representante de seu grupo. Espero por você. Paz e bem. Deus os abençoe.
3: Essa edição do Diocese Informa fica por aqui, mas você segue muito bem informado no nosso Instagram, @diocesedivinopolis, e também no nosso site, diocesedivinopolis.org.br, onde você, nesta semana, pode acompanhar aí as reportagens que saíram na mídia local sobre os 60 anos do Carmelo, esse momento especial vivido pela nossa diocese. Você assiste lá no nosso Instagram. Combinados? Eu volto mais tarde com outras notícias para você.
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5: 5 e 1. 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

0: Olha a hora, gente, 17:02 aqui na Divinópolis FM. Agora vamos com sertanejo, até que horas? Até 19 horas. Muita música bonita do passado, né? Música clássica, sertaneja rodar, viu? Fique ligadinho comigo aí. Só músicas boas. Vamos aqui fazer uma brincadeira com o nosso ouvinte no telefone 99996. É o telefone nosso aqui que você vai brincar comigo, tá bom?
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0: Deixa eu ver aqui, vamos aqui com a primeira música. Pra você votar. É o IP, o Prisioneiro com Lio e Léo. Pra você votar pelo 99996-0720. É o telefone da Rádio Divinópolis FM, o WhatsApp.

0: Bonito demais, né? Na verdade, chique demais. Essa segunda aqui, ó, essa do Cor de Boi, eu acho que essa música tem uma letra tão, tão verdadeira, né? Tão verdadeira que não tem jeito, né, gente?
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0: É verdade.
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0: tem que cuidar dos pais, se você quer mais novo, é cuidar dos pais aí, porque eles cuidam de você, viu? A terceira, quem gosta, é o Vandinho da JW Ferraz, a Patrícia, né, a Jéssica, a gente, né?

Bem bonito, hein? Próxima, de igual para igual, quem gosta é o compadre Arley, né? Compadre Jair, Marlene. Essa é a 4, viu?

E a última, um dos nomes, esse nome é muito para todas as Alines. Quem gosta é a comadre Célia Carvalho. Gente, vocês voltam na 1-2-3-4-5-6 pelo WhatsApp 999-9607. Gente, pode votar, fica à vontade. A primeira foi o Liu e Léo, a segunda é Tonico Tinoco, a terceira João Celeste Cantador, a quarta Mato Grosso Martins, a quinta Paulo Sérgio, a última.

0: geral tá agarrado aqui na Rádio Geral de Cajuru, né? Que é a última, né, geral. Tá ali a Tereza do bairro Porto Velho, que é o Cor de Boi. Esse Cor de Boi é bom, né? Isso é bom mesmo, né? Quem tá aí, meu filho? Jacarezinho, filho de Jacaré Velho, dos Costa. Amigo do compadre Osho, né? É, de São Antônio lá do Osho, a turma toda. Deixa eu ver, deixa eu falar com ele então.
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2: Alô, Edinho.
0: Oi.
2: Edinho.
0: Oi.
2: Aqui é o Jacarezinho dos Costas.
0: Ah, tá,
2: jacaré. Filho do jacaré. Jacaré. Manda uma música sertaneja do passado aí pra mim aqui, Edinho. Pra mim, pro cachorrinho, pro pé duro e pro coelho dos Costas.
0: Pé duro, pé duro. Ele tá duro, né, hoje? Zé Francisco tá aí? Alô?
3: Alô, Edinho, tá bom, meu, meu filho? Como é que tá? Aqui é o Zé Francisco aqui da, da comunidade aqui do São Chico.
0: Ah, tá.
3: Como é que tá? Tá firme?
0: Firme.
3: Eu queria ouvir uma música aí, só. Troca pra nós uma caipira daquelas boas, daquelas antigas mesmo,
0: tá.
3: Viu? Pode nós tá te escutando aqui sempre, viu, Edinho, aqui no São Chico. Já turma toda aqui, viu? Opa. Muito obrigado. Um abraço, viu? Tchau.
0: Que beleza, hein, compadre? Deixa eu ouvir que também a Selma do Icaraí tá ligadinha.
4: Boa tarde, Edinho. Boa tarde. Tudo bem com você? São todas lindas, maravilhosas. Mas eu vou ficar com a primeira e com a segunda.
0: Beleza, Selma do Icaraí.
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0: Valdir tá ligadinho. Boa tarde. Manda um abraço a nós em Jardim Nova. Valdir, a esposa Rocio, do filho Israel, que está na escola, hein, só. É. E o Nego Solimão e o Robson depois, hein, Valdir? Tem que ver se tem ela aqui, se tiver, é voadora, viu? Ele vota no Paulo Sérgio. Gislaine Silva de igual pra igual, ela ama essa música. Vou ficar com a Trê. Ademildo, aniversariante de hoje, Ademildo. Se for, nossos parabéns pra você, viu, Ademildo? Muitos anos de vida, paz, amor, saúde, viu? Ademildo, Ademildo é da padaria? Trabalha na padaria ali, não é isso? Colega do Jailson? Deixa eu atender aqui também, o Geraldo do Cajuru tá ligado, aqui é o Tonico Tinoco, né, compadre Gerardo? Vamos atender aqui também, daqui a pouquinho eu vou atender, viu? Aguenta a mão aí, compadre. Compadre, compadre, aguenta a mão aí. Então vamos começar com essa aqui do Tonico Tinoco, depois tem o Império Prisioneiro, viu?
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1: 5:15.
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1: 5 e 18.
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0: Opa, olha a hora, gente, 17h20 aqui na Divinópolis FM. Vamos juntos até as 19 horas, viu? É a tarde dar daqui, o dar do choro, né? Casinha branca, roda pra você depois, o dar. Então arame farpado não, deixa a casinha branca mesmo, né? Esse arame farpado é triste, viu, dar. Vou dar agora o Vandinho da JW Patrícia, a porta encostada, porque quem pediu também, claro, né? Mato Grosso e Matias de igual para igual, Gislaine Show gosta muito. E a última canção, olha que música bonita, hein?
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0: Daqui a pouquinho tem a Aline, viu? Do João Mineiro Marciano, tá? Bonito também, não é? Mandar para todas as Alines, né? Mário Sandrinho, tá lá, né? Manda um abraço pra Zena e Paulinho lá do João. Alô, João, tá ligado? Um abraço, João. Todo nosso cliente aqui. A Leila também, a Dona Luzita Cultura e Sabor, tá ligadinho? Obrigado. Tá ligadinho, Petrônio Costa, do Melhor Pão de Queijo. Doutor Vandinho, doutor Lécio e a Dona Wanda aí da Gerais, um abraço, viu? Suibão tá aí, né, Dona Wanda? Maurício da Casa Limpeza, ligadinho toda a turma. Jairinho, que é no primo da Marcela, que é no brigadinho. Doutor Cláudio Elvira, do Noivíssimo, ligado. Carlinho do Pique. Doutor Guimarães da Piratininga, ligado. Corujinha também tá ligado, né, Corujinha? Nosso cliente. O Dinho Deiro da Decorado. O Vicente da MGNet, a melhor do Brasil, tá ligadinho. Zé Maria chegou. Zé Maria Laguardi, o homem que falou que o tempo tá passando depressa, né? Tá mesmo, né, Zé? Tá ou não tá, Zé? Tá voando, tá, Zé? Da Marília Guardia, o homem do esporte.
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0: Vamos ver se vai dar certo ainda, Zé Maria. Agora são 17h22. Hora certa e três músicas maravilhosas. Porta Encostada, Mato Grosso e Matias e também o Paulo Sérgio.
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0: 5h32.
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3: 5:36.
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0: É, agora são 17 horas certinho. Vamos rodar aqui o João. Ah, casinha branca pro Dário, né? Lá do Choro também. Tem a Aline pra rodar aqui. E tem Rio Negro Solimões, primeiro vento lá pro pessoal lá do Jardinópolis, né? Valdir, sua equipe aí, né, Valdir? O padre Valdir tá lá, o filho Israel, a Rocilda, a esposa, a turma toda, né? Tá lá ligadinho no Jardinópolis. Deixa eu mandar.
1: Mandar um alô também pro Ademir do Manuel Valinha, tá ligado? A Tânia, o Marco Capicela, a agenda, Ana Lia, o Hélio, o Wes, Pavão e do Cacuco, né? O Marcinho Mecânico, mas o nosso amigo lá, o Bruno, filho dele. Também tá, falei mecânico, lá, o Silvio tá ligado no Jardinópolis, né, Silvio? Vamos lá perto da casa do compadre aí, né? Silvia, Madre Maria Fernanda. Quem tá ligadinho também, né? Perto do programa de a Marli, minha prima, que era na Rocela. Eu tá a esposa dela. E a Marta, professora, né? Tá ligadinha. A Marli, lá do 48, e o André. André, nosso galo, né, André? Nosso galo, eu vou te falar, viu? Mas tem um próximo jogo, né? Tem um próximo jogo. Agora são 17 horas mais 38 minutos. Casinha Branca, Aline e o Primeiro Vento.
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0: 5,49.
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0: 5h54.
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0: É, agora são 17h55. Vamos rodar aqui a música mais linda de Lucas Luciano, Jantar para Jesus. Que beleza, hein? Jantar com Jesus. E depois tem a Hora do Anjo com o nosso bispo Dom Giovanni aqui na Divinópolis FM. Clecinho tá ligado, hein? Alô, Clecinho, um abraço a você, viu, Clecinho? Obrigado, viu? Um abraço a você, viu, Clecinho? Um abraço a você, companheiro, tamo junto, viu? É, Mengão, ele é Mengão. Tá onde, moça? Daqui a pouquinho é a Hora do Anjo, viu?
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0: O nosso bispo, Dom Giovanni. Mas antes, essa música linda, Um Jantar para Jesus. O padre Maurício tá ligado também, daqui a pouquinho na roda pra você, viu, compadre? Maurício da Rio Grande do Sul, boa tarde. Boa tarde, Clecinho.

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1: 6 horas.
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0: Amados irmãos e irmãs, nesta hora em que recordamos o sublime mistério da encarnação de Jesus Cristo, elevemos nossa voz ao Deus da vida, recordando a presença de Maria na história da salvação. Em nome do Pai, e do Filho, e do Espírito Santo. Amém. O anjo do Senhor anunciou a Maria, e ela concebeu do Espírito Santo. Ave Maria, cheia de graça, o Senhor é convosco. Bendita sois vós entre as mulheres, e bendito é o fruto do vosso ventre, Jesus. Santa Maria, Mãe de Deus, rogai por nós, pecadores, agora e na hora de nossa morte. Amém. Eis aqui a serva do Senhor. Faça-se em mim segundo a vossa palavra. Ave Maria, cheia de graça, o Senhor é convosco. Bendita sois vós entre as mulheres. Bendito é o fruto do vosso ventre, Jesus. Santa Maria, Mãe de Deus, rogai por nós, pecadores, agora e na hora de nossa morte. Amém. E o Verbo se fez carne e habitou entre nós. Ave Maria, cheia de graça, o Senhor é convosco. Bendita sois vós entre as mulheres. Bendito é o fruto do vosso ventre, Jesus. Santa Maria, Mãe de Deus, rogai por nós, pecadores, agora e na hora de nossa morte. Amém. Rogai por nós, Santa Mãe de Deus, para que sejamos dignos das promessas de Cristo. Oremos. Derramai, ó Deus, a vossa graça em nossos corações, para que, conhecendo pela mensagem do anjo a encarnação do vosso Filho amado, cheguemos por sua paixão e cruz à glória da ressurreição. Por Cristo nosso Senhor. Amém. Amados irmãos e irmãs, juntos invoquemos a proteção da Virgem Maria, a Mãe de Deus. Rezemos juntos a oração à Nossa Senhora na sua Imaculada Conceição. Ela é a padroeira da nossa amada Diocese de Divinópolis. Ó Maria, Imaculada desde a sua concepção, fostes preservada do pecado original para ser a Mãe de Jesus Cristo. Ensinai-nos a acolher o mistério de Deus em nossa vida. Ajudai-nos a percorrer a estrada da santidade. Acompanhai-nos com a ternura do vosso olhar. Guiai-nos na escuta aos apelos do vosso amado Filho Jesus. E intercedei por nós para que sejamos firmes na fé, corajosos no amor e alegres na esperança. Amém. O Senhor esteja convosco. Ele está no meio de nós. Pela intercessão da Virgem Maria, a Imaculada Conceição, padroeira da nossa amada Diocese, abençoe-vos o Deus Todo-Poderoso, Ele que é Pai, Filho e Espírito Santo. Amém.
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6:06. 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

0: Beleza, Pura, agora são 18:07, hora certa. Deixa eu atender o Maurício da rua Rio Grande do Sul, pedindo uma música Moça do Vando. Depois eu vou rodar aqui a panela velha pro Geraldo, que ajudou o Geraldo. Você gosta, né? Vou rodar pra você, viu? Agora são 18:07. Uma ótima noite de quinta-feira.
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0: 6:15. 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
2: 6:19. 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

0: Olha a hora, gente, 18h19, hora certinha aqui na Divinópolis FM. Tem gente ligadinho pedindo música aqui, o compadre Antônio Faria.
1: Boa noite, compadre Edinho. Vem com essa força, bom?
0: Bom.
1: Você toca pra nós aí, eu. De lá pra cá.
0: Certo. Correio
1: Paraná. Claro. Fabio do Manuel Valinho, estamos aqui curtindo. Obrigado.
0: Beleza, Altair da Serra também tá ligadinho. Obrigado, Tair, um abraço. Vou rodar de lá pra cá. Depois pra Eunice pediu a música das Marcianas. Alguém me lembra você também, bonito, né?

18h20, hora certinha. Deixa eu mandar uma alô também pro Zé Carlos, tá ligadinho lá no São José, Zé Carlos. Clésio, alô Clésio, meu amigo Redemir, obrigado Clésio. Clésio Chagas, torcedor do Flamengo, é, hoje tem Clésio C.

0: Também o doutor Cláudio, da Noivíssima 202, é Elvira, sua esposa. Um abraço, doutor Cláudio, Elvira, aqui na Rua Pernambuco. Um abraço a vocês, uma ótima noite.
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0: 6:28.
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2: Olá para você, ligadinho aqui no Diocese Informa. O bairro Niterói, em Divinópolis, está em festa com o 82º Jubileu do Senhor Bom Jesus. Padre Aldair, a informação é com o senhor.
3: Venho comunicar-lhes do nosso novenário do Jubileu do Senhor Bom Jesus aqui no bairro Niterói, em Divinópolis, com missas à noite e antes da missa também a oração da novena ao Senhor Bom Jesus. Durante o Jubileu também, durante a novena, teremos missa todos os dias às 15 horas. Então venha celebrar conosco. Somente na sexta-feira, como já é de costume, como já é de praxe, temos a celebração e a novena perpétua do Bom Jesus e também a missa às 15:30. Nos demais dias da novena, teremos a missa à tarde às 15 horas e depois à noite a missa da novena. Venha celebrar conosco, participar das nossas barraquinhas e fazer também o seu louvor e o seu agradecimento ao Senhor Bom Jesus.
2: Lembrando, então, que no dia 14 de setembro é a solenidade do Senhor Bom Jesus. Vai dar na segunda-feira. É o dia maior do jubileu. Dia de exaltação da Santa Cruz. 5:30 tem alvorada festiva. 6:00, Santa Missa com o Padre Quirino José Quadros. 9:00, Missa com o Padre Luiz Carlos Amorim. 11:00, Missa com o Padre Bento. 1:00 PM, Missa com o Frei Jacir. 3:00 PM, missa com o Padre Leonardo Ezequiel, que é lá de Itapecerica. 7:00 PM, quem encerra aí esses festejos é o Padre Aldair, que é o pároco, sendo que após a missa sairá a procissão solene luminosa com a veneranda imagem do Senhor Bom Jesus. Dia 15 de setembro tem a festa de Nossa Senhora das Dores e o encerramento oficial desse 82º jubileu com a missa às 19:00 e em seguida a procissão. Essas são as informações do Diocese Informa deste dia de hoje. Eu volto amanhã, se assim Deus nos permitir. Até lá.
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1: 6h33. 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
2: Mandar um alô pro Toninho da Grota, pedindo a música por aí do Rio Negro Solimões, né? Agora muita música e pouco papo, viu? Mandar um alô pra turma da pizzaria da família, né, Valdeir? Toda a turma ligada aí, obrigado, viu? Aí, Manuel Valinhas.

0: agora muita música e pouco papo. Depois nós vamos rodar aqui Júlio César Tour, né? As músicas dos anos 70, 80, 90, Jander Ondir Não Se Vá, Zé Augusto Rei, Adriano, Ronaldo Adriano, Cama Vazia. Só música boa aqui na Divinópolis FM. Uma ótima noite pra todos aí, tá ligadinho na Divinópolis. 18h34, Rio Negro Solimões, estou por aí.
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1: 6:38.
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4: 6:43.

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1: Muito obrigado pela sua audiência e pela sua preferência. Se Deus quiser, amanhã a gente está de volta aqui na Rádio Divinópolis FM. Uma ótima noite a todos.
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4: Em Brasília, 19 horas.

0: país no dia de hoje.
1: Olá, boa noite.
2: Boa noite para você que nos acompanha em todo o país.
1: Quinta-feira, 10 de setembro de 2026.
2: Vamos aos destaques do dia.
1: Fim da taxa das blusinhas.
2: Sancionada a lei que acaba com a cobrança do imposto de 20% sobre compras de até 50 dólares. Luciana Colares de Holanda.
3: O fim da cobrança vale para o imposto federal. As compras de internacionais continuam sujeitas ao ICMS, com alíquotas definidas pelos estados e Distrito Federal.
1: Nunca é tarde para aprender.
2: Cadastro da Educação de Jovens e Adultos orienta quem quer voltar a estudar. Luana Karen.
4: A plataforma é um auxílio para o aluno encontrar a oportunidade de matrícula mais adequada à sua realidade.
1: Segurança na hora das compras.
2: Do brinquedo ao eletrodoméstico, verifique o selo de conformidade do Inmetro que garante a segurança do produto.
1: Capacetes, cilindros de gás natural e extintores de incêndio contam ainda com selo digital. Quem explica é Márcio Oliveira, presidente do Instituto.
5: Ele vai pegar a câmera, fazer a foto no QR Code e imediatamente vai ser direcionado para nosso atendente virtual. Ato contínuo, ela vai dizer selo falso ou vai dizer produto aprovado.
2: Hoje na apresentação da Voz do Brasil, Luciano Seixas e Mariana Jungmann.
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2: A chamada taxa das blusinhas agora foi zerada de forma definitiva.
1: O imposto de 20% era aplicado sobre importação de compras de até 50 dólares, ou seja, 250 reais.
2: E agora serão aplicadas apenas taxas estaduais, o que reduz o custo desses itens.
3: O texto aprovado pelo Congresso Nacional e sancionado nesta quinta-feira acaba com um imposto de 20% sobre compras internacionais de até 50 dólares, a chamada taxa das blusinhas. A cobrança já estava suspensa desde maio com a edição da medida provisória. Agora, com a sanção, se torna definitiva. O ministro da Fazenda, Dario Durigan, explica como funciona hoje o acompanhamento dessas mercadorias que vêm para o Brasil.
6: O desembaraço, ele é expresso, a gente recebe informação do que vem das empresas desde antes de sair do porto de origem. Todas as empresas sentaram conosco e disseram, não, nós vamos padronizar a caixa. Então a gente sabe o que está dentro, de que empresa que vem, que está cumprindo com regra de proteção à criança e adolescente.
3: O fim da cobrança vale apenas para o imposto federal. As compras internacionais continuam sujeitas ao Imposto sobre Circulação de Mercadorias e Serviços, o ICMS, com alíquotas definidas pelos estados e pelo Distrito Federal. Serão realizadas avaliações periódicas dos impactos econômicos da lei e, caso sejam identificadas consequências, medidas poderão ser adotadas. A lei também zera impostos de importação de medicamentos destinados a doenças raras e negligenciadas sem similar nacional. Reportagem Luciana Colares de Holanda.
1: Vales do programa Gás do Povo referentes ao mês de setembro já estão disponíveis. O prazo começou hoje.
2: A informação é do Ministério do Desenvolvimento e Assistência Social, Família e Combate à Fome.
7: A frequência de recebimento do vale varia de acordo com a quantidade de pessoas que compõem a família. Por isso, a orientação é consultar os canais oficiais e verificar se há um vale disponível e até quando ele pode ser usado. Os canais oficiais são o aplicativo Meu Social, o portal Cidadão Caixa, o Disque Social 121 com ligação gratuita e o site gasdopovo.mds.gov.br. Repetindo, gasdopovo.mds.gov.br. Por estes canais, também é possível localizar as revendas credenciadas ao programa. A Secretária Nacional de Integração e Articulação de Plataformas Sociais Eletrônicas do MDS, Ana Lúcia Alonso, fala sobre a quantidade de vales disponíveis para cada tamanho de família.
8: O período é definido pela quantidade de pessoas na família. Famílias com mais de 4 pessoas, a cada 2 meses tem um novo vale. Família de 2 ou 3 pessoas, a cada 3 meses. E todo dia 10 tem vale novo. Então é só ficar atento com a data fim e receber a nova recarga do gás, garantindo assim a alimentação do dia a dia e a qualidade de vida, dignidade para as famílias brasileiras.
7: Os vales garantem a recarga do botijão de gás de cozinha de 13 quilos. Para fazer a recarga, a família deve levar o botijão vazio até a revenda credenciada. Para trocar o vale pela recarga, os beneficiários podem usar o cartão do Bolsa Família com chip, o cartão de débito da Caixa ou o CPF da pessoa responsável familiar. Neste caso do CPF, o responsável familiar vai receber um código enviado por SMS para o celular cadastrado na Caixa Econômica. O código recebido por SMS deve ser utilizado somente no momento da validação da recarga. O MDS orienta que o código não seja compartilhado por WhatsApp, telefone ou com outras pessoas. Acesse gov.br/MDS e saiba quem pode ser beneficiário do Gás do Povo. Reportagem Érica Brás.
0: Nesta semana comemora-se o Dia Mundial da Alfabetização, fase do ensino que é a base para o desenvolvimento de um indivíduo.
2: Ela garante o acesso a informações básicas e aos direitos fundamentais e abre portas para o futuro, mesmo quando ocorre depois da idade recomendada.
0: E é sobre a educação de jovens e adultos que vamos falar nessa reportagem, a partir da história de Nelma Maria, que nasceu no interior de Pernambuco.
2: Para que essa modalidade de ensino chegue a mais pessoas, foi criado um cadastro online acessível a qualquer um que quer voltar ou começar a estudar.
9: Filha única, na infância, Nelma Maria não teve outra opção que não trabalhar para ajudar em casa. Uma fase da vida que ficou marcada na memória.
10: Eu nasci e me criei na roça trabalhando. Com 7 anos tomava conta de um monte de bicho e dali não era para sair para lugar nenhum.
9: Foi na terceira idade, aos 65 anos, que Nelma conseguiu, enfim, sentar em uma sala de aula. Ela é aluna da educação de jovens e adultos no Centro de Ensino Médio 3 da Ceilândia, cidade que fica a cerca de 35 quilômetros do centro de Brasília.
10: Era o meu sonho estudar e depois que eu vim para essa escola, pronto, foi a minha felicidade, foi a minha alegria. E quando eu entrei, eu não sabia de nada, eu errava tudinho. Agora não, tá tudo mais fácil para mim. Prova de português, passei, ganhei 9,5, na outra ganhei 7. Matemática, eu só errei 3. Eu fiquei tão feliz que eu saí daqui, eu tava flutuando.
9: A educação de jovens e adultos atende pessoas dos mais diferentes níveis de alfabetização e é um direito garantido por lei. Como lembra a secretária de Educação Continuada, alfabetização de jovens e adultos, diversidade e inclusão do Ministério da Educação, Zara Figueiredo.
11: Quando a gente tem, por exemplo, na Constituição, o artigo 205, dizendo que a educação é um dever do Estado e um direito do indivíduo, esse direito é para todos aqueles que estão na idade educacional, mas também aqueles que não tiveram acesso na idade considerada recomendada. Portanto, a EJA está dentro desse bojo constitucional.
9: Segundo o Censo Escolar de 2025, o país tinha mais de 2.200.000 estudantes matriculados na EJA em quase 30 mil instituições de ensino. Fernando Lourenço, diretor do Centro de Ensino Médio 3 da Ceilândia, onde estuda a Nelma Maria, que conhecemos no início desta reportagem, explica que a escola se preparou para acolher as diferentes realidades dos alunos. Mais da metade das 64 turmas da instituição de ensino são turmas da educação de jovens e adultos.
12: São dois mundos diferentes. O ensino médio regular é uma coisa e a educação de jovens e adultos é outra. O público é diferente, os professores são diferentes, todo o planejamento é diferente.
9: Professora da instituição, Etienne Melina, afirma que aprende todos os dias com os alunos da EJA. Ela diz que para manter o aluno dentro de sala de aula, a motivação precisa ser constante.
13: É um trabalho diário, porque todos os dias para eles vem alguma coisa diferente que acontece na vida deles, uma situação ou uma promoção no trabalho que modifica toda a rotina deles. Então é sempre um trabalho diário de manter aquele aluno ali.
9: Para facilitar o acesso de pessoas que não tiveram a oportunidade de concluir a educação básica na idade regular, foi criado o cadastro Cadastro da Educação de Jovens e Adultos. A plataforma é um auxílio para o aluno encontrar a oportunidade de matrícula mais adequada à sua realidade. O endereço é cadeja.mec.gov.br. Reportagem Luana Karen.
0: Uma solução inovadora para um problema grave e bastante comum, o chamado pé diabético.
2: Cientistas da Universidade de Brasília uniram látex natural e luz de LED em uma tecnologia que acelera a cicatrização de feridas causadas pela doença.
0: Os curativos desenvolvidos pelos pesquisadores prometem reduzir o caminho da recuperação dos pacientes.
2: Saiba mais no quadro Ciência na Prática.
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15: Uma tecnologia desenvolvida no coração do Brasil promete transformar o tratamento de feridas crônicas. Uma combinação de látex e luz de LED acelera a cicatrização do chamado pé diabético.
16: Eu sou o professor Adson da Rocha, professor e pesquisador da Universidade de Brasília e coordenador adjunto do projeto RAFA, desenvolvido especialmente para auxiliar no tratamento de feridas associadas ao pé diabético. O projeto RAFA nasceu a partir da experiência das pesquisas voltadas para o tratamento de feridas de difícil cicatrização. A ideia fundamental foi combinar dois elementos que já são reconhecidos por seu potencial de favorecer o processo de cicatrização. O primeiro é uma película produzida a partir do látex natural e o segundo é a luz vermelha emitida por LED. No projeto RAFA, esses dois elementos são utilizados de maneira combinada.
15: A pesquisa alia o poder regenerativo da borracha natural e a capacidade de recuperação de tecidos pela luz de LED. O projeto caminha para se tornar um tratamento disponível para toda a população.
16: Os resultados obtidos até agora foram bastante positivos. Nesses estudos, nós observamos uma melhora significativa no processo de cicatrização e uma redução do tempo necessário para a cura das feridas quando comparado ao tratamento convencional. Atualmente, a tecnologia passou já por testes clínicos, né? E ele foi licenciado para uma empresa. A expectativa é que, concluídas essas etapas regulatórias necessárias, essa tecnologia possa chegar à população e tornar-se mais uma alternativa para o tratamento das complicações do pé diabético.
15: Acompanhe a pesquisa na página da Universidade de Brasília. E esse foi o Ciência na Prática, com produção de Warby Calil e edição de Edinaldo Júnior. E nosso encontro com o Saber Científico volta na próxima semana. Até lá.
0: Só em 2025, a Polícia Rodoviária Federal registrou mais de 22.700 infrações por motoristas não estarem usando cadeirinha e equipamentos de retenção, como o bebê conforto.
2: O bebê conforto é um dos primeiros equipamentos onde a criança fica e é colocada após o nascimento. Por isso, deve oferecer segurança aos pequenos.
0: Na hora de comprar, é importante ficar de olho se o equipamento está dentro das regras e possui o selo do Inmetro, o Instituto Nacional de Metrologia, Qualidade e Tecnologia.
17: Na hora de comprar o bebê conforto, segurança deve vir antes do preço ou da aparência. Para escolher o modelo certo, pais e responsáveis precisam observar as características da criança e as orientações do fabricante. Um dos primeiros itens a conferir é o selo de identificação da conformidade do Inmetro. No Brasil, os dispositivos de retenção para crianças têm certificação obrigatória e precisam atender os requisitos técnicos definidos pelo Instituto. O chefe de divisão de regulamentação e qualidade regulatória do Inmetro, Hércules Souza, explica que o selo significa que o produto passou por todos os testes de segurança.
18: O selo do Inmetro, né? Ele é a evidência de que, de fato, esse objeto, componente, esse equipamento, o e-conforto, de fato, passou pelos ensaios, né, estabelecidos pelos requisitos técnicos do Inmetro e atendem, portanto, a esse requisito estabelecido de maneira compulsória no país. Então, dispositivo de retenção para criança, incluindo aí bebê conforto, é um produto que tem que ser certificado compulsoriamente no Brasil.
17: Também é preciso conferir no produto e no manual os limites de peso e altura indicados pelo fabricante. As informações são importantes para saber se aquele modelo é adequado para a criança. A Diana Carajá, empresária de uma loja de bebês em Brasília, destaca que os pais precisam ficar atentos à segurança e o conforto dos aparelhos.
19: É um dos primeiros ambientes que o recém-nascido vai
7: vai ter que se adaptar. Segurança, conforto são prioridade. A marca é algo que você pode considerar como um ponto mais secundário.
17: Para bebês de até um ano ou com até 13 quilos, dentro do limite definido pelo fabricante, o bebê conforto deve ser usado no banco traseiro e de costas para o movimento do veículo. Em caso de dúvida ou irregularidade, o consumidor pode procurar os canais oficiais do Inmetro. Reportagem Pablo Mundim.
2: Não são só os bebês conforto que precisam de selo de conformidade. São 600 produtos que passaram a receber o selo do Inmetro, que atesta a qualidade e a confiabilidade do produto.
0: E para reformar a segurança, capacete, gás veicular e extintor de incêndio contam também com um QR Code, onde o consumidor pode checar na palma da mão se o selo é verdadeiro ou se houve falsificação.
2: Nós conversamos com Márcio Oliveira, presidente do Instituto, sobre essas inovações e o trabalho de testagem e garantia realizado pelo Inmetro. Acompanhe.
0: Presidente, bem-vindo à Voz do Brasil, um prazer ter o senhor com a gente aqui. Vamos falar sobre essa nova exigência dos capacetes para motociclistas, que agora eles têm que ter o selo de conformidade do Inmetro, né? O que que esse selo garante em relação aos capacetes?
19: Obrigado pelo convite, é uma grande satisfação poder falar um pouco das ações do Inmetro a toda a população, a todos os consumidores. Bom, na verdade, o capacete, ele é um dos 600 produtos regulamentados pelo Inmetro. Isso significa que capacete, brinquedo, gás natural veicular, cilindro, só pode ser fabricado ou comercializado no Brasil se for certificado. Nós criamos uma plataforma chamada Inmetro na Palma da Mão. E na primeira etapa, nós envolvemos os capacetes, daí a nova exigência, capacetes, cilindros de gás natural veicular, extintores de incêndio. Esses três produtos foram escolhidos face às grandes denúncias e às grandes notificações de acidentes. Criamos essa nova marca, que é o selo digital do Inmetro, onde possui 5 itens de segurança que o consumidor pode identificar na hora, no simples fato de movimentar o capacete. Então, quando o consumidor movimenta o capacete, o selo aparece aprovado, ou então aparece a marca do Inmetro. Se não aparecer nessa logomarca, já é um indício de reprovação. Mas o item de maior segurança é exatamente o QR Code. Então, o consumidor, por meio de um aplicativo chamado Inmetro na Palma da Mão, que pode ser baixado no Android e iOS, de forma muito simples, sem muitas etapas, ele vai pegar a câmera, fazer a foto no QR Code e imediatamente vai ser direcionado para nossa atendente virtual, chamada A Medida. A Medida, com uma linguagem muito simples, vai perguntar: está com dúvida na compra desse capacete? O consumidor vai falar sim. Ato contínuo, ela vai dizer selo falso. Ou vai dizer produto aprovado.
0: O Inmetro realiza testes que atestam a segurança. A gente está falando aqui dos capacetes, mas a gente poderia estar falando, por exemplo, de brinquedos, ou o senhor falou dos cilindros de gás natural, ou seja, coisas muito sensíveis do ponto de vista do estrago, né, que podem causar. Então, eu queria que o senhor falasse um pouco mais sobre esses testes de segurança, como que eles são feitos, como que o Inmetro atesta a segurança dos produtos.
19: Além do fortalecimento da economia do nosso país, porque deixa a concorrência de forma competitiva, eliminando exatamente a pirataria, a concorrência desleal, mas além de toda essa questão econômica, existe o principal, que é a segurança. Nós temos, nos anos anteriores, registros de acidente doméstico com brinquedo, por exemplo. Brinquedo que, ao cair de uma altura pequena, solta a parte pequena. É muito comum comum uma criança até 3 anos de idade colocar na boca e causar um sufocamento. Então, são situações que jamais esse brinquedo seria aprovado pelo Inmetro. Nós temos ensaios em nossos laboratórios que simulam a garganta da criança. Então, são realizados vários ensaios. Nós identificamos material tóxico na tinta. Também é comum a criança colocar o brinquedo na boca e ali estaria sendo contaminada. Brinquedos elásticos, já aconteceram casos de sufocamento, de enforcamento. Então, são riscos que são eliminados quando existe a marca do Inmetro. Daí a grande relevância desse projeto. O consumidor levar para casa um produto certificado achando que está aprovado e na verdade o selo é falso é um risco realmente em potencial. Mariana, são 600 produtos regulamentados pelo Inmetro, fora os instrumentos de pesar e medir, como a balança que você paga em função do peso, os radares no Brasil que você paga em função da velocidade que foi medida. O radar está mostrando que você está no limite da via 80 quilômetros e você recebe uma multa dizendo que você ultrapassou essa velocidade. Será que esse radar está verificado pelo Inmetro? Isso é a população que tem que tomar conhecimento. Solicitar do órgão de trânsito as informações ou visitar o nosso site do Inmetro. Então lá existem todas as informações. Ao abastecer seu veículo, aparece na bomba 20 litros. Será se saiu esses 20 litros? Foi colocado no seu tanque? Então nós temos toda essa infraestrutura da qualidade no país, são mais de 12 mil técnicos realizando de forma preventiva esse trabalho em todo o país.
20: Muito bem, nós conversamos com Márcio André Oliveira, presidente do Inmetro. Muito obrigada, presidente, pela sua entrevista à Voz do Brasil.
19: Mais uma vez, agradecemos muito a oportunidade e no caso de dúvidas, reclamações, denúncias, também nós temos à disposição da população a nossa ouvidoria. O número é o 0800-285-1818. 0800-285-1818. Muito obrigado.
20: E o Inmetro alerta sobre uma mensagem falsa que vem sendo enviada em nome da instituição.
21: O comunicado tem como alvo empresas e cidadãos e simula uma comunicação oficial relacionada a uma suposta inspeção.
20: A mensagem apresenta dados como número de processo, data de fiscalização, possíveis penalidades e prazo para regularização.
21: E inclui um botão com a indicação acessar notificação. O recurso pode ser utilizado para induzir o destinatário a clicar em links maliciosos ou fornecer informações.
20: O Inmetro esclarece que não emitiu o documento e reforça que a mensagem não deve ser considerada uma comunicação oficial.
21: Qualquer dúvida, a ouvidoria do Instituto pode ser acionada pelo site gov.br/Inmetro ou pelo telefone 0800-285-1818.
20: A ação do Ministério do Trabalho e Emprego resgatou mais de 400 trabalhadores de condições análogas à escravidão.
21: Desse total, mais da metade foram registrados apenas em Minas Gerais.
22: A operação resgatou 479 trabalhadores de condições análogas à escravidão. Entre os resgatados estavam 75 mulheres, 13 crianças e adolescentes e 66 migrantes, vindos de países como Argentina, Uruguai, Venezuela e Guiné-Bissau. Para realizar esse resgate, foram feitas 231 ações de fiscalização. As ações se concentraram principalmente no meio rural, no cultivo de café, cebola e batata inglesa. Houve resgate também no meio urbano, sobretudo nas construções. Há ainda casos de trabalho doméstico forçado. Em uma das situações, uma mulher de 51 anos era mantida trabalhando para uma família desde os 10 anos de idade, sem salário regular. Os empregadores foram notificados a rescindir os contratos de trabalho e a pagar os trabalhadores um total de mais de R$1.400.000 em verbas trabalhistas e rescisórias. Os resgatados também receberão um seguro-desemprego especial. Se você desconfia de alguma ação de trabalho forçado, faça sua denúncia de forma sigilosa pela internet, no sistema IP, no site ip.com.br. www.city.trabalho.gov.br. Márcia Fernandes, para a Voz do Brasil.
20: E o Ministério do Trabalho e Emprego estabeleceu prazo de 60 dias para que todos os nutricionistas, empresas beneficiárias, empresas fornecedoras e empresas facilitadoras realizem o recadastramento integral no PAT, o Programa de Alimentação do Trabalhador.
21: O prazo termina em 9 de novembro e o não cumprimento resulta na exclusão automática do cadastro no programa.
20: O recadastramento deve ser realizado em novopat.trabalho.gov.br.
21: E essas foram as informações, são as notícias do governo federal.
20: Uma realização da Secretaria de Comunicação Social da Presidência da República.
21: Com produção da empresa Brasil de Comunicação.
20: Fique agora com as notícias do Poder Judiciário e do Congresso Nacional. Boa noite.
21: Boa noite, até amanhã.
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6: Ministro Flávio Dino, do Supremo Tribunal Federal, o STF, retira sigilo da investigação de repasse de emendas ao filme em homenagem ao ex-presidente Jair Bolsonaro.
23: Terceira turma do Superior Tribunal de Justiça, o STJ, veda a interrupção repentina de cobertura de tratamento a paciente com TDAH após encerramento de contrato.
6: Justiça do Trabalho. O reforça a campanha Setembro Amarelo sobre a saúde mental nas empresas.
23: Boa noite, eu sou o Arthur
6: Filho. E eu sou Walter Lima.
23: O ministro Flávio Dino do Supremo Tribunal Federal retirou o sigilo da decisão proferida que autorizou a operação da Polícia Federal realizada nesta quinta-feira no âmbito de ação que investiga o repasse de emendas parlamentares para empresas ligadas ao filme Dark Horse, que retrata a trajetória do ex-presidente Jair Bolsonaro.
6: De acordo com a Polícia Federal, as investigações apontam a existência de uma organização criminosa formada por agentes públicos e privados suspeita de direcionar verbas públicas para empresas subcontratadas de forma irregular, sem comprovação da efetiva prestação dos serviços contratados.
23: Entre os alvos dos mandados de busca e apreensão da operação estão o deputado federal Mário Frias e a da produtora de Dark Horse, Karina Gama.
6: Na decisão, o ministro Flávio Dino destacou que por envolver autoridades com foro por prerrogativa de função, impõe-se a remessa imediata ao Supremo Tribunal Federal.
23: A terceira turma do Superior Tribunal de Justiça, o STJ, decidiu que o plano de saúde não pode interromper de forma repentina o tratamento multidisciplinar de um paciente com TDAH.
6: Essa regra se aplica.

0: estabilização clínica ou uma alternativa que garanta a continuidade do tratamento.
1: A campanha Setembro Amarelo reforça a importância de falar sobre saúde mental também nas empresas.
2: A Justiça do Trabalho tem acompanhado de perto essa realidade. Larissa Batista.
3: Em 2025, mais de 546 mil benefícios por incapacidade temporária foram concedidos pela Previdência Social, relacionados a transtornos mentais e comportamentais. Em um caso recente, o TST determinou indenização a um bancário após reconhecer que a pressão por metas, os anos em cargos de chefia e os afastamentos médicos contribuíram para agravar o seu quadro depressivo. Atenta a esse cenário, a Justiça do Trabalho promove ações em defesa da saúde mental por meio do programa Trabalho Seguro. Se precisar de ajuda, ligue 188.
1: O Ministério Público Federal fecha acordo que destina mais de R$1.800.000 ao Sistema Único de Saúde, o SUS, no Rio Grande do Sul.
2: O acordo prevê ainda 12 meses de prestação de serviços à comunidade. Vanessa Pereira.
4: O acordo de não persecução penal foi firmado entre o Ministério Público Federal e duas investigadas, a sócia proprietária e a supervisora comercial de uma empresa fornecedora de materiais médico-hospitalares por corrupção ativa e associação criminosa em esquema de pagamento de propina a médicos do SUS no município de Passo Fundo, no Rio Grande do Sul. Segundo o acordo, os mais de R$1.800.000 serão repassados ao SUS. Além das obrigações financeiras, cada investigada deverá prestar 4 horas semanais de serviços à comunidade durante um ano.
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1: A você, uma boa noite.
2: E até amanhã.

0: Eu sou Paula Groba.
1: E eu sou Humberto Pinheiro.
0: E estes são os destaques de hoje do Jornal do Senado, que começa agora.
1: Sancionada lei que acaba com taxa das blusinhas para compras internacionais e até 50%.

0: Canção da Vida.
1: Boa noite.
0: Boa noite.
1: Foi sancionada a lei que acaba com a chamada taxa das blusinhas sobre compras internacionais de até $50.
0: A norma acaba com a cobrança de 20% de imposto de importação. O texto foi aprovado pelo Congresso Nacional na semana passada. Senadores defenderam que a medida deve beneficiar os consumidores com menor poder de compra. Repórter Lana Dias.
2: Foi oficializado em lei o fim do imposto de importação de 20% sobre compras internacionais de até $50, a chamada taxa das blusinhas. A norma também diminui de 60% para 30% a tarifa sobre mercadorias de até $3.000. A lei altera a cobrança do imposto de importação, mas as compras ainda continuam sendo tributadas pelo ICMS, imposto que pode variar de acordo com o estado. Quando a proposta foi aprovada no plenário do Senado, a relatora, senadora Leila Barros, do PDT do Distrito Federal, afirmou que a medida deve beneficiar os consumidores com menor poder de compra.
3: E nós sabemos quem são muitos dos brasileiros que utilizam essas compras de pequeno valor. São pessoas que procuram um produto mais barato, são famílias que precisam fazer o orçamento caber no final do mês, são trabalhadores que pesquisam preço, comparam alternativas e encontram no comércio eletrônico uma maneira de ampliar o seu poder de compra.
2: A princípio, as regras foram determinadas por medida provisória do Poder Executivo, que estava em vigor desde maio. Mas o texto recebeu modificações no Congresso Nacional. Uma delas foi a isenção da tarifa sobre medicamentos importados para tratamento de doenças raras ou negligenciadas que não tenham similar nacional. Também foi incluída a avaliação periódica pelo Ministério da Fazenda para verificar os efeitos econômicos da medida. A primeira deverá ser feita no prazo de 3 meses e as próximas em um intervalo de até 6 meses cada, abrangendo setores de têxteis e vestuário, calçados, acessórios, brinquedos e cosméticos. O regime de

0: Tributação também deve passar por avaliação anual do Congresso Nacional. O Poder Executivo fica autorizado a estabelecer limites de frequência nas compras para evitar o fracionamento de remessas e a utilização da isenção para fins comerciais.
1: Uma nova lei também sancionada mudou as regras da relação entre contribuintes e o fisco. Na prática, a ideia é ter multas mais proporcionais e dar mais caminhos para resolver divergências sem precisar ir à justiça. A regra geral agora é que a multa não ultrapasse 75% do imposto devido e quem regularizar a situação por conta própria poderá ter desconto na penalidade. O desconto é maior para quem paga ou parcela a dívida logo no início da discussão. Em casos mais graves, como fraude ou sonegação, a multa poderá chegar a 100%. Para quem é reincidente, pode chegar a 150%.
2: A lei também amplia a possibilidade de acordos entre o contribuinte e o fisco por meio de mediação e transação tributária e prevê a arbitragem especial tributária em que um terceiro imparcial poderá decidir o conflito sem que a disputa precise chegar ao judiciário. Para o relator da proposta, senador Efraim Filho, do PL da Paraíba, as mudanças reduzem a burocracia e dão mais segurança jurídica ao bom contribuinte.
3: O objetivo não é enfraquecer a administração pública, também não é criar privilégio para o contribuinte. O objetivo é construir equilíbrio, cobrar corretamente de quem deve, combater fraude e sonegação, mas preservar garantias mínimas para o contribuinte de boa fé.
1: O senador Flávio Arnes, do PSB do Paraná, destacou a importância da proposta que permite o saque do FGTS quando o trabalhador ou seu dependente for diagnosticado com esclerose múltipla ou esclerose lateral amiotrófica, conhecida como ELA. O projeto já foi aprovado pelo Senado e atualmente está em análise na Câmara dos Deputados.
2: O parlamentar enfatizou que a medida reconhece que as consequências do diagnóstico não se limitam a questões de saúde, mas atingem outras áreas da vida do paciente. Dados da Associação Brasileira de Esclerose Múltipla apontam que cerca de 40 mil brasileiros convivem com a condição autoimune, que afeta o sistema nervoso central e pode gerar desde dificuldades motoras até problemas cognitivos e visuais.
4: Essa proposta reconhece que o diagnóstico de uma doença crônica produz impactos que ultrapassam a dimensão clínica e atingem toda a organização familiar e financeira.
1: E uma nova lei criou um fundo para ampliar o acesso gratuito à justiça para pessoas que precisam de assistência.
2: A norma ainda determina que a execução dos recursos do fundo seja divulgada em um portal público de transparência. Repórter Patrícia Oliveira.
5: Para fortalecer a Defensoria Pública da União, um novo fundo deverá promover a prestação de assistência jurídica gratuita a quem não tem condições de pagar. O fundo teve origem em projeto de lei aprovado no Senado e de iniciativa da própria Defensoria. Entre as fontes de recursos estão dotações do orçamento e 5% das custas recolhidas na Justiça da União. Em plenário, o senador Eduardo Gomes, do PL de Tocantins, destacou que o fundo deve aumentar a capacidade de atendimento à população,
6: contribuindo para ampliação e qualificação do acesso à justiça e para a promoção dos direitos fundamentais, especialmente das pessoas em situação de vulnerabilidade.
5: A nova lei também determina que a execução dos recursos do fundo seja divulgada em um portal público de transparência. A lei entrará em vigor em outubro, 45 dias após a publicação.
1: E as futuras polícias municipais poderão ter mais autonomia para serem criadas. O Senado analisa uma mudança na PEC da Segurança Pública que retira a exigência do aval dos conselhos estaduais para a criação dessas corporações.
2: A emenda será analisada na próxima reunião da Comissão de Constituição e Justiça. Repórter Bruno Lourenço.
7: A PEC da Segurança diz que os municípios poderão constituir polícias para o policiamento ostensivo e comunitário e que essas corporações passarão por uma certificação periódica pelo Conselho Estadual de Segurança Pública e Defesa Social. O senador Alessandro Vieira, do MDB de Sergipe, apresentou um pedido para retirar o dispositivo.
8: Ao criar uma nova nova instância política de controle e fiscalização de um ente federado por outro, porque observe, esse conselho estadual, ele vai interferir na autonomia de um órgão municipal, e isso não faz sentido do seu ponto de vista jurídico.
7: O relator Rogério Carvalho, do PT de Sergipe, defende a chamada acreditação para buscar padronização e qualidade.
8: É para garantir que as normas federais únicas, ou seja, um sistema de referência, uma norma federal, se aquelas normas estão ou não sendo aplicadas por aquela corporação que está nascendo.
7: A emenda que retira a acreditação das polícias municipais por um conselho estadual deve ser analisada na próxima reunião da CCJ.
1: O silêncio também pode ser um sinal de alerta quando o assunto for depressão e ansiedade. No Setembro Amarelo, a Comissão de Direitos Humanos debateu formas de prevenir o suicídio e de fortalecer a valorização da vida.
2: Especialistas destacaram a importância de identificar situações de fragilidade emocional e apresentaram redes de apoio que podem ajudar quem enfrenta momentos de crise. Repórter Douglas Castilho.
9: Amarelo é a cor que representa um sinal de alerta. São 720 mil pessoas no mundo todo ano, segundo a OMS, vítimas de uma dor às vezes visível só para quem sofre. A presidente da Comissão de Direitos Humanos, senadora Damares Alves, do Republicanos do Distrito Federal, destacou que a questão é mais complexa do que a depressão e precisa de uma abordagem também complexa.
10: Prevenir significa, portanto, atuar também nas escolas, nas famílias, nas comunidades. Enfrentar o bullying, o cyberbullying e as violências. Promover competências socioemocionais e identificar precocemente sinais de sofrimento e garantir acesso oportuno ao cuidado.
9: O representante do Centro de Valorização da Vida, CVV, Alan Teixeira Lima, apresentou o trabalho da instituição, que é referência internacional no tema.
11: Nós somos mais conhecidos pelo telefone 188. No último ano, a gente fez 2 milhões de apoios emocionais. Uma pessoa pode ligar quantas vezes quiser para o CVV.
9: Outro canal de apoio é a rede Pode Falar, voltada ao apoio a jovens que tenham de 13 a 25 anos, período em que o suicídio figura entre as principais causas de morte. Se precisar, peça ajuda.
2: Edição de Paula Groba e trabalhos técnicos de Eliseu Caires. O Jornal do Senado fica por aqui. Acompanhe agora as notícias da Câmara dos Deputados. Boa noite.
1: Boa noite e até amanhã.
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13: Câmara pode incluir sardinha em lata na lista de produtos da cesta básica.
14: Proposta prorroga bolsas de ensino superior por nascimento de um filho.
15: Projeto cria política para acompanhar tecnologias criadas pela sociedade.
16: Boa noite. Avança na Câmara a proposta que institui uma política nacional para o acompanhamento de tecnologias desenvolvidas pela sociedade. A repórter Mônica Tati tem os detalhes.
17: Proposta em análise na Câmara institui a Política Nacional de Tecnologia Social. O projeto, apresentado pela deputada Jandira Fegali, do PCdoB do Rio de Janeiro, define a tecnologia social como um conjunto de processos coletivos, colaborativos e interdisciplinares que priorizam a inovação tecnológica voltada à democratização do desenvolvimento. Jandira Fegali fala sobre a importância de criar uma política para o setor, aproveitando a criatividade da sociedade.
18: Por exemplo, nas comunidades, nas favelas, em todo canto, período da enchente semiárido, que tecnologia o povo usa para dar suas soluções. A moeda complementar foi uma solução popular que começou no Ceará. E muitas outras soluções, inclusive medicinais. Então, a tecnologia social é aquela que vem inovado pelo povo e que precisa estar regulamentada em lei para que seja valorizada, reconhecida, fomentada e que a gente consiga inclusive dar a propriedade intelectual, que para eles é coletiva, para que essa inovação seja de fato respeitada.
17: As iniciativas previstas na proposta incluem áreas como água, alimentação, educação, energia, habitação, saúde, meio ambiente, inclusão digital e de assistência para pessoas com deficiência. A proposta prevê a prioridade na análise de pedidos de patente ou de registro dessas tecnologias no INPI, o Instituto Nacional da Propriedade Industrial. A titularidade dos direitos de invenção será decidida nos próprios contratos de fomento, garantindo que as comunidades que ajudaram a criar a solução também participem dos benefícios. Também estão previstos mecanismos que permitem que estados e municípios possam aderir às ações e que recebam apoio técnico do governo federal. A deputada Jandira Fegali explica que a construção do projeto envolveu vários setores da sociedade e governamentais.
19: Fizemos uma construção com o Ministério de Ciência, Tecnologia e Inovação e com os movimentos que representam essas várias tecnologias que surgiram no mundo, inclusive com alguns bancos de fomento, como o Banco do Brasil, como a Embrapa, Caixa Econômica, também participaram dessa construção. E finalmente a gente aprovou um projeto que identifica esse conjunto de contribuições, essa comunhão de contribuições que nós fizemos aqui na Comissão de Ciência, Tecnologia e Inovação.
17: O texto aprovado pela Comissão de Ciência, Tecnologia e Inovação da Câmara retirou o repasse de recursos do Fundo Nacional de Desenvolvimento Científico e Tecnológico para a Política, mas manteve a possibilidade de apoio através de dotações orçamentárias e por instrumentos de fomento já existentes. O projeto que institui a Política Nacional de Tecnologia Social ainda será analisado pelas comissões de Finanças e Tributação e de Constituição e Justiça. E se for aprovado, pode seguir direto para a votação no Senado. Da Rádio Câmara de Brasília, Mônica Tati.
12: Desenvolvimento Regional.
20: A Comissão da Amazônia aprovou o projeto que prevê a criação de cooperativas têxteis comunitárias. Relator do texto no colegiado, Zezinho Barbari, do PP do Acre, acredita que com a medida, famílias vulneráveis financeiramente terão mais renda e trabalho nas regiões Norte e Nordeste.
21: Zezinho Barbari informa que os órgãos federais vão dar preferência à compra de uniformes feitos por essas associações locais. Além disso, o deputado acrescenta que o programa incentiva o reaproveitamento ecológico de tecidos.
20: Proposta de Paulo Alexandre Barbosa, do PSD, quer o reconhecimento de Ibirá, cidade do noroeste de São Paulo, como capital nacional das águas medicinais. Em sua justificativa, ele afirma que o poder terapêutico das águas termais do município é conhecido desde 1909.
21: Segundo Paulo Alexandre Barbosa, as condições geológicas locais determinam os altos índices de vanádio, de ação antioxidante e controle glicêmico e o pH alcalino das águas. Para ele, a concessão do título busca também estimular o turismo e a preservação do patrimônio natural.
12: Consumidor.
20: Saulo Pedroso, do PSD de São Paulo, defende a criação de um sistema para rastrear e autenticar bebidas alcoólicas importadas. A medida prevê selos físicos e digitais com informações sobre origem, produtor, importador e lote, além de um aplicativo para que o consumidor possa verificar a autenticidade do produto.
21: Para Saulo Pedroso, a proposta ajuda no combate à falsificação de bebidas e aumenta a segurança dos consumidores. O sistema também deverá integrar informações com os órgãos de fiscalização e permitir a identificação de irregularidades ao longo de toda a cadeia de distribuição.
12: Direitos Humanos.
20: Biondini, do PL de Minas Gerais, apresentou o projeto para assegurar a livre manifestação de crenças religiosas, incluindo pregações e citações de textos sagrados. A proposta determina que a simples expressão de dogmas ou convicções religiosas não seja enquadrada como crime.
21: O texto de Eros Biondini também pede que plataformas digitais retirem conteúdos exclusivamente por reproduzirem textos sagrados ou ensinamentos religiosos. A remoção poderá ocorrer por ordem judicial quando houver intenção comprovada de incentivar a prática de crimes violentos.
12: Educação.
20: Avança na Câmara a proposta que permite a prorrogação de bolsas de ensino superior por nascimento de um filho. A repórter Silvia Munhato tem os detalhes.
0: A Comissão de Educação da Câmara dos Deputados aprovou o projeto de lei que garante a pesquisadores e estudantes do ensino superior o direito de prorrogar o prazo de suas bolsas de estudo em caso de nascimento de filho. Pelo texto, bolsas de estudo com duração mínima de 12 meses poderão ter seus prazos estendidos por até 180 dias se houver comprovação de afastamento por nascimento, adoção ou obtenção de guarda judicial. A legislação atual já permitia a prorrogação dos prazos de vigência das bolsas de estudo em caso de adoção. A proposta também permite que dois bolsistas usufruam do benefício simultaneamente, pelo mesmo evento de adoção ou guarda. O relator, deputado professor Alcides, do PSDB de Goiás, diz que o texto é do interesse do sistema educacional.
3: Do ponto de vista educacional, a proposição é meritória, uma vez que apresenta medidas concretas para favorecer, de um lado, a participação dos pais no cuidado dos filhos, desde o nascimento ou adoção, ao mesmo tempo em que favorece a continuidade e conclusão de estudos e pesquisa dos estudantes pai. Ademais, na hipótese de ambos os pais da criança, nascida ou adotada, serem bolsistas, a matéria tem o mérito de assegurar aos dois o direito do afastamento das atividades acadêmicas e a prorrogação da bolsa de estudos.
0: O projeto que permite a prorrogação de bolsas de estudo do ensino superior pelo nascimento de filhos dos estudantes será analisado agora pelas comissões de Previdência, Assistência Social, Infância e Adolescência e Família e de Constituição, Justiça e de Cidadania. Da Rádio Câmara de Brasília, Silvia Minhato.
21: Tarcísio Mota, do PSOL do Rio de Janeiro, apresentou o projeto que garante tempo de planejamento para professores da educação básica. O texto estabelece que, quando a jornada for organizada por horas-aula, o limite de atividades em sala deve ser calculado pelo mesmo critério.
22: Tempo de planejamento para professor é decisivo para que a educação de qualidade aconteça. E nós não podemos deixar a covardia que alguns governos estão fazendo de contar o tempo de forma a obrigar o professor a pegar mais turmas sem receber um centavo a mais por isso. Esse projeto, portanto, garante a proporcionalidade. 3 aulas dadas, 1 aula de planejamento.
23: Tarcísio Mota sustenta que a regra mínima de proporcionalidade permite ao professor preparar aulas, elaborar provas e cuidar da saúde mental. Ele reforça que condições mais justas de trabalho para docentes asseguram melhor qualidade aos estudantes.
24: Trabalho.
21: Bibo Nunes, do PL do Rio Grande do Sul, é favorável ao projeto que amplia a licença paternidade para pais de recém-nascidos prematuros ou que precisem de internação hospitalar após o parto. O deputado explica que a prorrogação seria equivalente ao período de internação do bebê.
23: Ele acrescenta que, para ter direito ao benefício, será necessário comprovar a prematuridade ou a internação por meio de documentação hospitalar. Bibo Nunes explica que a ideia é garantir a presença do pai ao lado da mãe e do bebê durante um período de maior vulnerabilidade.
25: Um prematuro tem que ter uma necessidade reconhecida de atenção especial. E o pai tem que estar junto com a mãe nesses momentos difíceis. Não é fácil ter filho prematuro. Imagine gêmeos, que normalmente são prematuros. E como é que ficam os pais se não tem o pai ao lado da mãe o tempo todo? Se o recém-nascido precisa de 1 mês, 2 meses, 3, 4, o tempo que for. Isso é fundamental, isso não é regalia nenhuma, é simplesmente reconhecer a parte humana de quem está vindo ao mundo, que é o nascituro.
21: Fábio Garcia, do União de Mato Grosso, propõe criar uma política nacional de gestão de desempenho e eficiência para o serviço público. O projeto prevê avaliações periódicas dos servidores com base em critérios objetivos como produtividade, qualidade do trabalho e atendimento ao público.
23: A proposta também reconhece o bom desempenho com bônus, capacitação e prioridade para ocupar funções de confiança. Fábio Garcia afirma que a intenção é melhorar a qualidade dos serviços públicos sem alterar os planos de carreira dos servidores.
24: Economia.
21: O plenário da Câmara pode votar projeto que inclui a sardinha em lata na lista de produtos da cesta básica isentos de impostos. Quem explica os detalhes é o repórter Antônio Vital.
26: Ganhou o regime de urgência e pode ser votado a qualquer momento no plenário da Câmara projeto que inclui a sardinha em lata na lista de produtos da cesta básica. Se a proposta virar lei, a sardinha passa a ter alíquota zero no pagamento de 2 novos impostos criados pela reforma tributária e que passam a ser cobrados no ano que vem. O Imposto sobre Bens e Serviços, o IBS, e a contribuição sobre bens e serviços, a CBS. O IBS será distribuído a estados e municípios. Já a CBS será o imposto federal. Eles vão incidir sobre mercadorias e serviços, inclusive importados. A reforma criou ainda outro tributo, o imposto seletivo, que será cobrado sobre produtos que fazem mal à saúde. Esses tributos vão substituir o PIS, a COFINS, o IPI, o ICMS e o ISS. A reforma tributária, aprovada no ano passado, isentou da cobrança do IBS e da CBS os artigos da cesta básica, inclusive carnes, o que não estava no texto e foi acrescentado durante a votação. Outros produtos com alíquota zero são alimentos como arroz, leite, manteiga e queijos. O projeto que ganhou o regime de urgência foi apresentado pelo deputado Luiz Nishimori, do PSD do Paraná, presidente da Frente Parlamentar da Pesca. A proposta será analisada junto com outra, parecida, apresentada pela deputada Ana Paula Lima, do PT de Santa Catarina. Ainda será designado um relator para apresentar um texto único. A justificativa dos autores é que a sardinha em lata é uma fonte de proteína importante para pessoas com menor renda, além de relevante para o setor pesqueiro nacional, que por ano produz mais de 100 mil toneladas do produto. O deputado Pedro Lupion, do Republicanos do Paraná, coordenador da Frente Parlamentar da Agropecuária, defendeu o regime de urgência para a proposta.
4: No dia da votação da reforma tributária nesse plenário, a questão da sardinha estava no texto. Nós trabalhamos isso junto com as carnes, da mesma maneira que foi feito em relação às outras carnes, com a inclusão na cesta básica, e uma questão de texto prejudicou o setor inteiro pesqueiro, justamente nessa questão da sardinha.
26: Com o regime de urgência, o projeto pode ser votado diretamente no plenário, sem passar pela análise das comissões permanentes da Câmara. Mas a medida não foi unânime no plenário. O deputado Hildo Rocha, do MDB do Maranhão, criticou a urgência, que pode acelerar a análise do projeto e alterar a reforma tributária.
5: Essa matéria, além de não tramitar nas comissões, o que já está errado, essa proposta de lei complementar, ela altera uma regulamentação da reforma tributária que fizemos recentemente. Reforma tributária que entra em vigor a partir do ano que vem, de 2027. Ou seja, ainda nem entrou em vigor e já estamos mudando para beneficiar interesses particulares, não interesses da nação brasileira.
26: Ainda não há data para votação no plenário da Câmara do projeto que inclui a sardinha em lata na lista de produtos da cesta básica. Da Rádio Câmara de Brasília, Antônio Vital.
24: Segurança Pública.
23: Delegado Palumbo, do Podemos de São Paulo, defende criminalizar a transmissão intencional de treinamento operacional a organizações criminosas. O deputado explica que a proposta também alcança agentes públicos que repassarem esse tipo de conhecimento.
21: Delegado Palumbo argumenta que facções têm atuado de forma cada vez mais profissional com o apoio de agentes que se corrompem. Essa prática, segundo ele, eleva o grau de letalidade das ações criminosas, comprometendo a efetividade das políticas públicas de segurança.
6: O indivíduo que faz isso tem que ficar preso. A pena é estipulada em 12 anos e tem que ficar preso mesmo. Todos aqueles que se corrompem, sejam policiais, agentes públicos, se corrompem e ensinam criminosos a matarem usando um fuzil, que é uma arma de guerra, tem que ficar preso sem benefício. Nós estamos lutando com o apoio do meu partido, que é o Podemos, para que esse projeto vire lei. Porque hoje os criminosos não estão mais agindo de forma amadora, não. Eles estão treinando e com a ajuda, infelizmente, de agentes que se corrompem.
23: Luiziane Lins, da Rede do Ceará, defende aumentar a pena para quem submeter trabalhadores a condições semelhantes à escravidão. Ela explica que a punição passaria a ser de 10 a 20 anos de prisão, além de multa, e o crime seria considerado hediondo e inafiançável.
21: Luiziane Lins também propõe detalhar na lei as situações que caracterizam esse crime, como trabalho forçado, jornada exaustiva, condições degradantes e restrição da liberdade por dívida. Pela proposta, a pena deve ser aumentada quando a vítima for criança ou adolescente.
23: Kiko Seleguin, do PT de São Paulo, quer proibir que pessoas que cometeram crimes hediondos recebam pagamento pela divulgação de seus delitos. A proposta prevê nulidade de contratos com produtoras, editoras e plataformas de streaming para livros, séries, filmes ou entrevistas sobre os crimes.
21: Pelo texto de Kiko Seleguin, os valores pagos aos criminosos ou a seus herdeiros deverão ser revertidos ao Fundo Penitenciário Nacional ou ao Fundo Nacional de Segurança Pública. Segundo o deputado, o objetivo é evitar que condenados lucrem com a violência e com a dor das vítimas.
23: Projeto de Pedro Lucas Fernandes, do União do Maranhão, determina que as unidades da Casa da Mulher Brasileira ofereçam acesso facilitado à perícia médico-legal para as vítimas de violência doméstica. plástica. O deputado explica que o exame poderá ser feito na própria unidade.
21: A ideia, segundo Pedro Lucas Fernandes, é evitar que a vítima se desloque para diferentes órgãos e enfrente novos constrangimentos, além de reduzir o risco da perda de provas. O texto também prevê atendimento humanizado e cooperação entre União, Estados, Distrito Federal e municípios.
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24: Justiça.
23: Marcelo Crivella, do Republicanos do Rio de Janeiro, destaca a promulgação de lei que responsabiliza civilmente pais ou mães por abandono afetivo dos filhos. O parlamentar afirma que o pagamento de pensão não substitui a presença familiar na rotina da criança.
2: Não basta pagar a pensão para o filho. É preciso que o pai ou a mãe participem da vida dele. Uma criança adoece, então o pai não vai estar lá para dar apoio a ela. Uma criança passa numa prova ou fica reprovada, ela não vai ter o carinho do pai. E uma criança que vai disputar uma competição na escola, os pais dos outros estão presentes e o dela ausente. Essa lei do abandono afetivo tornou um ilícito civil. Eu gostaria que fosse crime, mas o Congresso assim não aprovou. Ficou apenas o ilícito. Portanto, terá que pagar indenização pelo abandono afetivo.
21: Marcelo Crivella avalia que a nova lei pode reeducar responsáveis que cumprem obrigações financeiras, mas se afastam da vida dos filhos. Ele observa que a indenização passa a ser aplicada quando a ausência afetiva causar prejuízo à criança ou ao adolescente.
23: Termina agora o jornal Câmara dos Deputados, produzido pela Rádio Câmara, com trabalhos técnicos de Wellington Teles e apresentação de Luciana Vieira e Val Monteiro. Boa noite.
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0: 8 e 8.
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0: 8:20.
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0: 8:38.
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0: 8:59.
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